0: haver agravamento, até porque, dependendo daquilo que será a tendência deste conflito no Médio Oriente, podemos esperar que este agravamento seja ainda mais acentuado. Portanto, não vamos ainda nos acomodar que o agravamento, embora tenha sido em níveis também elevados, mas pode vir a ser muito mais acentuado. Em relação a desvantagens, aos impactos negativos à economia, nós podemos dizer que quase todos os setores económicos serão afetados. Estamos a falar desde a indústria, o turismo, os serviços, a distribuição, vamos falar da pesca, construção civil. Praticamente todos os setores económicos são afetados de uma forma direta ou indireta com este agravamento. Se formos a pegar em fases, podemos constatar, por exemplo, a questão da logística. Depende de combustível para funcionamento, os navios, os caminhões, os aviões, tudo é combustível. Com este agravamento significa que os custos operacionais serão naturalmente ajustados e, no fim do processo, esses custos são repassados para os consumidores. Isso também é para dizer que o impacto negativo não se vai apenas refletir no setor empresarial, se vai refletir nas próprias famílias. Até o próprio Estado vai ressentir-se desse impacto em duas fases. Primeiro, porque tem que fazer esforço para a questão que o próprio governo anunciou, que é subsidiar alguns setores estratégicos, mas também porque, ao afetar as famílias, ao afetar as empresas, naturalmente estes agentes económicos terão menor poder de produzir e fazer face àquilo que são as suas obrigações de imposto perante ao Estado. Então, aqui vamos ser todos, desde o Estado, as famílias, as empresas, severamente impactados. Embora o contexto que vivemos resulta de fatores externos, como já nos referíamos, existem também questões internas que podem ser tomadas para minimizar esta crise. E o agravamento do preço pode, em certa parte, resultar na diminuição da procura. Isto é uma relação também direta que temos que conhecer. Quanto mais o preço for elevado, menor é o consumo numa vertente linear. Agora, claro que isto precisa de um certo tempo para estabilizar, porque neste momento estamos mais ou menos no pico da crise e há necessidades que não podem ser adiadas. Por isso, os consumidores, os transportadores, as famílias no geral, as empresas que procuram combustível, vão ainda fazer-se nas bombas para suprir esta necessidade que tem que ser suprida. Claramente, com o tempo, pode ser que, se a nossa capacidade de armazenamento, a nossa capacidade de distribuição, de importação dos combustíveis for a estabilizar, perante também aqueles fatores todos de emissão de garantias, que também estava aqui a discutir-se como sendo uma das variáveis que influenciasse para a escassez, perante a nossa capacidade de armazenamento nos portos de Maputo, Beira e Nacal. Se nós conseguirmos ter um sistema adequadamente funcional, claro que a médio e longo prazo pode sim minimizar, mas tudo depende de fatores também que nós não controlamos. Se a crise no Médio Oriente se mantiver, naturalmente as longas filas, mesmo com preço alto de combustível, mesmo que haja uma redução do consumo de combustível por conta de ter sido, vamos dizer, desincentivado com o aumento de preço, no fundo todos nós precisamos de combustível para o nosso dia a dia. Por isso, há sempre uma relação direta em função da mexida das outras variáveis. Agora, se a situação no Médio Oriente retomar, naturalmente, a médio e longo prazo, o combustível também tem que ser reajustado no mesmo sentido e isso pode vir a estabilizar. Mas eu não antevejo, nos próximos tempos, nos próximos 30 dias, uma melhoria significativa só pelo fato de ter sido ajustado o preço. É preciso, primeiro, ajustar a nossa capacidade de articulação entre os vários intervenientes, distribuição, armazenamento, mas também aquilo que não poderia deixar de ser o próprio comportamento do consumidor. É preciso ajustar. Num país em que o sistema de transporte público não é adequadamente funcional, não tens muita alternativa de reduzir a circulação de viaturas, usar transporte público, mas são esses movimentos que, a médio e longo prazo, o governo tem que equacionar, trazer um transporte público funcional e considerar outras hipóteses, por exemplo, carros elétricos, carros a gás, e claro, são soluções que vão naturalmente exigir seu tempo, mas em tempos de crises como o que estamos a passar, ajudam a minimizar os impactos e essas são medidas que nós, como país, podemos naturalmente controlar.
1: Declarações que ouvimos por parte de Honório Manuel, vice-presidente da Confederação das Associações Económicas de Moçambique, ao Orfeu de Sá Lisboa, sobre esta matéria. A crise de combustíveis em Moçambique pode ser normalizada nas próximas duas semanas. Notícia que, entretanto, veio marcar a atualidade. A garantia é do ministro dos Transportes e Logística, João Matelhon, que assegura que estão a ser tomadas medidas para estabilizar o abastecimento em todo o país. Orfeu Lisboa.
2: A escassez de combustíveis continua a fazer sentir na capital moçambicana, onde as filas nos postos de abastecimento marcam o dia-a-dia dos automobilistas. A situação poderá ficar resolvida em todo o país nos próximos dias, segundo o ministro dos Transportes e Logística, João Matomba.
3: A situação do fornecimento de combustível vai estabilizar no mercado. Penso que em uma ou duas semanas, nossa expectativa é continuar a monitorar, que é para não termos situações que têm estado a acontecer em algumas bombas de abastecimento de combustível para os países vizinhos. Isso temos que controlar todos e denunciar para que, obviamente, o nosso combustível não seja vendido fora do país.
2: João Matomba assegura igualmente que a tarifa do transporte de passageiros por viagem a nível urbano não será mexida mediante acordo alcançado entre o governo e a FEMATRO.
3: As tarifas na área metropolitana, todas elas vão manter. O governo vai subsidiar. Nós queremos voltar a usar esse meio para comunicar a todos que nós chegamos a um acordo com a Federação dos Transportadores e estamos a trabalhar com os diretores provinciais e com as associações em todo o país. O transporte vai ser subsidiado, tanto o transporte urbano.
2: Já o transporte interdistrital, interprovincial e internacional vai sofrer alterações.
1: O governante explica que o governo está a trabalhar com operadores e distribuidores para repor os níveis de combustível e evitar novas rupturas. João Matelhombe pede ainda calma à população enquanto decorre o processo de regularização. É esta a última atualização face a esta temática, este problema da subida do preço dos combustíveis em Moçambique e também no mundo, entre oscilações em vários pontos do planeta e nos nossos países. É um assunto que vai preocupando, por enquanto, e marca a economia mundial. E perguntamos que opinião tem sobre estes aumentos nos preços dos combustíveis. Acha que os governos têm tomado medidas suficientes para combater os preços, ou melhor, para conter os preços? Tem conseguido suportar os constantes aumentos nos combustíveis, no seu dia-a-dia, na sua vida? Perguntamos estas questões, contando com a partilha das vossas opiniões e também com as vossas experiências e aquilo que tem sido o dia-a-dia de cada um nos nossos países. Quisemos começar em Moçambique. Dificuldades que impedem o contacto com o ouvinte Pacato Sensato, que está inscrito. Vamos tentar contactá-lo mais para a frente. Agora vamos mesmo ouvir em Portugal o Marciano António Mendes. Bom dia, seja bem-vindo.
4: Bom dia, Davi. Bom dia, companheiro do Davi aí na rádio maravilhosa, como diz outro, a rádio mais quente do planeta. Parabéns. Eu vou referir dois, três pontos rapidamente, só para terminar. O distrito do Urmuz fornece 20% do combustível mundial, para o consumo mundial, 20%. Então, o que é que 20% no universo de 100? 20%! Nós aqui em Portugal não precisamos do estreito do Hormuz para receber o combustível. Temos em Angola, e temos na Nigéria e nos outros países. Portanto, nós, o povo no seu todo, estamos sempre desamparados. Porque os governantes são preguiçosos, não têm paciência para prevenir o aproveitamento de qualquer achambarcamento. Nós aqui em Portugal, e em toda a Europa, e os países civilizados, como grandes, os Estados Unidos, o Japão, essas coisas todas, estão a consumir o combustível de 2023. Então, o que é que isso implica no distrito do Hormuz ou outra coisa? Não, o aproveitamento. Como estamos desamparados, os outros, os espertos, aproveitam o descuido dos governantes e fazem o que quiserem. Nós estamos aqui a sofrer com a mudança do escudo para o euro. O que é que aconteceu? Mudaram, converteram as moedas, notas, e não converteram os preços. Então o escudo, então o euro vale um escudo. Não é? Enquanto o euro vale 200 e qualquer coisa escudos. Portanto, os governantes têm que ser pessoas com grande capacidade de paciência, grande habilidade para defender, gerir e defender o povo. Nós estamos a ser prejudicados por causa dos outros. Está a aumentar. O combustível que vem agora, que está ali retido lá no distrito do Hormuz, ainda vamos consumir para daqui a 2030, se calhar. Então, os gestores do combustível, para o país que tem reservatórios, tem o combustível à vontade. Então, podemos até com a Rússia, obrigar a Rússia a baixar o preço para baixo, para a coisa, fazer política de baixar o preço e nós estamos lá. Se calhar já não tenho tempo. Portanto, é os governantes preguiçosos, sem paciência, e os João espertos aproveitam essa oportunidade e nós estamos aqui a beber água turva que estamos a beber, não é? Portanto, não vou gastar mais tempo, Davi tem mais pessoas para dar a sua opinião. A minha opinião, nós estamos no oceano onde os grandes engolem os pequenos. Ponto final. Muito bom dia. Boa semana de trabalho, Davi.
1: Obrigado. Um bom dia para o Marciano António Mendes. Agradecemos a participação, a análise feita e foi a pontos fulcrais, aproveitamento da situação. Estamos no oceano onde os grandes comem os pequenos. É esta frase que sublinhamos por parte do ouvinte Marciano António Mendes. Agradecemos a participação neste começo de semana. Votos de um bom dia. E agora de Portugal para o Reino Unido, onde também naturalmente se sentirão estas oscilações nos preços do combustível. Hélder Ferreira, bom dia, obrigado por ter aguardado, seja bem-vindo.
5: Bom dia, David, uma boa semana para todos, a Isabel Lourdes, a Paula Borges e todos. David, essa é uma questão de combustível, é uma questão, combustível é sempre uma questão muito preocupante, é muito chata, tem uma palavra mais chata que eu possa dizer. Então, daqui está-me a ouvir bem.
1: Estamos a ouvi-lo com algum eco, se conseguir aproximar-se mais do telefone, agradecíamos.
5: Ok, eu tenho o auricular, por isso é que acho que estou...
1: Agora sim, sem o auricular funcionará melhor.
5: Ok.
1: Fazemos um compasso de espera, vamos então escutá-lo.
5: Ok, pois é, David. Temos realmente... um problema sério quando não falta combustível, porque isto acarreta uma série de coisas, porque o combustível no mundo e na sociedade toda tem esse condão de ligar todo o departamento, o fio é o fio condutor da indústria e da sociedade e de um país inteiro com como. Mas a maneira como que os países resolvem é que é o mais importante e que nos interessa hoje. A maneira como, por exemplo, Moçambique está resolvendo não é uma maneira ideal de resolver. É a maneira que alguns países, por exemplo, eu vi caso no Brasil, que eu acompanho muito, aqui em Portugal também que eu acompanho, que aqui na Inglaterra, realmente, como é um mercado livre, é livre, mas a sociedade e as indústrias e os empresários, as companhias petrolíferas têm conseguido alterar os preços, mas não os preços, só oscilam os preços, mas não com gente como Portugal, como se vê em Portugal, portanto, a subir sobe de 20 e para descer desce de hoje. Não. Eles aqui têm uma cadência muito mais nova a subir e não sobem tão extremamente e com preço. Baixam realmente em comparativamente inferior a como acontece em Portugal. No caso também, como é que é o nosso carro, é uma coisa grave. Eu acho que o Daniel sabe. Está a pagar o fogo com gasolina. Porque em vez dele, porque o carro de Moçambique é caro, é porque eles não têm divisa para comprar para comprar o petróleo refinado. É produtor de petróleo, vem junto e depende da refinaria dos outros países que não têm divisa para comprar. E não têm divisa para comprar, em vez de tentar explicar isso ao povo, tentar ajudar de alguma maneira, estão a tentar, os motoristas e a sociedade, estão a tentar, eu precisava que os motoristas e os chapas, eles estão tentando simplesmente destruir, dá para falar, porque quer dizer, não têm dinheiro para comprar, mas já compram os autocarros para fazer o quê? Para destruir para a população e enfrentando a população. Isso cria o quê? Enfrentar os aliás, isso cria revolta. O que está acontecendo? Vai criar revolta no país. De maneira que o país vai entrar em pau do povo com essa situação. A gente sabe o que acontece. Agora, querem um subsidiário, uma parte, aqueles que apoiam o Frelimo, vai ser subsidiário. Aqueles que não apoiam o Frelimo, não vai ser subsidiário. Isso é o quê? É o barril de pólvora que ele está querendo criar. Portanto, da maneira como que fazem as coisas, é que eu acho que deveria ser feito de uma maneira que não permitisse que satisfizesse a população toda de uma sociedade. Porque o governo de Daniel Chapo está a dirigir o país com muita arrogância, muita prudência, achando que é o dono tudo e eles fora e fazem isso mais. Enquanto o país assim não vai dar. Porque eu vou vacinar aqui. Até o final do ano, vocês podem apostar que Moçambique vai ter aquela mesma manifestação que aconteceu, vai ter mesmo aquele tumulto que aconteceu depois da independência. Isso vai acontecer. Se continuar o governo continuar com essa arrogância e com essa prepotência tentando pressionar o povo, e isso não vai dar certo, isso vai criar muito problema e Moçambique vai entrar de novo numa convulsão e vai ser morto para tudo. Eu acho que a maneira que o governo deve agir é tentar resolver os problemas sem criar clivagem entre a sociedade e o povo, porque quem vai pagar a conta, quem vai pagar a conta é o povo pequeno, é as pessoas que andam na rua, é os que não têm gasolina para trabalhar, que não têm pão na mesa. Isso é ruim. Portanto, fica aqui meu aviso, que com essa deixar de arrogância e prepotência, dirigir o país com mais humanismo, serem mais correntes a fazer as coisas. Fizeram o que quiseram. Eu também não acho que se fosse como o antigo ministro só precisa a dívida, né, para se pagar. Moçambique pagou a dívida com o FMI, não contava realmente com essa guerra do Golfo e esse aumento do petróleo, e agora está sem dívida e não pode fazer nada. Explica ao povo e arranja uma maneira de dar, não aumentando tanto assim a população, porque assim a população vai morrer, sufocada. E é tudo, David, e um bom dia, desculpa, espero que a ligação seja presente. Obrigado e bom dia.
1: Obrigado, um bom dia para o Hélder Ferreira, no Reino Unido, falando aqui sobre outras formas de resolver ou tentar resolver a situação, falando também aqui na revolta num barril de pólvora que pode estar a ser criado e pondo aqui em causa o futuro até ao final do ano em matéria de estabilidade social, económico-financeira. Agradecemos a opinião e vamos do Reino Reino Unido regressar a Portugal para recebermos o José Manuel Freitas da Silva. Obrigado por ter aguardado. Bom dia. Seja bem-vindo.
6: Muito bom dia, David Joshua. Bom dia, Frederico Pinheiro, Paulo Borges e vasto auditório da RDP África. Concordo inteiramente com o ouvinte que acabou de falar. Estamos num barril de pólvora. Porque mais se discutir a situação atual é não sabermos quando é que essa situação vai terminar. Recordo que já passamos por várias crises energéticas, mas tiveram o seu fim. Eu lembro-me, aqui há uns anos, há vários anos, dos portugueses irem à Espanha abastecerem-se de gasolina, porque lá era mais barata. Gasolina, ou azeite, outras coisas mais. Mas acho que desta vez não há essa possibilidade, porque os preços estão realmente muito altos. De maneira que, mais que estarmos a discutir a situação atual, é não sabermos quando é que esta situação vai terminar. É tudo.
1: Obrigado, um bom dia para o José Manuel Freitas da Silva, de forma concisa e rápida, a partilhar connosco o barril de pólvora que subscreve do Hélder Ferreira sobre as crises energéticas já várias, já nem Espanha poderá ser o melhor ou a melhor das soluções para quem está na Península Ibérica em matéria de custos mais baixos nos combustíveis. Agora mudamos de novo de continente, vamos sentir o pulsar da Guiné-Bissau com Lafu Baldé. Bom dia, bem-vindo.
7: Bom dia, RDP África. Bom dia a todos os vastíssimos ouvintes. Para travar esta guerra no Mali, no Sahel, eu penso que a Nações Unidas deve assumir um papel muito importante na resolução desse problema, porque o próprio governo maliano e a União Africana e CDAO não conseguiram resolver esses problemas. África, bom dia a todos os vastíssimos ouvintes. Para falar dessa subida galopante dos preços do poder do combustível no mundo, hoje está, podemos dar muita coisa, dor de cabeça, para sobretudo nós africanos. Um país como pobre, como não tem nenhum recurso, com salário miserável, às vezes não é todas as pessoas que conseguem, não é, ter este meio tanto precioso para próprias suas necessidades. É que haja uma reviravolta, que os próximos passos sejam, não é, de fazer esse meio chegar para todos os operadores ou para toda a população. Se continuarmos assim, significa que vamos ainda viver uma situação mais complicada e mais difícil do que... Ah, sim, Vanessa, eu penso que todos isto tem que ver com essa vida da guerra no Medio Oriente. É lamentável, é muito triste. E Oxalá que isso acaba rapidamente, para que toda, podemos dizer, regressa no mais normalidade possível. Muito obrigado, sou Lafu Baldé, no centro.
1: Obrigado, Lafu Baldé, Guiné-Bissau, também a sentir os problemas com as subidas do preço dos combustíveis no mundo, face às questões do Médio Oriente. Recordamos as perguntas que temos vindo a fazer. Que opinião tem sobre estes aumentos nos preços dos combustíveis? Acha que os governos dos diferentes países têm tomado medidas suficientes para conter os preços? E, na sua opinião e na sua experiência no seu dia-a-dia, tem conseguido suportar os constantes aumentos nos combustíveis? Perguntas que agora dirigimos ao ouvinte Filomeno Manuel. Bom dia, seja bem-vindo.
8: Bom dia, seja bem-vindo.
9: Bom dia a todos os ouvintes da RDP África. E obrigado pela oportunidade que me dá. Está-me a ouvir em condições?
1: Sim, sim, agora sim.
9: Esses aumentos da questão, está aqui. Primeiro, os aumentos têm a ver por causa desses conflitos entre os Estados Unidos, Irã, Israel, por ali vai. Se nós aqui na Europa sentimos, países mais desfavorecidos têm um problema, uma batalha grande. E neste caso convém isto acabar, porque onde há a pobreza, as coisas ainda agravam-se mais, não é? E neste caso, o que é que tem que se fazer? Tentar chegar em acordo, chegarem a acordo, portanto, chegarem a acordo para com que essa guerra se finalize, seja o da Ucrânia, seja o do Medio Oriente e muitos países africanos, como a República Centro-Africana e outros também onde há conflitos. Esses conflitos, por acaso, não afetam tanto na vida do europeu, mas essa do Medio Oriente ou afeta e da Ucrânia. Né? E por isso tem que chegar a um consenso para que isto acabe, porque está a morrer gente. Temos famílias deslocadas, né? E muitas famílias estão desmembradas, porque tudo quer fugir, ninguém quer morrer. Né? E esperemos que chegue a um bom acordo para que as coisas minimizem ao nível do mundo.
1: O Filomeno tem conseguido suportar os constantes aumentos dos combustíveis? Como é que sente a sua carteira e o seu bolso?
9: No meu dia-a-dia consigo, mas eu tenho transporte à porta de casa. Eu tenho metro, tenho autocarro, e por isso, se não me apetecer andar de carro, ando de transporte. Por isso a mim não me afeta tanto. A nível alimentar, sim. A nível alimentar, as coisas subiram muito. E por isso tem que chegar a uma certa finalidade para com que a população deixe de sofrer, principalmente aos países mais favorecidos. Este é o meu apelo que digo aos governantes, aos políticos. Obrigado e bom dia.
1: Obrigado, um bom dia para o Filomeno Manuel sobre a necessidade de um acordo. Os países mais pobres são os mais prejudicados e segue também com um apelo. Tempo agora para recebermos a Isabel Silva. Bom dia, bem-vinda. Vamos ouvi-la.
8: Bom dia para todos os colaboradores desta maravilhosa rádio. O tema para hoje é a subida do combustível em Moçambique e nos outros países espalhados para o mundo. Eu acho que não há nenhum país no planeta que está com carência de combustíveis. O gás também, por exemplo, em Cabo Verde, o gás, não há gás. As pessoas estão a levantar de madrugada para verem se conseguem uma bilha de gás. Aqui em Portugal, a gente não sente muito a falta de combustível, mas nós sentimos nos utensílios, nos supermercados, nas especiarias, nos talhos, tudo muito caro. Em Moçambique, os nossos irmãos estão lá, que são nossos conhecidos, têm-nos dito que têm andado a pé porque não há chapas. Chapas são um tipo de mini autocarros que transportam as pessoas todos os dias para os locais de trabalho, para as escolas, para todo lado. É uma tristeza porque os governos não estão a ajudar em nada as populações, tanto em Moçambique e também em Portugal. Ninguém está a sentir apoio do governo. E nos nossos países, restantes dos nossos países lusófonos, idem. É só conversa. Cada dia os produtos estão mais caros, os bens e serviços estão mais caros. Por isso, quem está a pagar essa crise, não fomos nós que criámos a guerra, mas nós é que estamos a suportar a guerra. O Donald Trump está lá com a sua riqueza. O outro lado de Israel, o Benjamin Netanyahu, está lá também com a sua riqueza. Esse é um... é uma pessoa maldosa, porque ele está a fugir aos crimes que estava a ser indiciado, vai continuar com a guerra até que os crimes que ele estava a ser indiciado para prescrever. Isso que é a meteorologia desse senhor Benjamin Netanyahu, de que Benjamin não tem nada. Ele é um filho maldoso, não é um filho amado, não é um filho desejado. Porque ele, para o povo de Israel, ele está a ser muito contestado dentro de Israel. Dado esses dois demônios, porque essas pessoas não são pessoas de Deus, são pessoas assombradas, são pessoas que querem o mal do mundo. Esses dois, mais Deus, está no céu e hão de pagar o que estão a fazer, porque a justiça divina é implacável. Muito bom dia para as pessoas continuarem a lutar, para as pessoas continuarem a desanimarem, porque isso haverá, um dia acabará de certeza, a gente não sabe quando, mas E isso, tudo que tem um início terá um fim. Muito bom dia, uma grande segunda-feira, uma semana abençoada para todos.
1: Obrigado, Isabel Silva. Um bom dia, aqui uma análise fria, no fundo, compreensível e feita a esta realidade onde os mais poderosos estão descansados, não sentindo o que se está a passar nesta situação, neste conjunto de problemas que afetam vários países. Isabel Silva dando conta da falta de gás como fonte de energia em Cabo Verde e

0: As meticais, a maior subida a registar-se no gasóleo, que vai, consideram os automobilistas, tornar a vida mais difícil em Moçambique. Já ouvimos aqui nesta hora dos ouvintes aqui o vice-presidente da Confederação das Associações Económicas de Moçambique, a CTA, Honório Manuel, a considerar que a situação vai agravar o custo de vida e impactar no funcionamento de vários setores de atividade, que ouvido pelo correspondente RTP África Orfeu de Sá Lisboa, e também aqui as palavras, a garantia do Ministro dos Transportes e Logística, João Matlhombe, a assegurar que estão a ser tomadas medidas para estabilizar o abastecimento em todo o país, o governante a explicar que o governo está a trabalhar com operadores e distribuidores para repor os níveis de combustível e evitar novas rupturas. João Matlhombe a pedir ainda calma à população enquanto decorre o processo de regularização, mas ao momento que estamos a viver nos nossos países e também em Moçambique, o problema ainda se mantém. E é em Moçambique que estamos agora com o Rogério Boa Vida para sabermos, algures, na capital e nas redondezas, como é que está a ser vivida, por exemplo, esta manhã, e que opinião vão tendo também os moçambicanos sobre estes aumentos nos preços dos combustíveis, se acha que os governos têm tomado medidas suficientes para conter os preços e se têm conseguido suportar os constantes aumentos nos combustíveis na sua experiência, no seu dia-a-dia. Rogério Boa Vida, um Oxene, seja bem-vindo.
1: Oxene, David e Joshua, ao Fred e a todos os ouvintes, vai aquele abraço. Falando, primeiro, David, vou identificar aqui os números. Acabaste de dizer aqui 79,37, não, era, antes era 79,88, e agora subiu para 116,37. Então só estamos a ratificar só os centavos lá no fundo. Mas com isso não deixa de ser, de impactar negativamente no bolso do cidadão. É, porque é muito dinheiro. Quando for já a ver em termos percentuais, estamos a falar de quase 50% do acréscimo do valor do combustível, de diesel nesse caso. É muito dinheiro. O combustível normalmente tem tido um acréscimo de 2, 3%, não sei o que, desta vez foram 50%. E quando fomos a ver, não está a haver o alinhamento em termos de reajuste. O alinhamento em que sentido? É só que subiu o preço do diesel, mas o governo ainda não anunciou a nova tarifa dos transportes públicos, sistema coletivo nesse caso. É aí onde está o grande problema do moçambicano agora. Por exemplo, aumentou o diesel, mas acreditas que não temos diesel na praça? Não há diesel, não há combustível na rua, não há combustível nas bombas, não há nada. Quer dizer, aumentou automaticamente um produto que nem existe, não tem. Essa é uma das coisas mais complicadas que está a acontecer. Eu próprio estou a falar contigo, não tenho combustível no carro. Estou a fazer, acho que, a última ou a penúltima viagem, a levar os meus filhos para a escola. Amanhã não sei como é que vai ser. Então, é um dos fatores. Agora, eu estava a falar aqui do equilíbrio em termos das coisas. Por exemplo, agora o governo está muito preocupado em negociar com as associações transportadoras para ver se consegue mudar a tarifa. Mas aí é que está. A nossa vida não depende só do transporte público semicoletivo, não. Temos também o transporte de bens, de produtos, vários produtos, que também dependem do mesmo diesel. E o governo não está a falar destes setores. Esse é que é o problema. Além de que o próprio governo anunciou a subida do transporte, aliás, do combustível, esquecendo de subir em simultâneo a subida da tarifa. Então, significa que o transportador está a exibir o seu preço a seu belo prazer, porque o governo deixou um intervalo aqui, no meio. Temos, o governo já subiu o preço, tudo bem. Mas agora a tarifa. Então, o transportador também não é sustentável. A nova tarifa não é sustentável. Aliás, o novo preço de combustível não é sustentável com a tarifa anterior. Então, o que ele faz? Ele automaticamente sobe a sua maneira. Quem diz que subiu 20 meticais, tu não tens como regular isso aí, porque o governo deixou esse vazio à sua sorte. Esse é um dos problemas que faz mesmo interagir aqui nesta hora dos ouvintes, como é que

0: governo ficou tão distraído até esse ponto, porque esses dois elementos devem andar, para mim, bem alinhados em simultâneo. Tu não podes subir o combustível sem atualizar a tarifa. É impossível. Se mesmo naquela altura o nosso transportador já reclamava da tarifa anterior, quando era 79,88, já reclamava. Agora que subiu 50% do valor e o governo mantém a tarifa, como é possível? Como é que eles vão trabalhar? É aí onde surge encurtamento de rotas, para ver se eles conseguem fazer a receita. Eles empilham passageiros. No lugar de 15 passageiros no chapa, eles são obrigados a carregar 29 a 30 passageiros num único chapa, que é para ver se conseguem fazer a receita. Então, isso tudo eu dou culpa ao governo. O governo deixou esse espaço ao transportador para definir o que é que ele faz, o que é que ele não faz na tarifa. Esse é um dos fatores. Outro fator só que eu vou salientar é pensar, reajustar a tarifa, sim senhora, porque eles estão a negociar nesse sentido com a Firmato, não sei o que, essas associações. Mas também estão a esquecer que nós não dependemos só do transporte público, dependemos também do transporte e o transporte dos nossos alimentos, da África do Sul, para cá, batata, cebola, arroz, não sei o que, tudo isso aí. Essa máquina é movida pelo diesel e é o diesel que está caro. E mesmo regularizando a situação do o reajuste da tarifa, mas vai esquecer esse fator de transportar elementos, produtos de um lado para o outro. Então, estamos perante uma situação complicadíssima, complicadíssima. Eu sei que isto aqui não é só em Moçambique, é a nível internacional, mas o nosso governo também devia haver esse aumento, porque 50% é muito demais, é muitíssimo demais. Daqui a pouco, agora eu estou na estrada, vais ver que os carros na estrada diminuíram quase mais que 50%. Não há movimento na estrada. Eu estava a ver uma reportagem num dos canais televisivos de manhã em que as pessoas estão a percorrer mais de 5, 6 quilômetros para chegar à cidade de Maputo, a pé, porque não há transporte semicoletivo. David, alonguei demais, mas o essencial já ficou. O governo tem que, de fato, sentar e fazer um bom reajuste em que encaixe, não definitivamente, mas mais ou menos conseguirmos razoavelmente trabalharmos e conseguirmos colocarmos o pão na mesa dos nossos filhos. Porque desta maneira todo o dinheiro vai para o combustível. Fernando David, bom trabalho.
1: Obrigado. Nós um bom dia. Não esticou demais o tempo. Era importante sabermos em Moçambique como de facto está a situação. Foi isso que o Rogério Boavida aqui fez e agradecemos a cumprir e a partilhar com o auditório RTP África as suas últimas viagens no dia de hoje no transporte das crianças para a escola. Não sabe como vai ser o dia de amanhã. Está praticamente o Rogério Boavida sem combustível. Fala em tarifas, preços, demora na resolução dos problemas, como foi possível o governo, no seu entender, ficar distraído e não ter acautelado as situações que pudessem impedir o estado de coisas. Pessoas que percorrem 5 ou 6 quilómetros a pé para chegar à capital Maputo e pode ser visto como um regresso aos tempos passados em que as dificuldades tinham outras origens e que tinham a ver com os transportes. E sem mais demoras, vamos na reta final desta Hora dos Ouvintes saber a situação em Cabo Verde, onde está o Manuel Socorro. Manuel Socorro, bom dia, bem-vindo. Queremos saber como é que tudo está em Cabo Verde com este tema sobre as subidas dos preços dos combustíveis. Bom dia, Manuel Socorro.
2: Então, bom dia, David. Como estás? Estás a me ouvir?
1: Tudo bem, obrigado. Estamos a ouvi-lo. Vamos então saber a sua opinião e a realidade em Cabo Verde.
2: Bom dia para você e para todos os seus colegas de profissão. Não só porque vocês é de tirar o chapéu. Nos dá notícias e para nos...
1: Obrigado. E que opinião tem sobre estes aumentos nos preços dos combustíveis?
2: Isso mesmo. Sobre o tema de hoje, David, é assim, eu digo a você, olha, primeiro, com esta subida dos preços, porque esses governos aproveitam-se, que a opinião minha, que eu tenho, David, a minha opinião é o seguinte, você vê, eu primeiro digo nesses países nossos, nos órgãos, que há governos corruptos e não só. quando se apanha em Moçambique, Angola, Guiné-Bissau, tanto meio preço, epá, é uma lástima. David, é de lamentar. Você vê, ok, aqui em Cabo Verde o governo pôs ali um escopo para não subir, porque se viesse ali a agência reguladora de ação de subir dos combustíveis, epá, seria também um caos para os consumidores. E não só, consumidores que não têm poder da compra, tá? É um problema. Ou mesmo para os que têm poder da compra e os que não têm. Né? Ganha com o vencimento da miséria. Há alguns que nem se tomam o café da manhã. Há uns que almoçam, outros que não jantam. Talvez. Agora, o governo tem que trabalhar para tentar evitar que as populações sejam sofrido sobre esses aumentos econômicos dos combustíveis. Você vê, por enquanto, temos ali uma garrafa de gás em 1.800 escudos aqui em Cabo Verde, equivale quase 20 euros, estás a perceber. Portanto, 1.966. Portanto, David, eu digo você, apanhando nesses países lusófonos, apanhando-lhe o primeiro que eu digo você, o meu país, São Tomé e Príncipe, epá, é uma lástima. Uma governação de baixo, zero. Porquê? Vem lá do Presidente da República, com o seu governo que ele implementou agora. Eu me digo você, o senhor Patrício Trovada, nem se fala. É o corrupto. Bandido, desculpe lá a expressão, David. Porquê?
1: Para concluir.
2: Eu digo você, para concluir, David, eu espero que, como disse ali em notícia, que o ministro daí de Moçambique disse que vai subsidiar as empresas públicas e aquelas empresas privadas, como é que fica? Portanto, para concluir, David, eu digo você mais uma vez, eu espero que eles põe no tom para que as populações não fiquem a sofrer.
1: Ficamos por aqui, agradecemos a esperança para que não haja sofrimento, aproveitamento político e governativo na opinião de Manuel Socorro. Ficamos por aqui já no último minuto. Amanhã, nova edição, novo tema e nova oportunidade de participação. A todos, muito obrigado. Assim falamos sobre a subida do preço dos combustíveis em Moçambique e no mundo nesta hora dos ouvintes.

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1: Ora, viva, sejam bem-vindos. Como é hábito ao fim de semana, trago-vos a contagem das 10 mais, sem espinhas, da RTP África. Sempre aos domingos, à hora do almoço, também na madrugada de segunda para terça-feira, isto na rádio, estamos na RTP África, na televisão, à sexta-feira, no Bem-vindos, e também em permanência em africa.rtp.pt. No top desta semana, há 4 entradas novas, vão levar-nos a Angola, a São Tomé e também a Cabo Verde. Quanto à liderança, temos de esperar até ao fim para saber se há novidades. São as 10 mais, sem espinhas. Eu sou o Nuno Sardinha e estou convosco ao longo da próxima hora.
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1: No número 10 esta semana, forte descida para Sam Deep da África do Sul, que gravou Chila. 10, 8 lugares.
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0: os sons de dança do momento na África do Sul com Sam Deep e este Chilla.
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0: Já vamos ao número 9 com música nova para a carreira de Yasmin, que há bem pouco tempo encheu o Coliseu de Lisboa e que é uma das convidadas para o festival que marca os 30 anos da RTP África. É nos próximos dias 17 e 18 de julho no estádio do Olivais em Moscavide, em Lisboa. Yasmin está aqui ao lado de Maninho com música nova. Passa lá.
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0: chama-se Vitamina, Selma Ribas e Éder Sermário no 8º lugar esta semana, atrás a nova de Yasmin com Maninho. Passa lá!
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0: Chegámos ao número 7. Aí está o regresso dos Calema com música nova, Chuva de Amor.
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0: Carina Gomes mantém o lugar 6 da semana passada, traz Micas Cabral como convidado para mais um single do disco Cantigas da Liberdade. Chama-se Não Brinca. Atrás, Chuva de Amor, a música nova da carreira dos Calema.
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0: Chegámos à meio da tabela e com mais música nova esta semana. Gil Semedo prepara-se para editar um novo álbum de originais e este é o cartão de visita, Cabo Swing Time.
1: Número 5.

0: as novas canções de Gil Semedo, a partir de Portugal, a gravar Cabo Swing Time. Vai ter álbum novo no final do mês de maio.
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0: Chegamos ao número 4. Nelson Freitas diz que o novo disco é o último da sua carreira. A ver, vamos. Para já vai valendo a novidade Bai Cau Verde, uma das músicas novas deste novo trabalho. Legacy.
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Número 2.

0: sobe dois lugares, Rizlan com Richie Campbell, também com Tambela, Alana Sinca no número 3, a subir 4 posições, atrás ainda com Nelson Freitas e música nova, By Cal Verde. Já só falta sabermos quem é o líder da semana, antes passa em revista toda a contagem da rádio. Com Sam Deep a ocupar a 10ª posição, no número 9, a música nova, Yasmin e Maninho, passa lá. Número 8 ocupado por Selma Ribas e Anderson Mário. E na 7ª posição, o Escalema. Música nova, Chuva de Amor. Karina Gomes está com Micas Cabral na 6ª posição. Gil Semedo apresenta no 5º posto, Cabo Swing Time. E na 4ª posição também música nova, Nelson Freitas e By Cal Verde. O 3º lugar é entregue a Alana Sinkey. E o 2º, a Rizlan, com Richie Campbell. E na frente, quem será que está esta semana?
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0: Já vamos ao número 1 da semana, agora música extra. Um conjunto de artistas juntaram-se em Cabo Verde para homenagear a seleção que pela primeira vez leva a equipa do arquipélago ao Mundial de Futebol. Este é o hino de Cabo Verde no Mundial.

0: Vandria Monteiro, Valdo Pereira, também Mark Delman, ainda José Luís Barros e Denise Almeida são alguns dos nomes que participam neste hino de Cabo Verde no Mundial.
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0: Vamos finalmente ao número 1 da semana. Estamos com Irina Barros e Chelsea Dinorá pela terceira semana consecutiva à frente da contagem da RTP África. 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

0: Tudo contado em relação à edição desta semana, são as 10 mais 100 espinhas da RTP África, sempre aos domingos à hora do almoço, também na madrugada de segunda para terça-feira. Estamos também na televisão à sexta-feira e ainda em permanência em africa.rtp.pt. Eu sou o Nuno Sardinha, prometo voltar na próxima semana. Estamos juntos!
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0: Cá estamos para mais um Avenida Marginal com Paulo Pascoal, Awani Dalva e hoje junta-se a nós José Lino Neves. Bem-vindo.
1: Obrigado.
0: Bem-vindo também a vocês.
2: Thank you.
0: Bem-vindos.
2: Bem-vindo, bem-vindo.
0: O José Lino Neves é licenciado em Engenharia Florestal, tem uma pós-graduação em Proteção Civil. Passou pelo Comissariado para as Migrações, é presidente da Associação Cultural e Juvenil Batotoieto, Portugal. Tem trabalhado em diferentes projetos que mantêm viva a memória africana da história portuguesa. Bem-vindos mais uma vez José Lino, gostaria que começasses por explicar como é que funciona a Associação Batotoieto, que por acaso é um projeto que a RDP África conhece, acho que desde o princípio. Tivemos muito contacto com o Júlio Leitão, que é o mentor, não é? E quando ele esteve cá em Portugal, nessa altura, acho que chegámos a trabalhar algumas vezes em conjunto. Agora passaram muitos anos, 30, quase 30.
1: 30 anos.
0: 30 anos, porque a rádio também faz 30. E se calhar era bom recordarmos o que a associação é hoje, não é?
1: Ok. Bem, antes de mais, eu agradecer aqui o convite por estar aqui com vocês. 30 anos mudou muita coisa, não é? Mudou muita coisa aqui em Portugal e a associação na altura surgiu, íamos ter a Expo 98 e todos os projetos assim, culturais que pudessem demonstrar Portugal nos palcos, nos vários palcos da Expo 98, foram incentivados. E, no fundo, nós também fomos incentivados a existir, não é? Com esta componente africana. Portanto, cultivar a cultura africana junto dos portugueses afrodescendentes e sensibilizar a maioria da população portuguesa. Portanto, foi um bocadinho trabalhar 96, 95, foram esses anos iniciais em que havia muita abertura para conhecer o outro. Estávamos todos com energia,
0: ganas.
1: Com ganas. E é engraçado, 30 anos depois, parece que estamos todos com medo uns dos outros, ninguém quer conhecer o outro.
0: Regredimos, não é?
1: Não sei se é uma regressão, se é uma evolução para algo, não sei o que é que se está a passar. Mas é interessante pensarmos 30 anos, é pouco tempo em termos de uma escala histórica, mas para uma associação deste tipo é muito tempo, porque é muito difícil manter a sustentabilidade financeira, as mudanças sociais que vão acontecendo, e as associações são muito frágeis, não é? São muito suscetíveis destas coisas.
0: Porque são feitas de pessoas, não é?
1: Sim,
0: elas
1: sim.
0: Só funcionam se tiverem pessoas dentro.
1: Sim, sim, sim.
2: E financiamento.
0: É juvenil.
2: Né?
1: Exatamente, financiamento.
2: Tem toda a questão do financiamento.
0: Também.
2: Porque as associações, regra geral, são sem fins lucrativos e basicamente vivem da boa vontade das pessoas e às vezes do sistema.
1: Sim, sim, sim. Muito do trabalho e da entrega destas pessoas iniciais que entraram nessa altura, houve muitas dessas pessoas que se mantiveram. Portanto, houve ali um carisma que nos foi passado e que nos fez ficar ligados e portanto, e as pessoas continuam a dar-se, a dar contributos, a entrarem pessoas novas, a renovar, etc. Mas pronto, é um bocadinho parecido.
0: O que oferece a associação? No fundo,
1: a associação, neste momento, tem serviços de gabinetes de apoio aos migrantes, portanto já temos há quase 20 anos, portanto questões de nacionalidade, documentação, o balcão da Casa de Cidadão Cabo Verde, quando era mais exigente, também as pessoas podiam ir lá tirar os seus documentos, gabinete de apoio ao emprego. E depois os serviços mais tradicionais, que são os eventos culturais, os eventos artísticos, animações. Eu acho que me lembro de termos feito uma cerimónia, julgo também com a RDP África, que era na Avenida da Liberdade, com aqueles dois autocarros dois pisos abertos. Já há muito tempo.
0: Já há muitos anos.
1: Há sempre assim histórias que nós de vez em quando
0: juntos. Fizemos no CCB. Também os miúdos a descerem aquelas escadas lá dentro do auditório.
1: Sim.
0: Foi assim uma coisa. Naquela altura acho que havia mesmo este desconhecimento, não é?
1: Sim.
0: E foi assim, o trabalho dos Batotoieto deixou ali marcas fortes. Pronto, e ainda bem que continuam a existir.
1: Sim, sim, sim, sim. Há pessoas que às vezes me dizem: que não conheço e que vou encontrando em sítios inóspitos. Uma vez encontrei numa aldeia daquelas aldeias no meio das serras, no meio do país, com casas povoadas, ocupadas de uma forma suave. e portanto era uma família que via lá, uns artistas que viviam num modo assim mais alternativo. E depois fomos falando e ele falou qualquer coisa. Ah, sim, da associação. Ah, sim, ah, eu estive no primeiro espetáculo que vocês fizeram no CCB. Assim, no meio do nada. E contou e a forma e o impacto que aquilo teve nele. E o impacto que teve em mim ouvir, X anos depois, que eu tinha lá estado.
0: Essa memória,
1: não é? Sim, sim. E, portanto, e há outras pessoas que contam coisas, quando viram aquilo, pessoas portuguesas, quando viram aquilo na televisão, sentirem que, ah, ok, o nosso país já está tipo Estados Unidos, já somos um país cosmopolita, avançado, porque já temos aqui um projeto que valoriza cá em Portugal, que causa assim muitos feelings, mas 30 anos depois cá estamos.
0: E vocês mantêm ligação ao Júlio ou não?
1: Acabámos por... O mundo artístico também é fértil em variações, alterações, e portanto nós acabámos por ser mais uma associação na realidade portuguesa, à dimensão portuguesa, e portanto e nos Estados Unidos teve outro percurso,
0: outro caminho,
1: já,
0: né?
1: Nos últimos 10 anos já tem sido assim mais dispares. Mas no fundo sempre foi esse o objetivo, não é? Deixar aqui uma semente.
0: E depois trabalhar independente.
1: Avançar-se, é? Exatamente.
0: Olha, um dos projetos que vocês fazem e que causa também algum impacto na nossa sociedade, principalmente aqui em Lisboa, e eu gostava de saber se vocês já fizeram isto, são as visitas guiadas, não é?
2: Responder que ainda não.
0: São as visitas. Eu também não fiz.
2: Quero muito.
0: São as visitas guiadas. Tem o título Espaços da Presença Africana em Lisboa. Há também a Caminhada Espiritual Ilha dos Negros, não é?
1: Sim.
0: E o Fado Dançado, é isso?
1: Sim, o Fado Dançado foi um bocadinho o que deu origem a essas visitas. Nós chamamos-lhe agora as Batotoya Tours.
0: Muito Uau! Internacional.
1: Assim tem lá dentro já um bocadinho desta componente cultural. Batoteia-te já agora, que a Swahili e as nossas crianças. E portanto, no fundo, nós começámos por esta vertente artística, não é? Trabalhar com vários mestres de vários países, não só de países que falam português. Portanto, para mim, esse foi um dos estímulos, foi ver um projeto que não se focava nesta vertente Palopos. Porque temos muito a aprender também com o Congo, com a África do Sul, com a Guiné Equatorial, Guiné-Conakry, Senegal, etc. Portanto, mais numa diáspora no Brasil, nos Estados Unidos, mais numa vertente panafricanista, portanto, maior abrangência, sair um bocadinho dentro daquele espectro mais familiar, não é? E portanto, vários mestres foram-nos passando várias histórias ao mesmo tempo que passavam informação sobre a música, sobre a cultura, as danças, etc. E depois nós achámos, bem, se calhar não precisamos estar a falar com estes mestres vindo tão longe, até porque é difícil, depois temos que passar montes de documentos na polícia, etc. E então focámos um bocadinho em Portugal e em tentar, eu não vou dizer descobrir, não descobrimos nada, não é? Já existia, já eram coisas...
2: Vocês têm mais consciência que sigamos...
1: portanto, já eram coisas que já existiam. Ver aqui no folclore português se havia aqui alguma ligação africana. Claro que já sabíamos de algumas coisas orais. E, portanto, chegámos ao fado, né? Este contributo africano na criação do fado, o fandango ali da zona de Santarém, portanto, os nossos campinos, os nossos comboios.
0: A terra também.
1: Exatamente. E portanto, recriámos artisticamente estas origens do fado. Portanto, parte que tinha sido retirada, a parte da percussão e a parte da dança, porque era considerada muito sensual, muito eroticizada, etc. Recuperámos um bocado isso, fizemos espetáculos e quando fizemos isso, estudámos um bocadinho mais sobre a presença africana e descobrimos mais informação. Nós chegámos a esse conhecimento, não é? Esse conhecimento já existia, mas chegámos a mais esse conhecimento sobre a presença africana e depois daí fazermos as tours com temas, dependendo das regiões.
0: Ah, não é sempre igual?
1: Não é assim, porque,
0: por exemplo, em Lisboa, esse tour vai mudando?
1: Pode ir mudando, sim. Tem a zona ribeirinha, tem a zona das colinas, tem Tem aqui uma perspectiva mais de monumentos. Também depende um pouco dos grupos e do que é que as pessoas procuram.
2: Mas o denominador como é presença africana?
1: É presença africana, no fundo presença africana em Portugal. Eu costumo dizer, há coisas, não devia, isto não, nem devia de existir. Nós não devíamos estar a fazer as tours, porque não é nada de extraordinário. contra nós, contra mim falo. Porque no fundo é falar da história da humanidade, e são coisas que nós já devíamos de sabê-las na escola, em tudo. Todos os locais deviam de abordar estes temas de uma forma mais alargada, e portanto estamos só a fazer aqui um resgate, a estimular outras pessoas. É muito interessante, aprende-se sempre com as pessoas que participam, e que pronto, dão os seus contributos, e é algo em constante evolução.
0: Mas normalmente esses grupos são de pessoas portuguesas, pessoas que vêm de fora. Como é que se formam esses grupos, não é?
1: A maior parte são, infelizmente, são estrangeiros. Portanto, são americanos, são brasileiros. Na parte portuguesa, que se calhar seriam metade dos participantes, são mais académicos ou pessoas também associativas ou artísticas que estão mais conectadas. Ainda não chegamos assim ao grande público com muita facilidade. Já há outros projetos que também têm vindo a ser criados, e a nossa ideia também é essa, não somos só nós que fazemos este tipo de trabalho, mas é potenciar que outros possam fazer, criar ferramentas para outros poderem fazer ainda mais. Portanto, temos uma página eletrónica que é a plataforma Memória Digital Africana em Portugal, onde vamos inserindo informações, livros, documentários, etc. E onde outras pessoas podem ir estudar. Tivemos uma Erasmus na Holanda que baseou o seu mestrado todo no nosso site. Pronto, foi vitória já. Está feito o objetivo. E portanto é um bocado isso. Não sei se respondi à pergunta.
0: Para vocês, ainda não fizeram, não participaram em nenhum destes roteiros, não é?
3: Mas não, eu já.
0: Tu já?
3: Já, inclusive foi a inauguração das placas, da estátua do tio Paulino ali no Largo de São Domingos.
0: Sim. Tu que já conheces, qual é assim o ponto que achaste mais interessante destacar? Ou que achas mais interessante destacar?
3: Eu acho que, é como eu estava a dizer, né, que não devia ser necessário, mas que é importante reconhecer essa presença de histórica, nossa, história negra, na cidade de Lisboa. Acho que qualquer ponto que são pontos que eram desconhecidos para nós, né, os pontos têm muito a ver com o local de ativação dessas pessoas, o que é que elas fizeram, onde é que elas estavam situadas. Né? A Andresa Preta Fernanda e todas as pessoas que foram de alguma
2: 37.
3: Forma homenageadas estão localizadas em sítios que de outra forma tinham sido invisibilizadas, né? A estátua ali do Campo de Martins da Pátria, por exemplo, quem é aquela mulher que está na estátua. Portanto, são muitos nomes que não faziam parte da história.
2: Quer dizer, faziam parte, não eram reconhecidos, né?
3: Sim, faziam parte, não eram reconhecidos, exatamente, é isso. Mas a minha relação com Batou Toyota até vem, não em 30 anos, mas para aí nos 25. Eu conheci o Júlio ainda em Nova Iorque, né? Onde Batou Toyota era um grupo de dança.
0: Nós conhecemos em Portugal.
3: Que insurgiu, que insurgiu de um quintal no Harlem, e nós coincidimos no 30º aniversário musical do Michael Jackson. Portanto, sim. Quando vocês veem aquele videoclipe do Usher, Whitney Houston e a Maya cantarem, aquele grupo que está atrás a fazer a música, a dança africana, é Batou Toyota. É um vídeo que está a circular agora novamente muito nas redes sociais, e são os Batou Toyota, né? Que quer dizer a nossa criança em Swahili, e que na altura foi isso. Era assim, eu, quando lembro de estar em Nova Iorque, saber que havia um grupo, né, que trazia cultura angolana. Na altura não era africana, era angolana.
1: Sim, a base sempre foi
0: angolana.
3: Foi logo procurar através das Nações Unidas quem era o grupo e querer ir e juntar-me, não sei o que era. Eu estava numa missão até de facto conhecer o Júlio T. Leitão, que é assim, T. Leitão, que é como chamávamos lá.
0: Awani, tu achas que, tu não conhecendo, não tendo...
2: Eu não conheço, mas gosto da ideia por trás das visitas. Tem uma performance que se passa em vários locais também de muito com base nessas visitas, no livro da
0: Isabel Castro Henriques? Ah, não.
1: Roldão. Tribuna Negra.
2: Tribuna Negra, há vários pontos também ali assinalados, e nós fizemos, eu e a Joyce Souza, uma video performance, que é um vídeo experimental, que é não se diz em português pagar homenagem, é homenagear, a prestar homenagem a isso. Uhum. aos que vieram antes de nós e que infelizmente não são reconhecidos ou não são falados e tal. Portanto, é uma coisa que eu vou fazer. Eu vou fazer uma dessas visitas um dia. É só que a vida tem sido... Mas interessa muito. E acho que, de uma forma geral, a comunidade negra na diáspora tem estado alinhada nesse propósito de se reconectar, de reconhecer quem veio antes, de prestar homenagem, e isso tem estado sempre... Eu sinto isso desde que voltei, portanto, há 5 anos, seja agora, que tem sentido que as pessoas estão nessa vibração de saber mais, de falar mais, de procurar.
0: Eu desculpa interromper-te, mas eu participei num desses percursos em Braga. E muda a forma como tu vês a cidade. É muito interessante. Eu gostei muito, porque eu via símbolos, a mim não me dizia nada.
2: Até
0: nem para a história portuguesa, nem para a ligação à África. E, de facto, eu olho para Braga agora também de uma forma diferente. Começámos logo por um símbolo muito importante, ali na praça, que vocês chegaram a conhecer.
2: Quando nós fomos fazer o programa.
0: Que tinha
3: o Festival Paris.
0: Que tinha o continente africano. É uma escultura com o continente africano no jardim. Mas tem dois jovens militares que estão a ser homenageados, que pertencem a uma família importante de Braga e que lutaram no tempo colonial, portanto, e que morreram lá, acho que. Mas a explicação que está dada falta, não é? E, portanto, a pessoa, o guia que estava connosco, explicou o simbolismo daquilo. E por aí adiante. Realmente acho que é muito importante. Agora, resta-me perceber se estas omissões que vocês falam da história, quer para nós que temos esta idade, ainda somos jovens, eu sei,
1: sim,
0: mas os mais jovens que nós...
2: Muitos jovens.
0: Vocês acham que esta omissão começa aonde? E é porquê?
2: Nos livros de história.
1: Por isso.
2: Começam nos livros de história, porque as pessoas são...
0: Eu quero ouvir.
2: Alfabetizadas, são instruídas desde criança. E à partida, nada disso consta nos livros de história. Pior, o que consta é twisted. Yeah. Completamente... Ainda estão as suas escravizadas como produtos nos livros. É impensável. Não é impensável, acontece. Deveria ser impensável. E a partir daí já é, como dizem no Brasil, é de bonito para baixo.
0: Sim, mas isso já temos falado várias vezes. Mas... não ficamos só por aí, não é?
2: Não, há várias outras. Eu acho que há uma questão que é e que se precisa de fazer com alguma urgência, que é desconstruir o imaginário português. Porque tudo isso é muito glorificado, esse passado. E não se fala do outro lado e do quão horrífico foi. E então as pessoas agarram-se a essa ideia de um Portugal esplendoroso, que conquistou o quê?
0: Sim, mas não é só isso.
2: Eu acho que,
0: eu acho que a ideia do roteiro é também mostrar o que é que veio, a consequência disso. Está aqui uma presença que eu acho que... Há uma presença já antiga que se fala pouco. Há uma parte desta sociedade que, mesmo sem ser glorificar, desconhece. E falo quer dos africanos, quer dos afrodescendentes. Não é? Acho que também, como é que nós quebramos isto? Não é só através dos livros de história. Há outras coisas que podemos fazer. Há?
3: Tanto há que nós viemos de... Supostamente teria acabado agora a década dos afrodescendentes em 2024, uma década que começou em 2013, e a pedido do Brasil avançou-se para uma segunda década de afrodescendentes. Eu acho que essa é uma forma, tudo bem que as Nações Unidas está cheia dessas efemérides, né? É como o Dia Mundial para a Cultura Africana e Afrodescendente. Muito pouca gente sabia do dia, porque é um dia que foi institucionalizado ou estabelecido em 2019. Né? São 7 anos, apesar disso. Né?
2: Mas é.
3: Mas muita gente não sabe, e também falta as ações práticas, como é o que faz a Batuta Oyeto, né? Que é levar as pessoas aos sítios e dizer, olha, aqui era assim, essas pessoas que... Estão até, são estátuas também, pessoas fazem parte dos monumentos, só não são faladas. Que faz-me buscar o livro de uma pensadora académica com que eu estive a oportunidade de trabalhar agora recentemente, que ela vai trazer todas as obras de arte que estão em museus, em que existem corpos negros, mas eles, tipo, as pessoas preferem falar do posicionamento das mãos das donzelas brancas e falar do cão, a citarem o nome ou a presença de um corpo negro. Então acho que a história é um pouco isso. Não é só nos livros de história, é o próprio ato de se estar, quando está a acontecer a ação, de se estar a construir qualquer coisa, já há uma intenção, seja ela consciente ou não, de invisibilizar aquele corpo. Né? É na própria ação. O livro vem muito depois, né? A história, como é contada, vem muito depois. Acho que ainda há muito esse lugar de hoje em dia sente-se isso, da presença negra em muitos espaços, mas ainda assim estamos a passar por isso. Olha, porquê é que não vemos a notícia do Dia Mundial para a Cultura Africana nos noticiários nacionais? Né? Coisas muito mais simples, que têm a ver com a nossa área, a nossa indústria de entretenimento. Porque é que a Isabel Zoá, que é a primeira atriz portuguesa num filme nomeado aos Oscars, por exemplo, como está a ser vendido nas redes sociais, não foi ainda falar num desses programas de... Ou seja, esses atos de invisibilização, eles estão a acontecer enquanto as coisas... Daqui a uns anos vai-se dizer, Isabel Zoá foi... Mas no momento em que Isabel Zoá estava viva e presente e podia falar em nome próprio, não houve plataforma nenhuma que... Né, vai ser um investigador daqui a uns anos que... houve...
0: Sim. Vai ser o Batuta Oyeto a dizer... Que...
2: Então... porque vai haver uma outra pessoa branca nesse lugar, e vai a primeira, depois vai ter que vir alguém dizer, olha, não, afinal não.
3: É que às vezes já, e eu acho que isso é algo que temos que contrariar, mas que já vem muito da psique construída a partir do que foi o colonialismo,
1: sim,
3: né?
1: Sim.
3: De estar a ver o corpo negro e ainda assim não querer ver o corpo negro naquele lugar.
1: Né? Ou achar que não, que cá, que ele vai sair, ele vai desaparecer. Há muito esta coisa de, ok, estão aqui provisoriamente, mas
2: não pertencem.
3: Que é sempre passagem, mesmo, né? Que é sempre passagem, porque há também esse lugar... Que aí já vem o hipercapitalismo, que é como tu dizes muitas vezes, que é o preto da vez, que estamos sempre em transição. Né? É sempre um próximo.
0: Há um escolhido.
3: É sempre um escolhido que vai fazer melhor, que está
2: desenvolve
3: algo mais relevante, não é?
2: Porque ou que ainda... dão mais relevância.
3: Ou que dão mais relevância. Estas últimas semanas temos visto pessoas em várias frentes, pessoas afrodescendentes, fazerem coisas muito incríveis. Né? Temos o Dino de Santiago, por exemplo, que inaugurou agora a exposição em nome próprio. Temos a Isabel Zoá, que está num filme nomeado aos Oscars, provavelmente vai ganhar melhor filme estrangeiro e provavelmente Wagner Moura vai conseguir ter um Globo de Ouro e um Oscar também. Temos a Cleo Diarra, que também está internacionalmente a ter. Ou seja, temos coisas que... Não vejo na capa da Vogue, da GQ, não vejo elas serem convidadas para aqueles programas mainstream em que isso, uma alta definição, umas coisas dessas. Não vejo capa de jornal, não vejo do Público. Às vezes as pessoas vão preferir falar de alguém que homenageou um artista que já faleceu não sei quantos anos e a pessoa nem sequer é portuguesa, a pegar nesta história portuguesa e dar destaque.
2: Porque é uma, são histórias portuguesas que não vão de encontro à narrativa.
3: E é isso, nacional. Eu não sei se é uma coisa, eu já desisti de deixar, acho que é perverso, mas já desisti de achar que é de propósito. Eu acho que é mesmo uma formatação, uma programação qualquer, sim, faz com que as pessoas não vejam coisas muito óbvias, que é.
2: Bem,
3: ou seja, em qualquer parte do mundo, qualquer pessoa que se pense no que está a acontecer neste momento com estas pessoas, essas identidades, e que não têm relevância, que estranho.
1: Por exemplo, há uma coisa engraçada, isso estás a dizer. E historicamente sempre foram os estrangeiros que, quando vinham cá, salientavam, ai, vocês aqui têm imensa população africana e toda a gente dança estas danças, que era o fado dançado, uma espécie de pré-kizomba, pré-semba. Ah, e as pessoas dançam e etc. Os estrangeiros davam mais ênfase a isso do que os próprios locais. Por exemplo, a Madonna, quando veio cá, não é? Veio se inspirar e para fazer um novo álbum e não sei o quê, e acabou por mergulhar aonde? Na cultura africana que encontrava,
3: sim,
1: cá, forte, com os batucadeiras, com. Eu acho que perdemos todos, né, em termos de Portugal, né, Portugalidade, perdemos todos porque as pessoas afrodescendentes não se veem representadas e as pessoas portuguesas maioritárias crescem com uma ilusão de que sabem já tudo ou de que não há mais para além daquilo, são enganadas. Portanto, uhum, crescem também enganadas. E depois aí é que se calhar é difícil de depois desconstruir isso, não é? Porque foi desde o início, desde os livros da escola, desde tudo, sempre com
2: desde a televisão não tem ninguém.
1: Não tem ninguém. E depois, sim, de repente há uma surpresa, mas há aqui alguma coisa que eu não
3: e nunca
1: sabia.
3: É suficiente também, sim, é esse lugar, é, né? Que a surpresa nunca é. Parece que não celebramos o seu. Não há,
1: uma exceção.
3: Não.
0: Estamos sempre a celebrar essa exceção.
3: Estamos sempre
0: a celebrar, ou seja, nunca se torna
2: é normal,
0: uma coisa normal.
3: Mas
0: estamos
3: é paradoxal, estamos sempre a celebrar essa chá ao mesmo tempo que a celebração nunca é suficiente, né? Assim, há um lugar de insuficiência na forma como também as pessoas comunicam esses eventos.
2: É porque, se por exemplo, uma coisa que transforma e molda muito a população é a TV. E nós continuamos quase inexistentes na TV.
3: Pois, eu falo muito dessas plataformas justamente porque são os meios mainstream, né?
2: Exatamente.
3: Nós percebemos que os partidos políticos conseguem chegar a muita gente porque eles têm a relevância, né, o espaço que lhes dão.
2: TV.
3: E,
2: sim,
3: né?
0: Novelas, vocês acham que a cultura faz mais do que a política?
2: Em que sentido?
0: No sentido de,
3: vou ter um déjà vu.
0: De mexer no que está errado nesta omissão em relação a uma sociedade que é multicultural e
2: que
0: há uma parte desta sociedade que tem muito a dar. E
3: a longo prazo, se calhar. Porque a curto prazo, assim, estamos num governo da direita e eu não sei quão bom isso vai ser para a cultura. Acredito que o que está a ser feito agora, a longo prazo, vai ser super significante para mostrar os movimentos justamente que surgiram em contra do que estamos a ver agora, que é um lugar de conservadorismo que quer aniquilar a cultura, né? Que quer revistar ou revisar direitos, que quer voltar
2: revisar a história,
3: que não quer dar acesso ao poder de decisão a outros grupos, que a campanha inclusive é essa, né? Uma campanha anti-imigração, que é uma campanha contra o outro.
2: Explodindo.
3: Quando falamos aqui que Portugal e a cultura é essa fusão muito africana
2: de
3: também.
2: Vários outros.
3: Então eu acho que a longo prazo sim, a cultura tem um impacto, mas a curto prazo, na verdade, é que até que a cultura tenha um efeito sobre o que a gente está a viver hoje, que é essa cultura da exclusão,
1: ainda demora um bocadinho.
2: Ainda leva um tempo.
1: Por exemplo, há um caso também engraçado que é, eu acho que o ensino, a história, a arte, eu acho que deve ser transversal em todas as áreas, o cinema, os programas,
2: a dança,
1: culturais, a dança, tudo. E, por exemplo, na museologia, nós não temos um museu de África, por exemplo. Não é um museu da escravatura, não é fechar a história da África àquele período mais tenebroso, que não nos enriqueceu, que não fomos nós que inventámos, não fomos nós que o fizemos, aquela escravatura no formato de chattel slavery, né? Como se diz. E não temos esse museu de África. seria interessante, seria um bom sítio para as escolas irem, para as pessoas se irem entusiasmando e sabendo mais. Mas, por exemplo, noutros países, como por exemplo nos Estados Unidos, onde já têm vários museus desse tipo, esses museus estão neste momento a ser fechados ou a ser recortado o apoio. Portanto, nós ainda nem sequer chegámos
0: nem há necessidade de cortar apoio, porque
1: não há. Portanto, para vermos aqui, é um bocadinho aquilo como começámos, os 30 anos da existência da instituição, não é? Quantas coisas mudaram e quão rápido pode mudar e o quão pode mudar ainda mais para menos.
0: Pois.
1: Portanto, acho que é um pouco. Já assistimos a várias. Não é? Momentos destes, várias ondas.
3: Mas acho que durante, especialmente nos últimos 20 anos, parecia que de facto havia um progresso que era mais linear.
1: Sim.
3: Houve a conquista de direitos e parecia que estávamos aí para algum sítio. Eu menos sentia muito isso, ia falar muito sobre isso. Sentia que estávamos aí para um sítio comum, que era um sítio bom para todos.
1: Sim.
3: E agora, de repente...
0: Vocês não acham que a imigração de outras populações para Portugal sobra sempre para a imigração africana? Sempre que há uma questão...
3: sobra sempre, porque sobra... nunca chegamos a alcançar nada em concreto, não é? Estamos sempre ali
0: no rol, quando se é para os imigrantes, entram todos, não é? Entram todos.
3: Se estivéssemos bem todos estabelecidos, se fôssemos vistos como os nacionais, não teríamos que repensar isso, não é? Acho que é sempre esse lugar frágil, lá está, que é um lugar transitório, né? não chega a ser...
2: É sempre no lugar do outro, né?
3: A placa vem depois, a estátua vem depois, no momento é sempre um trânsito.
0: Portanto, celebrar o Dia Mundial da Cultura Africana ou Afrodescendente é uma utopia?
3: Não, a utopia também não, porque nós estamos aqui e nós existimos.
1: Sim.
3: Acho que não é uma...
1: Celebremos, festejemos.
3: Sim, sim.
2: E um dia vai ser uma celebração maior.
3: É um marco, sim senhor. Agora, de facto, se fosse, imagina, celebramos o dia, tipo Black Friday, né? Já que tem um dia alusivo à cena das vendas de pessoas escravizadas, por que não tornar esse dia também, que até bateu numa sexta-feira, que acho que é a terceira de janeiro, num dia em que ou as pessoas afrodescendentes podem fazer 2 mestrados em num ano, sabes?
2: Incentivos, sim.
3: As tarifas de, como é que se diz aqui? As propinas da universidade vão estar a 10% para pessoas que cumpram com certos requisitos. Isso seria uma forma eficiente de celebrar esse dia afrodescendente, porque se fosse uma data com um título...
2: É uma data como...
3: Fazemos ao contrário.
1: Sim. Essas datas às vezes não... por exemplo, às vezes fala-se muito a data da abolição, do não sei o quê, ou mesmo 25 de Abril. 25 de Abril e nós às vezes esquecemos do que é que aconteceu antes, por exemplo, do 25 de Abril, para acontecer o 25 de Abril, e o que é que continua a ser necessário fazer depois.
3: Claro.
1: Ou seja, ficamos muito focados naquela data, já está feito.
0: Né?
1: Já,
0: sim,
1: quando houve aquela campanha, todos diferentes, todos iguais, pronto, já está feito, já estamos tranquilos,
2: já acabou. Já não vai haver mais.
1: Ou nos Estados Unidos, ou em Obama, pronto, está tudo tranquilo.
3: Já foi, já conseguimos.
1: Já está.
3: Está ali o
1: e é algo recorrente, e se uma pessoa adormece um bocadinho,
0: pois,
1: volta para...
0: Para as cavernas.
1: Sim.
3: Como ninguém recebe nada, mas isso também é interessante.
2: Acho que voltar para a caverna até seria bom.
0: É muito tenue essa fronteira, não é? Nada está
2: garantido
0: como a democracia, como a liberdade.
3: A não ser que hajam direitos dados efetivamente, né? Coisas, regalias
0: que
3: a gente possa se agarrar, porque imagina, se no Dia Mundial para a Cultura Africana as pessoas entrassem para a universidade e depois, passados uns anos, alguém tentasse retirar essa possibilidade, ia haver uma coisa muito concreta de lutar contra. Né? Como é só uma data e é só um título, não há nada que é tipo, mas o que é que isso... Em que é que isso me favoreceu? Né? É como vemos no governo do Lula, né? Houve a coisa das cotas no Brasil e tudo mais, e hoje em dia, quando alguém tem uma ideia de mudar aquilo, o país todo
2: se manifesta
3: porque as pessoas têm noção daquilo que foi estabelecido para o Brasil a partir do sistema.
0: Exatamente.
3: De cotas.
1: Números,
2: e do,
1: né?
2: Benefício
3: do benefício, primeiro, das pessoas que foram as primeiras na família
2: país
3: a poder entrar para a universidade e tudo mais. É só isso. Então, até isso acontecer, são os truques do próprio sistema, né? Que é, vamos dar ali um título, eles ficam todos contentes e depois...
0: Em relação ao... vamos voltar a Batuto e Eto, já agora. Porque eu penso sempre nos Batuto e Eto como um lugar de gente muito jovem. É ou não é? Mantém-se? E também multicultural.
1: Sim.
0: Portanto, queria saber qual é o perfil hoje do Batuto e Eto.
1: Portanto, que, como eu disse no início, era as nossas crianças, não é? Uhum. Nós agora às vezes gozamos, dizemos que

0: um complemento. Mas ainda o foco ainda é a comunidade, portanto, as pessoas mais jovens que podem mudar mais, não é? Aquilo que nós aprendemos foi ensinaram-nos coisas, transmitiram-nos coisas, e nós temos essa responsabilidade agora de transmitir também coisas. Por exemplo, as palavras da Zua recentemente, que disse: se o facto de estar no cinema, se isso estimular a que alguma criança negra sinta-se valorizada e queira também ir para o cinema, para mim está
1: Já
0: tudo dito.
1: valeu.
0: É exatamente isso.
2: Mudar a narrativa, essa
0: Sim,
2: narrativa.
0: se o facto de terem ouvido falar que existe uma tour sobre a presença africana, que existem pessoas que estão a recuperar as danças tradicionais, ou, por exemplo, uma área ainda mais difícil, que é falarmos da espiritualidade africana, não é? Nós não falamos nada da espiritualidade africana e é visto como uma coisa negativa, não é? E quando se formos à Índia, ao Japão, vamos lá acender o incenso, fazer as oferendas,
2: Há um
0: tirar fotografia,
2: respeito.
0: tudo ok.
2: Sim, há um
0: Fazemos isso em
2: respeito por
0: África,
2: essa
0: é uma coisa negativa, é
2: demónio.
0: um voodoo, é uma feitiçaria, etc.
3: Feitiço.
0: E isto está muito dentro, não só aqui em Portugal, mesmo nos próprios países africanos, mesmo em Cabo Verde, por exemplo, ou em Angola. Portanto, tivemos uma discussão recente em Angola com os influencers e tal, umas coisas que roçam um bocadinho estas áreas. Portanto, mesmo nos nossos países, era interessante que houvesse uma reafricanização, para também nos dar aqui algum respaldo sobre aquilo que está a ser feito na diáspora.
2: O Brasil, em relação a isso que estás a falar, o Brasil mudou um bocadinho a forma como se
3: Está a devolver, não é?
2: vê, não é?
4: A
2: Como o
4: espiritualidade.
2: Brasil vê a sua própria espiritualidade, as suas origens
0: Sim.
2: também, que é um bocadinho, mesmo que haja ali alguma resistência, eu acho que nesse lado não há.
3: É, porque o Brasil já passou por uma fase que é essa, o Brasil já se apaixonou por ele próprio, não é? O Brasil vive num lugar de encantamento com o Brasil. As pessoas brasileiras são, de muitas formas, nacionalistas, gostam da própria cultura, celebram-se e tudo mais, que é um movimento que, infelizmente, também porque lá está, foram só 50 anos, ainda não aconteceu com os Palop,
2: Mas
3: né?
2: porquê aqui não aconteceu isso? Vocês
3: Porque se
2: acham que
3: calhar não
2: não
3: tivemos
2: aconteceu?
3: tempo
2: Eu
3: suficiente de
4: acho que é isso.
3: descolonizarmos a nossa mente e
4: Ainda
3: de
4: tá, é
3: nos
4: muito
3: apaixonarmos por
4: presente.
3: nós próprios, né? Porque ainda há muita rivalidade, toda a gente vai para os mesmos sítios, né? Descobre-se uma coisa, vai tudo ao mesmo, e isso cria muitas
4: E há
3: contingências.
4: também a questão de ainda achar
2: Há aqui
4: que
2: muita procura
4: Portugal
2: do
4: é
2: herói,
4: melhor.
2: não é? Da
3: Se
2: figura
3: calhar
2: do.
3: porque isso também é essa coisa, eu sou super anti-herói, acho que essa coisa do herói
2: Pois,
3: também é
2: mas
3: uma
2: é
3: construção
2: muito essa
3: colonial, não
2: procura
3: é?
2: de uma figura que nos
3: De uma
2: represente,
3: figura
2: que
3: que
2: nos
3: represente.
2: tenha. É essa
3: E as pessoas
2: pessoa
3: também a quererem ser
2: salvadora.
3: essas pessoas, não é? Muita gente a querer ser, de facto, esse herói, essa heroína.
0: Sim.
3: Então acho que temos que passar ainda por muitas coisas,
4: O Brasil tem 200 anos de. É mais que 200 anos.
3: Sim, o Brasil
2: Ah,
3: já leva
2: sim,
3: um
2: mas há algum
3: tempão.
2: tempinho
3: Isso é o
4: sem essa
3: quê?
4: influência tão
3: Nós
4: presente.
3: estamos a um quarto do tempo que eles já levaram nesse
4: Menos
3: processo, né?
4: que um
2: Mas José queria
4: quarto.
2: dizer.
0: Não, eu sinto uma certa, do contacto com estas pessoas que vêm interessadas de todo lado, sinto alguma urgência, ou seja, a rapidez com que nós temos que trabalhar estes temas. E como temos ferramentas hoje em dia, temos as redes sociais, a internet, temos que saber usá-las num formato que nos reafricanize mais rapidamente. Por exemplo, uma coisa muito engraçada, o influencer Ishowspeed, não é? Está a fazer uma turnê pelo continente africano,
2: Ah,
0: etc.
2: sim.
0: E o impacto que aquilo teve. Portanto, eu quando vejo as coisas dele, acho muito, epá, isto é o que nós fazemos quando vamos ao Senegal, vamos ter com as pessoas da cultura, vamos aprender as danças, etc. E a maneira, o impacto que aquilo teve nos Estados Unidos, de pessoas emocionarem-se porque ele não conhecia a África, que tinha arranha-céus, eu não sabia que as pessoas iam nos receber bem, a espiritualidade. Portanto, o quão longe ainda estamos, não é, em termos gerais, mas também o quão rápido isso pode mudar. Os 200 anos do Brasil, nós agora temos, se calhar, tem que ser em 2 anos,
3: Pois.
0: em 2 meses.
3: Não é alguém dos Estados Unidos, agora ia ser muito shady. É alguém dos Estados Unidos, pronto, vir para Portugal ou vir descobrir a comunidade afro em Portugal e apaixonar-se, né? Porque lá está, o problema disso é que teve que ser alguém da América. E que está super errado, porque há muita gente, há muito influencer africano que faz exatamente a mesma coisa e
0: Sim, também
3: melhor.
0: há. Sim, sim, sim,
4: E
0: sim. E que
4: mostra
3: não tem o
0: mais
3: mesmo
0: luz.
3: destaque.
1: Portanto, aí também estamos a falar na máquina que é a América.

0: assim como hoje em dia sabe-se que o Brasil também tem essa máquina, no que também diz respeito às redes sociais, a Anitta que o diga, né? Anitta, ou mesmo o Wagner Moura agora com os Oscars, seja, os brasileiros enchem as páginas de, dessas plataformas
1: de forma
0: a dizerem nem se atrevam a mudar a história que nós já construímos sobre este evento. Nem se atrevam.
2: Os globos que deram o globo na passadeira, né? Ao Wagner e ao Kleber. E os brasileiros encheram o Instagram a dizer que era uma falta de respeito, não sei o quê. E acho que houve uma mudança e eles foram entregar um prémio depois no palco. E quando foram... Pronto, agradeceram, falaram não sei o quê, mas aparentemente foi pressão dos público. Brasileiros nas redes.
0: Eu acho isso excelente, Tony.
2: Acho magnífico.
0: É um infiltrar no sistema automático que resulta sempre, que é nós estamos a ver. Né? Estamos a ver e.
2: Estamos a controlar.
0: É, claro. Né? Dá relevância ao que tem que estar.
3: E se calhar, por exemplo, os Estados Unidos têm a vertente financeira, a mediática. O Brasil tem esta
2: robustez.
3: Afro-europeus, se calhar, têm aqui uma ligação diferente, mais histórica, mais próxima ao continente africano. Ou seja, cada um tem a sua experiência e acho que essa troca de experiências é que deve ser valorizada. Nenhuma é melhor que a outra.
0: Sim.
3: Porque cada uma adaptou-se ao contexto. E nós fecharmos esse conhecimento com maior speed. Eu estou a influencer.
1: Bom, temos que terminar. José Lino Neves foi o nosso convidado de hoje. Obrigada.
3: Obrigado,
1: por teres vindo até aqui. Vamos continuar e acompanhar e se calhar vocês vão celebrar o quê? 30 anos? Ou este ano?
3: É este ano, todos os dias. Consideramos que é um dia de celebração. É tipo a história do Dia da África. Todos os dias para nós são dias
1: da África.
3: Vamos celebrando, vamos tudo o que fomos fazendo, é sempre com esse pensamento. Estamos abertos a que venham ter connosco, pessoas que queiram.
1: Se calhar a RDP África podíamos fazer coisas juntos. Sim, este ano é o nosso ano também.
3: Uma tour, um almoço, um jantar, uma dança. É o que pretenderem. As pessoas também podem vir ter connosco, os estudantes que queiram fazer trabalhos finais. Estamos sempre disponíveis a
1: estagiários
3: para trabalharem sobre estes temas, porque há muita gente que está na faculdade às vezes e não sabe o que é que eu vou ver. E temos aqui coisas para estudar, portanto estamos abertos a receber.
1: Muito bem, obrigada, parabéns. Juntos na próxima quarta-feira. Avenida Marginal.

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2: Vindo do Espaço é uma coletânea de várias canções em que a Acácia Maior esteve envolvido, canções que produzimos e fizemos para outros artistas, como Tony Lima, Nancy Vieira, Burlock, alguns singles que já tínhamos lançado anteriormente, como Forte Me Bolar, Show Mãe de Melodia, e tentamos resgatar também outros temas que tínhamos na gaveta, na altura do Símbolo Celeste, do nosso primeiro álbum. Fizemos uma série de músicas, depois tivemos que fazer uma escolha de 10 músicas e algumas ficaram de fora. E ao ouvi-las outra vez, sentimos que elas mereciam ser trabalhadas e foi isso.
3: Vindos do Espaço trata-se de uma compilação, né, de alguns temas que a gente tem vindo a lançar. E tem alguns inéditos também. Os amantes da Acácia vão sempre descobrir coisas novas neste álbum. Vindos do Espaço.

Poema Rabilade é a faixa que inicia este disco. Tem a nossa querida amiga e grande diva e cantora de Cabo Verde, Nancy Vieira, na voz principal. Tema que fala sobre a nossa libertação, faz uma alusão também ao povo Rabilade de Cabo Verde e tema que me deu muito prazer em compor e produzir.

Novo Crecheu. Novo Crecheu é uma composição que fala da necessidade de mantermos sempre viva a esperança de um dia encontrarmos um amor, né? Mesmo tendo experiências menos boas anteriormente, manter sempre a esperança de encontrar um novo amor. É isso.

Nós terra e nós remete. A nossa terra é o nosso remédio. É uma composição que fala desse sentimento de pertença à nossa terra, Cabo Verde. O quão a nossa terra nos faz bem, nos faz saudáveis, felizes. A nossa terra é o nosso remédio.

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2: Que a menina nunca tem, com o nosso grande amigo Nuno Capuli na voz, é uma homenagem a Santiago e ao Funaná. Talvez é o nosso, talvez não, é o nosso primeiro Funaná em Acácia Maior. É um tema já bastante antigo que quisemos tirá-lo da gaveta e terminá-lo de produzir para este novo álbum. A música é bastante dançante e foi uma aventura fazer este som.

Forte que meu bolacha é basicamente uma brincadeira com o facto de o pessoal de São Vicente, a minha ilha São Vicente, em Cabo Verde, gostamos muito de comer bolacha, é uma coisa muito presente na nossa cultura, na nossa culinária. E fiz essa brincadeira. Farto de comer bolacha, ou seja, nem só do pão vive o homem, mas também da bolacha vive o homem. O homem de São Vicente, Cabo Verde.

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3: Antes de saber ler, uma criança já sabe que escrever existe. Vê os adultos fazê-lo, imita, faz riscos que parecem letras, conta histórias com formas que ainda não são palavras. É aí, nesse gesto anterior à aprendizagem formal, que Ana Cristina Silva encontra o ponto de partida. Professora e investigadora do ISPA, Instituto Universitário de Ciências Psicológicas, Sociais e da Vida, publicou pela Direção-Geral de Educação a brochura Aprender a Escrever, Desenvolver Competências de Escrita na Educação Pré-Escolar e no Primeiro Ciclo do Ensino Básico, um documento que propõe a quem ensina uma abordagem diferente, levar a sério o que as crianças já fazem antes de saberem fazê-lo. Ana Cristina Silva é entrevistada pela jornalista Maria Barradas.
4: O que me motivou foi aquilo que eu sinto, que é a necessidade de mudar algumas práticas dos professores, nomeadamente em três áreas específicas, que são as três áreas específicas da brochura Aprender a Escrever, Desenvolver Competências de Escrita no Pré-Escolar e Primeiro Ciclo. Um é incentivar as crianças a escrever à maneira delas e, sobretudo, a refletir sobre a forma como escrevem, aquilo que é chamadas as escritas inventadas, ao nível do pré-escolar e também do primeiro ciclo, como uma forma que a investigação revelou ser eficaz para ajudar as crianças a compreender a lógica alfabética. E a lógica alfabética é compreender que os sons, ou melhor, que as letras representam os sons. E compreender que as letras representam os sons é muito mais complicado do que parece, porque, se calhar, se eu perguntar à Maria quantos sons tem a palavra pote, o que é que me diz?
5: Dois, diria.
4: Pois, a Maria diz dois. O que é que a Maria se está a referir? Às sílabas. E o que é que as letras representam? Os fonemas. Portanto, as sílabas são a identidade natural, porque toda a gente responde isso. As sílabas são as entidades naturais. E nós, quando dizemos uma sílaba, articulamos dois sons ao mesmo tempo. Daí que os sons sejam entidades abstratas. E quando ensinamos as letras, muitas vezes não, quando se ensinam as letras, muitas vezes não se compreende este nível de dificuldade das crianças. A escrita inventada ao nível do pré-escolar e do primeiro ano de escolaridade permite exatamente que as crianças gradualmente apercebam a lógica alfabética. Os erros, portanto, o segundo capítulo é sobre os erros ortográficos. E o que eu acho em relação aos erros ortográficos é que muitas vezes os erros são muito diferentes e são tratados da mesma maneira. É preciso, por exemplo, perceber que se a criança diz, escreve, melhor dizendo, baco em vez de barco ou caro em vez de carro, nos dois casos ela omite um R. Mas o tipo de trabalho que tem de ser feito, o tipo de é completamente diferente, porque na omissão do R no barco é a omissão de um som da rima, do ar. E, portanto, tem a ver com a análise da sílaba propriamente dito. Na omissão do R no carro tem a ver com uma regra contextual ou posicional. Portanto, o tipo de trabalho que se faz é completamente diferente, ou deve ser completamente diferente. E, portanto, é preciso haver uma disciplina e um conhecimento linguístico da natureza dos erros para depois trabalhar de forma diferente os diferentes tipos de erros.
5: Professora, que benefícios é que as escritas inventadas trazem, nesse caso, para o desenvolvimento da consciência fonológica das crianças?
4: Pronto, isso é outra coisa, por acaso, bastante importante, beneficiam bastante. Ou seja, uma das coisas que os artigos foram publicados pela professora Margarida Alves Martins, por mim, é que as escritas inventadas promovem o desenvolvimento da consciência fonológica, porque a criança passa a ter um suporte para representar uns sons, e esse suporte são as próprias letras, e a discussão à volta das letras, por exemplo, dedo, Ana, dedo, eu digo que é um A, tu dizes que é um D, porquê que tu dizes que é um D, porquê que tu dizes que é um A? E isto ajuda a perceber a lógica e ao mesmo tempo a refletir sobre os sons, e nessa medida promove a consciência fonológica.
5: De que forma é que as escritas inventadas podem fazer prever, ou não, o sucesso posterior na aprendizagem da leitura e da escrita?
4: O conceito de escritas inventadas vem da literatura anglo-saxónica e tem a ver com a forma como as crianças procuram fonetizar, ou seja, dentro do seu repertório de letras que conhecem informalmente, elas são capazes de escolher uma letra que procura representar o som. Às vezes é errado, mas tem um certo sentido. Por exemplo, escrever gato com H. Gato com H tem... Ou escrever papo com U. Aí já está a fonetizar, não é? O problema aí são... E, portanto, as crianças que melhor são capazes de tentar representar adequadamente os sons através de letras, são aquelas que depois mais facilmente aprendem a ler e escrever. Aliás, portanto, isto também, já não por mim, mas por outros estudos mais recentes da professora Margarida de Ana Albuquerque, está absolutamente confirmado. O impacto que têm as escritas inventadas no final do primeiro ano de escolaridade ao nível da leitura.
5: Nesse caso, que estratégias e atividades é que recomenda para promover a evolução das escritas inventadas nesta fase de educação pré-escolar?
4: Pré-escolar é o primeiro ciclo. Pronto. É importante que os miúdos sejam, para além das estratégias, a atitude. Ou seja, esta atitude, que é uma atitude construtivista, socioconstrutivista, que é as crianças pensam, eu tenho que fazer evoluir o pensamento, ponto um. Segundo, eu tenho que fazer, tenho que ter um ambiente de literacia, com coisas postas, com escritos postos, etc, etc. Neste contexto, a partir, por exemplo, da leitura de histórias, a partir, por exemplo, do nome delas ou do nome das mães, em pequeno grupo, e a gente pode fazer em pequeno grupo, porque geralmente, e quando eu digo em pequeno grupo, isto tem que ser feito com 4, 5 crianças, mas podem perguntar, então como é que eu faço isto com 4, 5 crianças, ou se eu tenho 20 crianças? Mas eu posso pôr uns quantos a fazer um desenho. Outros quantos a brincar com... Isto deve ser feito sobretudo com as crianças de 5 anos. Ou então utilizar o momento da sesta, que muitas vezes os meninos de 5 anos não dormem e os 3 e os 4 estão a dormir. E nesse caso, escolher ou uma palavra significativa ou uma palavra facilitadora. Portanto, estamos a ler um pequeno pulgarzinho, imaginem. E o pequeno pulgarzinho, lá está a palavra dedo, digo eu. E a palavra dedo é uma palavra interessante. Porquê que a palavra dedo é uma palavra interessante? Quando eu digo D, a sílaba inicial coincide com o nome de uma letra. E quando a sílaba inicial coincide com o nome de uma letra, de forma informal, escreve, pois, há esta letra, que é a letra da Daniela, é o D, portanto, estou para escrever dedo, e, portanto, fazer-me perguntas às crianças. Vamos lá, então se a gente escrevesse, escrever dedo, que vem de um pequeno lugarzinho. O que é que tu achas, Daniela? Qual é a letra que fica melhor? E depois, e tu? Contrapor os dois pontos de vista. E eles chegarem, os miúdos chegarem a acordo. E depois escrever. E no final, mostrar a letra correta, não, a palavra correta, não eventualmente dito. Olha, mas noutra escola, ou ali noutro grupo, os meninos escreveram assim. Isto não parece uma coisa muito complicada de se fazer uma ou duas vezes por semana, e é muito mais facilitador para a evolução cognitiva e em relação à evolução na literacia emergente do que exercícios com grafismos, ou copiar não sei quantas vezes as letras sem que as letras não tenham qualquer significado, etc.
5: Professora, há características específicas no sistema ortográfico português que o tornam o ensino da ortografia um desafio? Elas existem? E se existem, quais são?
4: Há uma classificação dos sistemas ortográficos em função do seu grau de transparência. O que é o grau de transparência? É a regularidade da relação letra-som, ou seja, a mesma letra representar sempre o mesmo som. Ora, isto não acontece no português. Há línguas em que, como o finlandês ou o croata em que isto acontece. Há outras línguas que ainda são piores que a nossa, como o inglês ou o francês. O inglês, sobretudo, é uma língua muito opaca, porque muitas vezes a mesma letra pode ter diferentes sons e o mesmo fonema representado por diferentes letras. E isto é um desafio para as pobres crianças inglesas. A nossa língua é uma língua semi-transparente. Portanto, é mais fácil que o francês ou que o inglês, mas, por exemplo, mais difícil o italiano ou com o grego, que é mais regular. Para além disso, há outro aspecto que é, e desse ponto de vista, a nossa língua não é tão difícil, que é as estruturas silábicas frequentes. A nossa língua tem uma estrutura de mais tipo consoante-vogal, são as sílabas mais frequentes. Não quer dizer que não haja sílabas complexas, tipo consoante-consoante-vogal, consoante-vogal-consoante. E, portanto, estas levantam mais desafios. Portanto, estes aspectos, as irregularidades das línguas podem ser, da língua portuguesa em concreto, pode ser resolvida. Pode ser resolvido. As crianças têm que ter a noção, por exemplo, das regras contextuais. E o que as pesquisas dizem é que muitas vezes só ensinar o R forte no meio das palavras é com dois R's. Que quando é um R sozinho no meio das palavras, é um R fraco, é um conhecimento criativo. Muitas vezes as crianças têm que o descobrir. E têm que ter explícito este tipo de regras, mas não só estas, outras mais relacionadas. A gente ensina-lhes, por exemplo, o S entre vogais tem o valor de Z. Então, porque é que escrevemos firmeza ou beleza com Z? Porque isso tem a ver com outro tipo de regras, ou regras morfológicas, que também têm que ser explicitadas, ou muitas vezes as dificuldades que as crianças têm na flexão da terceira pessoa no passado e da terceira pessoa do plural no passado e no futuro. Eles falarão. Muitas vezes é só posta a acentuação no som, quando devia ser na compreensão da flexão, da natureza da flexão. Portanto, as crianças têm também de aprender regra, portanto, a apreensão, mas a apreensão de uma forma explícita. E onde as crianças são levadas a pensar sobre isso, das regras morfológicas e das regras contextuais, é muito importante para resolver certas irregularidades. E depois há a chatice da etimologia das palavras. Porque é que Shail se escreve com X e chama com CH? Olha, porque o Shail vem do persa. E aí... Meu amigo, não há outra estratégia do que pôr em contacto as crianças com esses padrões e com essas palavras no sentido de haver uma memorização.
3: Ana Cristina Silva, professora e investigadora do ISPA, Instituto Universitário de Ciências Psicológicas Sociais e da Vida, e escritora sobre a brochura da Direção-Geral de Educação, Aprender a Escrever, Desenvolver Competências de Escrita, Educação pré-escolar e primeiro ciclo do ensino básico.

0: Rua da Atalaia, uma canção de Rodrigo Leão.
1: Quantas palavras?
0: Continuamos com Ana Cristina Silva. A brochura fala de escritas imaginadas. Uma criança que ainda não escreve, mas que faz como se escrevesse, não está a brincar, está a aprender. Está a perceber que a escrita serve para qualquer coisa que representa um mundo que tem intenção. É esse o passo que muitas vezes se perde quando o ensino formal começa demasiado cedo a corrigir e demasiado tarde a escutar. Ana Cristina Silva, entrevista conduzida pela jornalista Maria Barradas.
2: Os professores, em princípio, deram linguística e trabalharam a linguística. Os livros e os manuais é que muitas vezes não têm em conta. E, se está em linguística, estou certa que a maior parte dos professores, eu não estou a dar nenhuma novidade quando falo destas coisas. Portanto, porque este tipo de coisas são dadas, se calhar um bocadinho cedo demais ou não, são dadas na linguística. E, além do mais, a par da linguística tem que se trabalhar também. Duas coisas. É que as crianças pensam, e eu tenho que pensar sobre a forma como elas pensam. E pensar as atividades pedagógicas a partir da forma como elas pensam. Os manuais estão para a criança normal e as crianças são todas diferentes. E segundo, atender, de facto, às especificidades da língua. E, portanto, e terceiro, imergir as crianças, portanto, quando eu disse ler muitos livros de histórias, ter muitas coisas escritas, etc, etc, não é só para o pré-escolar, é por aí fora.
3: Como é que vê a evolução das práticas pedagógicas em relação à alfabetização e ao desenvolvimento da escrita nos próximos anos?
2: Dizem que a inteligência artificial vai ajudar a traçar melhor os perfis para cada aluno. De qualquer maneira, a inteligência artificial não serve. Há uma coisa fundamental na aprendizagem, pela qual, tão importante como eu ter estes conhecimentos todos, é ser capaz de estabelecer uma relação afetiva e de confiança e transmitir confiança aos miúdos. E isso não há qualquer inteligência artificial que o substitua. Portanto, o que eu considero importante no futuro é, de facto, aprofundar, nomeadamente, quer na formação inicial, quer na formação contínua, este tipo de conhecimentos e este tipo de práticas com os professores. Porque, às vezes, há uma espécie de... A escola é muito ritualizada e as práticas repetem-se. Às vezes um bocadinho, porque sim, e convém quebrar esse indício e tenho a certeza que a maior parte dos professores deseja o melhor para os seus alunos, mesmo estando...

0: cansados, mesmo sendo não muito bem pagos, eles sabem e conhecem a importância da sua profissão, é das profissões mais importantes para o futuro do país. E, portanto, a importância de serem valorizados.
1: Então passa pela valorização dos professores também, melhorar as práticas pedagógicas.
0: Bem, pela formação, também, mas a valorização. Eu acho que deve haver valorização e responsabilização. E a responsabilização passa por uma formação de qualidade. As próprias escolas superiores de educação, por exemplo, recentemente, há 2 anos, foi publicado um estudo pela antiga secretária de Estado, Isabel Leite, em que fez, isso não é necessariamente significativo, porque às vezes as FUCs não é, mas onde demonstra que fez uma análise das FUCs relacionadas com. FUCs são, é um termo técnico, desculpa lá. É, digamos assim, o programa das disciplinas. Enfim, uma análise do programa das disciplinas relacionadas com a aquisição de literacia nas escolas superiores de educação. E o que ela verificou que às vezes havia coisas, por exemplo, em relação ao nível da consciência fonológica, que ainda não eram, e isso, a consciência fonológica, desde os anos 70, que se sabe que é um preditor também do sucesso da aprendizagem da leitura e da escrita, que não eram suficientemente trabalhadas. Portanto, não basta, é importante valorizar, mas é importante também proporcionar cada vez mais uma formação de qualidade ao nível do polo técnico e da formação contínua. E onde os professores se habituem a partilhar práticas que verificam que são bem-sucedidas e a discutir porque é que essas práticas promovem evolução. Portanto, sejam eles próprios a sentir necessidade dessa formação e não uma coisa que, olha, agora tens que fazer não sei quantos créditos de formação para subir. Que tipo de formação é? Isso também é uma coisa importante. Que tipo de formação é importante para aquele agrupamento de escolas, tendo em conta os índices de insucesso, as características da população, etc. E onde são os próprios professores a pedir aquele tipo de formação?
1: Professora, para terminar, pode compartilhar connosco alguns dos resultados empíricos ou estudos de caso que sustentam as propostas pedagógicas do seu artigo?
0: Por exemplo, eu fiz, foi publicado em 21 e foi publicado em. E vai ser publicado este ano, ainda não saiu, mas vai ser publicado, já está aceito. Um artigo baseado, uma experiência em que eu fiz grelhas, explicitando estas regras, e onde os meninos tinham que, pronto, ou escreviam textos, ou faziam ditados, e as regras eram apresentadas de forma, com cores diferentes. Pronto, os meninos ou escreviam textos, ou escreviam. Faziam ditados e era assinalado uma bolinha, não a palavra toda, uma bolinha de determinada cor, um erro relacionado com determinada regra. E os meninos, ou a par ou individualmente, portanto, neste estudo mais recente foi a par, tinham que corrigir o erro. Se era a par, que tinham de dizer, olhando para a grelha, porque a regra estava escrita da cor do erro que estava assinalado, olha, isto está errado por isto, por isto, por isto. Portanto, se calhar temos que passar a escrever desta maneira. Isto foi aplicado em relação a regras fonológicas, nomeadamente a sílabas complexas, a palavras que implicavam determinadas regras morfológicas, derivacionais e flexionais, a regras contextuais, a meninos do terceiro ano que davam imensos erros. Numa listagem de 70 palavras, davam para aí 40 erros, em média. Portanto, não eram meninos, não, eu não considerava, portanto, eram meninos inteligentes, porque a gente passou um teste de inteligência, mas que dava, e não eram disléxicos, mas que davam imensos erros. E ao fim de 9 sessões, e tinham que ler fluentemente, e ao fim de 9 sessões, a diminuição foi extraordinária. Extraordinária, e nós fizemos o teste com, fizemos, o ditado fizemos ao início, fizemos no final. Nós fazíamos um teste com palavras frequentes, sei lá, cadeira, mesa, sei lá. São palavras que aparecem muitas vezes nos livros, e palavras que aparecem muito pouco nos livros. Portanto, há umas bases de dados, nomeadamente já para crianças da Faculdade de Letras, onde se vê que são as palavras que aparecem mais frequentemente nos textos das crianças, palavras que aparecem muito pouco nos textos das crianças. E, portanto, nós utilizamos este tipo de portanto, selecionar palavras frequentes e pouco frequentes. E esta evolução verificou-se, quer nas palavras frequentes, quer pouco frequentes. Quer dizer, em relação a palavras que dificilmente as crianças teriam visto antes. E, portanto, o que é que está aqui em causa, portanto, neste estudo? Não é a repetição pela repetição, é a mobilização ativa da análise, através desta metodologia, que não me parece particularmente difícil, que obriga os miúdos a pensar e a refletir sobre a estrutura da palavra.
2: Ana Cristina Silva, professora e investigadora do ISPA, Instituto Universitário de Ciências Psicológicas, Sociais e da Vida, e escritora sobre a brochura Aprender a Escrever, Desenvolver Competências de Escrita na Educação Pré-Escolar e no Primeiro Ciclo do Ensino Básico. Qual a diferença entre os termos displicente e displicendo? A resposta de Carla Marques.
3: São palavras parónimas, ou seja, pronunciam-se de forma similar, mas têm significados distintos. Ambas as palavras têm origem no verbo latino despicere, que tem o sentido de olhar de cima para baixo, desprezar. Despiciente tem origem no particípio presente do verbo e é usado como adjetivo com o valor de aquele que despreza ou aquele que deprecia. Já despiciendo advém do gerúndio do verbo despicere, sendo usado como adjetivo com o significado de que deve ser desprezado ou que é merecedor de desdém. Deste modo, despiciente é um adjetivo que descreve um agente que exerce uma ação associada ao desprezo do outro, como em falou comigo com um tom despiciente. Por seu turno, despiciendo é um adjetivo que descreve aquele ou aquilo que é alvo do desprezo, como em os seus argumentos foram despiciendos para o processo.
2: Carla Marques, linguista.
4: Eu, El Rei, faço saber aos que este alvará virem que hei por bem me apraz dar licença a Luís de Camões para que possa fazer imprimir nesta cidade de Lisboa uma obra em octava rima chamada Os Lusíadas.
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2: Ana Paula Tavares nasceu no Lubango, em Angola. É licenciada em História, mestre em Literaturas Africanas e doutorada em Antropologia pela Universidade Nova de Lisboa. Vive hoje em Portugal e leciona na Universidade Católica de Lisboa. Da sua obra destacam-se Ritos de Passagem, O Lago da Lua e A Cabeça de Salomé. O texto que ouvimos a seguir é extraído de O Sangue da Bougainvillea. Chama-se Língua Materna. Vai ser dito por Maria Henrique.
6: A língua materna cresce connosco. E ao mesmo tempo inaugura e aprende a distinguir os cheiros fortes da terra ou o sabor do pão de batata doce, que como ela também leveda e tem de ser cuidado sob o risco de passar do ponto a bater. Como as pessoas, a língua alargar-se-á convivência com as outras sonoridades, outros empréstimos. Sempre observei com gosto a alquimia generosa da língua portuguesa, engrossando ao canto umbundo, sorrindo com o humor quimbundo ou incorporando as palavras de exudar o leite próprias da língua nianeca. O contrário também é válido e funciona para o universo das línguas bantu e não só faladas nos territórios onde hoje se fala também a língua portuguesa. Esse problema das línguas tornou-se um rio que engrossa de vez em quando e sai do leito, perde o sul e alimenta intermináveis discussões nem sempre ajudadas pela corda curta do bom senso e do bom gosto. Mas são sempre assim as mocas de família. Discute-se muito e faz-se pouco. E há sempre tempo para essa e outras confusões. Continuando, a língua materna vai connosco à escola e aprende a domesticar-se e a fingir. Assimilada, calçada e de bata branca durante certas horas do dia, solta-se selvagem e descalça na hora do pontapé, do futebol e da pancada. Pode lá disparatar-se sem ser em língua materna. Enfim, a língua é uma espécie de segunda pele. Impressão digital, única, pessoal, mas transmissível. Contagiosa, poderia mesmo dizer-se, Os contadores de histórias do meu país sabem como usar as suas línguas maternas para realizarem as tarefas de Deus. A transmutação do corpo em voz, e uma vez voz, repetir o murmúrio da tradição que assim se fortalece e se transforma em pedra de tanto durar. Os poetas também sabem desses ofícios. O David Mestre ainda era miúdo e já dizia: mover a voz para fora, subverter-lhe a derme inquieta no corpo.
2: Certo de um texto de Ana Paula Tavares sobre língua materna e língua portuguesa, leitura da atriz Maria Henrique. Ouvirão páginas de Portuguesas Despedidas de José Manuel Matias, Luís Carlos Patraqui e Miguel Van der Kellen.
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0: 5 horas, 4 nos Açores. A DGS publicou orientações para os casos suspeitos de antivírus, descarta para já adotar medidas preventivas. A Ministra da Saúde garante que está em contacto permanente com as autoridades de saúde europeias e o risco para Portugal é baixo. Os enfermeiros cumprem esta terça-feira um dia de greve nacional. O Benfica empatou frente ao Braga e atrasou-se na luta pelo segundo lugar do campeonato.
1: Esta hora, com 12 graus em Braga, estão 13 em Coimbra e também em Ponta Delgada, Lisboa, Porto e o Funchal com 14 graus, 15 agora em Faro. Edição das 5 com Guilherme Sousa.
0: A Direção-Geral da Saúde publicou nas últimas horas um conjunto de orientações a adotar para possíveis casos suspeitos de antivírus. A DGS garante que, por agora, não há necessidade de adoção de medidas preventivas. No documento, a DGS identifica os hospitais de referência e distingue alguns conceitos a ter em conta, João Coraceiro.
2: Um caso suspeito é alguém que esteve no navio Ondius ou partilhou algum transporte onde houve casos verificados ou de infecção provável. Tem de ter febre aguda ou tosse, dificuldade em respirar, dor no peito ou algum de vários sintomas, dores musculares, de cabeça, sintomas gastrointestinais. O caso provável tem os sintomas do suspeito e uma ligação epidemiológica já conhecida associada ao vírus, por exemplo, através dos contactos próximos já identificados ou um local onde casos de antivírus foram notificados. Para o caso passar a confirmado, é preciso detectar o vírus numa das duas situações anteriores. A DGS define ainda contacto, é a pessoa estar exposta pela saliva, pelas secreções respiratórias, pelo sangue ou outros fluidos corporais a um caso confirmado ou provável, isto no tempo em que o vírus se transmite, entre 2 dias antes dos sintomas até a ausência deles. Em Lisboa, o Hospital Curri Cabral é a unidade de referência para adultos, o Dona Estefânia para crianças. No Porto, o São João abrange os dois cenários. O INEM deve ser ativado, diz a DGS, para garantir o transporte do caso suspeito até ao hospital de referência.
0: As recomendações da DGS em relação ao antivírus, em entrevista ao podcast Política com a assinatura, a Ministra da Saúde, Ana Paula Martins, garante que não há qualquer risco para a população em Portugal.
3: Neste momento, a Direção-Geral de Saúde, que é quem fala sobre essa matéria, é muito prudente que os ministros da Saúde se remetam ao seu papel político e deixem as autoridades de saúde de cada país, que é o que está a acontecer, porque todos os dias têm neste âmbito e noutros âmbitos as autoridades sanitárias trabalham em rede, mas a Direção-Geral de Saúde está em contacto permanente comigo, permanente é mesmo permanente, e até este momento não há nenhum motivo de alarme para a população portuguesa. Nenhum motivo.
4: Há algum plano de prevenção ou de atuação caso o vírus entre em Portugal? E pode entrar.
3: Naturalmente que há planos de contingência em todos os países da Europa para essa matéria.
0: A Ministra da Saúde, Ana Paula Martins, aqui entrevistada por Natália Carvalho no podcast da RTP Antena 1, Política com assinatura, que pode ser ouvido depois das 10 da manhã. Nos Países Baixos, chegou ontem um voo de repatriamento dos passageiros do navio Ondius. A equipa médica que tratava um doente infectado foi colocada em quarentena. Em causa, segundo as autoridades de saúde, estão erros de procedimentos. Em Espanha, há um caso confirmado num cidadão espanhol que seguia a bordo do navio afetado por este surto. Ao final da tarde, terminaram em Tenerife as operações de retirada do navio Ondius. A embarcação deverá chegar a Roterdão, nos Países Baixos, no domingo à noite. E o cessar-fogo no Irão está por um fio. É o que defende Donald Trump, que rejeitou a última resposta de Teherão à proposta de paz dos Estados Unidos. O presidente norte-americano acusa os dirigentes iranianos de enganarem e gozarem com Washington, Sérgio Infante.
5: Donald Trump insiste que a vitória será total e não poupa na linguagem em relação à contraproposta do Irão. Cai a palavra inaceitável e o documento é agora classificado como estúpido e um bocado de lixo. O presidente norte-americano garante que nem o leu até ao fim.
6: Depois de ler aquele bocado de lixo que nos enviaram, eu nem li até ao fim. E eu disse, não vou perder o meu tempo a lê-la.
5: E com a contraproposta do Irão no balde do lixo, Donald Trump foi questionado esta tarde sobre como fica agora o cessar-fogo. O presidente respondeu com um retrato sobre a emergência médica.
6: O cessar-fogo está nos cuidados intensivos. É como um médico quando diz à família que o paciente tem 1% de hipótese de sobreviver.
5: Com o cessar-fogo à beira da morte, o presidente norte-americano mantém a linha vermelha de que o Irão não pode ter armamento nuclear. E lembra às vezes que ao telefone explicou isto ao regime iraniano, recordando em discurso direto as palavras que utilizou.
6: Vocês são gente maluca, são loucos, não vão ter uma arma nuclear.
5: E Donald Trump explica as consequências do Irão obter um arsenal nuclear, garantindo que, na hora seguinte, estariam a destruir Israel ou até o Médio Oriente.
0: A administração de Donald Trump anunciou já novas sanções para impedir a venda de petróleo iraniano à China. Esta semana, recorte, o presidente dos Estados Unidos viaja para Pequim para uma visita oficial de 3 dias. Foram ouvidas várias explosões nas últimas horas em Kiev. As autoridades ucranianas tinham alertado a população para um ataque russo iminente. Mísseis e drones foram detectados no espaço aéreo não só da capital ucraniana, mas por todo o território. Pelo menos um drone atingiu um edifício residencial. As imagens divulgadas pela imprensa ucraniana mostram o edifício em chamas. O Benfica empatou ontem à noite a 2 golos frente ao Braga e atrasou-se na luta pelo segundo lugar. O Sporting foi a Vila do Conde vencer o Rio Ave e ultrapassou as Águias na classificação, quando falta uma jornada agora para terminar o campeonato. Apesar das oportunidades desperdiçadas na Luz no final do encontro, José Mourinho não apontou o dedo aos jogadores.
7: Perdes quase um objetivo. É difícil dizer que fizemos um muito bom jogo, mas o meu feeling hoje é de satisfação relativamente aos jogadores, ao esforço que fizeram, àquilo que puseram em campo em termos de qualidade. Não sai daqui defraudado pelos meus jogadores.
0: José Mourinho no final do empate do Benfica frente ao Braga no Estádio da Luz.
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9: Olá, muito bom dia, boa terça-feira. Vamos começar já com ZAV e também com Grandma. São as primeiras canções desta manhã de terça-feira. Não se esqueça que temos também Top 10 Mais da Rádio com Nuno Sardinha e, claro, não falta o consultório jurídico com Adriano Malalane. Já lá vamos, para já vem aí Grandma.

0: E vamos para mais um consultório jurídico com Adriano Malalane. Logo depois estão à nossa espera as freirianas guerreiras, também Assa Matusse com Cláudio Jafta.
1: Como é que eu posso fazer para me legalizar?
2: Um contrato de trabalho pode ser feito por um dia, pode ser feito por um mês. Existe liberdade na fixação do prazo de duração do contrato de trabalho.
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3: O imóvel objeto do contrato tem que estar devidamente identificado. E se o imóvel contiver ónus ou encargos, esses ónus ou encargos, por exemplo, penhoras ou hipotecas, devem ser referidos no contrato. Não se pode omitir quando se vai vender um imóvel, não é? Não se pode omitir se o imóvel tiver uma penhora ou uma hipoteca. Não quer dizer que não possa ser vendido com uma hipoteca, mas o eventual comprador tem que ter conhecimento de que existe uma hipoteca. E normalmente essa hipoteca é levantada antes da escritura de compra e venda. Há o distrato da hipoteca para que o imóvel possa ser vendido livre de ónus ou encargos. Existe um prazo de validade do contrato de 6 meses normalmente, mas as renovações podem ser automáticas se estiverem previstas, ou pode não haver renovação. Fim dos 6 meses, o contrato pode cessar se não estiver previstas as renovações automáticas. Existe normalmente uma cláusula de exclusividade e esta cláusula deve ser expressamente acordada entre as partes e, uma vez acordada, impede, portanto, o cliente de contratar outras mediadoras ou vender por conta própria aquele imóvel durante o prazo do contrato, caso esteja prevista exclusividade. Não é obrigatório, mas normalmente as agências imobiliárias querem ter exclusividade para não haver concorrência entre duas ou mais agências em relação ao mesmo imóvel.
1: Como é que eu posso fazer para me legalizar?
2: Um contrato de trabalho pode ser feito por um dia, pode ser feito por um mês. Existe liberdade na fixação do prazo de duração do contrato de trabalho.
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0: A Samatus com Cláudio Jafta. O que temos para ouvir ainda nesta hora? A palavra do dia com Mafalda Lopes da Costa. Antes do fecho da hora e antes das notícias às 6 da manhã, viajamos também até a África do Sul com o Planeta Música. E agora ficamos em contagem decrescente para o Top 10 Mais da Rádio com Nuno Sardinha. Vem já a seguir.
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5: No número 10 esta semana, música de dança da África do Sul, Sam Deep com Chilla, baixa 8 lugares.

0: 6.
1: Lino toma todo o papi.
2: Carina Gomes e Micas Cabral no Brinca, no 6º posto.
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Antes das notícias, ainda vamos ao Planeta Música. Hoje, destaque para o top sul-africano. Não desligue, porque para já ficamos também com a palavra do dia com Mafalda Lopes da Costa.

A palavra do dia é frenesi. Frenesi vem do latim frenesis, que remete para entusiasmo delirante. Dependendo do contexto, a palavra frenesi tem ainda vários sentidos. Delírio furioso, excitação, agitação ou ainda grande vivacidade. Mas também se emprega frenesi para designar uma atividade incansável, um zelo fervoroso ou ainda um afã excessivo. O termo frenesi pode ainda ser usado para referir a impaciência ou a inquietação. Já na medicina, dava-se antigamente a designação de frenesi a uma doença cerebral proveniente da inflamação das meninges.

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1: O panorama musical sul-africano volta a agitar-se com a ascensão meteórica da nova faixa Mako Kenyan Indela, uma colaboração que reúne Pexitonic SA, DJ 9.8 SA e CK Music. Esta é a faixa que está a conquistar rapidamente o top sul-africano, destacando-se como um dos temas mais vibrantes do momento. Vamos ouvir Mako Kenyan Indela.

0: Muito bom dia, são 6 horas em Portugal e Angola, 4 horas em Cabo Verde, 5 horas na Guiné-Bissau e São Tomé e Príncipe, são 7 horas em Moçambique. Já a seguir, as notícias RTP África.
1: Bom dia e bem-vindo ao arranque da manhã informativa da RTP África desta terça-feira, 12 de maio. Cabo Verde está a 6 dias de ir às urnas e os partidos tentam a todo custo convencer o eleitorado com os seus argumentos. É o caso do MPD, que através do primeiro-ministro Ulisses Correia Silva puxou ontem dos galões experiência governativa. E foi justamente essa a mensagem passada no comício que decorreu na ilha de São Nicolau. A reportagem é de Francisco Pinheiro, enviado especial da RTP África.
2: A partir do púlpito montado ali atrás, em Tarrafal de São Nicolau, Ulisses Correia Silva faz um balanço positivo do trabalho que efetuou nos últimos 10 anos.
3: No dá resposta, no recupera, no relança e hoje Cabo Verde cresce a economia novamente. Cabo Verde tem taxa de desemprego mais baixa de sempre. Não consigo reduzir pobreza.
2: O candidato do MPD quer continuar à frente do governo e por isso até garante ser um bom piloto marítimo.
3: Qualquer que seja a contingência, qualquer que seja a circunstância, já não dá prova, mas não está navega na todo parte de mar, na todo tipo de mar, na todo tipo de tempestade e muita leva a Cabo Verde sempre para Porto Seguro.
2: A mensagem da experiência governativa foi sendo reforçada ao longo do comício.
3: Não tem que ter um governo, primeiro, que ia ter experiência na gestão de crises. Segundo, que para mais de gerir crise, para além de gerir crise, consiga dar resposta. Terceiro, que terá garantia de estabilidade.
2: A campanha do MPD estará agora centrada na Ilha de Santiago e também na de São Vicente, as ilhas que elegem mais deputados.
1: Cabo Verde vai a votos no próximo.

0: Em Angola, o país é oficialmente novo membro do Pacto Global das Nações Unidas, iniciativa que visa mobilizar o setor privado nacional para a adoção de práticas de negócios sustentáveis centradas no desenvolvimento do capital humano. Segundo Eliana dos Santos, representante da referida organização em Angola, a entrada oficial do Pacto das Nações Unidas é o culminar de um trabalho de 5 anos.
1: É a maior iniciativa de sustentabilidade corporativa do mundo. As empresas que se comprometem com o Pacto Global das Nações Unidas devem alinhar os nossos 10 princípios em matéria de direitos humanos, trabalho, ambiente e anticorrupção na estratégia de negócio. Portanto, o que é que isso significa, na verdade? Nós começamos a trabalhar aqui em Angola sensivelmente 4 anos. Hoje é o culminar de um trabalho que começou a ser feito com a equipa na Nigéria, em Abuja, e o apoio da nossa sede em Nova Iorque. E Angola torna-se a 11ª rede do Pacto Global das Nações Unidas de África. Torna-se também a primeira da África lusófona a fazer parte. O que é que isso significa? Diretamente falando que agora Angola está no mapa quando se fala em sustentabilidades, e isso graças ao esforço do setor empresarial que tem aderido em massa à iniciativa Pacto Global das Nações Unidas. Nesse momento existem 65 empresas inscritas ao Pacto Global das Nações Unidas de diferentes setores e diferentes tamanhos.
0: Eliana dos Santos, representante do Pacto Global das Nações Unidas em Angola. Em Portugal, os enfermeiros cumprem esta terça-feira um dia de greve nacional para exigir ao governo soluções que dignifiquem a profissão, desde os retroativos em falta à contratação de mais enfermeiros. Para além da greve, convocada pelo Sindicato dos Enfermeiros Portugueses, há manifestações previstas durante a manhã em Lisboa. A dirigente do CEP, Guadalupe Simões, enumera o rol de problemas a resolver num dia que é também o Dia Mundial do Enfermeiro.
2: Nós entendemos que também deveria ser um dia reivindicativo, ou seja, continuamos com problemas relativos à contagem de pontos, pagamento de retroativos, que o Ministério da Saúde continua a protelar. Foi apresentada uma proposta de acordo coletivo de trabalho por parte do Ministério da Saúde, que no fundo o que pretende é que os enfermeiros continuem a trabalhar as mesmas ou mais horas de trabalho extraordinário, mas que não sejam pagas dessa forma, como trabalho extraordinário que é. Continuamos com vários constrangimentos na admissão de enfermeiros e as carreiras continuam desvalorizadas, quer seja no setor público, privado e social, e por isso é que a greve abrange estes 3 setores. Esperamos uma forte adesão por parte dos enfermeiros e também uma presença significativa na manifestação que vai acontecer em Lisboa.
0: Recorde-se que na última greve de março, a adesão foi de cerca de 71%, de acordo com o Sindicato dos Enfermeiros. Esta terça-feira, em Cannes, arranca mais uma edição do Festival de Cinema, em França. Na seleção oficial estão 22 filmes que competem pela Palma d'Ouro. O enviado da RTP, Tiago Alves, conta a seguir o regresso ao emblemático certame de vários realizadores, mas também as longas metragens mais aguardadas e os candidatos ao Grande Prémio.
3: O cineasta português Tiago Guedes regressa ao Festival de Cannes, fora de competição, apresentando aqui a adaptação da trilogia de Jesus do Nobel da Literatura John Maxwell Coetzee. Na seleção oficial em competição está de novo uma curta portuguesa. Daniel Soares regressa com algumas coisas que acontecem ao lado de um rio. Há 2 anos, o realizador foi distinguido em Cannes com uma menção honrosa por Bad for a Moment. Esta é a sexta presença de uma curta-metragem portuguesa na seleção oficial do festival. No ano passado, duas curtas, de Gabriela Abrantes e Inês Nunes, foram selecionadas. A história das curtas-metragens portuguesas em Cannes começou de forma auspiciosa, quando João Salavisa ganhou a Palma de Ouro com Arena há 17 anos. Há outra curta-metragem na competição, La Cinef, dedicada a filmes de escola do mundo inteiro. É onde nascem os Pirilampos, de Clara Vieira, filme da Escola Superior de Teatro e Cinema. É a quinta vez em 2 décadas que Portugal é representado na La Cinef de Cannes. Clara Vieira sucede a António Ferreira, Simão Caiate, Afonso e Bernardo Rapazote, Falcão Inhaga e Laura Anaori. Finalmente há uma estreia portuguesa na seleção oficial de filmes imersivos. Lúcido, do artista multidisciplinar Vier, que trabalha nas áreas da animação e da pintura. É uma das 9 experiências inéditas na corrida pelo Prémio de Melhor Obra. É o terceiro ano em que o Festival de Cannes apresenta cinema imersivo.
0: A edição 76 de Cannes vai até 28 de maio. Milhares de peregrinos concentram-se esta noite em Fátima para a peregrinação do 12 e 13 de maio. A GNR pede especial cuidado na estrada devido aos peregrinos que se deslocam a pé para o santuário, alertando para o estado do tempo. Na operação da GNR, terá elementos das forças congêneres de Itália e França para apoiar os peregrinos provenientes desses países. A peregrinação internacional de 12 e 13 de maio será presidida pelo Patriarca de Lisboa, Dom Rui Valério, natural do Conselho de Orém. Portugal participa esta noite na primeira semifinal do Festival da Eurovisão em Viena, Áustria, uma edição marcada este ano pelo apelo ao boicote devido à participação de Israel, um evento que faz parte da RTP, enquanto membro da União Europeia de Radiodifusão. Os trabalhadores da rádio e televisão públicas enviaram uma carta aberta ao governo e à administração da empresa a pedir, na Tércia Simões, que a Eurovisão não seja transmitida na televisão portuguesa, como de resto vai acontecer, por exemplo, em Espanha ou na Irlanda.
4: Para os trabalhadores da RTP, permitir a participação de Israel numa iniciativa que se apresenta como celebração da paz, diversidade e união entre povos representa uma afronta às vítimas, uma tentativa de branquear crimes e uma forma de instrumentalizar a cultura que o serviço público português não deve, não pode e não irá legitimar, sublinham os trabalhadores na carta. No texto, lembram que no final do ano, num plenário de trabalhadores, foi manifestada contestação pela posição do presidente do Conselho de Administração ao aceitar a participação de Israel no festival. Desde essa altura tem-se agravado a situação humanitária. Os trabalhadores da RTP recordam também a decisão da União Europeia, em 2022, de excluir a Rússia do Festival da Canção perante a invasão da Ucrânia, com os atuais acontecimentos no Médio Oriente, que incluem violência contra civis. Os trabalhadores apelam a que a RTP não participe nem transmita o Festival da Canção enquanto persistirem as condições que configuram o que os trabalhadores da RTP classificam de violações dos direitos humanos.
0: Depois de vários artistas terem defendido um boicote à Eurovisão, agora são os trabalhadores da RTP a pedirem que a televisão pública não transmita o festival. As semifinais estão marcadas para hoje e quinta-feira. A final acontece sábado, dia 16. Noite dupla de futebol. Na penúltima jornada do Campeonato Português, o Benfica deixou fugir o segundo lugar ao empatar em casa a duas bolas frente ao Braga. Já o Sporting venceu o Rio Ave em Vila do Conde por 4-1. Apesar das oportunidades desperdiçadas na Luz, o técnico José Mourinho não aponta o dedo aos jogadores.
5: Perdes quase um objetivo. É difícil dizer que fizemos um muito bom jogo, mas o meu feeling hoje é de satisfação relativamente aos jogadores, ao esforço que fizeram, àquilo que puseram em campo em termos de qualidade. Não sai daqui defraudado pelos meus jogadores.
0: Já o Sporting, como dissemos, venceu o Rio Ave por 4-1 e agora segundo, mas Rui Borges lembra que ainda falta um jogo.
6: Felizes por estarmos em segundo, felizes por termos ganho, mas temos de estar muito concentrados, recuperar e estar mentalmente capazes e disponíveis para disputar uma última jornada que nos permite depender só de nós. E isso é muito importante.
0: Rui Borges no final do Sporting 4, Rio Ave 1. A informação regressa às 7 horas à RTP África com a jornalista Paula Borges.
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0: Vasco Diniz.
1: Muito bom dia, está tudo a postos para mais uma hora, já a seguir com Kalema e Luana Prado, também com Africanita. Vamos começar mais uma hora. Fique por aí, boa terça-feira.

0: Calema e Luana Prado. Hoje, não se esqueça, há mais um episódio da Língua de Todos. Hoje vai ficar a saber como dizer protestou a iniciativa ou contra a iniciativa. E hoje também vai ser dia de mais um episódio de África Cá. Vamos acompanhar a história contada pela jornalista Fátima Pinto, com uma história que vem diretamente da cidade de Viseu. Já lá iremos, para já ficamos com o Planisfério e José Gonçalves a olhar o mundo.
1: O Mundial de Futebol está à porta, está à janela, está no telhado, está no jardim, está já por todos os lados. Grandes preparativos e euforia da parte da FIFA, que pela voz do seu presidente diz que será um grande sucesso mesmo de caráter financeiro. Algumas dúvidas, no entanto, na indústria turística norte-americana, até publicações desta indústria têm levantado algumas questões, questões que passam até para grande parte das pessoas que ou já viajaram para os Estados Unidos ou pretendem viajar. Está relacionado, por um lado, com o preço dos bilhetes e, por outro lado, com as dificuldades e as demoras na obtenção de vistos, além de alguns problemas políticos. Por exemplo, ainda não se sabe muito bem como é que fica a história do local onde os iranianos vão jogar. Parece que será nos Estados Unidos. Em que condições, se serão muito pressionados ou não, como eles receiam, é que não se sabe. Mas as pressões financeiras são enormes. Por exemplo, foi noticiado que o jogo entre os Estados Unidos e o Paraguai, os ingressos custarão $1,000 cada um. Isto levou mesmo a declarações até de políticos norte-americanos dizendo que eles próprios não pagariam um preço desse tipo. A FIFA não tem tomado assim muita posição na matéria, deixando as coisas na mão do comitê de organização. Mas pronto, quer dizer, temos aqui o maior espetáculo da Terra, um dos maiores espetáculos da Terra, também com suspense em torno dos níveis de sucesso que vão alcançar, tanto no plano desportivo quanto nos efeitos políticos das atuais guerras, como, enfim, do ponto de vista, então, financeiro para os torcedores. Vamos lá para outras e sem sair dos Estados Unidos. Por enquanto, sem sair dos Estados Unidos, Donald Trump viaja para a China e leva uma forte delegação política e económica. Em alguns casos, são pessoas com ambas as características. Por exemplo, Elon Musk está na delegação, embora se tenha zangado bastante com o presidente Donald Trump. Há uma forte presença de empresas de inovação tecnológica, uma área a ser muito discutida e motivo até da maior parte dos confrontos entre estes dois países, as duas maiores economias atuais do mundo. A viagem vai incluir, portanto, uma reunião de Trump-Xi Jinping. E nesta vão falar de vários temas. Dois deles já se sabe que vão ser abordados. Por um lado são as tarifas, por outro lado, uma possível venda de armas norte-americanas a Taiwan. Agora, a redução drástica do tamanho do material de guerra, material de guerra eficaz, prossegue em todos os teatros de combate à escala internacional. Agora é o Irão que anuncia mini-submarinos. Não é novidade, mas é a primeira vez que se sabe da sua existência nas Forças Armadas iranianas. Na guerra russo-ucraniana têm sido bastante usados e várias marinhas já possuem esses mini-submarinos ou fizeram encomendas cada vez maiores. Ou seja, que aquilo que foi aberto com aquele processo que foi aberto com os drones, depois passou para navegação de superfície, agora está nos mini-submarinos e muita gente dizer que vai chegar aos mísseis e vai chegar a muitos outros pontos, tanto na vida civil quanto na vida militar. Bom, com toda esta conversa, o petróleo Brent continuava ontem na sua fase dos $104 por barril, e o mercado deve abrir hoje nessa mesma faixa. Entretanto, o presidente dos Estados Unidos pretende baixar os impostos sobre a gasolina no seu mercado, ou seja, no mercado norte-americano e alguns outros países que podem vir a fazer o mesmo. Tudo vai depender do que é que se passa ali no Estreito de Hormuz.
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1: Está quase a chegar o coletivo Acácia Maior, são Artista da Semana, RTP África, a não perder, e também vem por aí a história de Madalena Paulino, que está radicada na cidade de Viseu, veio com as suas duas filhas para completar os seus estudos. A história é contada pela jornalista Fátima Pinto. A seguir, à Língua de Todos, o nosso espaço diário sobre a língua portuguesa.
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3: Ele protestou a iniciativa ou ele protestou contra a iniciativa? Carlos Rocha, Ciberdúvidas da Língua Portuguesa.
4: Nós estamos aqui a falar do uso de preposições com os verbos. Quando estamos a falar deste tipo de associação, estamos a falar de regências, não é? Fala-se de momento em regências. E isso significa, isso é também o mesmo que, na prática, falar de preposições usadas com os verbos. Qual é, no fundo, é fazer aquela pergunta muito corrente, que é: qual é a preposição que se usa com este verbo? Bem, no caso de protestar, a preposição usada é contra. Ele protestou contra a iniciativa e não ele protestou a iniciativa. Portanto, nós temos aqui um complemento que é introduzido por preposição e não poderemos usar o verbo protestar com uma expressão nominal. Portanto, não podemos dizer ele protestou a iniciativa, porque trata-se de um verbo que não se usa com complemento direto, mas sim com um complemento introduzido por preposição.
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0: Esta semana estamos em Cabo Verde. Conhecemos a coletânea que recolhe o material produzido ao longo dos últimos 2 anos de uma dupla disruptiva. É tempo.

Um dia encontrarmos um amor, né? Mesmo tendo experiências menos boas anteriormente, manter sempre a esperança de encontrar um novo amor. É isso.

E antes que cheguem as notícias, vamos até à cidade de Viseu com a jornalista Fátima Pinto, hoje em África Cá.

0: Nasceu em Luanda há 40 anos e está há 4 em Portugal, mais concretamente em Viseu.
1: Sou a Madalena Paulino, mais conhecida por Marlene Bekapa. Bekapa porque venho de uma origem Bakongo e trouxe aqui em Viseu a gastronomia angolana.
0: É de onde, concretamente? Angola, mas...
1: Angola, Luanda.
0: Há quantos anos é que está cá?
1: Já estou aqui há 4 anos.
0: E como é que tem sido a experiência? O que é que fez nestes 4 anos?
1: Nestes 4 anos tenho trabalhado na área da hotelaria, restauração e estou a gostar imenso.
0: Madalena encontrou aqui o lugar ideal para as filhas estudarem. A adaptação foi serena, com uma exceção.
1: Olha, o que foi mais difícil é o clima, porque o clima no meu país é mais quente, tropical. Aqui foi muito difícil adaptar-se pelo clima.
0: Já foi à Serra da Estrela? Já viu neve?
1: Ainda. Gostaria muito de estar lá, conhecer. Nunca tive ainda a oportunidade, por causa do trabalho. Nunca tive a oportunidade.
0: Foi difícil, por exemplo, arranjar casa para a família? Estou 3 pessoas?
1: Três membros.
0: Foi difícil?
1: Não foi difícil, porque temos uma associação aqui de angolanos em Viseu, que a gente tem interagido no grupo e qualquer coisa temos sempre um ou outro a nos ajudar. Foi fácil conseguir uma residência onde eu estou com as meninas. A segurança, o bem-estar que aqui oferece.
0: A restauração faz parte da sua vida e a gastronomia angolana faz sucesso em Viseu e na região.
1: Eu faço aqui de tudo um pouco. Temos o calulu de carne seca, feijão de olho de palma, a galinha de muamba, que é um prato também típico angolano, que alguns portugueses que também já viveram em Angola vêm para aqui degustar este prato. Temos a fumbua, a quizaca e outros pratos mais. É de louvar essa iniciativa de ter aqui um espaço onde os angolanos podem se juntar, comer a comida típica da África Angola.
0: E a Madalena tem feito promoção nas redes sociais também disso, não é? E tem muito jeito.
1: Exatamente. Graças a Deus estou a ser conhecida, tanto cá e nelas, em Tondela, aqui em Mangualde, o pessoal todo vem de lá para aqui. A casa fica cheia.
0: Isso é muito bom, é um orgulho para si e para o patrão, não é?
1: Exatamente. Tem um prato que os angolanos gostam muito. Final de semana, o pincho. É uma espetada de carne com uma massa tipo funcho, que chamam chikwanga, com a fumbua. Os angolanos amam imenso. Eles estão sempre aqui.
0: O gosto pela cozinha é uma herança de família.
1: A minha fase toda é trabalhar em restauração. Porque meu pai é um grande cozinheiro, meu pai esteve aqui no tempo colonial, em Portugal, fez a formação de cozinheiro e eu fui seguindo as patadas dele.
0: Filha de peixe sabe nadar, como se costuma dizer,
1: filha,
0: não é?
1: Filha de peixe, peixinho é. Meu pai é um grande cozinheiro.
0: As saudades de Angola não são suficientes para ditar um regresso. Existem outras prioridades. O sucesso de Madalena é confirmado pelo proprietário deste café no centro de Viseu. Luís Nunes teve mesmo que alterar os horários da casa.
2: Estamos mais angolanos aqui a comer. Tanto é que temos que agora aos domingos temos que abrir, porque a procura é muita, e temos que fechar à segunda, porque aos domingos eles têm muito mais tempo livre, né? Dia de folgas.
0: E o senhor já provou, com certeza, mas o que é que acha da comida angolana?
2: A calulu de carne seca é mais, como eu gosto de carne, é a mais favorita. A calulu, como tem o amendoim, eu não sou muito fã.
0: Nunca foi a Angola, nunca teve relação nenhuma com Angola?
2: Não, senhor.
0: É uma surpresa, é uma descoberta para si também.
2: Também, e se não fosse aqui a Marlene ser angolana e fazer comida angolana, nós nunca íamos ter isto, é óbvio que não.
0: Angola, em Viseu, no Riviera, Madalena dá a provar a culinária africana que tanto sucesso faz na região.

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5: Notícias às 7 da manhã, na hora de Lisboa e Luanda. E agora com o David Joshua, avançamos no relógio até às 10 para saber qual o tema que está em destaque na hora dos ouvintes.
6: Bom dia. Em Nairobi, Emmanuel Macron afirmou que os europeus não são os predadores deste século em África, numa crítica implícita à China. O presidente francês defende que a Europa promove o multilateralismo e o Estado de Direito, enquanto acusa Pequim de práticas predatórias nos minerais críticos. Concorda com o presidente francês? Acha que os chineses são os predadores de África neste século? 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Há condições para os países africanos traçarem o seu próprio caminho ou dependem muito de outras nações? 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

0: Muito bom dia. São 7 horas em Portugal e Angola, 5 horas da manhã em Cabo Verde, são 6 horas na Guiné-Bissau e em São Tomé e Príncipe, 8 horas em Moçambique. Conhecemos agora os principais temas que marcam este jornal.
1: A África subsaariana tinha cerca de 32 milhões de pessoas deslocadas em 2025 e Moçambique é o país com maior número de pessoas obrigadas a fugir de casa devido a catástrofes, dados de um relatório agora divulgado e que vamos conhecer. Venâncio Mondlane denuncia o assassínio de 56 apoiantes em Moçambique, anuncia um período de 3 dias de luto nacional em homenagem ao delegado morto em Chimoio. Em Portugal, os enfermeiros cumprem hoje um dia de greve nacional e exigem ao governo soluções que dignifiquem a profissão.
0: Temos hoje um dia com chuva e sol. É, portanto, um dia a dois tempos em Portugal. Vamos partir para as notícias na RTP África. Edição com Paula Borges.
1: Um novo relatório internacional revela que Moçambique foi, em 2025, o país da África ao sul do Saara com mais deslocados devido a catástrofes naturais. Os dados constam do relatório global sobre deslocações internas 2026, divulgado em Genebra. João Costa Dias.
2: Moçambique registou 669 mil deslocações internas provocadas por catástrofes naturais em 2025, o número mais elevado da África subsaariana, segundo o relatório global sobre deslocações internas 2026, publicado pelo Centro de Monitorização das Deslocações Internas. O documento destaca o impacto sucessivo dos ciclones Dikeledi, Chido e Jude, que juntos desencadearam mais de 800 mil movimentos, sobretudo na província de Nampula. A costa leste da África Austral continua a ser uma das regiões mais expostas a ciclones, com episódios repetidos entre outubro e março. O relatório sublinha ainda que Moçambique enfrenta deslocações simultâneas por desastres naturais e conflito armado, com 339 mil pessoas obrigadas a abandonar as suas casas devido à violência em Cabo Delgado. No total, a África subsaariana registou 17,3 milhões de deslocações em 2025, um valor inferior ao do ano anterior, sobretudo devido à redução de movimentos causados por inundações.
1: O relatório internacional alerta que a combinação entre fenómenos climáticos extremos e conflitos prolongados continua a agravar a vulnerabilidade das populações na África subsaariana. Em Moçambique, pelo menos 56 membros do Anamola foram mortos por agentes das Forças de Defesa e Segurança desde as eleições gerais de outubro de 2024. A denúncia é feita pelo presidente do partido, Venâncio Mondlane, que condenou através de uma live, uma transmissão em direto ontem na página de Facebook, o assassinato na noite de sábado do coordenador político na cidade de Chimoio, Anselmo Vicente, Orfeu de Sá, Lisboa.
3: Para Venâncio Mondlane, Anselmo Vicente foi mais uma vítima do regime que tem estado a perseguir, assassinar membros do partido Anamola e destruir as suas sedes provinciais e distritais.
4: Estamos a contar agora com Anselmo 56 membros da Anamola brutalmente assassinados pelas Forças de Defesa e Segurança. Casos de violência, desde agressões, queima de casas e outro tipo de situações, temos registrado sob o partido da Anamola 436 casos.
3: Venâncio Mondlane decretou 3 dias de luto pelo assassinato de Anselmo Vicente.
4: Estes 3 dias de luto, nós teremos a bandeira da Anamola, estará a meia haste, levantada a meia haste. Todos os membros do partido Anamola estarão vestidos de preto nas delegações políticas do Anamola em todo o país.
3: Os restos mortais de Anselmo Vicente vão enterrar nesta terça-feira na cidade de Chimoio. Venâncio Mondlane convocou um minuto de silêncio pelas mortes e a entoação do hino nacional e apitos contra as mortes quando for 1 da tarde, hora de Moçambique.
1: Entre as recomendações anunciadas por Mondlane estão o uso obrigatório de roupa preta durante os 3 dias de luto, como ouvimos, a realização de 1 minuto de silêncio às 13 horas, entoação do hino nacional com todos de mãos dadas, entre outras iniciativas a que apela o líder da Anamola e também ex-candidato presidencial. Já ontem tínhamos noticiado aqui que aumentou para 55 o número de mortos em linchamentos em Moçambique relacionados com a crença de que os órgãos genitais desaparecem ou atrofiam quando uma pessoa é tocada no corpo por um estranho. O balanço foi feito pela polícia, mas há também esse novo balanço só relacionado com a Zambésia, onde subiu de 12 para 14 o número de mortos associados a este fenómeno. Marinho Muxanga é o comandante provincial da polícia. Destaca o registro de casos nos passados dias 4 e 5 nos distritos de Derre e Mopaia.
5: Podemos assumir que há uma relativa calmia, não obstante existirem alguns focos, não é? E mercê da consciência da própria população, porque até então está confirmado de que estamos diante de um mero boato. Não existe nem sequer um caso já provado de atrofiamento ou desaparecimento de órgão genital masculino.
1: A polícia moçambicana constata com preocupação também o envolvimento de menores nestes linchamentos de pessoas acusadas de atrofiarem ou fazerem desaparecer os órgãos genitais. Também em Angola, a estranha desinformação. A Polícia Nacional desmistificou ontem alegados casos de desaparecimento de órgãos genitais associados à feitiçaria, garante que nenhum foi confirmado pelas autoridades e pede calma à população. É o que diz a Rádio Nacional de Angola, citando o porta-voz da Direção de Investigação de Ilícitos Penais, Quintino Ferreira, que afirmou que as investigações concluíram que em todos os casos analisados os órgãos genitais das vítimas estavam intactos e funcionais. Puxar pelos galões e pela experiência é a estratégia da campanha do candidato do MPD e primeiro-ministro de Cabo Verde, Ulisses Correia Silva. E foi essa a mensagem passada ontem à noite, no comício na ilha de São Nicolau. Frederico Pinheiro.
6: A partir do púlpito montado ali atrás, em Tarrafal de São Nicolau, Ulisses Correia Silva faz um balanço positivo do trabalho que efetuou nos últimos 10 anos.
7: No dá resposta, no recupera, no relança. E hoje, Cabo Verde cresce a economia novamente. Cabo Verde tem taxa de desemprego mais baixa de sempre. Não consigo reduzir pobreza.
6: O candidato do MPD quer continuar à frente do governo e por isso até garante ser um bom piloto marítimo.
7: Qualquer que seja a contingência, qualquer que seja a circunstância, já não dá prova, mas não está navega na toda parte de mar, na todo tipo de mar, na todo tipo de tempestade e muita leva a Cabo Verde sempre para Porto Seguro.
6: A mensagem da experiência governativa foi sendo reforçada ao longo do comício.
7: Não tem que ter um governo, primeiro, que ia ter experiência na gestão de crises. Segundo, que para mais de gerir crise, para além de gerir crise, consiga dar resposta. Terceiro, que terá garantia de estabilidade.
6: A campanha do MPD estará agora centrada na Ilha de Santiago e também na de São Vicente, as ilhas que elegem mais deputados.
1: Campanha que está a ser seguida pelo enviado especial Frederico Pinheiro e também pelo correspondente da Rádio RTP África em Cabo Verde, Carlos Santos. Cabo Verde, onde a Polícia Judiciária anunciou ontem a detenção no aeroporto da Praia de uma mulher de 29 anos, transportava 1 quilo de cocaína no corpo. Era uma mulher brasileira, foi interceptada na quinta-feira no Aeroporto Internacional Nelson Mandela quando desembarcava de um voo oriundo de São Paulo, no Brasil. Ficou em prisão preventiva, transportava ao todo 107 cápsulas de cocaína no organismo. Ainda em Cabo Verde, falta de profissionais, desgaste emocional e condições de trabalho estão entre os temas em debate na jornada académica de enfermagem que a Universidade cidade de Cabo Verde promove hoje mesmo nas cidades da Praia e no Mindelo. A iniciativa assinala o Dia Internacional do Enfermeiro e coloca os estudantes no centro das discussões sobre o futuro da profissão. É uma jornada também marcada em Portugal, onde os enfermeiros cumprem hoje mesmo um dia de greve nacional para exigir ao governo soluções que dignifiquem a profissão, desde os retroativos em falta à contratação de mais enfermeiros, para além da paralisação convocada pelo Sindicato dos Enfermeiros Portugueses. Haverá também uma manifestação durante a manhã em Lisboa. A dirigente do CEP, Guadalupe Simões, enumera o rol de problemas a resolver num dia que, como dissemos, é também Dia Mundial do Enfermeiro.
8: Relativamente a todos os outros grupos na área da saúde, este problema foi resolvido. Em relação aos enfermeiros, continuamos sem que seja pago o período entre janeiro de 2018 e 31 de dezembro de 2021. São anos de trabalho que não estão a ser contabilizados e que é justo que aconteça. E já agora dizer que, relativamente a outros grupos profissionais no âmbito da administração pública, este governo já decidiu o seu pagamento. É uma profunda discriminação do que está a acontecer relativamente aos enfermeiros. Até agora tem sido uma resposta completamente inexistente relativamente aos vários problemas com que os enfermeiros estão confrontados e até relativamente a esses retroativos. Tinha-se dado um prazo para eventualmente poder vir a resolver. Era março, já passou o tempo suficiente e sem qualquer resposta.
1: Na última greve de março, a adesão foi de cerca de 71%, de acordo com o Sindicato dos Enfermeiros. A questão prioritária para o CEP é o pagamento dos retroativos. A Faculdade de Letras da Universidade de Lisboa acolhe hoje uma conferência dedicada à geada na África subsaariana. É integrada na aula aberta da Unidade Curricular Religiões em África e inserida numa sessão de homenagem ao antropólogo Eduardo Costa Dias, que tantas vezes ouvimos aqui na rádio RTP África. O professor jubilado do ISCTE, especialista em estudos africanos e nas dinâmicas sociais e religiosas do Sahel, apresenta uma reflexão sobre a longa história das rebeliões e movimentos muçulmanos na zona. O encontro acontece às 9:30 na Faculdade de Letras de Lisboa.
0: Foram as notícias na RTP África, aqui na rádio, com a jornalista Paula Borges. 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

0: Um bom dia de terça-feira, 12 de maio. Portugal, Angola, Cabo Verde, Guiné-Bissau, São Tomé e Príncipe, Moçambique, Timor-Leste e Brasil. Ao som e ritmo de Mayra Andrade, voz emprestada ao coletivo Batida neste bombom, remixado depois de um convite para vibrações positivas em Moçambique, anima com Mr. Bau e a Willa Longomba. Daqui a pouco temos na lusofonia Rita Cruz e Dino de Santiago. Que a noite tenha sido bem descansada. Muito bom dia, agradável pequeno almoço, bom mata-bicho, uma viagem positiva e em segurança, bom trabalho, boa escola. Agora a matéria é a revista de imprensa RTP África. Começamos com o Jornal Público. A AD prepara-se para deixar cair pena de perda de nacionalidade. Ventura quer reconfirmar no Parlamento a proposta chumbada pelo Tribunal Constitucional, mas PSD e CDS rejeitam fazer uma afronta ao Tribunal Constitucional. Este é o título maior na capa do Público de hoje. No Correio da Manhã, GNR alerta para aumento dos casos, disparam queixas de burla na internet, falsos polícias e bancários usados nos golpes. A autoridade destaca a profissionalização crescente destes burlões que recorrem a mecanismos de manipulação psicológica. É chamada de atenção, letras garrafais para o Correio da Manhã. Na bola, Leão na frente é o grande título depois de, na 33ª jornada na Liga Portugal, o Rio Ave ter sido goleado pelo Sporting. Resultado 1-4, verdes e brancos aproveitam o empate das Águias e recuperam o segundo lugar, que vale acesso à Champions. Está na capa da bola. Quanto ao jogo, ultrapassagem à entrada da reta final é o título maior. Leões golearam em Vila do Conde, aproveitando o empate caseiro das Águias para recuperarem o segundo lugar. Guerreiros garantem quarto lugar depois do Rio Ave 1, Sporting 4, Benfica 2, Braga 2. Todas as decisões no sábado, adianta o jornal O Jogo na sua capa. No Record, reviravolta de Leão, vitória em Vila do Conde e balde de água fria na Luz. Aqui a fotografia de dois jogadores que fizeram o momento na noite de ontem, e outros dois no Benfica sobre o que aconteceu. Primeiro lugar, o Futebol Clube do Porto com 85 pontos. No segundo lugar está o Sporting com 79 e o Benfica na terceira posição com 77. É o pequeno quadro, a pequena tabela que o Jornal Record apresenta na sua capa. Vamos até Moçambique, Jornal Notícias, com direito à fotografia de detidos ou de envolvidos. Abortado, tráfico de seres humanos em Nampula, é título que se destaca na imprensa moçambicana. Em São Tomé e Príncipe, de acordo com o jornal Transparência, marca a atualidade, presidente da República São Tomense paga multa do Tribunal Constitucional por não apresentar contas de campanha. Na Guiné-Bissau, o Democrata escreve título sobre a diplomacia desportiva. Gâmbia incentiva apoio aos jornalistas da Guiné-Bissau. Em Angola, o jornal O País, sobre a Operação Quebra-Molas, apresenta o grande título: Polícia Nacional na Huila admite envolvimento de efetivos no garimpo de ouro. É o destaque maior que faz manchete na capa do jornal O País em Angola. O estado de São Paulo já está a ver a eleição de outubro. Brasil em pauta, o título com letras garrafais. Alimentos e bem-estar pesarão na eleição, dizem especialistas. Evento do Estadão abriu a Brasil Week em Nova Iorque, mas o destaque vai mesmo para esta contagem decrescente para as eleições no Brasil no mês de outubro deste 2026, no fim desta revista de imprensa RTP África.
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0: só agora ligou aí a RTP África Rádio. Então, muito bom dia. Votos renovados da parte de David Joshua, Isabel Leonor, Paula Borges, Germano Campos e João Costa Dias, a equipa das manhãs que deseja um bom dia nesta terça-feira, 12 de maio, véspera de dia importante na história da religião em Portugal, na atualidade. Ora, Aminjai, lembrança para o ritmo da Guiné-Bissau, antes Rita Cruz e Dino de Santiago na lusofonia com Cuidado é canção com recado. Já estamos na Pérola do Índico para iniciarmos conversas, escutarmos como decorrem as primeiras horas nesta manhã. Orfeu de São Lisboa, viva!
1: Ouvinte RTP África, manhã já de sol ao alto aqui na capital moçambicana, uma terça-feira em que os termómetros deverão atingir os 31 graus de temperatura máxima aqui na cidade de Maputo. Para já, notas da atualidade informativa, pelo menos 56 membros do Anamola foram mortos por agentes das Forças de Defesa e Segurança desde as eleições gerais de 2024. A denúncia é feita pelo presidente do partido, Venâncio Mondlane, que condenou através de uma live na sua página Facebook o assassinato na noite de sábado do coordenador político da cidade de Chimoio, Anselmo Vicente, cujos restos mortais vão hoje enterrar na cidade de Chimoio. Também subiu de 12 para 14 o número de mortos provocado por linchamentos associados à superstição de atrofiamento de órgãos genitais na província da Zambézia, no centro de Moçambique. Os números foram avançados pelo comandante provincial da polícia na Zambézia, que destaca o registro de casos nos dias 4 e 5 nos distritos de Dera e Mopeia. De acordo com o comandante-geral da polícia, foram mortas até aqui 55 pessoas em consequência do que considera um boato associado ao atrofiamento de órgãos genitais. Também o secretário-geral da Frelimo, partido no poder em Moçambique, Shaquille Abubakar, condena com veemência a violência contra cidadãos estrangeiros na África do Sul e cujo sentimento foi já transmitido às autoridades do país vizinho. Por outro lado, Shaquille Abubakar reconheceu o impacto da subida do preço do combustível no custo de vida, mas pediu calma à sociedade moçambicana. Enquanto isso, também lançar um olhar para outras notas que marcam a atualidade moçambicana neste dia em que o Centro de Integridade Pública realiza a apresentação pública do estudo intitulado O que é que o gás do Rovuma gera realmente em Moçambique? Análise fiscal do Coral Sul e dos limites do modelo de dependência do gás natural liquefeito. O estudo apresenta uma análise independente do projeto Coral Sul, baseada em dados públicos verificáveis, avaliando as receitas geradas pelo projeto, os custos financeiros e económicos associados e o papel da Empresa Nacional de Hidrocarbonetos no atual modelo de exploração do gás. O evento vai decorrer num dos estabelecimentos hoteleiros aqui da capital moçambicana. Também num dos estabelecimentos hoteleiros aqui da cidade de Maputo, o Ministério da Agricultura, Ambiente e Pescas realiza hoje a Reunião Nacional de Sanidade Vegetal sob o lema Proteger as plantas das pragas e doenças e garantir a nossa alimentação. O evento será dirigido pelo Secretário de Estado da Terra e Ambiente, Gustavo Igeja, e tem como objetivo o debate de medidas de reforço dos serviços de sanidade vegetal no país. Para já, são então estas, David Joshua e ouvinte RTP África, notas que marcam então os destaques da atualidade informativa neste dia de terça-feira, em que o Instituto Nacional de Meteorologia prevê então para a cidade de Maputo uma temperatura máxima de 31 graus.
0: Obrigado, Orfeu de São Lisboa. 31 graus, máxima para Maputo e também para Nampula. Com sol, estivemos em Moçambique.

0: São Tomé e Príncipe, África Negra, máxima esperada hoje para Luanda, 28 graus, Cidade da Praia, 27, a cidade mais quente, Bissau, com sol, a máxima pode chegar aos 33 graus. Boa terça-feira, ouvintes RTP África na antena, WhatsApp, Facebook, Instagram e africa.rtp.pt, estamos ligados. Faltam agora 19 minutos para as 8 horas da manhã em Lisboa e Luanda. Daqui a pouco vamos à banca dos jornais.
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0: Mais uma vez, bom dia. Estamos hoje, a esta hora, na cidade da Beira. Temos o Diário de Moçambique para descobrir com Artur Ricardo. Viva, Artur, muito bom dia. Vamos lá então a saber novidades.
4: Muito bom dia. Na sua edição de hoje, o Jornal Diário de Moçambique destaca os seguintes temas. O governo moçambicano está a preparar um programa de massificação do uso de gás veicular para fazer frente à atual crise de combustíveis, ao mesmo tempo que aposta na instalação de refinarias e armazenamento de combustível. E isto prevendo, portanto, novas crises internacionais, segundo o anúncio feito ontem em Maputo pelo Presidente da República, Daniel Chapo, na cerimónia de entrega de 190 autocarros para o transporte público de passageiros. Temos também na cidade da Beira, ontem os transportadores semicoletivos de passageiros paralisaram as suas atividades, o que condicionou de forma dramática a mobilidade urbana, com milhares de cidadãos, entre estudantes e trabalhadores, a caminharem a pé longas distâncias

0: até chegarem aos seus destinos. Temos também a Assembleia da República com a presidente deste órgão legislativo, Margarida Talapa, a condenar o trabalho infantil e apelando ao reforço de medidas de proteção à criança. E também destacamos a governadora de Manica, Francisca Tomás, que defende que o acesso ao mercado de capitais não deve ser privilégio de um grupo pequeno da sociedade moçambicana. E, finalmente, temos o desporto com o Campeonato Nacional de Futebol da 2ª Divisão, na sua fase provincial de Sofala, em que três equipas encontram-se na liderança da tabela classificativa. Por hoje é tudo, muito obrigado e até a próxima oportunidade.
1: Um obrigado, Artur Ricardo, e votos de bom trabalho, boas jornadas para toda a equipa na redação do Diário de Moçambique. Bom dia, Beira. RTP África.

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1: Agora o tema é desporto com o Mário Silva da Costa.
2: Os verdes e brancos ocupam agora o segundo lugar do campeonato. O Sporting venceu o Rio Ave por 4-1 e ultrapassou o Benfica. As Águias que empataram a 2 na recepção ao Braga na jornada 33 da Primeira Liga de Futebol. Começando pelo jogo na Luz, Rafa e Pavlidis marcaram para o Benfica num jogo em que as Águias tiveram 2 golos anulados. Pau Victor e Gorbi fizeram os golos do Braga. No final, José Mourinho considerou que o Benfica fez por merecer um desfecho diferente.
3: Um jogo a merecer claramente ganhar, foi a equipa que jogou mais, que atacou mais, que criou mais, que teve menos eficácia, e a eficácia joga. Eu acho que eles devem ter tido 3, 4 remates e se calhar só 2 à baliza e fizeram dois golos. Nós tivemos acho que 25 remates, onde eu diria que uma dezena deles foram verdadeiros remates, não remates para a estatística.
2: Questionado sobre o futuro, José Mourinho afirmou que não é o momento para falar da renovação.
3: Jogo com o Estoril no sábado e penso que a partir de segunda-feira já poderei responder a essa indiretamente, a essa não, a outra pergunta, que será o meu futuro enquanto treinador e mais importante do que o futuro do Benfica.
2: Do lado do Sporting de Braga, a equipa minhota garantiu matematicamente o quarto lugar do campeonato, um prémio merecido, diz Carlos Vicente.
4: Veníamos com a intenção, obviamente, de...
5: Viemos com a intenção de fechar matematicamente a classificação no quarto lugar e não deixar tudo para a última jornada. Já são muitos meses e muitas partidas de grande esforço e merecemos ter esta recompensa em forma de um ponto.
4: Esta recompensa em forma de hoje um ponto.
2: O Braga tem 58 pontos no campeonato. Já o Benfica soma 77, menos 2 do que o Sporting, que venceu o Rio Ave por 4-1, golos de Luís Soares, Trincão e Giovanni Quenda. Valeu ainda um autogolo vilacondense. Para o Rio Ave marcou Diogo Bezerra. Com este resultado, o Sporting passa a depender apenas do que fizer para ficar no segundo lugar e em posição de acesso à Liga dos Campeões. Rui Borges espera que este fator traga motivação extra para os jogadores leoninos.
6: A nossa motivação e a nossa ambição e isso que eles têm demonstrado ao longo da época, e não foram aqueles 15 dias que definem a grande época que o grupo está a fazer e que grandes jogos fizeram ao longo da época. Mas temos mais 2, um da taça, mas mais um muito importante que nos garante o segundo lugar. É importantíssimo, depender de nós. Agora, nós temos que fazer tudo para o conseguir perante um adversário que está a fazer uma grande época.
2: Do lado do Rio Ave, o técnico Sotiris Silaidopoulos elogia a qualidade do jogo, apesar de deixar subentendida uma crítica.
5: Estou desapontado com o resultado. Não comento as decisões do árbitro, porque toda a gente as viu. Acho que foi um belo jogo. Isso é que é o mais importante.
2: O Rio Ave tem 35 pontos, o Sporting 79, está em segundo lugar. Nas contas da última jornada, na corrida ao segundo lugar, o Sporting recebe o Gil Vicente e o Benfica joga em casa do Estoril. Caso os Leões façam um resultado igual ou melhor do que o das Águias, ficam na posição de acesso à Champions. Já os encarnados precisam de um resultado melhor do que o do Sporting. À entrada para a última jornada, tudo em aberto também na luta pela manutenção. O Tondela venceu ontem o Moreirense por 2-0, o Casa Pia foi ganhar a casa do Vitória Sport Clube de Guimarães por 1-0. O Estrela da Amadora empatou a 0 na recepção ao Famalicão e o Nacional perdeu por 2-0 em casa do Santa Clara. Desta forma, a entrada para a derradeira ronda da Primeira Liga. O Tondela está em lugar de descida de divisão com 28 pontos, menos um do que Casa Pia e Estrela da Amadora, sendo que o Casa Pia ocupa o lugar de play-off. E o Nacional da Madeira, com 31 pontos, já não pode descer diretamente, mas ainda pode ir ao play-off. Entretanto, a Liga já anunciou os horários para a última jornada do campeonato, todos os jogos no sábado. As partidas das equipas com situação resolvida na tabela classificativa são às 3:30 da tarde, Porto Santa Clara e Moreirense Aves Sade. A luta pela manutenção joga-se às 6, Nacional Vitória Sport Clube, Casa Pia, Rio Ave, Arouca, Tondela e Braga, Estrela da Amadora. Por último, a corrida pelas vagas europeias tem lugar às 8:30 da noite de sábado. Sporting, Gil Vicente, Estoril, Benfica e Famalicão, Alverca. Fechamos com ténis. É o segundo dia do Oeiras Open 4. 5 portugueses em ação no dia de hoje, nos 16avos de final do torneio. Jaime Faria defronta Tiago Torres ao início da tarde. Tiago Pereira e Gastão Elias também vão estar frente a frente. E por último, Frederico Silva mete forças com o lituano Vílius Gaubas. Nota ainda no ténis para Francisco Cabral. O tenista português joga hoje os 8avos de final do Masters 1000 de Roma na vertente de pares, ao lado do parceiro Joe Salisbury. Francisco Cabral vai jogar frente à dupla dos franceses Sadio Dumbia e Fabien Rebolo.

0: Já estamos a caminho do planisfério.
1: Um planisfério muito centrado nas relações entre os Estados Unidos e a China e, por outro lado, também muito centrado no próximo Campeonato do Mundo, na próxima Copa do Mundo de futebol em três países da América do Norte. Vai ser disso que vamos falar aqui.
0: Fica então esse encontro marcado. José Gonçalves há de voltar. Para já em foco temos as grandes figuras de África.

0: Nascido em 1741 no Ghana, de origem Fanti, Philip Kweko foi levado ainda criança para a Grã-Bretanha como escravo. Nesse país, foi educado por missionários e ficou conhecido por ter sido o primeiro africano a ser ordenado como sacerdote pela Igreja Anglicana. Philip Kweko regressou à sua terra natal, onde trabalhou como missionário e professor. Faleceu em 1816.
1: Grandes figuras de África com Ângela Coutinho. Depois temos Angola. A música é de Mago de Sousa, chama-se Mérito e Distância. É o regresso.

Uma boa viagem, que o trabalho corra bem e a escola também. Mérito e distância é só recente para Mago de Sousa. Chega-nos de Angola e já estamos a viajar no avião da música RTP África, que também viaja no tempo, década de 80 com os Kassav e a voz de Jaceline Berroard. Na década de 80 com esta grande dos Kassav. Até às notícias.

relativamente a todos os outros grupos na área da saúde. Nós entendemos que também deveria ser um dia reivindicativo.

0: Muito bom dia, são agora 8 horas em Portugal e Angola, 6 horas da manhã em Cabo Verde, são 7 horas na Guiné-Bissau e em São Tomé e Príncipe e 9 horas em Moçambique. Jornalista Paula Borges, vamos saber então o que temos neste jornal.
1: Um novo relatório internacional revela que Moçambique foi, no ano passado, o país da África ao sul do Sahara com mais deslocados devido a catástrofes naturais. Hoje é dia do enfermeiro, há greve geral em Portugal, mas neste jornal ouvimos também anseios e reflexões noutros países. Em França, o Executivo decide que todos os casos contacto passam a fazer o período de isolamento de 42 dias nos hospitais e não em casa. Falamos, claro, do caso antivírus.
0: A esta hora começa o jornal na RTP África. Vamos saber todos os desenvolvimentos com Paula Borges.
1: A África subsaariana tinha cerca de 31,7 milhões de pessoas deslocadas em 2025. É uma diminuição face às perto de 39 milhões registadas em 2024 e, sobretudo, relacionada a esta quebra com a República Democrática do Congo. É o que indica o relatório global sobre deslocações internas, hoje mesmo publicado, um relatório onde se lê, João Costa Dias, que Moçambique figura entre os países da África ao sul do Sahara com mais deslocados, e isto sobretudo devido a catástrofes naturais.
2: Moçambique foi em 2025 um dos países mais afetados por deslocações internas provocadas por fenómenos climáticos extremos na África Austral. Segundo o relatório global sobre deslocações internas 2026, os ciclones que atingiram a região desencadearam centenas de milhares de movimentos, sobretudo no norte do país. O ciclone Dikeledi provocou 167 mil deslocações na província de Nampula logo no início do ano, enquanto o ciclone Chido tinha já causado mais de 536 mil movimentos semanas antes. A instabilidade climática estendeu-se também ao arquipélago francês de Mayotte, entre Moçambique e Madagascar, onde o Dikeledi originou 20 mil deslocações, após o Chido ter provocado outras 142 mil. Em março, o ciclone Jude voltou a atingir Moçambique, desencadeando 493 mil deslocações, muitas delas em comunidades que já tinham sido afetadas por eventos anteriores. A sucessão de ciclones de grande intensidade confirma a vulnerabilidade da costa leste da África Austral, onde fenómenos extremos entre outubro e março continuam a gerar deslocações repetidas e de grande escala.
1: Este relatório internacional alerta que a combinação entre fenómenos climáticos extremos e conflitos prolongados continua a agravar a vulnerabilidade das populações na África subsaariana. É importante também sublinhar que muitos especialistas contestam esta designação de catástrofes naturais. As catástrofes acontecem, mas de natural têm pouco. Na verdade, é a ação humana que leva a que produzam os danos a que temos assistido nos últimos anos. Venâncio Mondlane denuncia assassínio de 56 apoiantes do Partido Anamola em Moçambique. Convocou para hoje mesmo um minuto de silêncio, a intuação do hino nacional e apitos contra estas mortes, também um luto nacional. Foi num direto ontem do ex-candidato presidencial na página do Facebook. O último caso de assassínio de um membro do Partido Anamola, fundado e lançado em agosto por Mondlane, aconteceu, como dissemos e como noticiámos, na noite de sábado, quando Anselmo Vicente, coordenador do partido no Chimoio, no centro do país, foi atingido mortalmente a tiro. O setor da educação em Moçambique continua a enfrentar a falta de recursos financeiros para cumprir a missão. É isso que reconhecem as próprias autoridades. Do valor recebido do Orçamento de Estado entre 2014 e 2024, 80% foi canalizado para o pagamento de salários. É disso que dá conta o Inspetor-Geral da Educação e Cultura, Gonçalo.
3: Abaixo do compromisso internacional de Dakar, que é de 20%. Ao mesmo tempo, mais de 80% de despesas correntes concentra-se em salários, restando recurso muito limitado para investimento em infraestruturas, tecnologia educativa e formação contínua de professores. agravado pela reduzida margem de manobra fiscal e pela dependência externa, que é de cerca de 84% de investimento total.
1: Um quadro que preocupa o movimento Educação para Todos, diz Valuarda Monjane, vice-presidente do Conselho de Direção da organização.
4: O alcance e a incidência da proporção percentual do PIB alocado no setor da educação não reflete de jeito nenhum na melhoria dos investimentos setoriais e na qualidade do processo de ensino e aprendizagem, o que nos coloca aqui vários debates sobre a sustentabilidade e o impacto dos compromissos sobre os quais Moçambique é signatário face aos investimentos no setor da educação.
1: Preocupações assumidas ontem no arranque da Semana de Ação Global pela Educação para Todos e também lançamento da campanha do Fundo Nacional de Investimento para a Educação Básica em Moçambique. Hoje, em Moçambique, como em muitos outros países, celebra-se o Dia do Enfermeiro e o presidente de Moçambique aproveita a data para pedir aos profissionais que reforcem a humanização no atendimento hospitalar. Daniel Chapo, em comunicado, promete mais esforços para melhorar as condições de trabalho destes profissionais. Ora, falta de profissionais, desgaste emocional e condições de trabalho estão entre os temas em debate na Jornada Académica de Enfermagem que a Universidade de Cabo Verde promove amanhã, quarta-feira, nas cidades da Praia e do Mindelo. A iniciativa assinala precisamente este Dia Internacional do Enfermeiro e coloca os estudantes no centro das discussões sobre o futuro da profissão. A ideia é refletir sobre o papel destes profissionais na promoção da saúde, na proteção das comunidades e no fortalecimento dos sistemas de saúde. É isso mesmo que explica Odete Mota, a coordenadora do curso de enfermagem da Universidade de Cabo Verde.
5: Os enfermeiros precisam de ser empoderados para conseguir dar essas respostas todas à comunidade e às novas demandas de saúde que vão surgindo, que têm estado a surgir cada vez mais por todo o mundo, bem, crises humanitárias, envelhecimento da população e outros problemas mais complexos. Então, há uma necessidade então, de refletir sobre o empoderamento dos enfermeiros para que eles possam dar uma melhor resposta.
1: A jornada inclui ainda uma mesa redonda sobre saúde mental e bem-estar laboral, com a participação de profissionais que já estão a trabalhar. De acordo com Odete Mota, o objetivo é discutir o impacto da pressão profissional e do desgaste emocional no exercício da enfermagem.
5: Os desafios que os estudantes têm no seu processo de transição e na construção da identidade enquanto estudantes, no processo de construírem para ser profissionais, e depois nós vamos ter, inclusive, profissionais já recém-formados que já estão no mercado de trabalho, para eles falarem dos desafios que eles encontrarem quando saíram da sala de aula para o mercado de trabalho, porque o nosso objetivo sempre da nossa jornada é focado no fortalecimento das habilidades dos nossos próprios estudantes perante a construção que estão a realizar da formação enquanto enfermeiros.
1: A jornada de enfermagem decorre em simultâneo no campus do Palmarejo Grande, na cidade da Praia, e no polo da Universidade de Cabo Verde, na cidade do Mindelo. Já vamos continuar a saber porque é que os enfermeiros cumprem hoje em Portugal um dia de greve nacional, mas mantemos-nos ainda em Cabo Verde, onde continua e é já a contagem decrescente para a caça ao voto. As legislativas acontecem no domingo. Puxar pelos galões e pela experiência é esta a estratégia da campanha do candidato do MPD e primeiro-ministro de Cabo Verde, Ulisses Correia e Silva, e foi essa a mensagem passada também ontem à noite no comício na ilha de São Nicolau. Frederico Pinheiro.
6: A partir do púlpito montado ali atrás, em Tarrafal de São Nicolau, Ulisses Correia Silva faz um balanço positivo do trabalho que efetuou nos últimos 10 anos.
7: No dá resposta, no recupera, no relança. E hoje Cabo Verde cresce a economia novamente. Cabo Verde tem taxa de desemprego mais baixa de sempre. Não consigo reduzir pobreza.
6: O candidato do MPD quer continuar à frente do governo e por isso até garante ser um bom piloto marítimo.
7: Qualquer que seja a contingência, qualquer que seja a circunstância, já não dá prova, mas não está navega na toda parte de mar, na todo tipo de mar, na todo tipo de tempestade e muita leva a Cabo Verde sempre para Porto Seguro.
6: A mensagem da experiência governativa foi sendo reforçada ao longo do comício.
7: Não tem que ter um governo, primeiro, que ia ter experiência na gestão de crises. Segundo, que para mais de gerir crise, para além de gerir crise, consiga dar resposta. Terceiro, que terá garantia de estabilidade.
6: A campanha do MPD estará agora centrada na Ilha de Santiago e também na de São Vicente, as ilhas que elegem mais deputados.
1: Frederico Pinheiro e Carlos Santos a acompanharem a campanha eleitoral para as legislativas em Cabo Verde. Em Portugal, como já dissemos, os enfermeiros cumprem hoje um dia de greve nacional e exigem ao governo soluções que dignifiquem a profissão, desde os retroativos em falta à contratação de mais enfermeiros. Para além da paralisação convocada pelo Sindicato dos Enfermeiros Portugueses, haverá uma manifestação durante esta manhã em Lisboa. A dirigente do CEP enumera o rol de problemas que, segundo o sindicato, urge mesmo resolver.
8: Relativamente a todos os outros grupos na área da saúde, este problema foi resolvido. Em relação aos enfermeiros, continuamos sem que seja pago o período entre janeiro de 2018 e 31 de dezembro de 2021. São anos de trabalho que não estão a ser contabilizados e que é justo que aconteça. E já agora dizer que, relativamente a outros grupos profissionais no âmbito da administração pública, este governo já decidiu o seu pagamento. É uma profunda discriminação do que está a acontecer relativamente aos enfermeiros. Até agora tem sido uma resposta completamente inexistente relativamente aos vários problemas com que os enfermeiros estão confrontados e até relativamente a esses retroativos. Tinha-se dado um prazo para eventualmente poder vir a resolver. Era março, que já passou o tempo suficiente e sem qualquer resposta.
1: Na última greve de março, recorde-se, a adesão foi de cerca de 71%, de acordo com o Sindicato dos Enfermeiros. Questão prioritária para o CEP é mesmo o pagamento dos retroativos. Na Guiné-Bissau, o ministro da Saúde do Governo de Transição anunciou ontem a recepção de mais 3 máquinas de hemodiálise oferecidas por Marrocos para o primeiro e único centro de tratamento de doenças renais no país. O centro até aqui funcionava com 5 máquinas de diálise, foi instalado por Marrocos em 2025 e tem estado sempre envolto em alguma falta de transparência e muitas dúvidas sobre a eficácia. Foi lá na capital guineense que ontem mesmo foi lançada oficialmente a segunda Bienal Moacbis, que vai acontecer no próximo ano. Muitas propostas, muitos desafios, alguns deles espelhados nestas palavras de uma das curadoras, a reitora e especialista em língua, Zaida Pereira.
9: A escrita conta com o corpo, com som, com dança, e é o que eu tenho para vos dizer. Convido-vos a acompanhar-me na segunda Bienal a ver se trazemos corpo para fora na cidade. Obrigada.
1: Ex-reitora da Universidade Amílcar Cabral e da Universidade Católica da Guiné-Bissau, ampla experiência na academia em vários países, Zaida Pereira, ela é uma das curadoras da Moacbis. Arranca hoje mesmo mais uma edição do Festival de Cinema de Cannes, em França. Na seleção oficial estão 22 filmes que competem pela Palma de Ouro. Vamos até lá, daqui a uma hora.
0: Foram as notícias na RTP África com Paula Borges. Informações em permanência em africa.rtp.pt, 8 horas com 14 minutos em Portugal e Angola. Vamos aos clássicos. David Joshua.

0: Mais uma vez, muito bom dia. Um agradável pequeno almoço. Bom mata-bicho, uma viagem positiva. Estamos juntos na rádio mais quente do planeta. Começamos com Angola já nos outros tempos, com os SSP e essa queta. Depois do antes para o agora, com Sam Deep já em território sul-africano, Mau e também o DJ Nzebza. Muito bom dia, uma boa viagem. Daqui a pouco, nesta hora, vamos ter o Planisfério, um olhar sobre o mundo com o óculo, por assim dizer, de José Gonçalves. Vamos também passar por São Tomé e Príncipe. Muito bom dia, que esta seja uma terça-feira leve, leve.
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4: E como é habitual, nesta manhã temos em agenda a Hora dos Ouvintes. Bom dia. Em Nairobi, Emmanuel Macron afirmou que os europeus não são os predadores deste século em África, numa crítica implícita à China. O presidente francês defende que a Europa promove o multilateralismo e o Estado de Direito, enquanto acusa Pequim de práticas predatórias nos minerais críticos. Concorda com o presidente francês? Acha que os chineses são os predadores de África neste século? Como vê a presença da China em África? Há condições para os países africanos traçarem o seu próprio caminho ou dependem muito de outras nações? Participe connosco.

0: Agora o Planisféria com o José Gonçalves.
1: O Mundial de Futebol está à porta, está à janela, está no telhado, está no jardim, está já por todos os lados. Grandes preparativos e euforia da parte da FIFA, que pela voz do seu presidente diz que será um grande sucesso mesmo de caráter financeiro. Algumas dúvidas, no entanto, na indústria turística norte-americana, até publicações desta indústria têm levantado algumas questões, questões que passam até para grande parte das pessoas que ou já viajaram para os Estados Unidos ou pretendem viajar. Está relacionado, por um lado, com o preço dos bilhetes e, por outro lado, com as dificuldades e as demoras na obtenção de vistos, além de alguns problemas políticos. Por exemplo, ainda não se sabe muito bem como é que fica a história do local onde os iranianos vão jogar. Parece que será nos Estados Unidos. Em que condições, se serão muito pressionados ou não, como eles receiam, é que não se sabe. Mas as pressões financeiras são enormes. Por exemplo, foi noticiado que o jogo entre os Estados Unidos e o Paraguai, os ingressos custarão $1,000 cada um. Isto levou mesmo a declarações até de políticos norte-americanos dizendo que eles próprios não pagariam um preço desse tipo. A FIFA não tem tomado assim muita posição na matéria, deixando as coisas na mão do Comitê de Organização. Mas pronto, quer dizer, temos aqui o maior espetáculo da Terra, um dos maiores espetáculos da Terra, também com suspense em torno dos níveis de sucesso que vão alcançar, tanto no plano desportivo quanto nos efeitos políticos das atuais guerras, como, enfim, do ponto de vista, então, financeiro para os torcedores. Vamos lá para outras e sem sair dos Estados Unidos. Por enquanto, sem sair dos Estados Unidos, Donald Trump viaja para a China e leva uma forte delegação política e económica. Em alguns casos, são pessoas com ambas as características. Por exemplo, Elon Musk está na delegação, embora se tenha zangado bastante com o presidente Donald Trump. Há uma forte presença de empresas de inovação tecnológica, uma área a ser muito discutida e motivo até da maior parte dos confrontos entre estes dois países, as duas maiores economias atuais do mundo. A viagem vai incluir, portanto, uma reunião de Trump-Xi Jinping. E nesta vão falar de vários temas. Dois deles já se sabe que vão ser abordados. Por um lado são as tarifas, por outro lado uma possível venda de armas norte-americanas a Taiwan. Agora, a redução drástica do tamanho do material de guerra, material de guerra eficaz, prossegue em todos os teatros de combate à escala internacional. Agora é o Irão que anuncia mini-submarinos. Não é novidade, mas é a primeira vez que se sabe da sua existência nas Forças Armadas iranianas. Na guerra russo-ucraniana têm sido bastante usados e várias marinhas já possuem esses mini-submarinos ou fizeram encomendas cada vez maiores. Ou seja, que aquilo que foi aberto com aquele processo que foi aberto com os drones, depois passou para navegação de superfície, agora está nos mini-submarinos e muita gente dizer que vai chegar aos mísseis e vai chegar a muitos outros pontos, tanto na vida civil quanto na vida militar. Bom, com toda esta conversa, então o petróleo Brent continuava ontem na sua fase dos $104 por barril, e o mercado deve abrir hoje nessa mesma faixa. Entretanto, o presidente dos Estados Unidos pretende baixar os impostos sobre a gasolina no seu mercado, ou seja, no mercado norte-americano, e alguns outros países podem vir a fazer o mesmo. Tudo vai depender do que é que se passa ali no Estreito de Hormuz.
0: O Planisfério com o José Gonçalves. E daqui a pouco vamos até São Tomé e Príncipe, vamos até às Ilhas Maravilhosas. Para já fica esse bom dia e o voto de uma terça-feira leve, leve. Joyce Cândido e António Zambujo, um abraço entre Portugal e o Brasil com uma canção curiosa, Queria Morar Num Boteco. Muito bom dia.

0: com o perigo que isso podia ser. Morar num boteco, poder beber uma coisinha aqui, outra ali. Joyce Cândido e António Zambujo, muito bom dia, com máxima de 19 graus para Lisboa. Temos a previsão de sol e chuva, a mesma previsão para o Porto, máxima de 18 graus, 20 para Coimbra e para Faro, onde também a chuva se junta ao sol. 8 horas da manhã, agora com 33 minutos, pouco stress, tranquilidade, a coisa consegue fazer-se, só temos mesmo é que fazer. E agora, estamos já em São Tomé e Príncipe, onde está o correspondente RTP África, Oscar Medeiros. Viva, muito bom dia. Vamos então a novidades santomenses.
1: Bom dia, David. Céu parcialmente nublado em quase todo o território santomense. A temperatura máxima prevista ronda os 29 graus. No que toca à atualidade informativa, destaque para o Ministério Público santomense, que declarou o deputado e antigo presidente da Assembleia Nacional, Delfim Neves, como inocente no caso da alegada tentativa de golpe de Estado em novembro de 2022. Numa certidão divulgada nesta segunda-feira, conclui-se pela inexistência de indícios da prática de crime pelo arguido Delfim Santiago das Neves relativamente aos crimes que lhe vinham sendo imputados. Lê-se na referida certidão emitida no dia 8 de maio. Por outro lado, Portugal vai apoiar São Tomé e Príncipe na recuperação das roças coloniais e na formação e capacitação de profissionais e jovens, visando a promoção do turismo do arquipélago no âmbito de um programa de ação conjunto assinado na capital santomense. O secretário de Estado português do Turismo esteve recentemente no arquipélago, onde participou no lançamento do programa Revive, com o objetivo de recuperar os patrimónios históricos em algumas roças coloniais do arquipélago. A Cooperativa Santomense de Produção e Exportação de Pimenta e Baunilha, CEPIBA, recebeu pela primeira vez o Certificado Internacional de HACCP, a mais importante e reconhecida certificação em segurança alimentar a nível internacional. Esta conquista foi possível graças ao apoio técnico e financeiro continuado do Programa de Apoio às Fileiras Agrícolas de Exportação, financiado pela União Europeia e cofinanciado pela Cooperação Portuguesa através do Instituto Camões e implementado pelo Instituto Marquês de Valflor entre 2021 e 2025 e pelo projeto Nossa Terra, Nosso Futuro, ambos em estreita parceria com o Ministério da Agricultura, Pescas e Desenvolvimento Rural de São Tomé e Príncipe. E para terminar, a canoísta santomense Hermínia Teixeira foi apurada para participar no Campeonato do Mundo de Canoagem, que vai ter lugar em Brandemburgo, na Alemanha, entre os dias 14 e 17, reforçando a presença de São Tomé e Príncipe nas grandes competições internacionais da modalidade. A atleta de 22 anos de idade encontra-se neste momento integrada num campo de treino internacional promovido pela Federação Internacional de Canoagem no âmbito dos preparativos para esta competição. David, é tudo quanto vai marcando a atualidade informativa em São Tomé e Príncipe. Continuação de uma boa terça-feira para ti e também para os ouvintes da Rádio RTP África.
0: Oscar Medeiros, obrigado, bom dia, boas jornadas, máxima então de 29 graus para a capital de São Tomé e Príncipe. Mantemo-nos em terras santomenses. Viagem no tempo.

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0: Em Moçambique, com Dino Miranda e Marrabenta, quanto mais não seja para bater o pezinho, pensar positivo, ter força e avançar no desafio que esta terça-feira, 12 de maio, máxima de 31 graus para Maputo e também para Nampula, 28 para Luanda, 27 para a Praia, 33 para Bissau e 29 já anunciados por Oscar Medeiros para a capital das Ilhas Maravilhosas. Aproxima-se o desporto, temos mais uma edição aí contigo, Mário Silva da Costa.
1: Sporting ultrapassou o Benfica na classificação e já só depende do que fizer para conseguir o lugar de acesso à Champions. Ontem, os Leões venceram em casa do Rio Ave por 4-1 e o Benfica empatou a 2 na recepção ao Sporting de Braga. Após o apito final em Vila do Conde, o treinador do Sporting, Rui Borges, alertou para a dificuldade de assegurar o segundo lugar na última jornada do campeonato.
2: Felizes por estarmos em segundo, felizes por termos ganho, mas temos de estar muito concentrados, recuperar e estar mentalmente capazes e disponíveis para disputar uma última jornada que nos permite depender só de nós, e isso é muito importante.
1: Do lado do Benfica, as águias deixam de depender de si próprias para chegar ao segundo lugar e à Liga dos Campeões. Ainda assim, José Mourinho reconheceu o esforço dos jogadores depois da partida com o Braga.
3: Perto quase um objetivo. É difícil dizer que fizemos um muito bom jogo, mas o meu feeling hoje é de satisfação relativamente aos jogadores, ao esforço que fizeram, àquilo que puseram em campo em termos de qualidade. Não saio daqui defraudado pelos meus jogadores.
1: José Mourinho afirmou ainda que não é tempo de falar sobre a possível renovação de contrato com o Benfica. No final do jogo na Luz, o presidente dos encarnados, Rui Costa, foi assobiado por vários adeptos do clube que fizeram sentir a contestação após o apito final. Nas contas da última jornada, na corrida ao segundo lugar, o Sporting vai receber o Gil Vicente e o Benfica vai jogar em casa do Estoril. Caso os Leões façam um resultado igual ou melhor do que o das Águias, ficam na posição de acesso à Champions. Já os encarnados precisam de um resultado melhor do que o Sporting. A entrada para a última ronda, tudo em aberto também na luta pela manutenção na Primeira Liga. Nos resultados de ontem, Tondela 2, Moreirense 0, Vitória Sport Clube de Guimarães 0, Casa Pia 1, empate a 0 entre Estrela Amadora e Famalicão e ainda Santa Clara 2, Nacional 0. Desta forma, à entrada para a derradeira ronda do campeonato, o Tondela está em lugar de descida com 28 pontos, menos 1 do que o Casa Pia e o Estrela da Amadora, sendo que o Casa Pia ocupa o lugar de play-off. O Nacional da Madeira, com 31 pontos, já não pode descer diretamente, mas ainda pode ir ao play-off. A equipa de futsal do Sporting foi ontem recebida no pavilhão João Rocha. Foi um momento de festa após a conquista da Liga dos Campeões. À margem dos festejos, o treinador do Sporting foi questionado sobre um possível fim de ciclo na equipa verde e branca após a saída de alguns jogadores. E Nuno Dias respondeu assim.
4: Todos os anos entraram jogadores e saíram jogadores. E nunca se falou em ciclos, nem se deixou de falar de ciclos, nenhum dos nossos. É o normal, em todos os anos, seja em que modalidade for, seja em que clube for, em todos os anos vai haver jogadores que entram e vai haver jogadores que saem.
1: A resposta de Nuno Dias, treinador de futsal do Sporting, durante a festa no pavilhão João Rocha.

0: Alô, alô, alô.
1: Alô, alô.
0: Alô, alô. Uma boa. Uma boa. Isto, que dia é hoje mesmo?
2: Ei, sim, estás assim.
0: Hoje é.
2: O Miguel está tipo. David, o Miguel está tipo. Ele está tipo, não sabe mais dia da semana, nem nada, está atrapalhado.
1: O que está-se a passar?
2: Yeah.
0: 12 de maio.
2: Como é que foi o teu final de semana?
0: Olha, foi fim de semana tranquilo, houve alguma chuva.
1: Yeah.
0: E foi tranquilo, nada de outro mundo também. Sou um homem caseiro.
1: É, o tempo está fresco, não é? Esfriou aqui um pouco, a primavera está fugida.
2: Final de semana, o que é que andaste a fazer?
1: Profissão de fé do afilhado mais velho.
0: Ui.
2: Então...
1: Pronto,
0: é importante.
1: Igreja, celebração, caminho.
0: Isso é importante.
2: Miguel, qual foi a última vez que tu meteste o teu pé numa igreja?
0: Última vez que eu fui a uma igreja, já há algum tempo. Já não vou.
2: Sim, já. Assim mesmo Deus vem hoje mesmo, o mundo acabou, mano. Você
0: não, no outro dia
2: vais queimar?
0: Não, no outro dia levei a minha mãe à igreja.
2: Levou, não foi.
1: Levou.
2: Lhe deixou só na porta e bazou.
0: Mas senti-me abençoado.
1: Saber.
0: É uma benção. A pessoa, que leva outra pessoa à igreja já está abençoado.
1: Mas eu, não entraste?
0: Não cheguei a entrar, tinha outras coisas para fazer.
2: Mas
0: numa próxima eu vou. Numa
1: okay.
0: próxima eu vou. Mas olha, hoje não vamos falar de igreja, vamos falar de algo que aconteceu nos ares.
2: Pecado.
0: Um pecado grave.
2: Yeah.
0: Um pecado que isto devia dar cadeia.
1: Opa.
0: Vamos falar de um casal que foi detido por fazer sexo num voo. Tantos sítios para fazer, hotéis, motéis, biblioteca, não sei, tanto
1: biblioteca.
0: Estou brincando. Tanto sítio.
2: Quem fala assim
1: não é gago.
0: Tanto sítio para fazer o amor e foram apanhados num avião com destino aonde? Argentina.
2: Mano, tu já sabes que aquela sensação é tipo autocarro. Passou, tens que apanhar, estás a ver? Chega naquela altura aí, se lhes deu ali.
1: Foi tango.
2: Foi.
0: Olha,
2: tango.
0: E foi num avião da Copa Airlines, proveniente do Panamá e com destino a Rosário, na Argentina. E agora nós queremos saber o que é que pode acontecer este casal que alegadamente teve relações sexuais no
2: Mas
0: avião.
2: Vocês tipo a ouvirem essa situação, vocês pensam, não, se calhar são jovens, são miúdos que estão na idade, estão malucos. Quando vocês ouvirem a idade desse casal, vocês até tremem.
0: Um homem com cerca de 55 anos.
2: Idade suficiente para ter juízo, Davi. Para dar e vender juízo. Nada.
0: E uma mulher com 60 anos.
2: Ainda mais, ele é mais velha.
0: Mais velha.
2: Não meteu juízo. Se deixou levar pela ideia do mais novo.
0: Eles foram apanhados seminus na primeira classe. Eu nunca andei na primeira classe, mas qual é esse vossa vontade?
1: Ricos.
0: Porquê que os na turística, naquela classe...
2: Na econômica nunca entendo, não acontece essas coisas. Ali não entendo, não acontece.
1: Vai tudo apertado e vai cheio.
2: Apertado?
1: Isso
2: ainda dá mais...
0: Mas eu vou ser sincero, se na primeira classe me derem uma caminha com a minha baby no avião... Eu não sei o que eu posso fazer também.
1: Vai ver estrelas.
2: E eles estão lá perto.
0: Ainda por cima eles dão álcool, dão manta, dão filme, tanta coisa na primeira classe que eu fico com inveja.
1: Filme?
0: Se calhar lá.
1: Filme? Filme para quê?
0: Estás a ver? Mas já entraram numa primeira classe já agora? Nunca.
2: Mano, estás a ver aquela cena de viajar, se te enganas na entrada, entras pela parte de frente do avião, passas pela primeira classe. Eu a passar mesmo por lá, vi mesmo como é que era a primeira classe, os bancos, tipo sofá de casa da vida, disse mesmo poças, sou mesmo pobre. Mas também, pá, para não ficar triste, só pensei, se o avião cair... Primeira classe, econômica, tudo! Vamos bazar!
0: Olha, o episódio ocorreu no voo CM836 e perante as denúncias o chefe de cabine informou as autoridades, ou seja, houve um chibo.
1: Invejoso.
0: Invejoso. Será que ele também queria
2: participar? Então... É pá, como estragar o meu momento, então não vai ter para ninguém. Vou queixar.
0: Mas será que foi ali quando o avião descolou? Quando estava lá em cima ou na altura da turbulência?
2: Não, acho que era turbulência.
0: As pessoas ficam nervosas, né? Querem...
2: Mas esse nervo que lhe deu bem.
1: Foi nervoso, né?
0: Olha, e assim que o avião aterrou, chegou ao aeroporto de Rosário, o casal foi abordado logo pela polícia e depois foram detidos para prestarem declarações. E será que vai vir algum advogado do mundo que lhes vai conseguir defender?
1: Então não vai.
2: Segundo as leis, segundo o nosso estudo, não há nada que os proíbe de fazer.
0: É verdade.
2: Não há nada.
0: No código aeronáutico argentino não há
2: nada
0: que proíba relações sexuais.
2: Não há nada, David.
1: Muito bem.
2: Então, como é que eles vão ser punidos? Mas também um pai mesmo, assim que ele nem é pai, um bisavô mesmo, de 55, uma três-avô, teta-avô de 60 anos.
0: Calma,
2: juízo mesmo, nada.
1: Calma,
2: sim.
1: Também não são assim tão velhos, né?
2: Não, David, mas que fogo é este?
0: Que fogo é este?
1: Que arde sem se ver.
2: Só pode. Nem os bombeiros conseguiram apagar aquela chama. Não, havia um logo.
1: E há argumento, não é? Podem dizer, a gente tem que aproveitar todos os momentos da vida.
0: Claro, claro. É? Mas eu digo-te uma coisa, se vocês vos derem um bilhete da primeira classe, vos derem ali uma cama, tudo confortável, álcool, eu acho que também vocês vão fazer a mesma coisa.
1: Não é preciso álcool.
0: Eu acho que também vocês vão fazer a mesma coisa, meu Deus. É?
2: Ei,
0: Fly Emirates, estamos à vossa espera.
2: Um destino de 10 horas para Moçambique.
0: Estás a ver? O voo já é estressante.
2: É? Já é muito tempo.
0: Já é muito tenso também. Meu Deus.
1: Pois é.
0: Você a pensar.
2: Não, eu não.
1: Também não, né?

0: Bom dia. 9 horas em Portugal e Angola, 7 horas em Cabo Verde, 8 da manhã na Guiné-Bissau e em São Tomé e Príncipe, 10 horas em Moçambique. Vamos aos temas para este noticiário.
1: A 5 dias das legislativas cabo-verdianas, o MPD centra forças em Santiago, o líder do PAICV está em Santo Antão, a UCID na Ilha Mãe, São Vicente. Neste jornal, vamos lá sentir o pulso à campanha. Também, mais à frente, o número de deslocados em África, com Moçambique no topo, Moçambique onde Mondlane denuncia a morte de 56 membros do Anamola.
0: Máxima de 19 graus para Lisboa, 18 para o Porto, 20 para Coimbra e para Faro. Começa agora na RTP África, o noticiário, edição de Paula Borges.
1: Porta a porta, eleitor a eleitor, é assim que se faz a campanha em Cabo Verde, na ilha de São Nicolau. O primeiro-ministro e candidato do MPD, Ulisses Correia e Silva, percorreu as ruas, sempre com música a acompanhar. Frederico Pinheiro.
2: Nas ruas da Fajã, Ulisses Correia Silva aborda todos os que encontra no caminho.
3: Aquele apoio no dia domingo. Não sou firme?
2: E entre sorrisos e muitos abraços, Ulisses Correia Silva lá vai ouvindo uns pedidos para melhorar os transportes e baixar a pobreza.
4: Principalmente na área de transportes. Isso. Pobreza, não se tudo sabemos, não se tudo, no problema, maneira, pobreza nunca estou a poder combater aquele, mas...
3: Não, mesmo pobreza não estou a combater, sim, porque já não baixou, não estou a baixar ainda mais.
4: Está a baixar mais, está a devagar, força, não se dá junto. Ok, obrigada, sim senhora.
2: O candidato do MPD até recebe um lanche especial preparado por uma apoiante.
5: Se tudo sentar, não se está a vontade.
3: Ah, vem lá, vem. Pastel. Sim, sim. Aquele é lanche daquele, é novo almoço. Lanche para bater. Lanche reforçado.
5: Sim.
3: Se para dar energia para comício. Para reforçar a energia.
2: Energia para o comício do MPD no Tarrafal de São Nicolau.
1: Frederico Pinheiro, repórter que esteve ontem lá em São Nicolau nestas ações de campanha de Ulisses Correia e Silva, ele que viajou, na verdade que navegou durante a madrugada para São Vicente. Hoje o primeiro-ministro e líder do MPD parte para a cidade da Praia. Já o líder do PAICV está em Santo Antão, ações que serão também acompanhadas pela rádio RTP África ao longo das próximas horas. A UCID permanece em São Vicente e foi lá que o líder João Santos Luís pediu a confiança dos eleitores. Diz que é tempo de mudar nas eleições de domingo porque, afirma, os últimos dois mandatos do MPD não trouxeram resultados. É uma força que tem atualmente 4 deputados, a terceira maior força política de Cabo Verde. Vamos voltar ao arquipélago daqui a alguns minutos, às 9h30, para conseguir perceber como foram então esses dias, esses últimos dias, nesta que é a última semana antes das legislativas de domingo. Em Moçambique, pelo menos 56 membros do Anamola foram mortos por agentes das Forças de Defesa e Segurança desde as eleições gerais de outubro de 2024. A denúncia é feita pelo presidente do partido, Venâncio Mondlane. Mondlane, que ontem, em mais uma transmissão em direto na página de Facebook, condenou o assassinato na noite de sábado passado do coordenador político da cidade de Chimoio, do Anamola, o responsável Anselmo Vicente.

0: Para Venâncio Montalana, Anselmo Vicente foi mais uma vítima do regime que tem estado a perseguir, assassinar membros do partido na Mola e destruir as suas sedes provinciais e distritais.
1: Estamos a contar agora com Anselmo, 56 membros da Namola brutalmente assassinados pelas Forças de Defesa e Segurança. Casos de violência, desde agressões, queima de casas e outro tipo de situações, temos registrado só do partido da Namola 436 casos.
0: Venâncio Mondlane decretou 3 dias de luto pelo assassinato de Anselmo Vicente.
1: Estes 3 dias de luto, nós teremos a bandeira da Anamola, estará à meia haste, levantada à meia haste. Todos os membros do partido Anamola estarão vestidos de preto nas delegações políticas do Anamola em todo o país.
0: Os restos mortais de Anselmo Vicente vão enterrar nesta terça-feira na cidade de Chimoio. Venâncio Mondlane convocou um minuto de silêncio pelas mortes e a entoação do hino nacional e apitos contra as mortes quando for 1 da tarde, hora de Moçambique.
2: Venâncio Mondlane, como ouvimos, deixou também recomendações, entre elas o uso obrigatório de roupa preta durante os 3 dias de luto, a realização de 1 minuto de silêncio à 1 da tarde e a entoação do hino nacional com todos de mãos dadas. São as reações de Venâncio Mondlane depois de mais uma morte de um elemento do partido Anamola. Moçambique foi, em 2025, o país da África subsaariana com mais deslocados devido a catástrofes. Os dados constam, João Costa Dias, do relatório global sobre deslocações internas, divulgado agora em Genebra.
3: Moçambique foi em 2025 um dos países mais afetados por deslocações internas provocadas por fenómenos climáticos extremos na África Austral. Segundo o relatório global sobre deslocações internas 2026, os ciclones que atingiram a região desencadearam centenas de milhares de movimentos, sobretudo no norte do país. O ciclone Dikeledi provocou 167 mil deslocações na província de Nampula logo no início do ano, enquanto o ciclone Chido tinha já causado mais de 536 mil movimentos semanas antes. A instabilidade climática estendeu-se também ao arquipélago francês de Mayotte, entre Moçambique e Madagascar, onde o Dikeledi originou 20 mil deslocações, após o Chido ter provocado outras 142 mil. Em março, o ciclone Jude voltou a atingir Moçambique, desencadeando 493 mil deslocações, muitas delas em comunidades que já tinham sido afetadas por eventos anteriores. A sucessão de ciclones de grande intensidade confirma a vulnerabilidade da costa leste da África Austral, onde fenómenos extremos entre outubro e março continuam a gerar deslocações repetidas e de grande escala.
2: Este relatório internacional alerta que a combinação entre fenómenos climáticos extremos e conflitos prolongados continua a agravar a vulnerabilidade das populações na África subsaariana. É um relatório que traz, obviamente, dados gerais sobre o continente, mas especificamente na África ao sul do Saara, há 32 milhões de pessoas deslocadas e são números do ano passado. Apesar disto, é uma diminuição, sobretudo relacionada com alterações na República Democrática do Congo. Germano Campos.
4: De acordo com o relatório publicado hoje pelo Centro de Monitorização das Deslocações Internas, uma organização não governamental que faz parte do Conselho Norueguês para os Refugiados, a região da África subsaariana registrou mais de 17 milhões de deslocações ao longo de 2025, um número contudo inferior ao de 2024, devido em grande parte ao resultado de uma redução significativa nas deslocações por desastres. Cerca de 31 milhões e 700 mil pessoas viviam em situação de deslocação interna, uma ligeira diminuição comparativamente a 2024, maioritariamente devido ao resultado de regressos na República Democrática do Congo e no Sudão. O documento cita que as deslocações nesta região africana se devem principalmente a conflitos persistentes e à violência, que consequentemente deslocou cerca de 29 milhões de pessoas em 2025. as nações africanas, que registaram as maiores deslocações internas, motivadas por conflito e violência, foram a República Democrática do Congo, com cerca de 10 milhões, o Sudão, com quase 2 milhões, e o Sudão do Sul, com aproximadamente 864 mil. Também conflitos recorrentes e a violência na Nigéria, Etiópia e Moçambique desencadearam deslocações adicionais. Outro dado sublinhado prende-se com o facto de a Etiópia ter registrado quase 353 mil deslocações no ano passado, o valor mais baixo desde 2016. Os desastres, por sua vez, foram responsáveis por 2,9 milhões de movimentos, uma diminuição em relação ao valor de 2024, refletindo assim uma redução global no número de deslocações por inundações.
2: São muitos e muitos milhões, mas esse dado a reter perto de 32 milhões de pessoas estavam deslocadas em 2025. E pelo menos 10 pessoas morreram na África do Sul após vários dias de chuvas intensas e ventos fortes, sobretudo na região da Cidade do Cabo. Segundo as autoridades, há vítimas devido à queda de árvores e arrastamento por águas rápidas. O governo já declarou estado de catástrofe nacional, enquanto as tempestades continuam a afetar estradas, redes elétricas e operações nos aeroportos do Cabo e também de Jorge. Em Portugal, a Segurança Social passou hoje a exigir autenticação de dois fatores no acesso ao portal, tanto para cidadãos como para empresas. Além da palavra passe, é agora necessário inserir um código temporário enviado para telemóvel ou e-mail. A medida não se aplica a quem utiliza a chave móvel digital e pretende reforçar a proteção das contas contra acessos indevidos. Há essa greve a decorrer, a greve dos enfermeiros em Portugal, neste que é precisamente o Dia Internacional do Enfermeiro. As reivindicações incluem a contagem de pontos para progressão na carreira, contratação de mais profissionais e resolução de vínculos precários. Há milhares de fiéis esperados no Santuário de Fátima para a peregrinação internacional de 2 dias. Vai ser presidida este ano pelo Patriarca de Lisboa. Em Cannes arranca hoje mais uma edição do Festival de Cinema. Na seleção oficial estão 22 filmes que competem pela Palma de Ouro. O enviado da RTP, Tiago Alves, conta tudo.
5: Num ano em que os grandes estúdios norte-americanos estão ausentes, registra-se uma forte presença francesa com 5 longas-metragens em competição. Surgem também 3 filmes espanhóis e 3 filmes japoneses. São as cinematografias mais representadas na competição oficial. Pedro Almodóvar volta a concorrer à Palma de Ouro com Natal Amargo, acompanhado por outros cineastas que apresentaram obras em competição ou já foram premiados no Festival de Cannes. É o caso de Asghar Farhadi, cineasta iraniano que está exilado em França. Entre realizadores que regressam à seleção oficial surgem os japoneses Hirokazu Koreeda, Ryuzuki Hamaguchi, o romeno Christian Mungiu, o polaco Pavel Pawlikowski, o húngaro Laszlo Nemes, o russo Andrei Zviagintsev, os norte-americanos Ira Sachs e James Gray. Este ano, numa seleção oficial de 22 filmes, há 5 realizadoras, candidatas à Palma de Ouro, número ligeiramente abaixo da média dos últimos 5 anos. Fora da competição, é aguardado com expectativa o filme que marca a estreia de John Travolta na realização. Peter Jackson e Barbara Streisand vão receber um Leão de Ouro de carreira.
2: Festival de Cinema de Cannes até 23 de maio. Últimas notas para a Guiné-Bissau, onde hoje é exibido mais um filme para celebrar a língua portuguesa e os vários horizontes. Um filme sobre José Carlos Schwarz no Centro Cultural Português. Começa também hoje, na capital guineense, a Semana Especial da Criolofonia. Contamos mais daqui a uma hora.
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Muito bom dia, nova hora nesta manhã, RTP África, enquanto a chuva vai caindo em parte de Portugal. Chuva e sol, é assim a terça-feira, 12 de maio, S1 na Guiné-Bissau e a partir de agora pode ligar o 213820185, indicativo 00351. 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A Europa e a Ásia em África é o tema que daqui a pouco nos reúne. Em Nairobi, Emmanuel Macron afirmou que os europeus não são os predadores deste século em África, numa crítica implícita à China. O presidente francês defende que a Europa promove o multilateralismo e o Estado de Direito, enquanto acusa Pequim de práticas predatórias nos minerais críticos. Concorda com o presidente francês? Acha que os chineses são os predadores de África neste século? Como vê, na sua opinião, a presença da China em África? E há condições para que os países africanos possam traçar o seu próprio caminho? Ou dependem muito de outras nações? São os desafios que lançamos nesta hora dos ouvintes dedicada à Europa e à Ásia, presenças em África.

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0: Mais de 10 anos depois, a tornar-se autenticamente viral, Baiana com as Barbatuques. Esta semana estamos em Cabo Verde. Conhecemos a coletânea que recolhe o material produzido ao longo dos últimos 2 anos de uma dupla disruptiva.
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0: Vindo do espaço. Os Acácia Maior, de Luís Firmino e Henrique Silva, são um grupo RTP África.
2: Novo Crecheu. Novo Crecheu é uma composição que fala da necessidade de mantermos sempre viva a esperança de um dia encontrarmos um amor, né? Mesmo tendo experiências menos boas anteriormente, manter sempre a esperança de encontrar um novo amor. É isso.

0: A música de Cássia Maior, artista da semana vindo do espaço.
1: Em campanha para as legislativas do próximo domingo, Paulo Rocha, ministro da Administração Interna e candidato do MPD em São Vicente, teceu largos elogios à infraestruturação realizada em Alto Bomba pela iniciativa Outros Bairros.
0: É a opinião desta manhã, tem a assinatura de Rosário Luz de Cabo Verde. E ainda decorre o tempo para poderem inscrever-se na Hora dos Ouvintes pelo número 213820185, indicativo 00351. Se precisarem do outro lado da linha, a produtora Isabel Leonor vai tomando então nota das inscrições para a participação na Hora dos Ouvintes dedicada à Europa e à Ásia em África. Concorda com o presidente francês, que afirma que os europeus não são os predadores deste século em África, numa crítica implícita à China? Acha que os chineses são os predadores de África neste século? E como vê a presença da China em África? Há condições, na sua opinião, para os países africanos traçarem o seu próprio caminho ou dependem muito de outras nações para o futuro? São os desafios lançados. Daqui a pouco estamos juntos. 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

0: Estamos em Cabo Verde e é em Cabo Verde, nas Ilhas Bonitas, vamos continuar para já o tranquilo som de Tosse Medo com Data e Colheita de 2026. Depois das Barbatux, máxima de 19 graus para Lisboa com sol e chuva, está aí bem patente, tempo carregado e cinzento, 18 graus para o Porto, 20 para Coimbra e para Faro, há que ter paciência para aguardarmos pelo sol. Muito bom dia, ouvintes RTP África na antena, WhatsApp, Facebook, Instagram e também africa.rtp.pt, estamos ligados. Agora, em Cabo Verde, Paula Borges para esta semana importante.
1: E depois de uma noite pouco dormida ou quase não dormida, tanto pelo primeiro-ministro e líder do MPD, como por todos aqueles que acompanhavam Ulisses Correia e Silva na viagem que fez entre a ilha de São Nicolau e a ilha de São Vicente. Foi lá que o líder do MPD esteve em campanha e a acompanhá-lo também o enviado especial Frederico Pinheiro. Frederico, os jornalistas não são notícia, mas na verdade, tu viajaste com o primeiro-ministro e comitiva num barco bem velhinho, demonstrando também todas as dificuldades e os desafios que representa um país arquipelágico como Cabo Verde, onde as ligações muitas vezes têm que ser feitas por mar, onde os caminhos são sempre mais demorados. As milhas rendem muito. Como é que foi essa noite?
2: Bom dia, Paula, bom dia, David. Foi de facto uma viagem desafiante num barco que é bem conhecido de todos os cabo-verdianos e principalmente de todos aqueles da zona do Barlavento. Chama-se Mar Liso, tem quase 100 anos, na verdade tem 99 anos. Veio para Cabo Verde no início dos anos 80 para ser um barco de pesca, depois mais tarde transformou-se num barco de transporte de mercadorias e na verdade tem feito o papel do que aquilo que muitos chamam uma espécie de táxi ali de São Nicolau, porque existem muitas dificuldades no que concerne às ligações marítimas e também aéreas, e este barco é muitas vezes utilizado para o transporte, digamos, não de emergência, mas de recurso para os habitantes. Mas mostra também, Paula, a resiliência dos cidadãos de São Nicolau, de Cabo Verde, e também de toda a campanha política para as legislativas que está no terreno. O próprio primeiro-ministro entra no barco, no Mar Liso, sem hesitação, porque quer percorrer todas as ruas, chegar ao máximo possível de cabo-verdianos durante esta campanha, e esse foi também um sinal, claro, também desta festa democrática que está a ser implementada e está a ser seguida neste momento em Cabo Verde. Eu tenho muitas dúvidas se algum primeiro-ministro europeu ou algum líder governamental executivo dos Estados Unidos da América ou do Canadá, da América do Norte, entrariam num barco como o Mar Liso, mas Ulisses Correia Silva, na verdade, entrou sem nenhuma hesitação, sempre com o objetivo de chegar mais longe nesta campanha eleitoral.
1: E espero que o mar tenha estado liso, porque o mar às vezes é bravo aí.
2: É bravo, mas de facto ontem o mar, ontem não, há momentos, o mar teve alguns momentos de acalmia. Houve uma altura em que eu olhei...
1: Perdemos, perdemos a ligação, Frederico, por alguns segundos.
2: Houve uma altura que eu olhei para fora do barco e só vi umas paredes feitas de mar, eram umas ondas gigantescas, e eu decidi novamente fechar os olhos e fui a viagem toda assim, de olhos fechados, para tentar aguentar. E na verdade estou aqui também, ainda novamente no porto do Mindelo, porque vou apanhar outro barco mítico aqui desta zona, que é o Chiquinho, que faz a ligação entre São Vicente e Santo Antão, e é lá que está o líder do PSV, Francisco Carvalho, que ontem passou o dia em campanha nessa ilha cabo-verdiana. Vai continuar durante a manhã e nós lá estaremos daqui a momentos também para dar nota de tudo aquilo que se está a passar também na campanha do maior partido da oposição de Cabo Verde.
1: Frederico Pinheiro, a caminho de Santo Antão, numa das ligações marítimas marítimas mais constantes de todo o arquipélago, aquela que melhor funciona e que liga estas duas ilhas com uma conexão mesmo umbilical. Frederico Pinheiro esteve em São Nicolau, está agora em São Vicente, mas a minutos de partir para Santo Antão para acompanhar, como ouvimos, a campanha do PAICV. O líder do PAICV está nesta ilha tão marcada por contrastes. Ulisses Correia e Silva segue hoje mesmo para a cidade da Praia e a UCID continua no seu trabalho de conquista do voto em São Vicente. Frederico Pinheiro, um dos repórteres da Rádio RTP África, acompanhar esta campanha, sempre em conjunto com o correspondente da Rádio, Carlos Santos.
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3: É aqui que também acontece um bom dia para Miss Chofela.
4: Bom dia com alegria, RTP África. Família, hoje vamos descobrir que há pessoas a receber salário por coisas que parecem inventadas. Vamos falar sobre os empregos mais estranhos que existem. Mas olha, é que eles existem mesmo. Há pessoas que são pagas para fazer estas coisas. Portanto, se te surgir algum interesse para uma destas coisas, eu não te vou julgar, tá bem? Tu é que sabes, vai, força. Cada um ganha o dinheiro como pode. Vamos começar com o cheirador profissional de axilas. Sim, existe. Há pessoas que são contratadas por empresas para cheirar sovacos. E o objetivo, nada mais nada menos do que testar desodorizantes. Imagina a conversa no jantar. Então, filho, como foi o trabalho? Pá, hoje foi um bocado ácido, um bocado assim, um bocado amargo. Oh, como assim? Não, as pessoas estavam com um cheiro um bocado alimonado. Em segundo lugar, temos o provador de batatas fritas. Olha, para quem é amante, algumas empresas pagam pessoas para provar batatas fritas o dia inteiro. E o trabalho é analisar a textura, o sal e a crocância. Basicamente, crítico gastronómico de snacks. Exatamente. Temos ainda o testador de colchões. Sim, há pessoas pagas para dormir. Testam conforto, temperatura e a qualidade dos colchões. Enquanto que nós dormimos de graça, alguém já monetizou isso. Mas onde é que é isso? Eu acho que eu vou me informar, pessoal. E depois vou-vos passar o link, que quem quiser. Porque ser paga para dormir deve ser um espetáculo. Temos ainda um emprego que eu achei muito fofinho, o abraçador de pandas. Na China, existem cuidadores que literalmente passam o dia a abraçar pandas bebés. Isto não é emprego, pessoal, é vitória na vida. Temos ainda o empurrador de pessoas no metro. Olhem que esta eu já vi nas redes sociais, já vi um vídeo assim. No Japão existem funcionários cuja função é empurrar pessoas para dentro do comboio, porque as estações ficam tão cheias que alguém precisa fechar os passageiros como mala de viagem. Olha, eu acho que também seria uma coisa fixe de adotarmos aqui em Sete Rios. Sete Rios e Entre Campos. Chega alguém e empurra, porque as pessoas aqui já fazem o trabalho por si. Depois começam a lutar, estás a gozar, ok? Não me empurra, estás maluco, passa por cima, não sei. Ao menos tem alguém que está a ser pago para isso. E quando formos empurrados, vamos nos aperceber de que não. Ele está só a fazer o trabalho dele. Eu acho que precisamos disso aqui em Portugal. E nos metros também. Pessoal, só de lembrar, fiquei com asma. Temos ainda o provador de doces para cães. Sim, é verdade. Há humanos a provar snacks de cães. Segundo empresas, é para garantir a qualidade. Eu também amo animais, mas também nas calmas. O mundo é tão grande que provavelmente existe alguém milionário a fazer uma coisa que tu nem sequer imaginas. E honestamente, depois desta lista, eu quero ser abraçadora de pandas. E vocês? O que é que vocês gostariam ou aceitariam de fazer nesta lista? Partilhem connosco pelo WhatsApp da RTP África.
3: A Miss Chofela com trabalhos estranhos, abraçadora de pandas. Eu poderia ser experimentador de carros ultramodernos. Até gostava. Opinião de Rosário Luz, de Cabo Verde, já a seguir.
5: MPD, PAICV e outros bairros. Em campanha para as

0: Legislativas do próximo domingo, Paulo Rocha, ministro da Administração Interna e candidato do MPD em São Vicente, teceu largos elogios à infraestruturação realizada em Alto Bomba pela iniciativa Outros Bairros. Rocha destacou que o modelo foi implementado pelo governo do MPD com o objetivo de melhorar as condições de acessibilidade, segurança e autoestima do bairro. Garantiu ainda que, em caso de vitória do MPD, o modelo seria aplicado noutras zonas da cidade. Efetivamente, o projeto foi tutelado e financiado pelo Ministério das Infraestruturas. Entre 2019 e 2021, a iniciativa Outros Bairros propôs uma abordagem radicalmente diferente da tradicional engenharia burocrática do urbanismo cabo-verdiano. A intervenção assentava numa lógica democrática de qualificação urbana, profundamente informada pelo cotidiano e pelas aspirações dos moradores. Mas dos 100 mil contos prometidos pelo governo, apenas 25 mil foram desembolsados. As obras pararam por falta de fundos e foi comunicada à equipa de gestão que não existia horizonte para a retoma do financiamento. O problema nunca foi a capacidade do Estado para mobilizar os recursos necessários, pois tratava-se de uma verba modesta. O verdadeiro problema residia na natureza política do projeto e no seu caráter democrático. Posteriormente, algumas obras foram retomadas pelo Ministério, mas com uma metodologia diferente, baseada na adjudicação a grandes empresas, na centralização de decisões que antes eram tomadas em diálogo com os moradores e com custos gravosos para a comunidade. Nada de surpreendente. Em Cabo Verde, o foco da oferta pública de habitação não é a população mais vulnerável. A maioria das iniciativas do setor destinou-se sobretudo a alojar quadros médios do Estado e famílias da pequena burguesia assalariada. Para além disso, o empoderamento de populações marginalizadas por iniciativas como Outros Bairros é um processo perigoso para democracias clientelistas como a nossa. Isto porque ameaça a dependência dos cidadãos em relação ao Estado e enfraquece os mecanismos tradicionais de controle político. Um cidadão empoderado é muito menos vulnerável a chantagens eleitorais. Ou seja, é difícil acreditar que o mesmo governo que tudo fez para sabotar o projeto inicial e deturpar a sua filosofia democrática vai agora expandi-lo e acarinhá-lo. É evidente que os objetivos dos elogios e das promessas de Rocha são puramente eleitoralistas e visam apenas tirar proveito político de um projeto incómodo, mas popular. Por sua vez, João do Carmo, cabeça de lista do PSV em São Vicente, também elogiou a experiência de Alto Bomba. No entanto, no domínio da habitação e do urbanismo, a trajetória histórica do seu partido entre 2001 e 2016 foi igualmente marcada por práticas centralizadoras e clientelistas. É verdade que o PSV hoje encontra-se sob outra liderança, mas também é difícil acreditar que o seu ADN político tenha mudado ao ponto de abraçar plenamente uma abordagem descentralizada de empoderamento comunitário como a iniciativa Outros Bairros.
1: A opinião de Rosário Luz de Cabo Verde, que pode ser ouvida sempre em africa.rtp.pt.

0: No avião da música RTP África chegamos a terras sul-africanas. Clássico Papa Ute, Mickey's Mind, com Chill 77 e Anjap. Muito bom dia, uma boa viagem, máxima de 19 graus para Lisboa com sol e chuva, 18 para o Porto, 20 para Coimbra e para Faro. Há 31 para Maputo e também para Nampula, 28 para Luanda, 27 para a cidade da Praia, 33 para Bissau com sol e 29 para a cidade de São Tomé. Votos de uma terça-feira leve, leve. Mantenhas no Planeta Música. Estamos e continuamos em território da África do Sul e daqui a pouco vamos estar na Hora dos Ouvintes todos juntos.
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2: O panorama musical sul-africano volta a agitar-se com a ascensão meteórica da nova faixa Mako Kenyan Indela, uma colaboração que reúne Pexitonic SA, DJ 9.8 SA e CK Music. Esta é a faixa que está a conquistar rapidamente o top sul-africano, destacando-se como um dos temas mais vibrantes do momento. Vamos ouvir Mako Kenyan Indela.

0: Bom dia, 10 horas em Portugal e Angola, 8 horas da manhã em Cabo Verde. São 9 horas na Guiné-Bissau e em São Tomé e Príncipe e agora 11 horas em Moçambique. Conhecemos os temas que fazem parte deste jornal.
1: O terror que não para na Nigéria, mais 100 mortos, pelo menos num novo ataque. Avaliamos as alianças que se redefinem no Sahel e a decisão histórica de um tribunal da Beira no centro de Moçambique com a condenação de agentes policiais, mas que agora ninguém consegue localizar. Ainda neste jornal, a campanha para as legislativas de domingo em Cabo Verde.
0: Temos hoje máxima de 29 graus para a cidade de São Tomé, 33 para Bissau e 20 para Faro. Vamos ao jornal na RTP África. Edição com Paula Borges. Já a seguir.
1: Pelo menos 100 civis morreram, dezenas de outros ficaram feridos. É o resultado de um raid aéreo militar na Nigéria. O ataque da Força Aérea foi desencadeado no domingo, atingiu um mercado da remota região de Tunfa, no estado de Zamfara. A organização não-governamental Amnistia Internacional já veio exigir uma investigação das autoridades nigerianas a este caso. No Sahel, a geopolítica está a mudar e a mudar rapidamente. Afastados de Paris e unidos numa nova aliança regional, vários países procuram agora parceiros alternativos, da Rússia à China, passando pela Turquia e pelos Estados Unidos. A Cimeira África em Frente, França-África, decorre em Nairobi e João Costa Dias evidencia também este realinhamento.
2: As alianças políticas e militares no Sahel estão a ser redesenhadas após a ruptura com a França. O Mali, o Níger e o Burkina Faso não participam na Cimeira África em Frente, que decorre em Nairobi, depois de terem rompido com Paris e expulsado as tropas francesas desde 2020. Governados por juntas militares soberanistas, os três países uniram-se na aliança dos Estados do Sahel e procuram novos parceiros estratégicos. A Rússia tornou-se o principal pilar securitário, fornecendo armas, formação e apoio operacional, sobretudo no Mali, onde atuam paramilitares russos. Moscovo reforça também a sua presença diplomática e investe em projetos de urânio e energia nuclear. Na China, aposta no investimento rápido, financiando infraestruturas, explorando recursos naturais e expandindo a presença no petróleo, siderurgia e minas de lítio. A Turquia destaca-se como fornecedora de drones militares e formadora de unidades de elite, ao mesmo tempo que procura acesso ao ouro e urânio. Já os Estados Unidos adotam uma abordagem pragmática, centrada na estabilidade e na contenção da influência russa e chinesa, tentando reabrir canais de cooperação em segurança, apesar da perda da base de drones de HDs.
1: A Cimeira África em Frente decorre hoje e amanhã em Nairobi e reúne líderes africanos e parceiros internacionais para discutir segurança, governação e desenvolvimento no continente. Em Cabo Verde, porta a porta, eleitor a eleitor, vai-se fazendo a campanha. Na ilha de São Nicolau, o primeiro-ministro e candidato do MPD, Ulisses Correia e Silva, esteve lá ontem, percorreu ruas, sempre com música a acompanhar. Frederico Pinheiro.
3: Nas ruas da Fajã, Ulisses Correia Silva aborda todos os que encontra no caminho.
4: Reforma, conta Rolhão. Aquele apoio no dia domingo. Tranquilo. Sou firme.
3: E entre sorrisos e muitos abraços, Ulisses Correia Silva lá vai ouvindo uns pedidos para melhorar os transportes e baixar a pobreza.
5: Principalmente na área de transportes. Isso. Pobreza, não se tudo sabemos, não se tudo, no problema, maneira, pobreza nunca estou a poder combater aquele, mas...
4: Não, mesmo pobreza não estou a combater, sim, porque tá já bem, não baixamos, não estou a baixar ainda mais.
5: Está baixa mais, está devagar, força, não se dá junto, ok, obrigada, sim senhora.
3: O candidato do MPD até recebe um lanche especial preparado por uma apoiante.
6: Se tudo sentar, não se está a vontade.
4: Ah, bem, Maré. Pastel.
6: Sim, sim.
4: Aquele é lanche daquele é novo almoço.
6: Lanche
4: reforçado.
1: Ulisses Correia Silva, ontem em São Nicolau, viajou durante a noite para São Vicente e parte para a cidade da Praia, onde estarão concentradas muitas das ações das principais forças políticas. O líder do PAICV está em Santo Antão, em ações que vão ser acompanhadas nas próximas horas pelo enviado especial da Rádio RTP África, Frederico Pinheiro, e a UCID tem concentrado o seu trabalho de conquista do voto em São Vicente, que é a sua ilha-mãe. África tinha cerca de 31,7 milhões de pessoas deslocadas em 2025. É uma diminuição face às 38,8 milhões registadas em 2024 e, sobretudo, relacionada com alterações na República Democrática do Congo e também no Sudão. E Moçambique surge como um dos países com maior número de pessoas deslocadas em toda a África subsaariana. E vamos para Moçambique, onde o Tribunal Judicial da Beira condenou em processos distintos dois agentes da polícia por ofensas corporais. No entanto, a PRM, a corporação, alega que não consegue localizá-los. A plataforma Decide destaca a gravidade deste caso e também as dificuldades no cumprimento das decisões. Em direto está agora Wilker Dias, da plataforma Decide. Olá, bom dia, Wilker. Apesar de tudo, consideram desde já a decisão histórica, mas agora como fazer cumprir?
7: Bom, bom dia, antes de mais. É uma decisão histórica porque depois das manifestações nós não tivemos nenhuma ação de responsabilização efetiva ou concretizada neste caso em concreto, e este é um dos primeiros casos que nós tivemos. São dois agentes da polícia afetos à cidade da Beira, foram identificados pelas vítimas e posteriormente foram condenados pelo tribunal e vão ter que pagar uma indemnização que varia de 40 mil a 70 mil meticais. No entanto, o comando da PRM diz que não consegue localizar os agentes, mas como eles recebem, obviamente, por contas bancárias a nível nacional e por conta dos ordenados através do Estado, já foi imposto um pedido de cativo para que se possa automaticamente congelar, entre aspas, as contas e o valor, qual é o valor que for entrar nas contas, ser debitado a favor das vítimas que acabaram sofrendo esse tipo de tortura.
1: Mas este não é um caso único, Wilker. Tem outros processos interpostos. Um deles diz respeito a Bernardino Rafael.
7: Sim, este não é o único caso. Temos outros processos, inclusive este do Bernardino Rafael, em que a própria polícia diz que também não consegue localizar os seus agentes, em que alguns deles serão testemunhas ao longo do processo. Isto é um pouco caricato, porque a corporação deve automaticamente ter controle dos seus agentes. E se não tem controle dos seus agentes, onde os seus agentes estão afetos, isso significa que há uma má gestão daqueles que são os recursos humanos, e isso é extremamente grave para aquilo que nós precisamos nesse momento, que é a proteção das pessoas, mas também a responsabilização do envolvimento de determinadas polícias em casos ilícitos a nível nacional. Mas há outros processos que ainda serão submetidos junto a outras instituições e obviamente, além da AMAC, que é a Associação dos Advogados Cristãos de Moçambique, que estão na dianteira deste processo, poderíamos ter ainda outros atores a entrarem em outras ações com vista a auxiliar a essas pessoas que tanto precisam neste momento.
1: Falamos com o Wilker Dias. Wilker, e falamos horas depois de Venâncio Mondlane ter vindo denunciar que pelo menos 56 membros do partido Anamola foram mortos por agentes das Forças de Defesa e Segurança desde as eleições gerais de outubro de 2024. A vossa plataforma é um dos grupos que tem vindo a monitorizar estes atentados aos direitos humanos. Estes dados avançados pelo ex-candidato presidencial têm também alguma confirmação de que assim seja, que sejam efetivamente dezenas e dezenas as vítimas de perseguição política no país?
7: Sim, sim, são dezenas as vítimas de perseguição política do país, não só do mês de julho do ano passado até ao corrente até o corrente mês contabilizamos cerca de 23 pessoas que foram vítimas de perseguição política, neste caso concreto, de tortura, de detenções arbitrárias e até mortes, sendo 22 pessoas pertencentes ao partido Anamola e uma pessoa pertencente ao Podemos. E as províncias que têm tido o maior índice de perseguição, praticamente é a província de Nampula, a província de Manica, a província de Gaza, Nhambane e também Maputo. São praticamente estes cinco pontos que temos verificado uma maior perseguição dos membros pertencentes à oposição, mas também no que diz respeito àquilo que é a liberdade de imprensa, porque temos jornalistas também que estão principalmente na província de Nampula e Manica, que estão que sofrem intimidações pelos diversos casos existenciais envolvendo atos de corrupção, exploração ilegal de minérios e por aí vai, que acaba também sendo uma dessas condicionantes e é uma das coisas que vamos apresentar amanhã num discurso aqui na Comissão Africana dos Direitos Humanos na Gâmbia, junto à comissária que responde de Moçambique, neste caso concreto, a comissária Maria Teresa Manuel.
1: A plataforma Decide, aqui representada por Wilker Dias, que tem estado sempre na denúncia, tal como outros grupos da sociedade civil moçambicana em anos muito desafiantes para o país. Há uma primeira demissão no governo britânico, trata-se da ministra da Descentralização e das Comunidades. Ela acaba de anunciar a demissão e apela ao primeiro-ministro Keir Starmer que faça o mesmo. O primeiro-ministro que enfrenta hoje uma reunião crítica com o governo, dezenas de deputados trabalhistas, ontem ao fim do dia já eram 77 e alguns membros do executivo britânico pedem a demissão do primeiro-ministro. É um assunto para acompanharmos. Vamos também acompanhar ao longo dos últimos dias essa semana da Criolofonia em Bissau. É uma iniciativa aqui explicada pelo curador António Spencer Embaló.
8: Teremos a especial semana de criolofonia de 12 a 16 de maio. No dia 12 amanhã faremos a festa de Consada com a inauguração da exposição do Suleimani Bá, o Sulaivos, a exposição que se chama Rosas de Liberdade. Umas peças interessantíssimas que nos faz, que nos apela à reflexão à volta da questão da liberdade, da resistência, das nossas noções da democracia e da forma como nos estamos a conviver com todos os aspectos sociais da nossa sociedade, desde a educação à cultura e à saúde e à justiça.
1: As primeiras ideias desafiantes no início desta semana da Criolofonia, com o apoio do Camões e de outros parceiros, que vai marcar esta semana na capital guinense.
0: Foram as notícias com Paula Borges na RTP África. 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Agora estamos juntos na Hora dos Ouvintes.
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0: Sejam bem-vindos a esta Hora dos Ouvintes, em que o tema é a Europa e a Ásia em África. Em Nairobi, Emmanuel Macron afirmou que os europeus não são os predadores deste século em África, numa crítica implícita à China. O presidente francês defende que a Europa promove o multilateralismo e o Estado de Direito, enquanto acusa Pequim de práticas predatórias nos minerais críticos. A Cimeira Africa Forward Summit decorre em Nairobi, coorganizada pelo Quênia e pela França. O evento de dois dias reúne chefes de Estado, investidores e decisores políticos de África e da Europa, com o objetivo de aprofundar as parcerias entre os dois continentes. Macron expressou ainda que o Sahel voltará a ter uma governação democrática e que cabe aos países africanos traçar o seu próprio caminho. O especialista da Casa José Gonçalves dá-nos a sua visão.
14: A cimeira em Nairobi, Africa Forward, é uma cimeira organizada pelo Quênia e pela França. E a primeira pergunta que se faz é porquê que a França ajudou decisivamente a organizar esta cimeira com presença de Emmanuel Macron num país que não é de língua francesa. E a explicação parece muito simples, é que a França tem muito mais prestígio no que diz respeito à África, muito mais prestígio nos países que não colonizou do que nos países que colonizou. Nos países que colonizou tem tido inclusive uma baixa de popularidade tão grande que em certos casos mesmo o golpe de Estado, aproveitaram o golpe de Estado para justificá-lo como uma posição antifrancesa e mobilizam até hoje na base disso. Mas em países onde ainda não ocorreu o golpe de Estado, nem rompimento com a França, o que se sente nas sociedades e mesmo na classe política é um certo incômodo com certas posições francesas, principalmente aquelas vindas mais de trás. Ora, Emmanuel Macron declarou em Nairobi que a Europa já não é o continente predador do continente africano. Isto é óbvio que é uma admissão daquilo que a Europa realmente foi. Quer dizer, não há dúvida nenhuma hoje, nem para os historiadores, nem para os analistas políticos atuais. E esta mudança é uma mudança que se dá sob pressão dos acontecimentos internacionais. Seja como for, vários comentadores africanos e vários académicos africanos estão a dizer que, seja qual for o motivo, a França conduz uma nova política europeia, mesmo sob pressão, que pode trazer vantagens para a África e que cria alternativas, na medida em que países, por exemplo, como a África do Sul, procuram alternativas às pressões que são muito fortes da parte dos Estados Unidos. E outros procuram não depender muito da China, enquanto que um terceiro grupo olha com preocupação a presença militar russa. Tudo isto aproveitado pelo presidente francês, ele fez então declarações desse tipo, foi aplaudido, é claro que as consequências em termos práticos vão ser vistas ao longo do tempo. Mas hoje ele acrescentou um anúncio, que é um anúncio importante, ou seja, ele disse que a Europa vai investir no continente africano 23 mil milhões de euros, dos quais 14 mil milhões são franceses. São investimentos públicos e investimentos privados. Ele diz que é preferível o investimento em vez da tradicional ajuda pública. Temos aqui um dossiê importante, um dossiê para acompanhar, porque as promessas de investimento em África têm sido feitas num ritmo tal e em volumes tais que, se realmente fossem aplicados esses investimentos, a África estaria numa situação bastante melhor. De forma que vamos ver o cumprimento dessas promessas.
0: Obrigado, José Gonçalves, o nosso especialista em finanças e economia e não só na RTP África, dar-nos aqui conta das afirmações de Emmanuel Macron, afirmando que os europeus não são os predadores deste século em África, numa crítica velada ou implícita à China, e também dando conta daquilo que está previsto, daquilo que se pretende por parte da Europa, investimentos que podem chegar ao montante de 23 mil milhões de euros no continente africano. Concorda com o presidente francês? Acha que os chineses são os predadores de África neste século? E já agora, como vê a presença da China em África? E há condições para os países africanos traçarem o seu próprio caminho ou dependem muito de outras nações? Começamos em Moçambique, esta ronda de opiniões que desde já agradecemos através da inscrição. Vamos escutar o Rogério Boavida. Auxen, seja bem-vindo.
16: Viva, David. Auxen. A todos os ouvintes, aquele abraço. Só queria mesmo lamentar a situação da falta de combustível no nosso país. Isto está a mexer drasticamente com a mobilidade aqui na cidade de Maputo. Veja que eu entrei na cidade esta manhã, não é de costume eu vir à cidade, eu vivo na Natal, mas entrei na cidade esta manhã, eram 8h30 para as 9h, é a hora que tem havido engarrafamento intenso da Natal para a cidade de Maputo. Para quem não conhece, é uma distância mais ou menos de 10 km. Normalmente a gente faz isto aqui nos dias normais de tráfego, a gente faz isto aqui por 30, 45 minutos, por causa de engarrafamento, não pela distância.
0: Fica aqui esta ressalva, não indo ao encontro do tema em foco, este desabafo sobre a realidade em Moçambique. Vamos voltar assim ao tema da Hora dos Ouvintes de hoje. Isabel Silva, bom dia, seja bem-vinda. Vamos já ouvir a Isabel Silva, bom dia.
17: Bom dia, David. Bom dia para o Frederico lá em Cabo Verde. Bom dia para os nossos ouvintes. Muita chuva. David, em relação ao nosso tema de hoje sobre a presença da China em África e em relação àquilo que o Emmanuel Macron diz, de que a China praticamente já tomou conta da África, é verdade. É verdade. Até lá em Cabo Verde, no norte da Ilha de Santiago, já há uns anos atrás, que eu fui de férias, fui lá para o norte, para o Tarrafal, porque eu conheço muito mal a Ilha de Santiago, que é a minha ilha, e então quando vou de férias vou conhecendo, as pessoas me levam e eu vou conhecendo. Eu vi, já uns anos, em 2018, 2019 foi a última vez, mas em 2018 fui ao Tarrafal, vi lá chineses no norte da ilha, que é longíssimo, da cidade à praia, para lá que é o sul, para lá é muito longe. E então, os chineses estão em todo lado, parece o gorgulho no milho, ou gorgulho no feijão. Agora, em relação ao Emmanuel Macron, eles não podem falar muito, porque a França é o país da Europa que tem mais ouro. E esse ouro, por acaso, a França tem ouro? A Europa tem ouro? Não. Todo foi de onde? Trazido da África, dos países que eles foram colonos. Mesmo depois da independência, eles continuaram lá penetrando a explorar os minérios da África. Por isso, o Emmanuel Macron não tem muito o que falar em relação aos chineses. Apesar, sabemos que a África jamais estará sozinho, porque a África é um país, é um continente riquíssimo, com países riquíssimos, mas sempre foram dependentes de terceiros, principalmente os europeus. Os europeus tomaram a conta da África durante séculos. Agora chegou a vez dos chineses. Só que os chineses dão um chouriço, trazem um porco. E como também a Europa, entre as quais a França, foi a mesma coisa. Por isso agora, como foram cortadas as vasas de trazerem os pertences do solo africano, agora ele está tudo ali a remoer o senhor Emmanuel Macron. Mas todos são farinha do mesmo saco. Não vale a pena ele a criticar porque cortaram as vasas. E agora são os chineses que estão a pedir. Em Angola, então, todo o canto é fábrica chinês. E que as pessoas padecem da falta de eletricidade em Angola porque a luz é encaminhado todo para as fábricas chinesas. A população não tem eletricidade. Eles até compram eletricidade, mas pagam escuridão. Porque eletricidade não levam para casa, levam escuridão. Porque eu tenho muita gente que me informa sobre isso, familiares que me dizem que eles não têm luz. Padecem de luz com mosquitos, nem para ter uma ventoinha para correr com os mosquitos. E então, toda essa panóplia do discurso do Emmanuel Macron é por causa dos chineses. Os chineses vão lá, oferecem um chouriço, trazem um porco, como os outros países já fizeram isso no nosso rico continente, e que após a independência os governantes continuaram a ser explorados porque lhes dão-lhes um chouriço e trazem um porco da África, dos nossos países africanos. É mais, não é mais, não é menos sobre essa situação. Muito bom dia.
0: Obrigado nós. Um bom dia para a Isabel Silva, falando de Cabo Verde, que conhece, sua terra natal, e da realidade também em Angola, sobre a qual é informada França, a Europa, e esta expressão que partilhou várias vezes, oferta de chouriço, mas depois a intenção é ficar-se com o porco. Vamos agora ao encontro da Ana Gouveia. Muito bom dia, obrigado por ter aguardado, seja bem-vinda.
18: Olá, muito bom dia a todos. Eu penso que a França está um bocadinho com ciúmes da China, porque a França fez bastante mal e explorou muito, muito, durante muitos anos, grande parte do continente africano. Em relação aos chineses, da minha experiência, acho que todos os povos africanos, São Tomé, Cabo Verde, Angola, assim, todos devem pugnar é para que sejam feitas as obras com o pessoal dos países africanos. Podem lá trazer um técnico ou outro, mas que têm que empregar as pessoas da África. Porque os chineses têm muito hábito, pelo menos tinham, agora nestes últimos 5 anos já não sei, tinham o hábito de trazer os chineses para trabalhar. E eu acho que isso é que a África tem que ter atenção. Eles podem lá trazer uns técnicos, meia dúzia, mas a grande maioria tem que ser o trabalho tem que ser executado por africanos. Agora, como hoje é o dia dos 90 anos do Mandela Alegre, eu vou dizer rapidamente um pequeno poema dele, que é assim: eu sabia que era preciso o inesperado, o efeito surpresa, ataque e fuga. Por exemplo, quebrar a rotina, despedir-se, desaparecer, criar um foco a alguns dentro de nós, partir de um centro para uma espécie de erradicação. Mandela Alegre, muito obrigada a todos.
0: Obrigado nós também por essa partilha. Um bom dia para a ouvinte Ana Gouveia, que aqui mencionou os ciúmes da China, ou os ciúmes de França em relação à China, o passado, as ideias para o futuro e chamada de atenção para os países e povos africanos. Agradecemos esta partilha. Muito bom dia. Sem mais demoras, agora a conversa, e já foi aqui mencionada Angola, vamos ao encontro do Pedro dos Santos. Bom dia, obrigado por ter aguardado, seja bem-vindo.
19: Bom dia, David, bom dia para todo o vasto auditório desta grande rádio. França. França praticamente não fez nada nos países que ele colonizou. Explorou, levou tudo para lá, criou golpe de Estado para colocar pessoas das suas conveniências, para poder continuar a tirar os seus recursos que eles mais precisam. Felizmente agora está a aparecer políticos jovens que não querem compactuar com esse tipo de situações, que é para ver se os países vão para frente, não é? Indo buscando outras parcerias como China e Rússia. Falando da China, propriamente dito, falo do meu país. David, eu falo aqui nesta rádio porque eu sei, como angolano que sou, não porque hoje alguém me contar, estou lá e agora estou de viagem para dezembro, vou para Angola, não sei o que se passa lá. E nós, angolanos, devemos agradecer os chineses ou a China, porque quando Angola acabou com a guerra em 2003, Angola precisou de ajuda para construir o país, o país estava destruído, pontes, estradas, tudo, infraestrutura, fábricas, como até agora algumas. Foi a China que se disponibilizou a nos emprestar o dinheiro, a maquinaria e a mão de obra. Angola endividou-se e o país está aí. Agora, que eles também tiram alguma coisa, tiram. E tanto mais que a areia do aeroporto, já falei uma vez desse, que eles levaram para a China, para que fim ninguém sabe o que havia lá. Agora, quando a Isabel Silva diz que em Angola não tem luz, acho que ela tem pessoas mal informadas. Eu pergunto às fábricas, os hotéis, aqueles quilambas, os sequeles, os Zango 1, Zango 2, Zango 3, só não tem luz. O sistema do pré-pago que foi feito agora, não é porque as pessoas compram luz. É um sistema que deu controle e mais segurança para não haver puxadas como havia antigamente. David, se a luz for na cidade de Luanda por uma questão de manutenção, assim, o contador não anda. Aquele cartão bloqueia. Só volta a andar quando a luz vem. Como é que não consomem luz e pegam luz? Tem sentido isto? Só devo vir falar com eles que sabem e não sabem. E da outra vez, a vez, Silva disse que em Angola não tem consultor. O sobrinho dela está em Angola, que não tem consultor para trabalhar. Ele lá está falando crioulo. Lá não se fala crioulo, lá faz português agora. Se está falando crioulo, vai dar uma lógica, não vai ter que... Um país daquele não tem consultor. Desculpa lá. Nós estamos a sustentar nós próprios com nossa sabedoria. Todos os setores da Angola é quase angolanos, desde aviação, tarde, empresas, sei lá o quê, petróleo, diamante, tudo, quase angolanos, mulheres e homens estão aí. Para não haver um consultor, um país daqueles. Desculpa. Fala coisas que sabe, não, que não sabe. Agora, quanto a isso, o Macron deu-se mal, agora foi corrido por alguns países que já não lhe querem, ele que se arranja. Agora, nós com a China estamos bem, e Angola está pagando a dívida paulatinamente, e estamos andando. Quem viu Angola em 2010 vai agora, vai assustar. E a prova está aí o aeroporto, quem fez são os chineses, porque China da China não leva tudo, China traz, e ultimamente todos os chineses estavam lá presos, voltaram para a China, e são angolanos, estão trabalhando com os chineses, e o país está bom, estamos andando assim, nós temos chineses lá, porque não tiram muito como tiram os europeus. Um abraço, David, e força aí. Estamos juntos.
0: Obrigado, um bom dia para o Pedro dos Santos. A visão de um angolano sobre as relações Angola e China, a situação e também aqui a análise a Emmanuel Macron e à França, a dívida e a resposta e também o sublinhar da realidade, recuperando algumas indicações e afirmações da ouvinte Isabel Silva. Falava apenas, segundo aquilo que todos podemos ouvir, no desvio de energia de habitações, de parte da população, para ser essa energia canalizada para as fábricas e outros equipamentos importantes em Angola. Terão sido estas as palavras da ouvinte Isabel Silva sobre a questão de Angola e China na sua relação. Agradecemos, de qualquer forma, esta opinião e vamos agora ao encontro de novos pensamentos, de outros pensamentos. Para já, um bom dia para a Luísa Sousa, entre Portugal e São Tomé e Príncipe. Bom dia, seja bem-vinda.
20: Bom dia, David, bom dia a todos de África e obrigado pela oportunidade que vocês nos dão para falar desses assuntos, principalmente do negócio da China, né? A China sempre foi um parceiro da África, sempre foi. Só que, como os outros ouvintes aqui já falaram, ninguém dá ponto senão. E há um comentador do debate africano que sempre dizia, não há almoços de graça. Cada oportunidade que a África teve, eu falo de São Tomé, já tivemos várias oportunidades, já nos deram vários apoios. Mas só que esses apoios nunca foram para o povo. Sempre foram para o bolso de cada um. E na minha maneira de pensar, eu acho que a pobreza da África favorece muitos. Quanto mais pobre nós somos, quanto mais pobre nós parecemos, há muitos que ganham com a nossa pobreza. Muitos ganham com a nossa pobreza. Porque, vejamos, nós vendemos ouro para a Europa e compramos joias caras. Nós vendemos cacau para a Europa e compramos chocolates caros. Nós vendemos petróleo, vendemos ferro e compramos caros topo de gama. Quem tem culpa? É quem vai lá nos explorar ou nós que facilitamos a vida deles? Eu acho que somos nós africanos, acho que já está na altura de próprios africanos começar a tomar rédea daquilo que é seu, porque a África tem tudo para dar certo. Eu nasci, criei em África e nunca trabalhei para fora, nunca trabalhei para o Estado, nunca trabalhei para ninguém. Sempre dependi de mim, dos meus próprios, dos meus negócios, das minhas coisinhas, sempre dependi de mim. Sempre dependi de mim. Eu dou sempre o meu exemplo, que eu sempre dependi de mim. Das coisas que a terra dava, buscava aqui, buscava ali, sempre dependi de mim, não, não me faltava, praticamente não me faltava muito, não faltava, eu desenrascava. E em África, África é terra abençoada, somos abençoados, porque senão já morríamos todos. Somos abençoados, temos tudo, tudo para dar certo. Só que os nossos governantes têm um prato, desculpa que eu vou dizer, têm um prato com o maligno, que eles têm que vender tudo que é bom e depois depender da Europa, de Ásia, até para se tratar. Porque é prato que eles fazem com o maligno. E depois, quem sofre somos nós, nós, o povo pequeno, é que sofremos. Quanto a esse negócio da China, os europeus, os africanos, é que tem que abrir o olho. Quando fazem negócio, tem que saber fazer negócio. Ou é metade, metade, ou é nada. Agora, quando fazemos negócio, damos tudo, o que é que fica para nós? Nada. Enfim, e... Antes de acabar o meu raciocínio, eu quero aqui pedir a todos os ouvintes a pedir um apoio a uma mãe. Ela é santumense, a menina chama-se Sônia, e tem um filho de nome Rafael, um príncipe de nome Rafael, que sofre de paralisia cerebral. E ela tá a pedir apoio para uma cadeira de roda e aquilo que as pessoas puderem lhe apoiar, por favor, para dar ela uma mãozinha. Ela vive em Sacavém e ela me autorizou a dar o número dela. Posso passar aqui, Davi?
0: Com certeza.
20: É 933-511-778. Vou repetir de novo. 933-511-778. É uma mãe guerreira que precisa muito de mão de todos. Ela é um príncipe que ela tem, mas ele é especial. E quem puder dar a mão, entre em contato diretamente com ela, que ela vai vos atender. Vou ficar por aqui. Bom dia. Acho que os melhores dias vão de vir para a nossa querida África. Vou ficar por aqui. Bom dia.
0: Obrigado, Luísa Sousa. Um bom dia. Agradecimento pela presença. Primeiramente, as relações entre a China e São Tomé e Príncipe, com a culpa da má gestão e gasto dos dinheiros do país. Aqui, a análise que foi feita pela Luísa Sousa. Caminhos diferentes devem ser seguidos para que a África possa prosperar mais como continente rico que já é. E depois esta abertura para o parênteses, porque este é serviço público, esta é uma antena aberta para ajudar quem mais precisa nestes dias difíceis nos nossos países. Ficou então aí esse apelo da ouvinte Luísa Sousa, que fica então também registado para que quem puder possa ajudar. Vamos continuar aqui a falar sobre a Europa e a Ásia em África, com as perguntas que, recordo, concorda com o presidente francês, que afirma que os europeus não são os predadores deste século em África, numa crítica à China. Acha que os chineses são os predadores de África neste século? Como vê a presença da China em África? E, no seu entender, há condições para os países africanos traçarem o seu próprio caminho ou dependem muito de outras nações? Vamos para já agora ao encontro do Luís Moreira. Obrigado por ter aguardado. Bom dia. Seja bem-vindo.
2: Bom dia, David, e bom dia a todos. O Emmanuel Macron tem razão, só que é pena que essas afirmações já vêm tarde. E ela até devia ter utilizado outro termo, não predadores, mas sugadores. Que a China é um autêntico sugador de África. ouvimos que a China dá um chouriço e vai buscar um porco. Tomara que fosse verdade, David. Tomara que fosse verdade. Mas não é bem assim. É que a China, já disse e vou continuar a dizer, a China oferece à África um osso e vai buscar uma vaca. E como os nossos dirigentes andam muito distraídos, a China até acaba por trazer o osso de volta. Porque os nossos dirigentes, o que eles têm, são péssimos negociadores. Nós estamos a vender à China autênticas galinhas de ovos de ouro. Tudo que

0: E agora as mamanas estão lá com os filhos, elas mal têm para comer e agora ainda têm que sustentar os filhos. Portanto, se calhar precisávamos de, em alguns países de África, precisávamos de um Trump, de um grande negociador Trump. Porque o que a China está a fazer em África, a China arrasa com tudo e todos. Negociar com a China empobrece cada vez mais a África porque nós temos péssimos negociadores. E a China, todos nós sabemos que é o segundo país mais populoso do mundo, é evidentemente que eles têm que sustentar toda aquela gente. E a China descobriu que há terras raras, descobriu que há boas madeiras, descobriu que nós temos peixe com abundância, e descobriu minérios. A China chega, negocia a maneira deles, negocia e deixa a África empobrecer. Os colonos também fizeram a mesma coisa, trouxeram muito. E ainda há pouco tempo estive na Bélgica, vi quantidades de chocolate, vi uma rua carregada só de chocolate. Evidentemente que na Bélgica não há cacau. Não há. Vem de onde? Vem da África. Ainda há bocado passei por um setor de castanha e caju. Quantidades de castanha e caju. Ao preço altíssimo. A saída pela caixa. Quantidades de castanha e caju. Aqui em Portugal não há castanha e caju. Vão buscar aonde? Vão buscar à África ao preço de uma mijona. E muitas das vezes nós estamos a comer a castanha, caju, velha, estragada. Provavelmente muitas delas foram apanhadas no tempo do Luís Cabral. E nós estamos aqui a comer. A África também vai buscar as suas riquezas em África. Mas também de uma coisa certa. Para estar a viver debaixo do regime chinês, ou regime islâmico, ou russo, eu prefiro o chicote do colono. Mil vezes prefiro o chicote do colono. Bom dia, David. O que precisamos em África são bons negociadores que fazem finca pé a China. Isso é que nós precisamos. Porque enquanto nós continuamos com esta cooperação com a China, porque a China chega lá, faz uma ponte, ou faz uma escola, ou faz um ministério, não sei onde, qualquer. Depois traz tudo. Nenhum presidente de África deve exigir. Bom dia, David, e bom dia a todos.
1: Obrigado, um bom dia e agradecimentos ao Luís Moreira. Falou sobre uma expressão, sugadores de África, não predadores, mas, na sua opinião, sugadores de África. Falou dos péssimos negociadores, os líderes africanos que negociam com a China, que leva muita vantagem, dando aqui o exemplo da madeira de Moçambique e outras matérias que a China precisa. Quer para não só enriquecer, mas também para poder sustentar a sua extensa população. Foram as palavras de Luís Moreira nesta Hora dos Ouvintes. Agradecemos a presença e vamos agora ao encontro do Filomeno Manuel. Bom dia, obrigado por ter aguardado. Seja bem-vindo. Bom dia, Filomeno Manuel. Bom, estávamos a contar aqui com a presença do Filomeno Manuel. Às vezes as telecomunicações nem sempre ajudam. Viragem então agora para o continente quente. Vamos até Moçambique ao encontro do Rogério Boavida. Um Auxeno, seja bem-vindo.
2: Viva, David, e a todos os ouvintes participantes do programa. Vai aquele abraço, David. Indo mesmo direto ao tema de hoje, eu primeiro queria felicitar ou dar os meus parabéns à Sua Excelência, Presidente da República de Moçambique, o Daniel Chapo, pelo seu discurso da semana passada, A Memória Não Me Trai, em que ele disse categoricamente que todas as indústrias extrativas serão obrigadas a processar

0: tudo que eles forem extrair deve ser processado dentro do nosso território moçambicano. Isso é de louvar no sentido de que estaríamos a revolucionar mais uma vez a nossa independência econômica, assim como íamos dinamizar também a mesma. E é por isso que eu dou mesmo os meus parabéns à Sua Excelência Presidente Daniel Chapa por esse discurso. Isso deve se efetivar, sim senhora. Só assim é que a África ou Moçambique vai ser autónomo em tudo. Porque enquanto nós dependermos desse China, França, Portugal, dos europeus, no seu modo geral, ou de alguns asiáticos, sempre estaríamos por debaixo das suas orientações, ou por outros, vão extrair os nossos recursos, transformando-os em valores super altíssimos e beneficiar-se disso. Mas enquanto nós extrairmos aqui dentro do nosso país, processarmos aqui dentro, primeiro ao processarmos aqui, estamos a dar emprego aos moçambicanos e estamos a tirar milhares de pessoas no desemprego. E isso vai dinamizar muito a nossa economia. E depois, segunda coisa, estaríamos a valorizar o que é nosso. Vamos ao mercado internacional e vamos ditar os preços. E o Estado sai a ganhar. Porque da maneira como estamos a explorar os nossos recursos, quem sai a ganhar no meio dessa história toda são os intermediários. Os famosos nhonguistas é que saem a ganhar. O Estado perde totalmente, quase 100% das suas receitas, a favor de alguns indivíduos pertinhos, feitos de chico esperto. E os tais intermediários, nhonguistas, é que saem a ganhar no meio da história. Então, temos que aprender ou começar a extrair e a processar dentro dos nossos países e sair daqui com um produto final, já com um preço de venda que vai dar, vai beneficiar o Estado moçambicano. É mais ou menos por aí, termino por aqui, David de Carmão. Aquele abraço, mais uma vez, está de parabéns ao Presidente Chapo, em obrigar em todas as indústrias extrativas a processar os recursos aqui dentro do país, sair aqui já como um produto cabal. Carmão.
1: Obrigado nós ao Rogério Boa Vida aqui a participar e dar conta do caso de Moçambique, as medidas do país perante os interesses exteriores e também analisando aqui o papel dos intermediários que pode ser prejudicial para os negócios e também para os dinheiros que poderão ou poderiam ir para o Estado e para a vida pública e poderá não ser assim essa realidade. Agradecemos ao Rogério Boavida em Moçambique e vamos agora para o Reino Unido, sempre com uma visão sobre São Tomé e Príncipe. Hélder Ferreira, bom dia, seja bem-vindo.
2: Bom dia, David. Bom dia, Frederico. Bom dia ao auditório. Bom dia, Paulo Jorge, Isabel, toda a gente boa e esse público. Olha, David, eu ouvindo o Frederico agora nessa reportagem que fez agora com o Paulo Borges, o sorriso dele disse que ele teve muito medo desse novo barco. Nesse barco, essa viagem não foi muito boa para ele, eu tenho a sensação que ele foi com muito medo, estava com muito medo mesmo. Foi mesmo barco. Isso acontece, eu também tenho muito medo de bater água, portanto, é por isso que eu senti solidariedade com ele agora. E por isso. Este é o barco, este é o barco europeu, é o barco que a Europa, que o Macron diz que o Macron diz que não é o depredador, né? É o barco, a depredação que ele fez, deixou esse barco, essa qualidade de barco para os nossos países africanos, para os países africanos, todos eles. É o que deu os 500 anos da depredação que fizeram. E agora vem ele agora, porque ele também da outra vez, já acho que no ano passado, que ele também ele levantou aquela situação de que a África devia ser ressarcida 200 anos antes. A França, principalmente a França, perdeu a mão na África, também a África do Norte, perdeu e está fora. E não consegue mais agarrar mais alguma coisa e está a perder para a França, para a China, perdeu para a Rússia, perdeu para a China, e agora vai para a Turquia, vai perdendo toda a sua hegemonia, seu poder, e então inventa-se coisas, vem-nos agora, vem dizer que acho pelo menos uma coisa certa. Agora nós temos uma população, o povo de olhos abertos, pelo menos espero, que possa controlar e que possa já ver que eles já levaram, como diz o Lula, levaram ouro, petróleo, diamante e tudo. E agora que nós temos a única salvação, a tábua de salvação nossa agora, que seria que é as pedras raras, as terras raras e os materiais raros, essa é a última chance. É a última chance de África, dos países africanos, de saírem da miséria. E é que depende dos negociantes. Como é que nós, por favor, não venha cá dizer que o Trump é o melhor negociador, porque acabou. Está puxando, vai agora o Trump, vai aos Estados Unidos, perdeu para a China, agora vai para a China, para pedir a benção ao Xi Jinping. Já perdeu para a China, perdeu para o Irã. Portanto, o Trump, esse é um negociador. Esse é um gangster, mas é um gangster que está a levar para o país. Então, negocia que o país está na miséria que está. Estados Unidos é uma potência, está na miséria que está, e o povo no fundo. E que o povo nem tem condições de comprar o hambúrguer que eles mais gostam durante o fim de semana, já não tem, não conseguem comprar porque não tem dinheiro. As próprias cadeias de fast food estão a reclamar, estão a mingo porque não há, as pessoas não têm dinheiro para ir comprar o tal almoço, o tal hambúrguer do fim de semana. Então, pronto, é o grande negociador. Então, vamos à frente, que eu acho que a China, é o momento que a China nunca, não fornece arma, não viu nenhum país a China fornecer arma para ninguém. A Europa, Estados Unidos, é base militar, arma, tropas e tudo. Mas China não. China tem o caminho da Índia que está criado, o que vai fazer o norte, que vai levar a criar. Ou a China tem o Paponte em Moçambique, a China tem o aeroporto em Angola, que tem outras coisas, tem muitas, muitas outras coisas. Todo o material que nós compramos da Europa é super, super faturado. Desde petróleo a tudo. Mas a China não. A China vende as coisas mais baratas, temos mais barato. Está a vender, está. Está a vender, mas temos, tem mais barato. É mais acessível ao povo pobre. Isso é quer dizer, ajuda ou não nos ajuda? Tem os seus contras, tem os seus porquês, mas tudo não é maravilhoso. Mas é melhor assim do que ter guerra. Ou todos esses países tudo em guerra, tudo. E a planta perdeu a mão e está a mão. Deixa estar, vamos ver o que vai dar. Dizer sempre, disse que o Rogério disse bem, mas esse discurso que ele fez não é o discurso que ele fez na China, quando esteve de visita à China. Ele, quando esteve de visita à China, o vice-presidente lá do Moçambicano ofereceu tudo, praticamente se esbola. Agora, o segundo discurso já melhorou porque estava na ceba. Entre um e outro, vamos ver qual é o verdadeiro. Mas eu suponho que o discurso verdadeiro seja este, em que as nossas terras raras têm que ser produzidas, tratadas e desenvolvidas, e com a ajuda deles, mas com mais apoio, nossa mão de obra. E nós temos que ser ressarcidos, nós temos que fazer parte da produção e parte da venda e da compra. Este é que tem que ser. Os nossos dirigentes têm a única chance, a última chance que nós temos para a África sair de onde está. É aproveitar isso. E se a China tem, é o único país que a China tem. E muita gente fala, mas vamos ver. A China tem 42% a 43%.
1: Para concluir?
2: Para concluir, a China, apesar de tudo, é um nosso parceiro, é um dos parceiros da África que tem mais, que tem ajudado e que tem ajudado a nossa compreensão e o nosso desenvolvimento. Portanto, eu agradeço, eu espero que os nossos dirigentes façam um negócio com cabeça e tronco mesmo. Essa é a única chance, é a última chance de África sair de onde está. Obrigado e bom dia, David.
1: Obrigado nós, um bom dia para o Hélder Ferreira sobre a China, a Europa e os Estados Unidos, que perderam terreno em África. A visão de não comercialização de armas por parte da China e a necessidade de os líderes africanos fazerem negócios com pés e cabeça para que o país ou os países africanos não saiam prejudicados. Agora, entre São Tomé e Príncipe e Portugal, Manuel Paquete, o tempo é seu, na ponta final desta Hora dos Ouvintes. Seja bem-vindo.
3: Oh, bom dia, David Zonchoa, Frederico Pinheiro, vasto auditor da RDP África, muito bom dia. Daqui é o Manuel Paquete, vosso amigo. Relativamente ao tema do dia, David, o meu ponto de vista é o seguinte. Enquanto nós não tivermos a nossa própria casa arrumada, nunca, mas nunca, o vizinho virá arrumar a nossa casa. É algo que nós temos que ter sempre patente, porque o que os nossos governantes, muitas das vezes digo desgovernantes, fazem é aproveitar da fragilidade da própria população, que não sabe os seus direitos, os seus deveres e as suas obrigações. Por isso é que eles fazem negócios macabros, fazem parcerias que não beneficiam em nada a população. O que eles fazem é ter uma cota parte do valor para eles comprarem as suas casas a cash, terem sempre o passaporte diplomático e terem dinheiro sempre no Banco da Europa. Quando surge alguma doença, alguma enfermidade, eles pegam no avião e vão-se embora, deixam o país da maneira que está possível. Se nós formos ver bem, por que nossos governantes, a maioria deles, quando padecem com alguma situação, eles vão logo para a Europa, vão para a Espanha, Estados Unidos, Suíça? Por quê? Porque eles sabem o mal que estão a fazer. Sabem que os profissionais que estão nos hospitais, os equipamentos, eles fazem os seus melhores, mas eles sabem que não está à altura. Por quê? Porque eles não querem. Eu falo de Santo Tomé e Príncipe. Santo Tomé e Príncipe, a China já se ofereceu para construir aeroporto, já se ofereceu para fazer centro de saúde, muita coisa. Mas há sempre, eles fazem alguma coisinha, há coisinhas que o governo deixa fazer. Há coisinha que o governo deixa fazer. Que é por causa também, eles sempre contam também com os votos. Mas há coisas que eles não deixam porque isso dá jeito a eles. Continuar o país assim, pobre. Porque a pessoa que está habituada sempre com a mão estendida a pedir, nunca terá força suficiente para dar os seus próprios passos, porque está sempre dependente. É isso que passa em Santo Tomé. As pessoas não são capacitadas, as pessoas não são ajudadas para ser autossustentáveis. Em vez de darem peixe, não ensinam a pescar. Estão ali, dão migalhas, as pessoas vão. É só isso que nossos governantes fazem. É uma tristeza. Porque eu acho que o recurso que nós temos, poderíamos ter um outro destino. David, muito obrigado, mas... E peço desculpa também se ofendi alguém. Não é minha intenção, de forma nenhuma. Grande abraço a todos e estamos juntos.
1: Obrigado ao Manuel Paquete, entre São Tomé e Príncipe e Portugal, sobre o papel dos desgovernantes, como o próprio aqui usou a expressão, o aproveitamento dos líderes africanos com prejuízo dos seus países nas relações comerciais entre África, Europa e também Ásia, sem esquecer os Estados Unidos da América. Assim estivemos em conversa, entre aspas, sobre a Europa e a Ásia em África. Amanhã, nova edição, novo tema. A todos, muito obrigado. Amanhã, nova oportunidade para poderem participar.
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0: Bom dia, 11 horas em Portugal e Angola, 9 horas em Cabo Verde, 10 em São Tomé e Príncipe e na Guiné-Bissau, meio-dia em Moçambique. Notícias agora com a edição da jornalista Paula Borges.
1: O Tribunal Judicial da Beira condenou em processos distintos dois agentes da polícia por ofensas corporais no quadro das manifestações que se seguiram à ida às urnas, mas a PRM, a corporação, alega que não consegue localizar estes agentes. A plataforma Decide destaca a gravidade do caso e as dificuldades no cumprimento das decisões, mas pela voz de Wilker Dias, realça que a decisão marca desde já diferença.
2: É uma decisão histórica porque depois das manifestações nós não tivemos nenhuma ação de responsabilização efetiva ou concretizada neste caso em concreto, e este é um dos primeiros casos que nós tivemos. São dois agentes da polícia afetos à cidade da Beira, foram identificados pelas vítimas e posteriormente foram condenados pelo tribunal e vão ter que pagar uma indemnização que varia de 40 mil a 70 mil meticais. No entanto, o comando da PRM diz que não consegue localizar os agentes, mas como eles recebem, obviamente, por contas bancárias a nível nacional e por conta dos ordenados através do Estado, já foi imposto um pedido de cativo para que se possa automaticamente congelar, entre aspas, as contas e o valor, qual é o valor que for entrar nas contas, ser debitado a favor das vítimas que acabaram sofrendo esse tipo de tortura.
1: Wilker Dias, da plataforma Decide, realça outros casos semelhantes, como o que envolve o antigo comandante da polícia, Bernardino Rafael, ouvido há poucos minutos pela rádio RTP África, ouvido há cerca de uma hora. Wilker confirma também as mortes de elementos da oposição, várias dezenas de mortos, também perseguições, não só a membros das forças políticas, mas também as jornalistas. Disso mesmo vai dar conta hoje num encontro, num discurso que vai fazer na Gâmbia, denunciando então estes ataques aos direitos humanos. Porta a porta, eleitor a eleitor, vai-se fazendo a campanha em Cabo Verde. Foi assim, por exemplo, ontem na ilha de São Nicolau, onde o primeiro-ministro e candidato do MPD, Ulisses Correia e Silva, percorreu as ruas, Frederico Pinheiro.
3: Nas ruas da Fajã, Ulisses Correia Silva aborda todos os que encontra no caminho.
4: Está tranquilo, reforma, porque conta o Rolhão. Há aquele apoio no dia domingo. Tranquilo. Sou firme.
3: E entre sorrisos e muitos abraços, Ulisses Correia Silva lá vai ouvindo uns pedidos para melhorar os transportes e baixar a pobreza.
5: Principalmente na área de transporte, pobreza, não se tudo sabemos, não se tudo, no problema, maneira, pobreza nunca estou a poder combater aquele, mas...
4: Não, mesmo pobreza não estou a combater, sim, porque já não baixou, não estou a baixar ainda mais.
5: Está a baixar mais, estava devagar. Força, não se junto. Ok, obrigada, sim senhora.
3: O candidato do MPD até recebe um lanche especial preparado por uma apoiante.
6: Se isso tudo sentar, não se está a vontade.
4: Ah, vem lá.
6: Vocês podem estar a vontade.
4: Pastel.
6: Sim, sim.
4: Aquele é lanche daquele é novo almoço. Lanche reforçado.
1: Um lanche reforçado do primeiro-ministro e candidato do MPD, Ulisses Correia e Silva, que depois navegou durante a madrugada de São Nicolau para São Vicente. Hoje estará já na praia para mais ações de campanha. O líder do PAICV está em Santo Antão, em ações que vão ser acompanhadas pelo enviado especial da Rádio RTP África, Frederico Pinheiro, ele que faz equipa com Carlos Santos, o correspondente da Rádio no Arquipélago. Falta de profissionais, desgaste emocional e condições de trabalho estão entre os temas em debate na Jornada Académica de Enfermagem que a Universidade de Cabo Verde promove já amanhã, quarta-feira, nas cidades da Praia e também do Mindelo. A iniciativa vai assinalar este Dia Internacional do Enfermeiro e coloca os estudantes no centro das discussões sobre o futuro da profissão. É isso que explica Odete Mota, coordenadora do curso de enfermagem da Unicev.
7: os enfermeiros precisam de ser empoderados para conseguir dar essas respostas todas à comunidade e às novas demandas de saúde que vão surgindo, que têm estado a surgir cada vez mais por todo o mundo, bem, crises humanitárias, envelhecimento da população e outros problemas mais complexos. Então, há uma necessidade, então, de refletir sobre o empoderamento dos enfermeiros para que eles possam dar uma melhor resposta.
1: A jornada de enfermagem decorre em simultâneo no campus do Palmarejo Grande, na cidade da Praia, e também no polo da Universidade de Cabo Verde, na cidade do Mindelo, em São Vicente. Em Portugal, os enfermeiros afetos ao Sindicato dos Enfermeiros Portugueses, em greve no dia de hoje, manifestam-se a esta hora nas ruas de Lisboa. Concentraram-se por volta das 10h30 no Campo Pequeno e a ideia é seguirem para o Ministério da Saúde. Esta paralisação e a greve estão a ter efeitos em centros de saúde e hospitais. O Sindicato dos Médicos do Norte, filiado na Federação Nacional dos Médicos, anunciou também hoje que vai aderir à greve geral convocada pela CGTP para o próximo dia 3 de junho. A estrutura, liderada por Joana Bordalo Issá, emitiu esta manhã um comunicado em que explica que se junta à paralisação em protesto contra a reforma laboral e o agravamento das condições no Serviço Nacional de Saúde. Última nota para o Reino Unido. Há uma primeira demissão no governo britânico, na verdade, na sequência de crise em torno do primeiro-ministro Keir Starmer, depois da derrota eleitoral da semana passada. A ministra com a pasta da devoção, fé e comunidades anunciou esta manhã a demissão. Apela ao primeiro-ministro que faça o mesmo, mas Keir Starmer, segundo o jornal The Guardian, pretende manter-se em funções, apesar de ter cada vez menos apoio no interior do executivo e também do partido trabalhista. Hoje há uma reunião do governo britânico que pode ser decisiva para Starmer.
8: Foram as notícias na RTP África edição. Pode voltar a ouvir. Foi de Paula Borges, africa.rtp.pt. São agora 11h07 em Portugal Continental e também em Angola. Está a começar uma nova hora. Bom dia com alegria. Já a seguir, abrimos com NZ Gang.
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Taiwan na RTP África, 11 e 17 em Portugal Continental e também em Angola. Estamos reunidos para mais uma emissão de fim de manhã, início de tarde aqui na rádio mais quente do planeta. Já a seguir ficamos com o Lucky Day e também de relembrar que é nesta hora que temos a revista de imprensa desportiva. Por isso, não saiam daí, uma ótima terça-feira. Se estiver a comer, bom apetite. Se estiver no carro, uma boa viagem. 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

0: Soou até viagem no tempo, parece que estamos nos anos 80, 90, mas é na verdade o ano de 2021, música que faz parte do álbum Alone at Prom, de Tory Lanez, aqui na RTP África. Esta chama-se Midnight's Interlude.
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0: Take the Take em Dodo, 11h31 em Portugal Continental e também em Angola nesta terça-feira, em que os termómetros na cidade de Coimbra e Faro chegam aos 20 graus, com sol parcialmente nublado. Máxima para Lisboa hoje é de 19 graus e para o Porto, 18. Agora ficamos com os destaques da revista de imprensa desportiva, numa edição de Mário Silva da Costa.
1: É tempo de olharmos para as primeiras páginas dos jornais de desporto desta terça-feira, dia 12 de maio. O grande destaque vai, claro, para os resultados da jornada 33 do campeonato. Começamos pelo jornal A Bola, que tem como título Leão na Frente. Verde e Brancos aproveitam o empate das Águias e recuperam o segundo lugar, que vale acesso à Champions. O Sporting ganhou por 4-1 em casa do Rio Ave. O Benfica empatou a 2 na recepção ao Sporting de Braga. Sobre este jogo na Luz, adeptos pedem demissão de Rui Costa, equipa também contestada, e discurso de Mourinho já soa a despedida. Já relativamente ao jogo do Sporting, a declaração de Rui Borges: falta um jogo, precisamos dos adeptos e de ganhar. Já sobre o futebol, Clube do Porto, Farioli exige resposta. Treinador não gostou da exibição de alguns jogadores, aqui relativamente à derrota, aliás, do Porto em casa do Aves Sade no domingo. Últimas notas do jornal A Bola: os resultados de ontem, os restantes resultados de ontem do campeonato. Estrela da Amadora 0, Famalicão 0, Gil Vicente 1, Arouca 3, Santa Clara 2, Nacional 0, Tondela 2, Moreirense 0 e Vitória Sport Clube de Guimarães 0, Casa Pia 1. Referência também ao campeonato da Arábia Saudita: Jorge Jesus, Ronaldo e João Félix podem sagrar-se campeões hoje. E por último, no futsal, campeões europeus recebidos em apoteose, a festa no pavilhão João Rocha com a equipa do Sporting, que venceu a Liga dos Campeões de Futsal. Passamos agora para o jornal Record, que traz o mesmo destaque: reviravolta de Leão, vitória em Vila do Conde e balde de água fria na Luz. A declaração de Rui Borges após estes dois jogos, o do Sporting e também o do Benfica: dependemos de nós, é o maior ar que podemos ter. É o que diz o treinador leonino. Já José Mourinho, com uma frase enigmática: não renovava agora. É o que diz o técnico após o empate do Benfica a 2 com o Sporting de Braga. Aqui o Record escreve também: Rui Costa muito contestado. Noutras notas desta primeira página do jornal, Novo Dragão ganha forma, aqui relativamente ao Futebol Clube do Porto. Francesco Farioli reuniu-se com scouting, perfil de potenciais reforços em avaliação. Aqui o Porto já a preparar a próxima temporada. E por último, Alvalade saudou os heróis, chegaram os campeões da Europa. Aqui a festa também da equipa de futsal do Sporting, que venceu a Liga dos Campeões na final frente ao Palma. Terminamos a revista de imprensa desportiva de hoje, terça-feira, dia 12 de maio, com o jornal O Jogo. Ultrapassagem à entrada da reta final. Leões golearam em Vila do Conde, aproveitando o empate caseiro das Águias para recuperarem o segundo lugar. Já os guerreiros, o Sporting de Braga garantiu o quarto lugar. Matematicamente, o Braga já não desce daquela posição. Sobre os restantes jogos do campeonato, todas as decisões no sábado. Famalicão e Gil Vicente lutam pelo quinto posto. Estrela da Amadora, Casa Pia e Tondela tentam escapar à descida. E Nacional ainda pode cair no play-off. Para terminar o jornal do jogo, as notícias do capítulo Futebol Clube do Porto: Dragão para voar mais alto. O presidente portista e o treinador Francesco Farioli afinam planeamento da próxima época. Transformação do ataque é prioridade. Francisco Moura, Alan Varela e PP tem mercado. Ainda sobre o clube azul e branco, o centro de alto rendimento foi apresentado ao autarca gaiense Luís Filipe Menezes, com a declaração de André Villas-Boas: obra é decisiva para nós. O Jornal do Jogo traz todos os detalhes acerca deste projeto. Fica assim concluída a revista de imprensa de hoje, terça-feira, dia 12 de maio.

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2: Está na altura de mais uma edição de África Cá. Aos 36 anos, Madalena Paulino mudou-se para Viseu. Veio com as duas filhas e encontrou o lugar ideal para os seus estudos. A adaptação foi tranquila, à exceção do clima. A sua vida profissional sempre esteve ligada à restauração e hoje, aos 40 anos, faz inúmeras delícias africanas para os seus conterrâneos e não só. O café, onde trabalha, no centro da cidade, passou a abrir ao domingo devido à procura crescente. Uma edição da jornalista Fátima Pinto.

0: Nasceu em Luanda há 40 anos e está há 4 em Portugal, mais concretamente em Viseu.
1: Sou a Madalena Paulino, mais conhecida por Marlene Bekapa. Bekapa porque venho de uma origem Bakongo e trouxe aqui em Viseu a gastronomia angolana.
0: É de onde, concretamente? Angola, mas...
1: Angola, Luanda.
0: Há quantos anos é que está cá?
1: Já estou aqui há 4 anos.
0: E como é que tem sido a experiência? O que é que fez nestes 4 anos?
1: Nestes 4 anos tenho trabalhado na área da hotelaria, restauração e estou a gostar imenso.
0: Madalena encontrou aqui o lugar ideal para as filhas estudarem. A adaptação foi serena, com uma exceção.
1: Olha, foi mais difícil o clima, porque o clima no meu país é mais quente, tropical. Aqui foi muito difícil adaptar-se pelo clima.
0: Já foi à Serra da Estrela? Já viu neve?
1: Ainda. Gostaria muito de estar lá, conhecer. Nunca tive ainda a oportunidade, por causa do trabalho. Nunca tive a oportunidade.
0: Foi difícil, por exemplo, arranjar casa para a família? Estou três pessoas?
1: Três membros.
0: Foi difícil?
1: Não foi difícil, porque temos uma associação aqui de angolanos em Viseu, que a gente tem interagido no grupo e qualquer coisa temos sempre um ou outro a nos ajudar. Foi fácil conseguir uma residência onde eu estou com as meninas. A segurança, o bem-estar que aqui oferece.
0: A restauração faz parte da sua vida e a gastronomia angolana faz sucesso em Viseu e na região.
1: Eu faço aqui de tudo um pouco. Temos o calulu de carne seca, feijão de óleo de palma, a galinha de Moamba, que é um prato também típico angolano, que alguns portugueses que também já viveram em Angola vêm para aqui degustar este prato. Temos a fumbua, a quizaca e outros pratos mais. É de louvar essa iniciativa de ter aqui um espaço onde os angolanos podem se juntar, comer a comida típica da África Angola.
0: E a Madalena tem feito promoção nas redes sociais também disso, não é? E tem muito jeito.
1: Exatamente. Graças a Deus estou a ser conhecida, tanto cá e nelas, em Tondela, aqui em Mangualde, o pessoal todo vem de lá para aqui. A casa fica cheia.
0: Isso é muito bom, é um orgulho para si e para o patrão, não é?
1: Exatamente. Tem um prato que os angolanos gostam muito. Final de semana, o pincho. É uma espetada de carne com uma massa tipo funs, que chamam chikwanga, com a fumbua. Os angolanos amam imenso. Eles estão sempre aqui.
0: O gosto pela cozinha é uma herança de família.
1: A minha fase toda é trabalhar em restauração. O meu pai é um grande cozinheiro. Meu pai esteve aqui no tempo colonial, em Portugal. Fez a formação de cozinheiro e eu fui seguindo as patadas dele.
0: Filha de peixe sabe nadar, como se costuma dizer,
1: filha de peixe, peixinho é. O meu pai é um grande cozinheiro.
0: As saudades de Angola não são suficientes para ditar um regresso. Existem outras prioridades. O sucesso de Madalena é confirmado pelo proprietário deste café no centro de Viseu. Luís Nunes teve mesmo que alterar os horários da casa.
2: Estamos mais angolanos aqui a comer. Tanto é que temos que agora aos domingos temos que abrir, porque a procura é muita, e temos que fechar à segunda, porque aos domingos eles têm muito mais tempo livre, né? Dia de folgas.
0: E o senhor já provou, com certeza, mas o que é que acha da comida angolana?
2: A calulu de carne seca é mais, como eu gosto de carne, é a mais favorita. A calulu, como tem o amendoim, eu não sou muito fã.
0: Nunca foi a Angola, nunca teve relação nenhuma com Angola.
2: Não, senhor.
0: É uma surpresa, é uma descoberta para si também.
2: Também, e se não fosse aqui a Marlene ser angolana e fazer comida angolana, nós nunca íamos ter isto, é óbvio que não.
0: Angola, em Viseu, no Riviera, Madalena dá a provar a culinária africana que tanto sucesso faz na região.

0: A palavra do dia é frenesi. Frenesi vem do latim frenesis, que remete para entusiasmo delirante. Dependendo do contexto, a palavra frenesi tem ainda vários sentidos. Delírio furioso, excitação, agitação ou ainda grande vivacidade. Mas também se emprega frenesi para designar uma atividade incansável, um zelo fervoroso ou ainda um afã excessivo. O termo frenesi pode ainda ser usado para referir a impaciência ou a inquietação. Já na medicina, dava-se antigamente a designação de frenesi a uma doença cerebral proveniente da inflamação das meninges.
1: E cá está a palavra do dia, frenesi. Já a seguir ficamos com Yuri da Cunha e Ari.

0: Boa tarde, são agora 12 horas em Portugal Continental e também em Angola, 10 horas em Cabo Verde, 11 da manhã na Guiné-Bissau e em São Tomé e Príncipe, são agora 13 horas em Moçambique. Já a seguir na RTP África as notícias, edição é de Paula Borges.
1: Histórica é o adjetivo usado pela plataforma Decide para qualificar a decisão de um tribunal da Beira, no centro de Moçambique, de condenar agentes policiais por ofensas nas manifestações que se seguiram à ida às urnas, ainda que não tenham sido localizados estes agentes. Neste jornal, a campanha para as legislativas em Cabo Verde, em Bissau, celebra-se o crioulo. A semana especial começa hoje.
0: Para esta terça-feira, as temperaturas em Bissau chegam aos 34 graus, máxima para a cidade de São Tomé é de 29. Luanda, os termómetros vão até aos 28 e para a cidade da Praia espera-se uma máxima de 27 graus.

0: Já a seguir na rádio RTP África, as notícias, edição é da jornalista Paula Borges. O Tribunal Judicial da Beira, no centro de Moçambique, condenou em processos distintos dois agentes da polícia por ofensas corporais, mas a PRM, a corporação, alega que não consegue localizá-los. Apesar disto, a plataforma decide, não tem dúvidas, esta sentença faz, desde já, muita diferença. Fala Wilker Dias.
1: É uma decisão histórica porque, depois das manifestações, nós não tivemos nenhuma ação de responsabilização efetiva, concretizada neste caso em concreto, e este é um dos primeiros casos que nós tivemos. São dois agentes da polícia afetos à cidade da Beira, foram identificados pelas vítimas e posteriormente foram condenados pelo tribunal e vão ter que pagar uma indemnização que varia de 40 mil a 70 mil meticais. No entanto, o comando da PRM diz que não consegue localizar os agentes, mas como eles recebem, obviamente, por contas bancárias a nível nacional e por contas ordenadas através do Estado, já foi imposto um pedido de cativo para que se possa automaticamente congelar, entre aspas, as contas e o valor, qual é o valor que for entrar nas contas, ser debitado a favor das vítimas que acabaram sofrendo esse tipo de tortura.
0: Wilker Dias diz também que este caso não é único.
1: Temos outros processos, inclusive este do Bernardino Rafael, em que a própria polícia diz que também não consegue localizar os seus agentes, em que alguns deles serão testemunhas ao longo do processo. Isto é um pouco caricato, porque a corporação deve automaticamente ter controle dos seus agentes. E se não tem controle dos seus agentes, onde os seus agentes estão afetos, isso significa que há uma má gestão daqueles que são os recursos humanos, e isso é extremamente grave para aquilo que nós precisamos nesse momento, que é a proteção das pessoas, mas também a responsabilização do envolvimento de determinadas polícias em casos ilícitos a nível nacional. Mas há outros processos que ainda serão submetidos junto a outras instituições e obviamente, além da AMAC, que é a Associação dos Advogados Cristãos de Moçambique, que estão na dianteira deste processo, poderíamos ter ainda outros atores a entrarem em outras ações com vista a auxiliar a essas pessoas que tanto precisam neste momento.
0: Wilker Dias, da plataforma Decide, ele realça também que tem havido muita perseguição e muitas mortes, confirma também esta plataforma que tem vindo a monitorizar o respeito pelos direitos humanos. Fala Wilker Dias de mortes e perseguições a opositores políticos e também a jornalistas, sobretudo nas províncias de Nampula e também Manica. Disso mesmo, Wilker Dias vai dar conta amanhã no discurso que vai fazer na Comissão Africana dos Direitos Humanos. O líder do PAICV está em Santo Antão. Prosseguem assim as ações de campanha que vão ser acompanhadas nesta ilha pelo enviado especial da rádio RTP África. O CID centra muito a sua campanha em São Vicente e Ulisses Correia Silva, que esteve ontem em São Nicolau, viajou já para a cidade da Praia. Na ilha natal de Paulino Vieira, lá em São Nicolau, compositor-maior do arquipélago. O primeiro-ministro apelou ao voto e sentiu Frederico Pinheiro, a morabeza das ilhas.
2: Nas ruas da Fajã, Ulisses Correia Silva aborda todos os que encontra no caminho.
3: Está tranquilo. Reforma, conta com o apoio no dia domingo. Ok. Hã? Tranquilo. Sou firme? Hã?
2: Entre sorrisos e muitos abraços, Ulisses Correia Silva lá vai ouvindo uns pedidos para melhorar os transportes e baixar a pobreza.
4: Principalmente na área de transportes, isso. Pobreza no estudo, sabemos, no problema, maneira, pobreza nunca estou a poder combater aquele, mas...
3: Não, mesmo pobreza não estou a combater, sim, porque já não baixou. Não está baixando ainda mais.
4: Está baixando mais. Estava devagar. Força, não se junta. Ok. Obrigada. Sim, senhora.
2: O candidato do MPD até recebe um lanche especial preparado por uma apoiante.
5: Se isto tudo sentar, não se está a contar.
3: Ah, vem lá.
5: Vocês podem
3: estar. Pastel.
5: Sim, sim.
3: Aquele é lanche daquele, é novo almoço. Lanche reforçado.
0: Lanche reforçado numa das ações de campanha do líder do MPD na ilha de São Nicolau. Em Angola, o MPLA, partido no poder, vai organizar no próximo sábado uma manifestação de apoio à recandidatura de João Lourenço à liderança do partido. Acontecerá na província de Luanda. De acordo com um novo jornal que faz referência a uma nota do Comitê Provincial do Partido, esta manifestação vai começar às 7 da manhã. A concentração decorrerá em frente ao cemitério de Santa Ana, na capital do país. O novo líder do MPLA será escolhido, recordo, no próximo congresso, agendado para os dias 9 e 10 de dezembro, congresso que vai decorrer sob o lema MPLA, compromisso com o povo e confiança no futuro. No Sahel, a geopolítica está a mudar rapidamente, afastados de Paris e unidos numa nova aliança regional. Vários países procuram agora parceiros alternativos, da Rússia à China, passando pela Turquia e pelos Estados Unidos. A cimeira África em frente, França-África, decorre em Nairobi e João Costa Dias vai evidenciando este realinhamento.
6: As alianças políticas e militares no Sahel estão a ser redesenhadas após a ruptura com a França. O Mali, o Níger e o Burkina Faso não participam na cimeira África em frente, que decorre em Nairobi, depois de terem rompido com Paris e expulsado as tropas francesas desde 2020. Governados por juntas militares soberanistas, os três países uniram-se na aliança dos Estados do Sahel e procuram novos parceiros estratégicos. A Rússia tornou-se o principal pilar securitário, fornecendo armas, formação e apoio operacional, sobretudo no Mali, onde atuam paramilitares russos. Moscovo reforça também a sua presença diplomática e investe em projetos de urânio e energia nuclear. Na China, aposta no investimento rápido, financiando infraestruturas, explorando recursos naturais e expandindo a presença no petróleo, siderurgia e minas de lítio. A Turquia destaca-se como fornecedora de drones militares e formadora de unidades de elite, ao mesmo tempo que procura acesso ao ouro e urânio. Já os Estados Unidos adotam uma abordagem pragmática, centrada na estabilidade e na contenção da influência russa e chinesa, tentando reabrir canais de cooperação em segurança, apesar da perda da base de drones de HDs.
0: A Cimeira África em Frente decorre hoje e amanhã em Nairobi e reúne líderes africanos e parceiros internacionais para discutir segurança, governação e desenvolvimento no continente. E há esta notícia que surge, certamente não por acaso, precisamente neste dia. A Kenya Airways e a Rubis Energy Kenya, uma subsidiária da Rubis, um grupo internacional francês especializado no armazenamento e distribuição de produtos petrolíferos e derivados, assinaram hoje um memorando de entendimento para a criação da que dizem ser primeira refinaria dedicada a combustível de aviação sustentável em África. Num comunicado conjunto, as duas empresas afirmam que esta refinaria terá uma capacidade de produção de 32 mil toneladas métricas, com um investimento estimado entre 60 e 70 milhões de euros, a perto de 70,5 milhões a 82,2 milhões de dólares, tudo em milhões. Ainda de acordo com o documento, o memorando foi assinado pelos presidentes do Quênia, William Ruto, e de França, Emmanuel Macron. Nota também para a Nigéria, onde pelo menos 100 civis morreram, dezenas de outros ficaram feridos, resultado de um raid militar na Nigéria. O ataque de força aérea foi desencadeado no domingo, atingiu o mercado da remota região de Tunfa, no estado de Zamfara. A Amnistia Internacional já veio exigir uma investigação das autoridades nigerianas ao sucedido. E agora, Karina, vamos até Bissau, onde hoje mesmo começa a semana de celebração do crioulo. O curador António Spencer Embaló explica tudo.
7: Faremos a festa de Kunçada com a inauguração da exposição do Suleimani Ba, o Sulaibos, a exposição que se chama Rosas de Liberdade. Umas peças interessantíssimas que nos faz, que nos apela à reflexão à volta da questão da liberdade, da resistência, das nossas noções da democracia e da forma como nos estamos a conviver com todos os aspectos sociais da nossa sociedade, desde a educação à cultura e à saúde e à justiça. Elementos interessantíssimos numa exposição itinerante que já tinha passado no Centro Cultural Português e com apoio do Instituto Camões. Aliás, devo ressalvar que esta semana de Criolofonia está a ser organizada no âmbito do projeto Morança de Cultura, um projeto financiado pelo Instituto Camões e em que a CEP aparece como entidade parceira da Tiniguena, que é a entidade promotora deste projeto.
0: Este projeto, que se chama A Semana da Criolofonia, vai decorrer até ao próximo dia 16 de maio. É o mote para um conjunto de iniciativas abertas ao público, centradas na reflexão, no diálogo e na valorização do crioulo e da diversidade cultural da Guiné-Bissau. E já que falámos do Centro Cultural Português em Bissau, ou já que falou António Spencer Embaló, esse destaque, hoje mesmo a exibição do documentário José Carlos Varze, A Voz do Povo, realizado por Abdoulaye Jamanca, é mais logo às 7 da tarde no Centro Cultural Português, na capital guineense.
8: Foram as notícias na RTP África. Edição foi de Paula Borges. Informações de permanência em africa.rtp.pt.
9: Carina Sofela.
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11: Há uma nova livraria em Lisboa, chama-se Gondwana. Vamos saber que propostas tem.
12: Damos prioridade à literatura não precisamente lusófona, mas também o que está disponível em tradução ao português. Mas nem sempre é possível, porque há escritores fantásticos que nunca ou ainda não foram traduzidos ao português. Então também queríamos dar um palco àqueles escritores. Não é? Temos a sorte de que o português é a língua mais falada no hemisfério sul. Então dentro da lusofonia há uma riqueza, digamos, literária incrível, tanto do Brasil como do Moçambique, da Angola. Mas também temos muitos livros em inglês, por exemplo, de escritores australianos, neozelandeses, sul-africanos, do Zimbábue, que nunca foram traduzidos ao português. E alguns são fantásticos. Então queríamos também dar uma oportunidade àqueles escritores, o dar a conhecê-los. Uhum. E também gostamos de ter livros que são de editoras independentes, que se calhar não estão disponíveis em outras livrarias. E também escritores que não são muito conhecidos.
11: Walter de Mirce, um dos sócios da Gulunguana, no Escrever na Água desta semana.

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0: Não há tempo a perder, avançamos. Jornal de Desporto, títulos desta edição, José Pedro Pinto.
1: Mourinho farto, Rui Costa é que manda, Rui Costa é que sabe, a arbitragem e a incompreensível desmotivação dos jogadores frente ao Braga. José Manuel Capristano ao ataque, já a seguir. Benfiquistas, não fiquem tristes porque o Sporting merece mais a Champions. Para escutar, Menezes Rodrigues, todas as contas para a última jornada da Liga, já marcada para sábado. Frault eleito o melhor médio da Liga em abril, surpresa, Victor Gómez do Braga nos pré-convocados da Espanha para o Mundial, campeões da Europa de hóquei em patins recebidos na Câmara do Porto ao final da tarde.
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1: Depois de ficar a ver a Liga dos Campeões por um canudo, partimos neste jornal da declaração do momento e que pertence a José Mourinho. Ao dia de hoje, com o Real Madrid no seu encalço, não assinaria a renovação pelo Benfica. O treinador passa a explicar.
2: Porque 1 de março é 1 de março e porque as duas últimas semanas do campeonato não é para se pensar em futuro, não é para se pensar em contratos, é para se pensar na missão que nós tínhamos, fazer o milagre de ficar em segundo lugar. E a partir do momento em que nós entramos nesta última fase, com estes jogos que decidiam uma coisa importante para o clube, eu decidi que não queria ouvir ninguém. Jogo com o Estoril no sábado e penso que a partir de segunda-feira já poderei responder a essa pergunta, que será o meu futuro enquanto treinador e, mais importante do que o futuro do Benfica.
1: Aqui na rádio fica a perspectiva de um dos homens que em 2000 esteve ao lado de Mourinho na primeira passagem pelo Banco das Águias. José Manuel Capristano não deixa pedra sobre pedra.
3: Eu devo estar farto disto, mas naturalmente tem vários clubes interessados nele, a ganhar mais do que aqui, portanto não é nada afetado, ele fica-se embora. Agora, eu tenho pena porque acho que o Mourinho é um treinador de exceção. Pronto. Quem está no convento é que sabe o que lá vai dentro. Mas não sei até que ponto começa a mentir e acaba a verdade ou vice-versa. Mourinho disse que assinava, não exigia nem mais uma vírgula e não sei o quê. E Rui Costa não quis renovar o contrato com ele. Ele lá sabe, se calhar gosta de ter mais de um treinador por ano, que é o que tem sido ultimamente. E agora já por aquilo que ele disse ontem, está mais que visto que vai à vida. Pronto, o Benfica ficou sem Eusébio e continua a ser Benfica, sem Colunda, sem Germano, sem grandes, grandes nomes do futebol. E não deixou de ser Benfica.
1: Capristano com reparos à gestão do presidente do Benfica no dossiê Mourinho. Mas e então Marco Silva, um dos nomes já colocados na órbita das Águias, para render o Special One?
3: O Benfica é um clube muito grande e com certeza conheço o Benfica, quem convidar aceitará. Agora, qual é que mais condições? O plantel do Benfica, com o plantel de luxo, há ali muitos egos. É preciso ter uma grande personalidade para estar a lidar com esses egos todos.
1: Ou seja, aquilo que o Benfica precisa é de treinador de pulso firme, porque ontem, no empate comprometedor frente ao Braga a duas bolas, havia muita gente desmotivada. Isso e a arbitragem de João Pinheiro na ponta da língua de Capristano, antigo vice-presidente dos Encarnados.
3: O Benfica em Famalicão empatou quando podia ter ganho, devia ter ganho, se não fossem as arbitragens. Isto realmente é um escândalo, atrás de escândalo. Ontem não foi um escândalo, passo por um tão escandaloso, mas também o campo está sempre uma certa inversão contra o Benfica. O Benfica não fez uma exibição de luxo, não fez. O Benfica sentiu os jogadores desmotivados, que não tinham motivo para estar desmotivado, porque era um jogo decisivo.
1: Com o Sporting a 2 pontos e ainda com arbitragem em pano de fundo, o segundo lugar está praticamente perdido.
3: Teoricamente é possível, mas na prática o Sporting... Ontem parece que a arbitragem correu para o Sporting, mas isso tem sido sempre ao longo da época e das épocas últimas. Portanto, continuará a ser assim. E o Sporting, se tem agora o passo na mão, jogar com o Gil Vicente em casa, Gil Vicente que caiu brutalmente, agora ontem até perdeu em casa. Portanto, é mais que certo que o Sporting ganha e ganha o segundo lugar e ganha 50 ou 60 milhões e o Benfica perde isto.
1: Por arrasto desse empate de ontem na Luz e depois da vitória robusta do Sporting em Vila do Conde, aqui na rádio, uma pequena provocação para o outro lado da segunda circular. Voz ao antigo dirigente leonino Menezes Rodrigues.
4: Não é nenhuma anormalidade. Os benfiquistas escusam de ficar tão aborrecidos com isso, porque o que aconteceu ao Benfica acontece ao Sporting, por conseguinte, estamos todos contentes. E, de facto, o Sporting merecia, francamente, estar à frente do Benfica neste campeonato. Isso não tenho dúvida nenhuma.
1: Depois da renovação de Rui Borges, o Sporting esmagou Vitória e Rio Ave, 5-1 e 4-1, respectivamente, mas Menezes Rodrigues não faz a ligação entre os dois tópicos.
4: O Rui Borges é um homem muito sério. Por conseguinte, quer renovar-se, quer não renovar-se, o Sporting ganharia na mesma a esses clubes. Por conseguinte, foi uma decisão que é absolutamente justa. O Rui Borges deu provas de que era competente e por conseguinte a continuidade acho muito bem. Acho muito bem.
1: Mais preocupante do que a Champions encaminhada para os lados da Alvalade é a possibilidade de uma autêntica debandada da espinha dorsal da equipa no verão. Yulman tem acordo de cavalheiros com Frederico Varandas para sair, Morita até ver não renovou o contrato e há muita cobiça por Francisco Trincão e Luís Soares.
4: Se isso acontecer é realmente preocupante, a menos que esteja já nos planos da direção da SAD a substituição por jogadores de igual valor, esperemos que sim. Mas eu lamento, porque os jogadores, para além da sua qualidade, da sua qualidade técnica como jogadores, revelaram um espírito de grupo muito, muito importante, importante para ganhar as competições. Vamos ver o que é que acontece. Mas, de facto, a indústria do futebol hoje é isto, e há coisas que a direção do clube não pode fazer nada. Quer dizer, se tiver que ser, não terá outro remédio. Mas esperemos que as coisas corram da melhor forma possível.
1: Menezes Rodrigues, entrevistado pelo jornalista José Carlos Lopes. Mas a calculadora da Liga não se resume à Liga dos Campeões. De baixo para cima, atenção que há quatro equipas que entrarão para a última jornada a lutar pela vida no convívio com os grandes. O penúltimo classificado, o Tondela de Gonçalo Feio, vai à disputa, depois de bater em casa o Moreirense por 2-0.
5: Um grande trabalho da equipa. É preciso ter coragem, é preciso ter capacidade, é preciso pôr muito no jogo sobre isso.
1: Acima dos Beirões, em posto de play-off, o Casa Pia, que foi a Guimarães, bateu vitória por 1-0. O golo de Larrazabal aos 87 minutos para dar a vitória a Álvaro Pacheco.
6: Mostrar aquilo que era a nossa resiliência, mostrar principalmente a nossa coragem de ir em busca daquilo que nós pretendemos e que merecemos e que vamos conquistar, que é a permanência.
1: Em zona de manutenção, dois clubes, mas no fio da navalha, com a grande surpresa a ser o Nacional de Tiago Margarido, 14º, que perdeu nos Açores com o Santa Clara por 2-0 e está no limbo.
7: Sabíamos que era um jogo importante para nós, no sentido de garantirmos o grande objetivo da época. Não conseguimos chegar ao golo, procuramos todas as formas, arriscamos.
1: No 15º lugar, o Estrela da Amadora de Cristiano Bacci, que não foi além do nulo frente ao Famalicão.
8: Ainda podemos depender de nós próprios, é uma coisa importante. Vamos a jogar o último jogo com tudo, ainda está tudo em aperto. A equipa fez um grande jogo contra uma das melhores da Liga.
1: Bacci, registro da Sport TV, televisão à qual o técnico do Eurofama, Hugo Oliveira, vai de coração aberto para a última jornada. Deixa essa confissão.
9: Depois logo se vê no final o que é que vai ser a tabela. Eu acho que é importante dizer que mais um jogo extremamente personalizado, mais um jogo dentro daquilo que são as ideias da equipa, um jogo maduro de uma equipa que veio cá para ganhar perante uma equipa que quis defender muito.
1: Famalicão já sem possibilidade de chegar ao quarto lugar do Braga, mas que ainda terá de carimbar, aliás, o top 5 com o Gil Vicente de César Peixoto, que foi goleado em casa pelo Arouca por 4-1.
10: Não foi um jogo muito bem conseguido da nossa parte. O Arouca soube manipular a nossa equipa. Mérito também do Arouca por isso. Acho que o Arouca acaba por vencer e vencer bem.
1: Ora, depois de todas as emoções da jornada 33, que contas é preciso fazer para a última ronda? José Carlos Lopes.
11: Na luta pelo segundo lugar, o Sporting está em vantagem com mais 2 pontos que o Benfica. Os Leões dependem apenas de si para garantir o segundo posto e o acesso à Liga dos Campeões. Enquanto o Benfica precisa de vencer e esperar um deslize do rival. O Futebol Clube do Porto já assegurou o título nacional. O Sporting Clube de Braga tem garantida a presença na Liga Conferência. Nas contas europeias poderá também entrar o Torriense vencer a Taça de Portugal, entrando diretamente na Liga Europa. Se for o Sporting a vencer a Taça de Portugal, o 3º e 4º classificados vão à Liga Europa e o 5º classificado vai à Liga Conferência. Uma hipotética qualificação a ser discutida entre Famalicão e Gil Vicente, separados por 3 pontos a favor dos famalicenses. Não luta pela manutenção. Há 4 equipas ainda em risco. Nacional, Estrela da Amadora, Casa Pia e Tondela. O Nacional está mais perto da salvação e garante a permanência com apenas 1 ponto. Estrela e Casa Pia entram empatados, enquanto o Tondela continua obrigado a vencer e a esperar por resultados favoráveis. Até um empate pode chegar, mas só se Estrela e Casa Pia perderem os respectivos jogos. Uma última jornada a prometer emoção em cada minuto e muitas contas até ao apito final.
1: E em contra-relógio, era 00h01 desta terça-feira, quando a Liga Portugal fazia chegar às redações datas e horários da 34ª e última jornada do campeonato desta época. Sábado, 16 de maio, derradeira ronda dividida em 3 blocos. 3:30 da tarde, Futebol Clube do Porto, Santa Clara. Jogo cedo para depois se iniciarem mais festividades da conquista do título de campeão por parte dos Dragões. Batalha da manutenção a partir das 6 da tarde. Nacional Vitória, Casa Pia Rio Ave, Arouca Tondela e Braga Estrela da Amadora. Às 8h30, Europa e sobretudo Champions, com o Sporting Gil Vicente e o Estoril Benfica, bem como o Famalicão Alverca, porque, como já referimos nesta edição, o quinto lugar ainda está em aberto entre Fama e Gil Vicente. Numa altura em que várias seleções começam a fazer sair para a praça pública listas de pré-convocados, uma das grandes surpresas está em Braga. Víctor Gómez, lateral-direito catalão do Sporting Minhoto, figura, de acordo com a imprensa espanhola, no rascunho de 55 atletas do selecionador da Roja, Luís de la Fuente. A concorrência é de peso, com o ex-Sporting Pedro Porro, Marcos Llorente ou ainda Marc Pubil como opções mais habituais de Espanha para o lado direito da defesa. Entretanto, a Liga continua a divulgar a conta-gotas os melhores do mês de abril no campeonato, depois de Diogo Costa, guarda-redes, e Bednarek, defesa, ambos do Flóculo do Porto, mais um campeão nacional, Victor Froholt, eleito o melhor médio.

0: Está a 3 pontos da zona de permanência.
1: Eu sinto que os aficionados creem com nós.
2: Eu sinto que os adeptos acreditam connosco, mas tenho 100% de certeza que os jogadores vão acreditar até ao último segundo. É normal que, estando nesta situação, se estamos a perder nos primeiros minutos, os jogadores ficam desanimados. Mas desde que aqui cheguei, quando sofremos um ou dois golos, os jogadores não baixam a cabeça e não vão deixar de trabalhar.
1: É que não baixam a cabeça, não deixam de trabalhar.
0: E para se ter noção do que está a ser a luta pela permanência na La Liga, do 19º lugar do Levante até ao 7º, que é a pertença do Retafé, matematicamente ainda 13 equipas podem descer. A equipa de hóquei em patins do Futebol Clube do Porto, que domingo em Coimbra se sagrou campeão da Europa ao bater o Barcelona na final, leva esta tarde o troféu da Champions até à Câmara Municipal do Porto. Nos Aliados, a equipa de Paulo Freitas é recebida pela autarquia a partir das 18h30 da tarde. Agora o ténis, prossegue o Challenger Oeiras 4 e esta terça-feira com 5 portugueses em ação. Vamos ter duelo português entre Tiago Pereira e Gastão Elias. Haverá outro confronto luso entre Jaime Faria e Tiago Torres. Por fim, Frederico Silva medirá forças com o lituano Viliors Galbas. Atenção ainda ao Masters 1000 de Roma, na vertente de pares. Francisco Cabral e Joe Salisbury disputam acesso aos quartos de final diante da dupla francesa Sadio Dumbia e Fabien Reboul. De saída, NBA, porque está encontrado o primeiro finalista deste ano na Conferência Oeste. Os Oklahoma City Thunder fecharam os playoffs frente aos Lakers com vitória 115-110 e esperam agora adversário que sairá do confronto entre os San Antonio Spurs e os Minnesota Timberwolves, eliminatória que está nesta altura empatada a 2.
3: Jornal de Desporto teve edição de José Pedro Pinto. 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

0: Boa tarde, são agora 13 horas em Portugal Continental e também em Angola, 11 horas em Cabo Verde, meio-dia na Guiné-Bissau e em São Tomé e Príncipe, são agora 14 horas em Moçambique. Já a seguir na RTP África as notícias, a edição é de Susana Lemos.
1: Mais de 100 enfermeiros protestam em Lisboa em dia de greve. A África do Sul, mau tempo, fez pelo menos 10 mortos na cidade do Cabo.
0: Para o dia de hoje, espera-se em Nampula uma máxima de 31 graus, Bissau chega aos 33 e a máxima para a cidade de São Tomé é de 29 graus. Já a seguir na rádio RTP África as notícias, a edição é de Susana Lemos.
1: Os trabalhadores dos registros notariado e identificação civil e criminal de Cabo Verde suspenderam a greve, que deveria começar na próxima sexta-feira e que iria decorrer por tempo indeterminado. O presidente da Astronic, associação sindical que representa os trabalhadores, justifica com informações que apontam para a promulgação em breve do plano de carreiras, funções e remunerações.
2: Do governo não tivemos informação, mas tivemos a informação da Presidente da República, efetivamente o PCVR já lá está e que estava em apreciação para efeito de promulgação. Por isso, tomamos a iniciativa de desconvocar a greve. E eu acredito que vai ser promulgado e com a promulgação depois vem a publicação e a seguir é o governo avançar com a implementação do PCFR. O que é que isso significa? Significa que deve-se avançar imediatamente com a elaboração da lista de transições para efeito de implementação do PCFR.
1: Mas Vítor Veiga sublinha, o PCFR representa apenas uma parte das reivindicações dos trabalhadores.
2: A nossa luta vai continuar e nós precisamos ter condições para servir e bem, para cumprir e bem com a nossa missão. E sabemos que há muita coisa a ser feita. Esta classe tem estado muito, muito abandonada ao longo de anos. O PCFR é só um ponto dos compromissos assumidos no âmbito do memorando de entendimento que vem na sequência da luta em curso.
1: Vítor Veiga, presidente da Astronic, associação sindical que representa os trabalhadores dos registros, notariado e identificação civil e criminal de Cabo Verde, diz que o próximo passo passa pela publicação das listas de transição depois da entrada em vigor do novo plano de carreiras, funções e remunerações. Os enfermeiros portugueses estão hoje em greve, uma greve de 24 horas convocada pelo Sindicato dos Enfermeiros Portugueses. Exigem o aumento de salários e protestam contra o banco de horas. Ora, vários enfermeiros, mais de 100 enfermeiros de todo o país, manifestam-se em Lisboa. Ao som dos tambores, começaram a concentrar-se no Campo Pequeno e dirigiram-se depois ao Ministério da Saúde, onde esperam, de quem esperam uma reunião sobre a contagem de pontos para a progressão na carreira depois da greve de hoje. Em Moçambique, o Tribunal Judicial da Beira condenou em processos distintos dois agentes da polícia. Foram condenados por ofensas corporais. No entanto, a corporação da PRM, na Polícia de Moçambique, diz que não consegue localizá-los. Wilcar Dias, da plataforma Decide Plataforma, que supervisiona o respeito pelos direitos humanos, aplaude a decisão do tribunal.
3: É uma decisão histórica porque depois das manifestações nós não tivemos nenhuma ação de responsabilização efetiva ou concretizada neste caso em concreto e este é um dos primeiros casos que nós já tivemos.
1: Wilcar Dias explica em que consta a condenação.
3: Foram condenados pelo tribunal e vão ter que pagar uma indemnização que varia de 40 mil a 70 mil meticais. No entanto, o comando da PRM diz que não consegue localizar os agentes, mas como eles recebem, obviamente, por contas bancárias a nível nacional e por conta dos ordenados através do Estado, já foi imposto um pedido de cativo para que se possa automaticamente congelar, entre aspas, as contas e o valor, valor que for entrar nas contas ser debitado a favor das vítimas que acabaram sofrendo esse tipo de tortura.
1: Mas estes não são os únicos casos. Há mais processos, diz Wilcar Dias, que estranha o facto de a polícia não conseguir localizar os agentes.
3: temos outros processos, inclusive este do Bernardino Rafael, em que a própria polícia diz que também não consegue localizar os seus agentes, em que alguns deles serão testemunhas ao longo do processo. Isto é um pouco caricato, porque a corporação deve automaticamente ter controle dos seus agentes. E se não tem controle dos seus agentes, onde os seus agentes estão afetos, isso significa que há uma má gestão daqueles que são os recursos humanos, e isso é extremamente grave para aquilo que nós precisamos nesse momento, que é a proteção das pessoas, mas também a responsabilização do envolvimento de determinadas polícias em casos ilícitos a nível nacional. Mas há outros processos que ainda serão submetidos junto a outras instituições e obviamente, além da AMAC, que é a Associação dos Advogados Cristãos de Moçambique, que estão na dianteira deste processo, poderemos ter ainda outros atores a entrar em outras ações com vista a auxiliar a essas pessoas que tanto precisam neste momento.
1: Wilker Dias, da Plataforma Decide, plataforma moçambicana que supervisiona o respeito pelos direitos humanos. No Sahel, a geopolítica está a mudar rapidamente. Afastados de Paris e unidos numa nova aliança regional, vários países procuram agora parceiros alternativos, da Rússia à China, passando pela Turquia e pelos Estados Unidos. A cimeira decorre em Nairobi, capital do Quênia. Africa Forward, França-África, que pode ser traduzido como África rumo ao futuro, evidencia este realinhamento, João Costa Dias.
4: As alianças políticas e militares no Sahel estão a ser redesenhadas após a ruptura com a França. O Mali, o Níger e o Burkina Faso não participam na cimeira África em Frente, que decorre em Nairobi depois de terem rompido com Paris e expulsado as tropas francesas desde 2020. Governados por juntas militares soberanistas, os três países uniram-se na aliança dos Estados do Sahel e procuram novos parceiros estratégicos. A Rússia tornou-se o principal pilar securitário, fornecendo armas, formação e apoio operacional, sobretudo no Mali, onde atuam paramilitares russos. Moscovo reforça também a sua presença diplomática e investe em projetos de urânio e energia nuclear. Na China, aposta no investimento rápido, financiando infraestruturas, explorando recursos naturais e expandindo a presença no petróleo, siderurgia e minas de lítio. A Turquia destaca-se como fornecedora de drones militares e formadora de unidades de elite, ao mesmo tempo que procura acesso ao ouro e urânio. Já os Estados Unidos adotam uma abordagem pragmática, centrada na estabilidade e na contenção da influência russa e chinesa, tentando reabrir canais de cooperação em segurança, apesar da perda da base de drones de HDs.
1: Líderes africanos e parceiros internacionais discutem desde ontem a segurança, a governação e desenvolvimento do continente. A cimeira termina hoje. A Kenya Airways e a Rubis Energy Kenya, uma subsidiária da Rubis, um grupo internacional francês especializado no armazenamento e distribuição de produtos petrolíferos e derivados, tanto a Kenya Airways e a Rubis Energy Kenya assinaram hoje um memorando de entendimento para a criação da que dizem ser a primeira refinaria dedicada a combustível de aviação sustentável em África. Num comunicado conjunto, as duas empresas dizem que a refinaria terá uma capacidade de produção de 32 mil toneladas métricas, com investimento estimado entre 60 a 70 milhões de euros, 70 milhões e meio de dólares e 82,2 milhões de dólares. Ainda de acordo com o documento, o memorando foi assinado na presença dos presidentes keniano William Ruto e francês Emmanuel Macron. Angola já faz parte do Pacto Global das Nações Unidas, a iniciativa que visa mobilizar o setor privado nacional para a adoção de práticas de negócios sustentáveis centradas no desenvolvimento do capital humano. Eliane dos Santos, representante da organização em Angola, dá mais pormenores sobre este pacto.
5: É a maior iniciativa de sustentabilidade corporativa do mundo. As empresas que se comprometem com o Pacto Global das Nações Unidas devem alinhar os nossos 10 princípios em matéria de direitos humanos, trabalho, ambiente e anticorrupção na estratégia de negócio.
1: Eliana dos Santos. Eliana dos Santos explica o que significa para Angola.
5: Angola torna-se a 11ª rede do Pacto Global das Nações Unidas de África. Torna-se também a primeira da África lusófona a fazer parte. O que é que isso significa? Diretamente falando que agora Angola está no mapa quando se fala em sustentabilidades, e isso graças ao esforço do setor empresarial que tem aderido em massa à iniciativa.
1: Eliana dos Santos, representante do Pacto Global das Nações Unidas em Angola. Angola já é oficialmente membro deste pacto, fruto de um trabalho de 4 anos. A África do Sul declarou estado de catástrofe natural devido aos efeitos do mau tempo que se tem feito sentir. A chuva intensa e ventos fortes, sobretudo na cidade do Cabo, fizeram pelo menos 10 mortos, foram atingidos pela queda de árvores e também arrastados por águas rápidas. As tempestades continuam a afetar estradas, redes elétricas e operações nos aeroportos do Cabo e de Georgetown. Milhares de fiéis são esperados no Santuário de Fátima, aqui em Portugal, para a peregrinação internacional de 2 dias. Celebram-se os 109 anos da aparição na Cova de Eiria. As cerimónias arrancam às 9h30 da noite, com o terço na Capelinha das Aparições. Depois é a procissão das velas e a celebração da palavra no recinto. Este ano, estas cerimónias vão ser presididas pelo Patriarca de Lisboa, Rui Valério.
0: Foram as notícias na RTP África. Edição foi de Susana Lemos. 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São agora 13 horas e 11 minutos em Portugal continental e também Angola. Está a começar uma nova hora. Boa tarde, com alegria. Já a seguir, abrimos com Bad Bunny. Carina Sofelma.

0: Em Angola, com Liriane, Super-Homem 3:20 em Portugal Continental, é momento de mais uma edição do Consultório Jurídico e para hoje temos a lei que aprovou o regime jurídico do contrato de mediação imobiliária.
1: Como é que eu posso fazer para me legalizar?
2: Um contrato de trabalho pode ser feito por um dia, pode ser feito por um mês. Existe liberdade na fixação do prazo de duração do contrato de trabalho.
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4: O imóvel, objeto do contrato, tem que estar devidamente identificado. E se o imóvel contiver ónus ou encargos, esses ónus ou encargos, por exemplo, penhoras ou hipotecas, devem ser referidos no contrato. Não se podem omitir quando se vai vender um imóvel, não é? Não se pode omitir se o imóvel tiver uma penhora ou uma hipoteca. Não quer dizer que não possa ser vendido com uma hipoteca, mas o eventual comprador tem que ter conhecimento de que existe uma hipoteca. E normalmente essa hipoteca é levantada antes da escritura de compra e venda. Há o distrato da hipoteca para que o imóvel possa ser vendido livre de ónus ou encargos. Existe um prazo de validade do contrato de 6 meses normalmente, mas as renovações podem ser automáticas se estiverem previstas ou pode não haver renovação. Fim dos 6 meses, o contrato pode cessar se não estiver previstas as renovações automáticas. Existe normalmente uma cláusula de exclusividade e esta cláusula deve ser expressamente acordada entre as partes e, uma vez acordada, impede, portanto, o cliente de contratar outras mediadoras ou vender por conta própria aquele imóvel durante o prazo do contrato, caso esteja prevista a exclusividade. Não é obrigatório, mas normalmente as agências imobiliárias querem ter exclusividade para não haver concorrência entre duas ou mais agências em relação ao mesmo imóvel.
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2: 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Existe liberdade na fixação do prazo de duração do contrato de trabalho.
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0: Boa tarde, são agora 14 horas em Portugal continental e também em Angola, meio-dia em Cabo Verde, são agora 13 horas na Guiné-Bissau e em São Tomé e Príncipe, 15 horas em Moçambique. Já a seguir na RTP África, as notícias, edição é da jornalista Susana Lemos.
1: Reino Unido, derrota dos trabalhistas nas eleições legislativas está a provocar uma crise no governo, sucedem-se as demissões no executivo. Manifestantes protestam em Maputo contra o novo assassinato de dirigente do Anamola. Em Portugal, milhares de peregrinos são esperados em Fátima para a peregrinação internacional de dois dias. Celebram-se amanhã 109 anos das aparições na Cova de Eiria.
0: E para esta terça-feira, espera-se na cidade do Porto uma máxima de 18 graus. Maputo e Nampula chegam aos 31. Na cidade da Praia, esperam-se 27 graus e em Luanda os termómetros chegam aos 28. Já a seguir aqui, na Rádio RTP África, as notícias com Susana Lemos.
1: Em Maputo, registaram-se hoje escaramuças entre manifestantes e a polícia numa das avenidas mais movimentadas da capital. Algumas dezenas de pessoas protestavam contra o assassinato no sábado, no Chimoio, de um dirigente do partido Anamola. Respondiam assim ao apelo lançado ontem pelo ex-candidato presidencial Venâncio Mondlane e líder do Anamola, segundo o qual só no último ano foram assassinados 56 membros do partido. Entre apitos e empenhando cartazes com frases como "podem nos matar, mas não vamos desistir" e "justiça", os manifestantes iniciaram o protesto no cruzamento das avenidas Guerra Popular e 24 de Julho. No passeio, a intervenção da polícia a tentar desmobilizar a concentração e a travar qualquer eventual corte da via levou as caramuças com os manifestantes, incluindo dirigentes do Anamola que estavam no local. De acordo com a agência Lusa, não houve detenções nem feridos. O protesto acabou ao fim de 20 minutos após momentos de tensão já com dezenas de polícias no local. Ontem, numa publicação ao vivo na rede social Facebook, Venâncio Mondlane condenou o assassinato, como referi, no passado sábado na cidade dos Chimoio, de Anselmo Vicente, coordenador político do Anamola. A reportagem do correspondente da Rádio RTP África em Maputo, Orfeu de Sá Lisboa.
2: Para Venâncio Mondlane, Anselmo Vicente foi mais uma vítima do regime que tem estado a perseguir, assassinar membros do partido Anamola e destruir as suas sedes provinciais e distritais.
3: Estamos a contar agora com Anselmo 56 membros da Anamola brutalmente assassinados pelas forças de defesa e segurança. Casos de violência, desde agressões, queima de casas e outro tipo de situações, temos registrado só no partido da Anamola 436 casos.
2: Venâncio Mondlane decretou 3 dias de luto pelo assassinato de Anselmo Vicente.
3: Estes 3 dias de luto, nós teremos a bandeira da Anamola, estará a meia haste, levantada a meia haste. Todos os membros do partido Anamola estarão vestidos de preto nas delegações políticas do Anamola em todo o país.
2: Os restos mortais de Anselmo Vicente vão enterrar nesta terça-feira na cidade de Chimoio. Venâncio Mondlane convocou um minuto de silêncio pelas mortes e a entoação do hino nacional e apitos contra as mortes quando for 1 da tarde. Hora de Moçambique.
1: A perseguição política tem sido acompanhada pela plataforma de CID. Esta manhã, aqui na antena da Rádio RTP África, Wilker Dias, que estava a comentar a decisão do tribunal que considera inédita de condenar 2 polícias por ofensas corporais, enumerou outros casos de que a plataforma tem conhecimento.
4: E nós só do mês de julho do ano passado até o corrente mês contabilizamos cerca de 23 pessoas que foram vítimas de perseguição política, neste caso concreto, desde tortura, detenções arbitrárias e até mortes, sendo 22 pessoas pertencentes ao partido Anamola e uma pessoa pertencente ao Podemos e as províncias que têm tido maior índice de perseguição, praticamente a província de Nampula, a província de Manica, a província de Gaza, Nyambani e também Maputo. São praticamente estes 5 pontos que temos verificado uma maior perseguição dos membros pertencentes à oposição, mas também no que diz respeito àquilo que é a liberdade de imprensa.
1: Milcar Dias, da plataforma Decide, plataforma moçambicana que supervisiona o respeito pelos direitos humanos. O resultado das eleições autárquicas no Reino Unido está a provocar uma crise no governo. Os trabalhistas sofreram uma grande derrota e, face a isto, subiu para 3 o número de membros do Executivo que apresentaram hoje a demissão num claro desafio à liderança do Primeiro-Ministro Keir Starmer. Nas últimas horas, a demissão da ministra Alex Davis-Jones, avança a agência Reuters, admissão também da secretária de Estado Jess Phillips, responsável pela luta contra a violência dirigida às mulheres. A primeira a admitir-se foi Miata Fanboule, a ministra com a pasta da devoção, fé e comunidades. Quando apresentou a admissão, pediu a Keir Starmer que fizesse o mesmo. Hoje há uma reunião do governo britânico, pode ser decisiva para Starmer. Alguns membros do executivo britânico têm sugerido a admissão do primeiro-ministro, tal como dezenas de deputados trabalhistas. De acordo com a imprensa britânica, Yvette Cooper, dos Negócios Estrangeiros, e Shabana Mahmood, ministra do Interior, estarão a pressionar Starmer para sair ou para definir um calendário de saída. Os trabalhadores dos registros, notariado e identificação civil e criminal de Cabo Verde suspenderam a greve que deveria começar na próxima sexta-feira e que iria decorrer por tempo indeterminado. O presidente da Astranic, na associação sindical que representa os trabalhadores, justifica com informações que apontam para a promulgação em breve do plano de carreiras, funções e remunerações.
5: Do governo não tivemos informação, mas tivemos a informação da Presidente da República, efetivamente o PCVR já lá está e que estava em apreciação para efeito de promulgação. Por isso, tomamos a iniciativa de desconvocar a greve. E eu acredito que vai ser promulgado e com a promulgação depois vem a publicação e a seguir é o governo avançar com a implementação do PCVR. O que é que isso significa? Significa que deve-se avançar imediatamente com a elaboração da lista de transições para efeito de implementação do PCFR.
1: Mas Vítor Veiga sublinha, o PCFR representa apenas uma parte das reivindicações dos trabalhadores.
5: A nossa luta vai continuar e nós precisamos ter condições para servir e bem, para cumprir e bem com a nossa missão. E sabemos que há muita coisa a ser feita. Esta classe tem estado muito, muito abandonada ao longo de anos. O PCFR é só um ponto dos compromissos assumidos no âmbito do memorando de entendimento que vem na sequência da luta em curso.
1: Vítor Veiga, presidente da Astranic, associação sindical que representa os trabalhadores dos registros, notariado e identificação civil e criminal de Cabo Verde, diz que a próxima reivindicação será a publicação das listas de transição depois da entrada em vigor do novo plano de carreiras, funções e remunerações. Em Angola, o Comitê Provincial de Luanda do MPLA convocou para sábado um comício de apoio ao João Lourenço, Presidente da República, que já anunciou a intenção de se recandidatar à liderança do partido que governa Angola desde 1975. A convocatória foi feita através das redes sociais e o comício será liderado por Luís Nunes, membro do Bureau Político do Comitê Central do MPLA, primeiro secretário provincial do partido em Luanda e governador da capital angolana. A concentração está marcada para as 7 da manhã, hora local, em frente ao cemitério de Santa Ana. O novo líder do MPLA será escolhido no próximo congresso, agendado para os dias 9 e 10 de dezembro, congresso que vai decorrer com o lema MPLA, compromisso com o povo e confiança no futuro. Angola tem eleições gerais já no próximo ano. João Lourenço não pode recandidatar-se a um terceiro mandato, segundo a Constituição angolana, mas pode, caso seja reeleito como líder do MPLA, influenciar a escolha do seu sucessor. Portugal. Em Portugal são milhares os fiéis esperados no Santuário de Fátima para a peregrinação internacional de 2 dias, uma peregrinação que vai ser presidida este ano pelo Patriarca de Lisboa, Rui Valério. Faz amanhã 109 anos que ocorreram as primeiras aparições na Cova de Iria. As cerimónias arrancam hoje, às 9h30 da noite, com o terço na Capelinha das Aparições. Depois é a procissão das velas e a celebração da palavra no recinto. Atentos estão muitos profissionais prontos para prestar assistência aos peregrinos. Oriana Barcelos.
6: Para chegar a Fátima, há quem ande vários dias a pé e às vezes há mazelas a que é preciso acudir.
7: Pequenas feridas, pequenos traumatismos decorrentes da própria caminhada dos peregrinos, quer sejam bolhas, quer sejam pequenas feridas. Temos também situações de apoio, alguma exaustão, cansaço, mal-estar, também para apoiar estas pessoas a recuperar, e têm sido as situações mais frequentes que temos tido.
6: Gonçalo Órfão é médico da Cruz Vermelha. A instituição tem estado no terreno desde o início da peregrinação, com 5 postos fixos e 3 móveis, onde já foram recebidas 1.700 pessoas. Hoje junta-se mais um posto, é o que está mais próximo do Santuário de Fátima.
7: O objetivo é estarmos perto do recente santuário para apoiar qualquer eventualidade, quer seja um apoio aos peregrinos que precisam de alguma observação de saúde nesta chegada a Fátima, quer seja para alguma eventualidade que aconteça do grande aglomerado de pessoas que estão nesta zona.
6: A Cruz Vermelha tem mais de 300 pessoas envolvidas na operação. Igual número tem a Autoridade Nacional de Emergência e Proteção Civil, com uma missão que cobre todos os momentos da peregrinação. Está tudo pronto para receber quem chega a Fátima a pé, explica o comandante da Proteção Civil do Médio Tejo, David Lobato.
8: Neste momento temos tudo, todo o dispositivo já completamente instalado, aquilo que é o posto de mando já instalado, o hospital de campanha do INEM também já instalado. Não queremos recepcionar aqui ninguém nesta zona, mas efetivamente estamos prontos para aquilo que será toda a operação.
6: Milhares de peregrinos são esperados hoje e amanhã em Fátima. As operações de segurança e de socorro já estão montadas.
1: São esperados milhares de peregrinos em Fátima.
0: Estivemos a ouvir as notícias, a edição foi da jornalista Susana Lemos, informações em permanência em africa.rtp.pt. Já a seguir, há música sem espinhas.

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0: O álbum de estreia de Alana Seca chama-se Alma Badger, foi rodado em Espanha, contou inclusive com Salvador Sobral como convidado. Esse é um dos primeiros avanços, chama-se Tambela, atrás com Suarito em Te Avisei, uma das novas canções do angolano.
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0: Vamos ter dose tripla daqui a instantes com Ellie Paris, num dia em que conversamos com Nelson Freitas, aqui na RTP África. Agora Yasmin, com Maninho, passa lá.

0: Garf, Wizkid e Ashake têm novo single em conjunto, chama-se Jogodo. Dois dos artistas do Afro Nation deste ano estão juntos então nos dias 3, 4 e 5 de julho na Praia da Rocha, claro, com a RTP África.
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0: A seguir a dose tripla do dia.
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0: Lembram-se das divas Paris, Ellie Paris e Jari Paris? Pois bem, estão outra vez juntas, 8 anos depois desses tempos, dos tempos de divas Paris, e para cantarem em conjunto, Pretim. É uma das novas canções que apresentamos hoje na dose tripla.

0: Hélio Paris, primeiro com Jari Paris, ainda com Ricky Boy em Vroom Vroom e finalmente Espia Boia a solo. Hélio Paris na dose tripla desta terça-feira.
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3: As próximas duas da Música Sem Espinhas vão estar no festival que junta muitos artistas nos dias 17 e 18 de julho e que marcam os 30 anos da RTP África. 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

E assim juntámos Selma Ribas com Andressa Armário. Andressa Armário, um dos nomes apontados para o festejo. 30 anos de rádio, RTP África, 17 e 18 de julho. Os bilhetes já estão à venda. Vamos à música da outra África. Hoje um salto a 1980 e troca o passo 1981. O álbum Acitu de Locaça Nyambongo. Angelique.

0: para todos mais uma vez. Boa tarde, agora 15 horas em Portugal e em Angola. São 13 em Cabo Verde, 14 em Bissau e São Tomé. São já 16 em Moçambique. Agora as notícias na RTP África, edição de Susana Lemos.
1: Cabo Verde vai a eleições no próximo domingo. Eleições legislativas são os últimos dias de campanha eleitoral. Os partidos desdobram-se em ações para divulgarem as suas propostas. Vamos agora até Santo Antão, ao encontro do enviado especial da rádio RTP África, Frederico Pinheiro, onde decorre uma ação de campanha do PAICV, maior partido da oposição. Olá, Frederico, boa tarde. Principais destaques.
2: Olá, Susana. O PSV veio aqui à Ilha de Santo Antão, uma das mais periféricas do arquipélago, e escolheu passar o dia todo de ontem aqui nesta ilha e hoje de manhã veio aqui à localidade de Tarrafal Monte Trigo, que é de facto uma pequena vila bastante isolada. Há mesmo uma parte desta região que é Monte Trigo, à qual só se acede apenas de barco, e as preocupações que o candidato do PSV, Francisco Carvalho, ouviu aqui prendem-se com temas relacionados com a mobilidade, acessibilidades, também os pescadores a pedirem uma máquina para fazer gelo de forma a conservarem de forma mais adequada o peixe que apanham e depois enviam para a cidade de Porto Novo, e também aqui a pedirem uma proteção em relação nessa zona costeira, em relação ao mar, que, segundo disseram ao candidato a primeiro-ministro do PSV, invade as casas quando há muita agitação marítima. PSV que termina daqui a momentos esta ação de campanha e segue amanhã para a Ilha da Boa Vista.
1: Obrigada, Frederico. Bom trabalho neste acompanhamento da campanha eleitoral em Cabo Verde. Então, o PAICV esteve esta tarde em Tarrafal de Monte Trigo, na ilha de Santo Antão, onde destacou a mobilidade e a acessibilidade, uma vez que esta é uma zona remota. Do lado da população, os pescadores a pedirem melhores condições de trabalho. As ilhas da Boa Vista e do Sal cresceram em número de eleitores, acima da média do resto do arquipélago de Cabo Verde, enquanto outras ilhas perderam inscritos, segundo os números finais para as legislativas de domingo. Boa Vista e Sal concentram os hotéis e empreendimentos de turismo internacional, setor que é o motor da economia do país. A Boa Vista vai ter mais 20% de eleitores inscritos.

0: do que nas últimas legislativas, que aconteceram em 2021, enquanto o sal cresce 10%, segundo dados oficiais consultados pela agência Lusa. Na capital moçambicana, em Maputo, registaram-se hoje escaramuças entre a polícia e algumas dezenas de pessoas que se manifestavam contra o assassinato este fim de semana de mais um dirigente do Anamol, a partido da oposição liderado por Venâncio Mondlane. Anselmo Vicente foi assassinado no sábado na cidade de Chimoio. De acordo com a agência Lusa, dos confrontos esta manhã não houve detenções nem feridos. O Centro de Integridade Pública, organização não-governamental moçambicana, criticou hoje a aposta excessiva do governo no setor extrativo. A CIP considera, ou o CIP considera, rejeita que o gás seja o único motor de desenvolvimento e defende investimentos em áreas com retorno a curto prazo. No lançamento de um estudo sobre o impacto da exploração do gás natural liquefeito no país, intitulado O que o gás do Rovuma gera realmente para Moçambique, análise fiscal do Coral Sul FLNG, da petrolífera Eni, e dos limites do modelo de dependência do GNL. Edson Cortes, diretor do CIP, defende que, pela natureza dos contratos assinados, a probabilidade de Moçambique ganhar dinheiro, muito dinheiro, dinheiro suficiente para gerar desenvolvimento na primeira fase da exploração desses projetos é diminuta. De acordo com o estudo da CIP, do CIP, no caso do projeto Coral Sul, só a partir de 2033-2034 é que o Estado começará a ter ganhos neste negócio. A falta de profissionais de enfermagem em Cabo Verde, o desgaste emocional e as condições de trabalho são alguns dos assuntos que vão estar amanhã em debate na Jornada Académica de Enfermagem, que vai decorrer na Universidade de Cabo Verde, nas cidades da Praia e do Mindelo. A iniciativa assinala o Dia Internacional do Enfermeiro e coloca os estudantes no centro das discussões sobre o futuro da profissão. A ideia é refletir sobre o papel dos enfermeiros na promoção da saúde, proteção da comunidade e fortalecimento dos sistemas de saúde. Odete Mota, coordenadora do curso de enfermagem da Universidade de Cabo Verde.
1: Os enfermeiros precisam de ser empoderados para conseguir dar essas respostas todas à comunidade e às novas demandas de saúde que vão surgindo, que têm estado a surgir cada vez mais por todo o mundo, bem, crises humanitárias, envelhecimento da população, e outros problemas mais complexos. Então, há uma necessidade então, de refletir sobre o empoderamento dos enfermeiros para que eles possam dar uma melhor resposta.
0: A jornada inclui ainda uma mesa redonda sobre saúde mental e bem-estar laboral com participação de profissionais que já estão no mercado de trabalho.
1: Os desafios que os estudantes têm no seu processo de transição e na construção da identidade enquanto estudantes, no processo de construírem para ser profissionais, e depois nós vamos ter, inclusive, profissionais já recém-formados que já estão no mercado de trabalho, para eles falarem dos desafios que eles encontrarem quando saíram da sala de aula para o mercado de trabalho, porque o nosso objetivo sempre da nossa jornada é focado no fortalecimento das habilidades dos nossos próprios estudantes perante a construção que estão a realizar da formação enquanto enfermeiros.
0: Odete Mota, coordenadora do curso de enfermagem da Universidade de Cabo Verde. A jornada de enfermagem amanhã vai decorrer em simultâneo no campus do Palmarejo Grande, na cidade da Praia, e no polo da Universidade de Cabo Verde, na cidade do Mindelo. O jornalista investigador moçambicano Quinton Nicuet foi distinguido com o prémio de jornalismo Mais do que uma Mãe, na categoria de imprensa online. Foi distinguido pela Merck Foundation, o braço filantrópico da Merck KGaA, uma organização alemã sem fins lucrativos criada para melhorar a saúde e o bem-estar das pessoas através da ciência e da tecnologia. Foca-se no desenvolvimento da capacidade de saúde, educação de raparigas, empoderamento das mulheres e na sensibilização sobre questões sociais, especialmente em África. Quinton Nicuet foi premiado pelo seu artigo Educação sob Ataque, Ninas de Cabo Delgado entre Sonhos e Terror, publicado na plataforma digital Mose24. O jornalista foi oficialmente homenageado durante a cerimónia internacional de reconhecimento da Fundação Merck, evento que distinguiu cerca de 120 vencedores provenientes de países dos continentes africano, asiático e americano.
2: É o essencial das notícias às 3 da tarde, hora de Lisboa e Luanda. 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Passam 8 minutos das 13, mais uma vez, boa tarde, o som aqui é servido sem espinhas na RTP África. Já a seguir conversamos com Nelson Freitas aqui na rádio. Nuno Sardinha. Já lá vamos agora aos sons de Johnny Ramos.

0: Um verdadeiro encontro de amigos aqui neste estúdio da RTP África. Estamos aqui a ouvir o Johnny Ramos. Boa tarde, Nelson. Nelson Freitas.
1: Boa tarde.
0: É outro tipo que tu não conheces de lado nenhum.
1: Ah, o Johnny não conhece de lado nenhum.
0: Nem sequer da Holanda, nem sequer dos Países Baixos.
1: Não, é só, já sabem. É o meu tio, eu cresci com ele. Era tipo um irmão. É meu tio, mas nós crescemos, temos um ano de diferença. Crescemos com irmãos, porque eu passei muito tempo em casa da minha avó. Minha mãe trabalhava dois trabalhos naquela altura.
0: Roterdão?
1: Na rua em Roterdão. Passava sempre lá e eu e Johnny era sempre juntos.
0: Unha e carne, tio e sobrinho.
1: Tio e sobrinho.
0: Parecia exatamente. Aquele grupo em São Tomé, o tio e o sobrinho. O Calo Mendes e o Felício Mendes também eram tio e sobrinho.
1: Okay,
0: nice. Bem, Nelson, bem-vindo a esta emissão de hoje de Música Sem Espinhas.
1: Obrigado.
0: Tu tens. És da casa, não é? Estamos aqui.
1: Sardinha sem espinhas. Bom, já faz anos mesmo que eu esteve aqui pela primeira vez. Estava a falar sobre isso ainda há bocado.
0: Na altura dos Mobase, por exemplo.
1: Mobase, os quatro.
0: Quatro, depois quatro plus.
1: E quatro plus, depois a solo.
0: Olha, eu olhei aqui por umas linhas que eu escrevi e fui à procura de algumas músicas que as pessoas agora, que se calhar pedem-te sempre nos concertos, não é? O Miúda Linda, uh-huh. Minha Baby, uh-huh. O Break of Dawn,
1: uh-huh.
0: Botemel, Rebound Chic, bem mais antigo ainda.
1: Mas ainda canto. Mas
0: ainda cantas porque ainda te pedem.
1: Ainda pedem.
0: E hoje, o que é que te pedem nos concertos, depois deste tempo todo?
1: Não, tudo o que tu falaste agora, não posso fazer um show sem essas músicas. Não, Saia Branca, também pedem sempre. Que mais? Que pedem mesmo.
0: Pedem mesmo.
1: Olha, na Holanda também é Deeper também.
0: Deeper. Por causa da batida.
1: Deeper foi um grande sucesso na Holanda. Deeper, Rebound Chic. Mas são essas que não podem faltar, que mencionaste.
0: Nós estamos aqui num tempo novo, não é? Da tua carreira. Tens um novo disco e já vamos aqui espreitar os teus singles, já tenho aqui o disco novo. Que falas aqui em Legacy, é o teu legado? Está na altura de falar em legado. Tu és um gajo novo, nem 50 anos tens. Tens 51, já sei.
1: Obrigado. Apesar que parece novo. Mas muitas pessoas dizem que eu sou muito parecido com o Pharrell Williams, também que tem 52 e parece sempre novo. Eu acho que o estilo de vida que nós levamos, gosto de comer bem, gosto de treinar, e eu acho que é um estado de espírito também, né? Que parece novo. Mas eu acho que já tenho idade para falar de legado, não é? Não é.
0: Sim.
1: Não preciso de estar morto para outras pessoas em falar de legado, que eu acho que já tem feito muita coisa. 8 álbuns e a solo, e com os quatro também, 4 álbuns. Depois com Johnny Ramos, depois a produzir para outros artistas. E para mim, quando falo de legado, não é só a minha legado, é legado que nós temos construído, né? Quando digo nós, é dos Palopes, Leviti, Edu Lobo, Cesar e Évora. Eu sou simplesmente mais um que está a construir o nosso legado. E graças a Deus tem corrido bem.
0: Desde logo criou-se um mercado que não existia, não é?
1: Sim, porque quando digo eu é nós, né? Porque eu nunca faz nada sozinho. Muitas pessoas ainda não acreditavam na nossa sonoridade, mas nós sempre, pá, nós vamos acreditar, nós vamos para a frente com isto. E ainda há bocado estávamos a falar, eu e tu, já foram mais de 25 anos que eu fiz a minha primeira entrevista aqui. Ainda estamos aqui, quer dizer que estamos a fazer um bom trabalho, né?
0: Estamos cá. Bom, vamos até Cabo Verde, a esse Bye Cabo Verde, que é o primeiro avanço do Legacy. É uma toada para te pôr no mapa? É para te pôr em casa? É para te levar a casa?
1: Mesmo. Senti a falta de ter uma música que eu ia para casa mesmo. Que eu sou super fã de Edu Lobo. E sou, imagina, uma música tipo Encomenda Terra de Miri Lobo.
0: Eu ainda tenho a esperança de um dia destes ouvir o Miri Lobo a cantar com os Tubarões, mas pronto.
1: Ah, é? Não, mas eu acho que faz todo sentido. Ele tem voz
0: da Alcateia, não é?
1: Exatamente. Estás a ver essas músicas, Encomenda Terra, Nariná, de Lura, são músicas que foram lançadas depois de Cesário, depois do Ido Lobo, mas marcaram um feeling, estás a ver? Um épico, um feeling.
0: Também já são clássicos.
1: Exatamente. E com essa Baikal Verde, o objetivo era criar uma música que trouxe essa vibe, essa energia.
0: Essa essência.
1: Mas isso só o público vai decidir e com o tempo.
0: Então estás à espera daqui a 50 anos...
1: 50 não, eu estou à espera daqui a 5, 3, 4, 5, mais ou menos.
0: As pessoas ainda cantam esse Baikal Verde.
1: Exatamente.

0: Atenção a quem é servido sem qualquer tipo de espinhas na Rede Internacional de Missões da RDP África. Estamos todos juntos e em português hoje com Nelson Freitas. Está a trazer aqui estas músicas que estão quentinhas, acabam de chegar ao mercado. O álbum chama-se então Legacy. É um legado, diz o Nelson, a meio da vida, quando se começou aí com uma grande polémica a dizer que este era o teu último disco. Isso quer dizer o quê, afinal?
1: Já fiz muitos discos, como disse há bocado. Eu meto muita energia, muito tempo em fazer um disco.
0: Não utilizas, por exemplo, os tempos mortos das turnês? Pires criando, pires fazendo as linhas?
1: Eu utilizo todo o tempo, sempre. Eu saio de um show e posso entrar em estúdio. Chego no domingo e em casa, cumprimento a família, vamos fazer um almoço e já estou em estúdio. Então, mas é muito tempo. Mas também leva-me por extremos. Porque imagina, eu saio de um show, entro em estúdio num domingo que eu podia estar com a família e não sai nada. E entrei em depressão.
0: Segunda, nem sempre corre bem, né?
1: Segunda, terça, quarta, estou em depressão. E quem sofre é a família em casa. Então para dizer o quê? Para mim música é tudo energia, é vibes, é energia. E hoje em dia as pessoas não estão a consumir um álbum como deve ser, vamos dizer, como deve ser. Antigamente, quando, vamos dizer, um Michael Jackson lançava um disco, tu ponhas o disco e ias analisar o disco de início ao fim, para trás, para frente. E hoje a malta pega gosta dessa música, pega nessa música, mete num playlist e já não vão ouvir o resto. Se não tem vídeo, se tu não estás a promover essa música, não vão ouvir. Então não presta atenção ao resto das músicas. Então penso assim, porque é que eu estou a fazer as restos das músicas, meter tanta energia, onde que eu posso pegar nessa energia e meter noutra coisa? É isso que vou fazer.
0: Então a partir de agora só teremos singles?
1: Não.
0: Não?
1: Também então. Não. A partir de agora eu vou transmitir energias diferentes. Que pode ser single, mas eu confesso que não sou muito forte em singles. Nunca foi.
0: Desculpa aquela... lá contrariar-te, mas és.
1: Não. Sabes porquê? Sabes porquê? Quando eu lanço um single, já fiz 10 ou 14 músicas. E escolho aquela que eu gosto mais. Mas imagina, agora para fazer um single tenho que fazer 14 músicas.
0: Não.
1: Também estou na mesma energia. Eu gosto de fazer algo assim que tem um conjunto das músicas, né? Então eu acho que a partir de agora, quatro músicas diretamente com quatro vídeos. Entendes? Uma energia diferente, que não vai demorar 2 anos, porque eu faço 2 anos no mínimo a fazer um disco. Então o que é que vai acontecer? O público não fica triste, que vocês vão ouvir muito mais Nelson Freitas, muito mais constante e muito mais rápido, entende?
0: Vamos ter mais músicas novas mais depressa.
1: Mais depressa.
0: Essa é a ideia.
1: Essa é a ideia.
0: Ah.
1: E temos que promover o Meia Arena para o ano, né?
0: 27, claro, claro.
1: 27 de março vai ter muita música para a Meia Arena.
0: Já lá vamos ao Meia Arena. O Jacob de Varria contava-me uma história, eu pensei que poderia ser essa a tua história, há uns tempos, antes de ele falecer, obviamente, agora as pessoas queriam ouvir as músicas antigas, não queriam ouvir as novas. Como é que é contigo? Gostam mais de ouvir as novas ou as antigas?
1: Olha, graças a Deus, eu tenho, não sei se é sorte, é um dom, é graças a Deus, eu estou sempre atual. Eu tenho músicas antigas que a malta sempre quer ouvir, mas depois, em todos os discos que eu lanço, tenho uma ou duas faixas que têm novos fãs. Acaba por ser muito bom para os meus shows, porque quando eu faço um show há algo para todos, há para os jovens, há para os mais velhos. O único problema que acontece aqui é que o show acaba por ser muito longo, né? Eu tenho que fazer um alinhamento muito é difícil fazer um alinhamento para o show, que eu penso assim, esse tem que cantar, esse também tem que cantar. Que é um problema bom, um champagne problem, dizem, né?
0: Exatamente.
1: Não tem esse problema ainda. Ainda vou chegar lá, quer dizer o quê? ainda tem muita estrada.
0: Tens
1: para
0: muita
1: fazer.
0: Estrada. Bem, costuma-se dizer também que a carreira dos artistas é construída à volta das amizades que se constroem, não é? Os uhum. artistas que vais encontrando pelo caminho, sejam de família ou não, e estou-me a lembrar disso, porque os concertos, ainda agora estavas a dizer, é difícil fazer um alinhamento, porque de repente tu tens uma série de personalidades que tu queres lá. Uhum. Até porque já fizeste o mesmo, não é? Já foste convidado também para os concertos deles.
1: Sim,
0: não
1: sim,
0: é?
1: Sim.
0: Agora, este legacy também traz os amigos, não é? Traz uns de uma geração, traz outros de outra. Por exemplo, vou pegar aqui no primeiro. Primeiro é o Anderson Mário.
1: Yeah.
0: Que é dos miúdos que estão aí, não é?
1: Yeah. Sabes uma coisa?
0: Podia ser teu sobrinho.
1: Yeah. Mas sabes uma coisa? Acredito que nós nunca conhecemos.
0: A sério?
1: Nunca.
0: Nem nos bastidores de um festival qualquer?
1: Nunca. Eu viajo muito para Angola e eu senti algo no artista Anderson Mário. E quem fez a ponte de ligação é um amigo nosso, que é o Weia, que trabalhou com ele. E ele fez a ponte de ligação. E até hoje, ainda já falámos por WhatsApp, mas nem sequer falámos por telefone. Mas para dizer o quê? Eu vi o trabalho dele e senti algo, e ele me conhece e respeita o meu trabalho. E é assim, mas eu sei que no dia que encontramos vai ser bonito e vamos fazer coisas bonitas ainda, porque ainda temos mais música para fazer. É um grande talento, é uma boa pessoa, é um talento enorme, então é isso.
0: De repente, se este Tiny Dio for um grande sucesso, também está no Mel Arena em março do próximo ano, dia 27.
1: Se Deus quiser.
0: Se Deus quiser.

0: Estamos aqui a ouvir o I Need You e esta conversa também serve para a gente mostrar as novas músicas do Nelson Freitas. O álbum chama-se Legacy, é então o legado do Nelson, porque diz que não vai fazer mais álbuns na vida dele. A ver, vamos, daqui a uns anos a gente fala sobre o assunto. Agora vai fazer uns singles marcantes e quem sabe uns EPs, deve ser isso, não é? A ideia?
1: Pode ser
0: esse o caminho. Bem, seja como for, estão aqui muitos amigos à volta de uma conversa e também de um espetáculo que vai acontecer daqui a um ano. Hoje em dia é preciso pensar projetos a um ano, ou seja, pensar um concerto grande tem que ser pensado pelo menos com 7, 8 meses, quase um ano.
1: Pelo menos 8 meses. Um Coliseu que leva 4 mil pessoas, fazemos com 6 meses de antecedência. Mas o meu arena leva 18 mil pessoas. As pessoas têm que saber, as pessoas têm que viver, as pessoas têm que, imagina, têm que, há pessoas que têm que guardar o dinheirinho para as compras, para o bebê, para a coisa, e um X para os concertos. Então as pessoas precisam mais tempo, né? Porque eu quero ter todas as pessoas nesse concerto. Vou dar um exemplo. Eu comprei concerto para The Weeknd, não sei quando, que vai acontecer em setembro. Eu já tinha esquecido. E nem vou estar presente, porque eu tenho show.
0: Então.
1: Mas, vai, eu comprei, eu disse, vai, vou comprar. Mas os meus filhos vão.
0: Tomam conta, né? Representam-te,
1: exato,
0: e veem um concerto para ti.
1: Exato.
0: Sim, mas é.
1: Mas é importante.
0: Hoje um concerto é muito mais do que um encontro com um artista, não é? Tens a noção disso? É um acontecimento.
1: É isso. Onde hoje em dia, principalmente os jovens, estão muito mais em casa, estão muito mais online, estão muito mais. Não vão muito para discotecas. Então, eu olho assim para os meus filhos, né? Principalmente para a minha filha, que já tem 18 anos, né? Não, ela nem gosta de ir para a discoteca. Ela gosta de ir a um concerto. Ela pede, pai, esse concerto, compras lá os bilhetes. Compro. Eu quero que ela ganhe essas experiências também. Então, eu estou sempre a medir em jovens com eles. E para uma experiência, ela paga. Gosto de pagar.
0: Uhum.
1: Ou não, pede pai, mas o pai
0: paga.
1: Pai
0: para pagar.
1: O pai paga. Mas fazer o quê? Os jovens de hoje em dia, eles para a experiência pagam. E o que vai acontecer muito mais a partir de agora para o futuro. Hoje em dia temos músicas de AI em número um de certos rádios. AI. Mas esse AI não vai fazer concertos.
0: Nenhum.
1: O que é que vai acontecer? Nossos concertos, artistas verdadeiros, vai valer dinheiro. E vai custar dinheiro.
0: Então quer dizer que o futuro está no ao vivo, no encontro das pessoas.
1: O futuro está no ao vivo. O futuro está na experiência. E eu, como já fiz tanto, eu quero dar experiências às pessoas. Por exemplo, vou dar um exemplo. E isso é uma coisa que eu gosto de perguntar aos ouvintes, né? Imagina, tens o Nelson Freitas a caminho do Meia Arena para o ano.
0: Uhum.
1: Ok? E agora eu vou fazer um não é um show pequeno, num sítio que leva 200 pessoas e chama-se o ensaio. Então, o público pode pagar, vamos dizer, 10 euros para estar presente num ensaio de meia arena.
0: Eu diria,
1: pagas?
0: Que se calhar pagavam o dobro.
1: Não, mas estou a dar um exemplo porque em termos de valor.
0: Não,
1: mas já estás a ganhar uma experiência onde é que tu. Oh, eu teve num ensaio que tivemos aqui a escolher o alinhamento.
0: Éramos só 200.
1: Éramos só,
0: é exclusivo.
1: Eu pagava para aquilo, para a artista que eu gosto. Então são estas experiências que eu quero trazer a partir de agora para futuro. E já dei aqui umas ideias para outros artistas, mas
0: fazer
1: atenção,
0: a
1: ideia é para mim, está aqui.
0: Vais ter que assinar, olha, o ensaio, made in Nelson Freitas.
1: Entendes?
0: Sim,
1: são essas coisas que eu acho que o público vai pagar para isto.
0: Uhum. Então que essa questão da IA, para ti não há stress. Para o mercado, está a pôr um mercado em causa, não está?
1: Yin-yang, left, right. Tem dois lados. Eu acho que AI, não vamos fugir, vai estar presente a partir de agora. É tipo dizer que quando não havia computador e agora vais combater contra o computador. Como você vai existir? AI está a vir.
0: Uhum.
1: Eu uso AI, mas eu uso de uma forma diferente. Eu uso para ter um extra dentro do estúdio para dar ideias, mas nunca de dá-me tudo. Não, não. Isso vais ouvir. Eu consigo distinguir todas as músicas são de AI na rádio. Logo, a campanha em Cabo Verde, a maioria das músicas são de AI. É pá, é o que é. É o que é. Não, não vale a pena. Não vale a pena combater com isso.
0: Ou seja,
1: isso.
0: Não vale a pena pôr as mãos à frente do vento, que o vento vai passar à mesma.
1: Vai passar. Vai passar. Vai passar. Eu, o que é que eu faço com o AI? Eu estou na bolsa e investo em tudo que tem a ver com o AI.
0: E perdes ou ganhas dinheiro?
1: É, até agora estou a ganhar.
0: Ui! Cuidado, cuidado, quem ouvir estes recados ainda pode ser que faça o mesmo.
1: Não, é para fazer, é para fazer. É o futuro, é o futuro.
0: Bom, neste disco há uma figura muito presente, não é de agora, já é de há muito tempo, e que voltou a dar aqui uma ajuda, uma colaboração, ou não sei como é que. Gostava até que explicasses de onde é que vem.
1: Quem? Qual?
0: O Manecas. O Manecas Costa está cá no disco.
1: Manecas. Manecas. Vou começar para dizer que quem não conhece Manecas, não só um artista incrível, mas uma pessoa incrível. Com uma energia incrível.
0: É difícil ficar mal disposto ao lado dele.
1: Não dá. Ele até pode estar mal disposto, mas nunca vai transmitir que está mal disposto. É uma pessoa que transmite uma energia. Quando eu estou com Manecas, eu posso estar num dia mal, eu saio dele feliz, porque, simplesmente porque a energia dele. Então, quando eu tinha essa música, eu chamei para tocar guitarra. E ele chegou, a música estava a 50% e não tinha um refrão. Mas eu sabia que faltava algo no refrão que tinha que subir em nota. Então eu a explicar a ele, Manecas, aqui tem um buraco aqui, mas eu preciso de algo que sobe em nota. E ele faz uma bem babarar. Eu olho assim para ele.
0: Manecas.
1: Manecas, é isso. Entra lá e canta lá isso. Ele diz, não, só estava a dar uma ideia. Manecas, é isto, por favor, entra lá e canta isto. Ele entrou, fez a melodia, escrevemos a letra. A letra, por acaso, escrevi com Jorge. E depois a Manecas deu uns toques também.
0: Outro amigo.
1: E ficou, em vez de ser só guitarra, foi Manecas na guitarra e na voz.
0: Sabes que o Manecas, houve um dia que eu, já agora também fica esta, houve um dia que eu liguei ao Manecas e disse assim, olha Manecas, preciso que tu inventes uma música para um hino que nós queremos fazer aqui na rádio. Tinha pedido ao Valdir Araújo, o jornalista, para escrever a letra e disse ao Manecas, Manecas, telefonei para o Manecas, ele estava na Galiza, que ele ia muito trabalhar para a Galiza. E ele em um quarto de hora fez-me uma música que foi um hino durante anos a passar aqui na rádio.
1: Uau.
0: Por isso, é um criativo.
1: Não, esquece. O gajo chega aqui com o sorriso dele. Um dia eu estava em estúdio, eu ligo para ele. Manecas, estás aonde? Estou aqui. Tens guitarra no carro? Tenho. Vem para o estúdio, já. Ele foi e gravou.
0: E muitas das músicas que nós conhecemos, das vozes do Anselmo, das vozes do Escalema, nas vozes do C4 Pedro, do Paulo Flores, têm esse dedo, tem o dedo da guitarra deste senhor, Manecas Costa, que
1: Manecas
0: está aqui
1: Costa.
0: Em TTT. Eu ainda pensava que era uma versão de um tema do Juju, mas pronto. Mas não é.

0: São seis pinhas, sou internacional da RTP África, estamos todos juntos e é em português, hoje a conversar com o Nelson Freitas, já cavei algumas, pelo menos 20 vezes, aqui aos estúdios. A primeira delas, talvez na altura do tempo dos Mobeys, depois andou por aí, 4 Plus, carreira a solo e muitas, muitas parcerias. A música é feita de encontros, mas também tu costumas dizer que tens uns sensores lá em casa, não é? Tens dois sensores lá em casa.
1: Três
0: sensores lá em casa.
1: Meus filhos, a minha mulher. Ah, é interessante, quando eu chego de estúdio, eu estou todo feliz, a música está mostra a minha mulher, ela diz, falta alguma coisa.
0: Ui.
1: Só.
0: É nessa altura que tu estás para morrer,
1: chateado.
0: Logo, não é?
1: Fico chateado. Fico chateado, mas eu sei que ela deve ter razão. Mas não dou satisfação, né? Fico chateado. E dia seguinte vou ouvir, pá, se calhar vou mudar isso. Depois só mostra quando está pronto. E eu digo assim, lembras dessa música que tinhas dito que ainda não estava? E o que é que achas agora? Eu gosto. Está bem? É só. Aquele dica é importante para mim. Que quando não está lá, ela não sabe dizer o que é que não está. Eu é que tenho que chegar a ponto onde é que não está.
0: Uhum.
1: Mas ela quase sempre tem razão.
0: E tu achas que hoje é difícil um artista estar a par do mercado? Ou é mais fácil? É porque há tanta coisa.
1: Ui.
0: Estar a par do mercado, o que é que vale a pena fazer? O que é que as pessoas querem ouvir? Porque é aqui um misto, não é? Aquilo que tu queres fazer e aquilo que as pessoas querem ouvir. E às vezes não bate certo, não é?
1: Yeah. Não sei se é mais difícil ou mais fácil. Não

0: Kanye West, um whatever, simplesmente para não ser influenciado porque eles estão a fazer. Mas e depois pegar nisso tudo e pensar, ok, o que é que eu já fiz e onde é que eu quero ir? Então pego nisso tudo e depois entro em estúdio. Quando eu vou para o estúdio, eu não tenho nada. Eu só marco estúdio. Todas as semanas, quando eu estou em fase de fazer um disco, todas as semanas eu marco 2 ou 3 dias de estúdio. Todas as semanas.
1: Com folha branca.
0: Folha branca, sempre. Com o produtor X, com o produtor Y, com qualquer. Eu chego ali, eu não tenho nada. Vamos só. Let's go. Juro. E mais uma vez, às vezes sai, às vezes não sai. Mas pelo menos está a sair algo de mim. Não tá, não tá, muitos pedem, ah, não tens uma referência? Não tenho. Nem vou mandar. Porque vocês vão fazer o que é que está a acontecer. Eu quero pegar a energia que estamos ali de momento.
1: Então também não há aquela coisa de encomendares um beat.
0: Não, mas eu recebo muitos beats e às vezes recebo beats que eu digo, ah, esse é meu.
1: É que também há produtores que vivem de beats, não é?
0: Sim. Eu gosto de receber uma que eu digo, ah, fogo, essa trabalhou bem, trabalhou bem. Por exemplo, vou dar um exemplo, que eu tenho uma música no disco, a última música é Bom Sinal. Foi produzido por o Magic, que é um baterista que toca com
1: Toca muito.
0: Ellie da Almeida, sei lá, toca com bué de pessoas. E ele, por acaso, tinha música e mandou para Dodas. Dodas, se calhar achas que podes partilhar isso com o Nelson? E o Dodas mandou-me logo. E ele disse, aí já mandaste? Aí não era para mandar já? Eu só queria a tua opinião. E eu senti a música logo na hora. E foi rápido. Gravamos logo. Ele nunca produziu para ninguém.
1: Pois não.
0: Foi
1: Mas
0: para mim.
1: toca com todos em Cabo Verde, que ainda agora vi no AME.
0: Exatamente. Estás a ver? Não tem a ver com quem é o produtor, se tem nome, se não tem. É um feeling. Para mim é sempre um feeling.
1: E de
0: Sempre.
1: repente vais para o estúdio, fazes magia e fica mais ou menos assim.
0: É um feeling.

0: Cá está uma daquelas, tem mesmo o carimbo Nelson Freitas. De repente, eu imaginei-me há 20 anos ou mais que já se faziam coisas parecidas com isto. Mas os públicos gostam, não é? Tens que inventar música para todos.
1: Gostam mesmo. Sempre quando eu lanço um álbum, o público está a pedir o Nelson Freitas antigo, que eu nunca faço, né? Porque eu acho que temos que evoluir na vida, né?
0: Música tem que ir mudando, né?
1: Música vai mudando, nós também vamos mudando.

0: editando, o malta está sempre a perguntar: ah, faz música como o teu primeiro disco, Magic. Mas não, é, nem, não consigo, não consigo, porque aquilo já fiz, estás a ver?
1: Já foi.
0: Já foi. Mas essa música, quando eu recebi essa música, eu senti aquele feeling. Eu disse, então faz sentido fazer. Eu que tenho que sentir. Estás a ver?
1: Uhum. E... tu estiveste na praia agora, a semana passada?
0: Estivemos na praia.
1: Há poucos dias. Como é que as pessoas reagem depois assim às músicas? Já consegues fazer uma análise, não é?
0: Incrível, incrível. Eu fiz o lançamento do novo disco no Hangar 7.
1: Uhum.
0: E do início ao fim as pessoas cantaram tudo, mas tudo mesmo, tudo.
1: Só cantaste músicas novas? Ou também cantaste as músicas antigas?
0: Eu fiz 4 músicas antigas, okay. Só para... estás a ver?
1: As pessoas não ficarem tristes.
0: Exatamente. Mas ainda... E o show foi um show de uma hora. Yeah. Mas ainda assim ficaram tipo, oh, queremos mais. Mas o objetivo era mesmo fazer lançamento do disco e correu super, super bem.
1: Nelson, estamos agora a pensar neste concerto do 27 de março de 2027. Falta muito tempo, mas é uma onda que tem que ir subindo, né? tem que se criar. Estás a pensar já no que é que queres fazer nesse concerto? Ou isto ainda é
0: claro,
1: muito cedo?
0: Eu
1: sei que tu andas sempre a pensar.
0: Exato, sempre a pensar. Não, mas já tivemos reunido com a equipa. Porque os shows, quando eu faço shows, escrevemos tudo. Quando eu digo tudo, é tudo.
1: Tem o desenho de luz aqui, é este.
0: É de luz, é palco, é bailarinos, é as roupas, é quando é que se fala, quando é que não se fala, quando é que entra outro artista, quando é que não... Então, isso é tudo um trabalho de casa.
1: Uhum.
0: Começa em tudo em casa.
1: Não há improviso? Numa produção destas não há improviso?
0: Não, não, há pouco improviso. Que tem em casa, mais uma vez... com a minha mulher, com os meus filhos estão envolvidos, o meu irmão, irmã da minha mulher, irmão da minha mulher, só dali é que vai para os técnicos de som, técnicos de luz. Então, já, obviamente, já começamos a conversar, porque o que é que já fizemos, o que é que... Mas ainda falta um ano. Tendências vão mudando ao longo desse ano. Então, temos que estar sempre a par de... o que é que está a acontecer, uhum. Quais são os tons de cor, o que é que estamos a vestir, qual é a música que estamos a ouvir, qual é a sonoridade que estamos a usar. Estamos atentos e isso vai ser um processo ainda. Mas acredita que, eu digo sempre com fé em Deus, né? Vamos fazer uma coisa bonito e grande e para... as pessoas que viajam de longe. Eu ontem recebi uma mensagem com uma miúda que diz da Austrália, já comprei bilhete para vir, estás a ver?
1: Da Austrália.
0: Então essas mensagens eu fico assim, uou, eu não posso falhar.
1: É uma
0: responsabilidade enorme, porque as pessoas viajam mesmo, viajam, compram bilhetes, compram hotel, fazem uma fim de semana grande com família. E sempre foi, e eu senti sempre com uma, ok, não posso falhar. E não vamos.
1: Vamos fazer uma coisa muito, yeah, muito, muito grande. Olha, o verão, como é que vai ser? Já tens aqui.
0: Ixi.
1: A agenda, eu sei que está carregada, mas vais andar por onde?
0: Olha, por acaso, esse sábado vou estar aqui em Lisboa, Carnaxide. Que é perto, uhum. Família, vocês estão próximos, podem vir. Ver já o mini ensaio do... Não, agora estamos em fase de testar as novas músicas juntamente com o que já tenho feito. Vamos por 1, 2, 3, 4 músicas novas para sentir o ritmo, sentir também se temos que acelerar o BPM, como é que as pessoas estão a reagir, temos que mudar o arranjo. Estamos assim.
1: Até porque as músicas que estão gravadas, de repente, podem mudar.
0: Pode mudar, não, muda para live, muito, para, né? Live muda sempre. Muda o BPM, muda o tom. E isso que fazemos ao longo do
1: porque isto não é IA, não é? Porque isto é o Nelson.
0: Não, é real. Olha, depois para a semana vou para Rotterdam, vou fazer o lançamento em Rotterdam, dia 21. De Rotterdam vou para Angola, fazer o lançamento lá na fábrica. De lá vou para Moçambique. E depois já tenho...
1: Vais tocar onde, Moçambique?
0: Olha...
1: Coconut, será? Será coconut?
0: Não, não, não, não, não, não é coconut, não. El Patrão, será que é El Patrão?
1: El Patrão,
0: será que é El Patrão? Será? Não, epá, não posso garantir esse nome porque tenho muitas viagens e não sei bem coisa, as nomes. Mas pronto, vou para Moçambique, Maputo, fazer o lançamento. E tem show nos Estados Unidos, tem Portugal, tenho Algarve, tenho Suíça, Luxemburgo. E estamos assim. Eu vou lançar um cartaz de agenda para a semana, para o pessoal estar atento, para saber onde é que eu vou estar, para quem quer acompanhar, até meia arena, que ainda vou fazer uns shows por aqui.
1: Por aqui, exatamente. Yeah. Olha, Nelson, foi um enorme prazer voltar a ter-te aqui na Música Sem Espinhas. Yeah. É a tua casa, por isso já sabes...
0: Sardinha sem espinhas.
1: Sem espinhas, sem qualquer tipo de espinhas. E sempre com a música do Nelson. Temos aqui uma música para fechar. Say You'll Find Me.
0: Yes.
1: Né? Que é uma daquelas que tu gostas, não
0: é? Yeah, gosto. É um dos preferidos que eu tenho nesse disco, porque foi também uma das primeiras que eu fiz e deu aquela, como é que se diz, blueprint em português, não sei dizer isso em português, aquela linha que, ok, vamos partir daqui para fazer o resto do álbum. Já temos um bom base.
1: Então, para criar o resto do álbum, pensaste nesta música?
0: Yeah.
1: E foi assim. Olha, obrigado, Nelson.
0: Obrigado, eu.
1: Estamos juntos.

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3: Vamos de notícias na RTP África dentro de poucos segundos, depois das 4 há o artista da semana e também uma viagem ao planeta música.

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1: Para todos mais uma vez, boa tarde, agora 16 horas em Portugal e em Angola, são 14 em Cabo Verde, 15 horas em Bissau e São Tomé, 17 em Moçambique. Agora as notícias com António Simões.
2: Aumentou para mais de 12 mil o número de deslocados devido aos ataques de grupos armados no distrito de Ancoabe, na província de Cabo Delgado, no norte de Moçambique. O balanço foi contabilizado entre os dias 1 e 10 deste mês pela Organização Internacional para as Migrações, de acordo com a OIM. Uma grande parte das deslocações acontecem dentro do próprio distrito, em que as populações em fuga na violência armada procuram abrigo em zonas seguras de Ancoabe. Um advogado moçambicano foi brutalmente agredido por vários agentes da Polícia de Segurança Pública e do Serviço de Investigação Criminal. Tudo aconteceu na 5ª Esquadra da Machava, quando o advogado Ami Spass pretendia dar assistência jurídica ao seu constituinte no passado dia 17 de abril. A denúncia foi feita pela Ordem dos Advogados Moçambicanos através de um comunicado que pede a responsabilização disciplinar e criminal dos agentes envolvidos. A ministra das Finanças de Moçambique veio alertar para o impacto dos choques climáticos extremos no país. Ao nível económico, a Carla Louveia considera três implicações que referem serem fundamentais.
3: A primeira é que os desastres comprometem o crescimento, afetando a produtividade, reduzindo rendimentos. Segundo, é que os desastres agravam as vulnerabilidades sociais, ampliando desigualdades e afetando de forma desproporcionada as comunidades mais pobres e mais expostas. E terceiro, é que os desastres geram pressão direta sobre as finanças públicas, criando necessidades urgentes de resposta, de recuperação e reconstrução, muitas vezes fora da programação orçamental inicial e com impactos sobre o déficit, a dívida e a sustentabilidade fiscal.
2: Carla Louveia deixa por isso uma mensagem central.
3: O financiamento climático não pode ser tratado como um tema marginal. Ele deve estar integrado na planificação e orçamentação, no investimento público, na mobilização de recursos e na forma como gerimos as prioridades nacionais. Moçambique tem registrado progressos na canalização de recursos para a agenda da resiliência, com apoio dos parceiros e com iniciativas nacionais relevantes.
2: Palavras da ministra das Finanças de Moçambique em declarações em Maputo durante um debate sobre a resiliência no país perante as alterações climáticas. Cabo Verde tem eleições legislativas já no próximo domingo. São os últimos dias de campanha eleitoral. Os partidos desdobram-se em ações para divulgarem as propostas. Em Santo Antão, onde se encontra o enviado especial da Rádio RTP África, Frederico Pinheiro, decorre uma ação de campanha do PAICV, o maior partido da oposição.
4: O PSV veio aqui à Ilha de Santo Antão, uma das mais periféricas do arquipélago, e escolheu passar o dia todo de ontem aqui nesta ilha e hoje de manhã veio aqui à localidade de Tarrafal Monte Trigo, que é de facto uma

0: Uma pequena vila bastante isolada, há mesmo uma parte desta região que é Monte Trigo, à qual só se acede apenas de barco, e as preocupações que o candidato do PSV, Francisco Carvalho, ouviu aqui prendem-se com temas relacionados com a mobilidade, acessibilidades, também os pescadores a pedirem uma máquina para fazer gelo de forma a conservarem de forma mais adequada o peixe que apanham e depois enviam para a cidade de Porto Novo, e também aqui a pedirem uma proteção em relação, nesta zona costeira, em relação ao mar, que, segundo disseram ao candidato a primeiro-ministro do PSV, invade as casas quando há muita agitação marítima. PSV que termina daqui a momentos esta ação de campanha e segue amanhã para a Ilha da Boa Vista.
1: E hoje ficou a saber-se que as Ilhas da Boa Vista e do Sal cresceram em número de eleitores acima da média do resto do arquipélago de Cabo Verde, enquanto outras ilhas perderam inscritos, segundo os números finais para as legislativas do domingo. A Boa Vista vai ter mais 20% de eleitores inscritos que nas últimas legislativas em 2021, enquanto o Sal cresce 10%, isto segundo dados oficiais.
2: É o essencial das notícias às 4 da tarde na RTP África, edição de António Simões, notícias em africa.rtp.pt. Passam já 5 minutos da hora, já a seguir a Riesland com Richie Campbell. Depois vamos ao Brasil, Gonçalo Castro.

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1: Alô, alô, viva! Aqui estou eu para explorar mais ginga sonora do Brasil e hoje vamos diretamente até à Bahia com paragens em França, Itália e até à Guiné-Bissau. Pois bem, hoje trago o novo disco de Lucas Santana, o músico da Bahia, que já está radicado aqui na Europa há alguns anos. Fez assim um álbum que juntou uma série de gente, desde Gilberto Gil ou os Paralamas do Sucesso, até músicos italianos, franceses e uma voz da Guiné-Bissau, Karina Gomes. Este disco brasiliano é assim um potpourri que junta muitas referências, muitas influências e basicamente é o décimo álbum do Lucas Santana que resolveu fazer assim uma homenagem a estas línguas românicas. Hoje ouvimos então Independência, Lucas Santana e Karina Gomes aqui na RTP África.

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4: Esta semana estamos em Cabo Verde. Conhecemos a coletânea que recolhe o material produzido ao longo dos últimos dois anos de uma dupla disruptiva.
5: É tempo de sol, a luz que nos invade.
4: Vindo do espaço. Os Acácia Maior, de Luís Firmino e Henrique Silva, são um grupo RTP África.
6: Novo Crecheu. Novo Crecheu é uma composição que fala da necessidade de mantermos sempre viva a esperança de um dia encontrarmos um amor, né? Mesmo tendo experiências menos boas anteriormente, manter sempre a esperança de encontrar um novo amor. É isso.

0: É o artista da semana, o projeto Acácia Maior, após 3 anos de lançamento do primeiro disco do coletivo Simbron Celeste. O projeto musical cabo-verdiano de Luís Firmino e Henrique Silva volta às edições com o trabalho Vindo do Espaço. É uma coletânea que recolhe vários singles, remisturas, temas inéditos, produzidos ao longo dos últimos 2 anos.
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0: Chegando daqui a pouco à Música sem Espinhas, Miguel Paraíso e Mangop.
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0: No número 10 esta semana, música de dança da África do Sul, Sam Deep com Chilla, baixa 8 lugares.

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5: O panorama musical sul-africano volta a agitar-se com a ascensão meteórica da nova faixa Mako Kenyan Indela. Uma colaboração que reúne Pexitonic SA, DJ 9.8 SA e CK Music. Esta é a faixa que está a conquistar rapidamente o top sul-africano, destacando-se como um dos temas mais vibrantes do momento. Vamos ouvir Mako Kenyan Indela.

0: vamos falar de algo que aconteceu nos ares.
1: Pecado.
0: Um pecado grave. Yeah. Um pecado que isto devia dar cadeia.
2: Opa.
0: Vamos falar de um casal que foi detido por fazer sexo num voo.
3: E...
0: tantos sítios para fazer, hotéis, motéis, yeah, biblioteca, não sei. Tanto
2: biblioteca?
0: Estou brincando. Tanto sítio...
1: quem fala assim...
2: não é gago.
0: Tanto sítio para fazer o amor e foram apanhados num avião com destino aonde? Argentina.
1: Mano, tu já sabes que aquela sensação é tipo

0: carro passou, tens que apanhar, estás a ver? Chega naquela altura aí, se lhes deu ali.
1: Foi tango.
0: Foi, olha, tango.
2: E foi num avião da Copa Airlines, proveniente do Panamá e com destino a Rosário, na Argentina. E agora nós queremos saber o que é que pode acontecer a este casal que alegadamente teve relações sexuais no
0: Mas
2: avião.
0: Vocês, tipo, a ouvirem essa situação, vocês pensam, não, se calhar são jovens, são miúdos que estão na toda a idade, estão malucos. Quando vocês ouvirem a idade desse casal, vocês até tremem.
2: Um homem com cerca de 55 anos.
0: Idade suficiente para ter juízo, Davi. Para dar e vender juízo. Nada.
2: E uma mulher com 60 anos.
0: Ainda mais, ele é mais velha.
2: Mais velha.
0: Não meteu juízo. Se deixou levar pela ideia do mais novo.
2: Eles foram apanhados seminus na primeira classe. Eu nunca andei na primeira classe, mas qual é a vossa vontade?
3: Ricos.
2: Porquê que os na turística, naquela classe...
0: Na econômica nunca entende, não acontece essas coisas.
1: Sabes porquê?
0: Ali não entende, não acontece.
1: Vai tudo apertado e vai cheio.
0: Apertado? Isso ainda dá mais...
2: Mas
0: tá,
2: eu vou ser sincero, se na primeira classe me derem uma caminha com a minha baby no avião, eu não sei o que é que eu posso fazer também.
1: É, vai ver estrelas.
0: E na possível, eles estão lá perto.
2: Ainda por cima eles dão álcool, dão manta, dão filme, tanta coisa na primeira classe que eu fico com inveja.
1: Filme?
2: Se calhar lá.
1: Filme? Filme para quê?
2: Estás a ver? Vocês já entraram numa primeira classe já agora?
0: Nunca. Mano, estás a ver aquela cena de viajar, se te enganas na entrada, entras pela parte de frente do avião, passas pela primeira classe. Exato. Eu a passar mesmo por lá, vi mesmo como é que era a primeira classe, os bancos, tipo sofá de casa, da vida, disse mesmo, poças, sou mesmo pobre, Mas também, pá, para não ficar triste, só pensei, se o avião cair... Primeira classe, econômica, tudo! Vamos bazar!
2: Olha, o episódio ocorreu no voo CM836 e perante as denúncias o chefe de cabine informou as autoridades, ou seja, houve um chibo.
1: Invejoso.
2: Um invejoso. Será que ele também queria
0: participar? Não, então... Epá, como estragaram o meu momento, então não vai ter para ninguém. Vou queixar.
2: Mas será que foi ali quando o avião descolou? Contava lá em cima ou na altura da turbulência?
0: Não, acho que era turbulência.
2: As pessoas ficam nervosas, né? Querem...
0: Mas esse nervo que lhe deu bem.
1: Foi nervoso, né?
2: Olha, e assim que o avião aterrou, chegou ao aeroporto de Rosário, o casal foi abordado logo pela polícia e depois foram detidos para prestarem declarações. E será que vai vir algum advogado do mundo que lhes vai conseguir defender?
1: Então não vai.
0: Segundo as leis, segundo o nosso estudo, não há nada que os proíbe de fazer.
2: É verdade.
0: Não há nada.
2: No código aeronáutico argentino não há nada que proíbe relações sexuais.
0: Não há nada, David.
1: Muito bem.
0: Então como é que eles vão ser punidos? Mas também um pai mesmo. Assim que ele já nem é pai. Um bisavô mesmo. De 55. Uma trisavô, tetavô de 60 anos.
2: Calma também.
0: Juízo mesmo, nada.
1: Calma,
0: também
1: não são assim tão velhos.
0: Não, David, mas que fogo é este?
2: Que fogo é este?
1: Que arde sem se ver.
0: Só pode. Nem os bombeiros conseguiram apagar aquela chama.
2: Não
0: havia um logo.
1: E há argumento, não é? Podem dizer, a gente tem que aproveitar todos os momentos da vida.
2: Claro,
1: não é?
2: Mas eu digo-te uma coisa, se vocês vos derem um bilhete da primeira classe, vos derem ali uma cama, tudo confortável, álcool, eu acho que também vocês vão fazer a mesma coisa.
1: Não é preciso álcool.
2: Eu acho que também vocês vão fazer a mesma coisa, meu Deus.
0: É?
2: Fly Emirates. Estamos à vossa espera.
0: Um destino de 10 horas para Moçambique.
2: Estás a ver? O voo já é estressante.
0: Já é muito tempo.
2: Já é muito tenso também. Meu Deus.
1: Pois é.
0: Você a pensar. Não, eu não.
1: Também não, né?

Amanhã mais, sempre a esta hora, Vida é Bela com Miguel Paraíso e também Mangope. Vamos a 1990, no fecho desta hora de músicas sem espinhas, Palmar Bastos em Pitanga Madura.

0: Muito boa tarde, agora são 17 horas em Portugal e em Angola, 16 em São Tomé e Príncipe, na Guiné-Bissau, 15 em Cabo Verde, são 18 horas em Moçambique. Altura para conferirmos os títulos deste jornal.
1: Há 3 pessoas em isolamento no Zimbábue, depois de terem estado em contacto com um caso confirmado de dentavírus. Não param de subir os números dos deslocados em Ancoabe, em Cabo Delgado.
0: Amanhã Lisboa espera uma máxima de 20 graus, Maputo 30, Luanda 28. As notícias desta terça-feira, Jornal das 17, com António Simões.
1: No Zimbábue foram colocados em quarentena 3 profissionais de saúde identificados como contactos de um caso confirmado de antivírus na ilha de Ascensão, no Atlântico Sul. As autoridades asseguram que não há nenhuma infecção no país, mas como prevenção, os 3 zimbabueanos vão estar 45 dias isolados, Carla Henriques.
2: De acordo com o Ministro da Saúde, os 3 cidadãos repatriados para Harar num voo privado testaram negativo para o antivírus antes do embarque e não apresentam sintomas.
3: All 3 travelers are currently healthy and asymptomatic.
2: Douglas Mobshora justifica o repatriamento perante o facto de a Ilha de Ascensão ter instalações sanitárias limitadas ao nível de isolamento e tratamento.
3: The evacuation has been necessitated by limited isolation and medical management capacity on the island.
2: Mobshora explica ainda que os 3 profissionais de saúde estão sob observação ativa numa instalação de isolamento em que os protocolos de prevenção e controlo de infecções foram ativados durante todo o processo de transferência e também na quarentena.
1: E na África do Sul foram já identificados 97 contactos ligados ao surto de antivírus no navio Ondios. De acordo com o Ministério Sul-Africano da Saúde, do total de contactos, 90 foram localizados e estão já a ser monitorados. A grande maioria estão na província de Gauteng. Aumentou para mais de 12 mil o número de deslocados devido aos ataques de grupos armados no distrito de Ancoabe, na província de Cabo Delgado, no norte de Moçambique. O balanço foi contabilizado entre os dias 1 e 10 deste mês pela Organização Internacional para as Migrações. De acordo com a OIM, a grande parte das deslocações acontecem dentro do próprio distrito, em que as populações em fuga, na violência armada, procuram abrigo em zonas seguras de Ancoabe. Mais de 5 mil pessoas estão refugiadas em Nanjua. Os parceiros de proteção no terreno manifestaram preocupação com os riscos significativos de separação familiar, em que quase metade dos deslocados são crianças. Um advogado moçambicano foi brutalmente agredido por vários agentes da Polícia de Segurança Pública e do Serviço de Investigação Criminal. Tudo aconteceu na 5ª Esquadra da Machava, quando o advogado, Amis Spass, pretendia dar assistência jurídica ao seu constituinte no passado dia 17 de abril. A ministra das Finanças de Moçambique veio alertar para o impacto dos choques climáticos extremos no país. Ao nível económico, Carla Louveia considera 3 implicações que refere serem fundamentais.
4: A primeira é que os desastres comprometem o crescimento, afetando a produtividade, reduzindo rendimentos. Segundo, é que os desastres agravam as vulnerabilidades sociais, ampliando desigualdades e afetando de forma desproporcionada as comunidades mais pobres e mais expostas. E terceiro, é que os desastres geram pressão direta sobre as finanças públicas, criando necessidades urgentes de resposta, de recuperação e reconstrução, muitas vezes fora da programação orçamental inicial e com impactos sobre o déficit, a dívida e a sustentabilidade fiscal.
1: Carla Louveia deixa por isso uma mensagem central.
4: O financiamento climático não pode ser tratado como um tema marginal. Ele deve estar integrado na planificação e orçamentação, no investimento público, na mobilização de recursos e na forma como gerimos as prioridades nacionais. Moçambique tem registrado progressos na canalização de recursos para a agenda da resiliência, com o apoio dos parceiros e com iniciativas nacionais relevantes.
1: A ministra das Finanças de Moçambique, em declarações em Maputo, durante um debate sobre a resiliência no país perante as alterações climáticas. Cabo Verde tem eleições legislativas no próximo domingo. São os últimos dias de campanha eleitoral. Os partidos desdobram-se em ações para divulgarem as propostas. Em Santo Antão, onde se encontra o enviado especial da Rádio RTP África, Frederico Pinheiro, decorre uma ação de campanha do PAICV, o maior partido da oposição.
5: O PSV veio aqui à Ilha de Santo Antão, uma das mais periféricas do arquipélago, e escolheu passar o dia todo de ontem aqui nesta ilha e hoje de manhã veio aqui à localidade de Tarrafal Monte Trigo, que é de facto uma pequena vila bastante isolada. Há mesmo uma parte desta região que é Monte Trigo, à qual só se acede apenas de barco, e as preocupações que o candidato do PSV, Francisco Carvalho, ouviu aqui prendem-se com temas relacionados com a mobilidade, acessibilidades, também os pescadores a pedirem uma máquina para fazer gelo de forma a conservarem de forma mais adequada o peixe que apanham e depois enviam para a cidade de Porto Novo, e também aqui a pedirem uma proteção em relação, nessa zona costeira, em relação ao mar, que, segundo disseram ao candidato a primeiro-ministro do PSV, invade as casas quando há muita agitação marítima. PSV que termina daqui a momentos esta ação de campanha e segue amanhã para a Ilha da Boa Vista.
1: E hoje ficou a saber-se que as Ilhas da Boa Vista e do Sal cresceram em número de eleitores acima da média do resto do arquipélago em Cabo Verde. A Boa Vista vai ter mais 20% de eleitores inscritos. O Sal cresce 10%.
0: António Simões trouxe-nos as notícias desta terça-feira. Foi o Jornal das 17 horas na RTP África. 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Vem mais uma edição do Meu Bairro Também É Deste País, com Manuel Matola.
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0: Em Portugal, agora passam 8 minutos e meio das 17 horas.
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9: Eu visito vários projetos voluntariados, tanto a nível nacional.
10: Ah, ok, está bem, está bem.
9: Tenho final de sítio.
10: Não sei. Olha, vou começar mesmo por ti, Leonor. Onde é que estamos?
11: Estamos no bairro Padre Cruz, na Academia Consciente, um espaço do nosso parceiro que é a FAO, em que nós utilizamos para fazer as mentorias da AED.
10: AED Bairros.
11: AED Bairros, sim, o projeto Bairros.
12: Podiam estar em qualquer lado. Decidiram estar num bairro social em Lisboa a dar explicações.
11: O foco do projeto é mentorias individualizadas e só temos a ganhar se efetivamente conseguirmos fazer mentorias de um para um.
12: Juntaram-se numa associação com um alvo.
11: Utilizar a educação como a ferramenta para as capacitar e para lhes dar as competências e a confiança, sobretudo, para conseguirem desenvolver o melhor trabalho possível na escola, na vida e irem crescendo.
12: A missão é simples: tirar as metas das Nações Unidas do papel para pôr a funcionar na vida real. O objetivo passa por garantir que a reprovação escolar deixe de ser o fim da linha para as crianças dos bairros.
11: A AIA desenvolve projetos de mentoria individualizada com crianças de bairros sociais e também de casas de acolhimento.
12: A ideia é travar o fracasso escolar.
11: O nosso objetivo é, através de mentorias individualizadas, utilizarmos ou capacitarmos as crianças para a sua inclusão social através da educação.
12: É uma das metas das Nações Unidas. Aqui é feita à mão, por gente que acredita e para as crianças do bairro.
11: Esta é uma sala em que nós temos várias mesas para eles poderem fazer os trabalhos ou desenvolver as mentorias, e depois acabamos por ter este estante material que tentamos que tenha a maior diversidade de recursos possível.
12: Leonor Batista é engenheira química de profissão. Todos os dias coordena um projeto que junta jovens de várias áreas para combater o insucesso escolar de frente.
11: A AED atualmente está em 5 polos diferentes, ou seja, 4 bairros sociais, em que num deles temos 2 polos, que é a Ameixoeira. Nós atualmente estamos na Boa Vista, aqui no bairro Padre Cruz, em Marvila, na Ameixoeira, que nós chamamos Ameixoeira Raízes, porque o nosso parceiro é Raízes, a Associação Raízes, e na Ameixoeira APAR, em que o parceiro é APAR. E depois estamos em 2 casas de acolhimento, a Lar Maria Droste e a Casa da Estrela.
13: É uma iniciativa pioneira a nível de Portugal, também por isso.
11: Quando foi criada? Em 2008, acredito que sim. Atualmente já há diversos projetos a fazer mentorias, seja em escolas, seja noutras associações ou em parceria com outras associações, mas em 2008, quando foi criada a AED, o objetivo, acredito que foi pioneiro, acredito que não havia assim tantas associações a fazer este trabalho. Atualmente conhecemos outras, mas no passado acho que foi pioneiro.
13: Querem introduzir umas pessoas que estão cá?
11: Sim. Então, temos a Alexandra, a Xana para os amigos. É que custa-me a dizer Alexandra, porque estou habituada a dizer Xana. A Xana faz parte da direção comigo, já foi voluntária e coordenadora em vários bairros e atualmente estamos há 2 anos no terceiro de direção. A Rita, que é coordenadora de Marvila, foi voluntária em Marvila e depois passou a coordenadora. Temos o Rafa, que é atualmente coordenador na Casa da Estrela, mas foi um dos pioneiros, por assim dizer, no AIA de Casas. Começou no Lar Maria Droste e depois passou para a Casa da Estrela. A Matilde, que foi nossa voluntária na Ameixoeira APAR e este ano passou para coordenadora na Ameixoeira Raízes, portanto, pró Ameixoeiras. O Joaquim, que começou como voluntário da Rita, em Marvila, e este ano é coordenador no bairro da Boa Vista. E o Eduardo é o nosso coordenador geral, como nós chamamos, e atualmente não está a coordenar nenhum dos projetos, nenhum dos bairros, mas ajuda-nos bastante em tudo o que nós precisamos, seja no bairro da Boa Vista, Padre Cruz, Marvila, já foi a todo um lado. Começou como voluntário na Boa Vista, coordenador da Boa Vista, e agora é coordenador geral.
13: Vou exatamente para si para perguntar há quanto tempo está neste projeto?
14: Eu creio que é 4 anos, 4 anos? Sim, que eu fiz um ano como voluntário e depois 3 anos de coordenação. Sim, e agora este ano não estou a... Pronto, estou a ajudar aqui o Joaquim e as outras 2 coordenadoras a gerir um bocadinho a Boa Vista e a dar um apoio onde for preciso.
13: E onde for preciso, que tipo de desafios se encontram nesses espaços?
14: Bom, eu costumo estar muito na Boa Vista. Às vezes tem muito a ver com a nossa... Nós temos muitas crianças e às vezes não temos os recursos voluntários que precisávamos para podermos apoiar todos de forma igual, e às vezes o Joaquim ou a Isabel ou a Leonor pedem para estar lá para dar esse apoio, para estar com as crianças, e eu tento estar lá para dar esse apoio, mesmo que não seja a fazer a mentoria como ela existe, mas só para estar lá, a fazer alguns jogos, algumas atividades, isso já é importante nesse estar lá. Depois também, pronto, às vezes ajudando em promoções, às vezes da AED para cativarmos outros voluntários. Também fui uma vez a Marvila, numa quinta-feira, só estar lá como coordenador. Pronto, foi um dia mais atípico, estava a conhecer um bocadinho os miúdos, mas fazer algumas atividades com eles, mas é mais nesse sentido.
12: Eduardo é professor e sempre teve um sonho, educar os mais novos.
14: Eu assumi-me na área de educação e conheci a Edson, pelo passo à palavra. Tinha uma amiga que andava aqui e partilhou comigo, porque eu estava a estudar na altura, e disse que talvez fosse útil para mim e pronto, depois juntei-me e nunca mais consegui sair. Provou-se de facto muito útil.
13: E tipo de atividades desenvolvem? Mais lúdicas?
14: É sim, na AE tentamos fazer coisas um bocadinho mais lúdicas, porque é mesmo para afastar do académico da escola, é muito estar sentado, fazer fichas, pronto, este tipo de coisas que às vezes também não cativam muito os miúdos para a aprendizagem, para o ser e estar e conviver com os outros, por isso é que é sempre um bocadinho coisas mais lúdicas. Eu gosto sempre de fazer jogos com perguntas, questionar, estar um bocadinho todos uns com os outros, acho que é o caminho que tentamos ter sempre. Nós até fazemos sempre as atividades finais e é sempre coisas mais lúdicas, mesmo para eles conviverem uns com os outros, porque pronto, para além de não estarmos na escola, estamos noutro espaço, noutro local, isto é, costuma ser das 6 às 8, das 5h30 às 7h30, já são tempos em que os miúdos não estão tão dispostos a ter aquele trabalho muito monótono da escola e é importante que ativámos de outras formas, por isso, pronto, é mais lúdico.
13: O que é estar na posição de responsável por um projeto e estar na posição de voluntário? Quais são as diferenças que nota?
14: Eu só tive um ano na posição de voluntário mesmo, só com uma criança, mas logo desde início tomei muito o projeto como o meu, e mesmo que a minha criança, que pronto, costumava faltar, mesmo que ela não estivesse, eu dizia sempre à minha coordenadora, que era a Mafalda na altura, mas é preciso eu estar, é necessário algum apoio, e eu às vezes ficava com outros miúdos sem ser a minha. Pronto, acho que como voluntários é sempre mais, ok, estamos aqui com a nossa criança, é esta a nossa responsabilidade. Quando estamos na questão do projeto, acho que devemos levar isto como nosso e ver, são todas as crianças, temos de apoiar todos de igual forma e conseguir ajudar no que podemos, pelo menos essa é a minha perspectiva.
13: Volto para si, perguntar novamente o seu nome e a sua idade, se puder.
11: Sou a Alexandra, tenho 27 anos, já fui coordenadora, já fui voluntária. E agora, direção.
13: Ah, está na área da direção. Diga-me qual é o perfil dos responsáveis ou das pessoas que estão ligadas a estes projetos e, acima de tudo, qual é o perfil dos alunos que vocês falam com eles no dia a dia?
11: Então, dos responsáveis pelo projeto, eu diria claramente pessoas proativas, muito. De todo lado, acho que temos pessoas dos mais variados backgrounds, a malta que vem de direito, a malta que vem ciências, que vêm de sociologia, de educação, de farmácia, pronto, é tudo um pouco. Acho que é sempre pessoas muito curiosas, pessoas muito proativas, super empáticas, com vontade de muito, e é assim uma grande diversidade. A nível das crianças, também diria curiosas, nem sempre tão proativas, mas também muito proativas. São sempre crianças que acabam por precisar de uma interação mais estruturada, ou seja, eles estão muito habituados a conversar, a estar, a tudo, mas não têm este tipo de estrutura e é isso que nós queremos trazer. Mas sim, eu acho que no fundo o que mais caracteriza é a mesma diversidade, tanto de um lado como do outro.
13: Mas são crianças com algum perfil diferente das crianças tidas como normais nas aulas? O que é que elas têm? Se tiver que fazer aqui, estabelecer aqui uma comparação entre um aluno que se dá bem na escola e os alunos com quem vocês trabalham?
11: Muitas vezes são alunos que não se dão bem na escola, não por falta de interesse, mas mesmo também, eu falava em estrutura, é muito por falta também desta estrutura. São alunos que muitas vezes ainda não entenderam muito bem o papel que têm ou o potencial que podem ter, e por isso acabam por se resguardar muito ou nas relações dos amigos ou nas relações de casa, e portanto acaba por não haver, comparativamente com um aluno dito normal, entre aspas, eu diria que é mesmo mais uma questão, provavelmente, de projeção para o futuro, que muitas vezes não existe, do que propriamente intelectual ou de interesse.
13: Qual é a importância deste tipo de iniciativas para si?
15: Sem dúvida, muito, muito importante, e isso vê-se nas mudanças que vamos, nas transformações que vamos vendo ao longo do tempo com as nossas crianças. Eu já acompanho os meus miúdos, já tenho um grupo muito consolidado há já alguns anos, e é incrível ver o crescimento deles nas diversas facetas, quer enquanto estudantes, enquanto alunos, enquanto pessoas, e ver o impacto que nós temos nestas meras 2 horas semanais que vamos tendo com eles, que pode parecer pouco dizendo assim, mas ao fim de um ano faz sem dúvida a diferença na vida deles, faz a diferença na nossa vida, e é incrível ver que podemos potenciá-los e explorar ao máximo o seu potencial nas diversas facetas das suas personalidades e do seu desempenho escolar.
13: De quem é a voz que acabamos de ouvir?
15: Olá, eu sou a Rita, sou coordenadora do bairro de Marvila há já 3 anos, comecei como voluntária em 2022 e em 2023 comecei como coordenadora, já sou coordenadora há 3 anos e sou, portanto, já da casa de Marvila há algum tempo e tenho ali um grupo bastante consolidado já de miúdos, já acompanho, já vejo o crescimento ali muitos miúdos já há muitos anos. E é incrível poder acompanhá-los e continuar a fazer parte das suas vidas, pelo menos nesta faceta, e acompanhar as suas transformações e o seu crescimento.
13: Estamos a falar de miúdos de que idades?
15: Variadas, desde crianças que estão no primeiro ano até ao 9º ano e até mesmo jovens que já estão no ensino secundário, mas essa vertente, portanto, tem menor quantidade porque a AED foca-se principalmente nas crianças que estão do 1º até ao 9º ano e só acompanhamos jovens no ensino secundário quando os seus voluntários, os seus mentores se mantêm no projeto de ano para ano. Pronto. Em Marvila, não sei se nos outros bairros, somos um caso único, mas pronto, em Marvila temos tido a sorte de alguns pares de mentoria que já se mantêm há bastantes anos e, portanto, já temos pares bastante consolidados e são esses os jovens que estão no ensino secundário e que continuam a pertencer ao nosso projeto, mas essencialmente crianças do 1º ao 9º ano e temos sempre aqui muita variedade de idades.
13: Este período de tempo em que está nestes projetos, há casos de sucesso e, se houver, o que é que quer mencionar algum ou alguns?
15: Eu acho que são sempre casos de sucesso a partir do momento em que as crianças chegam em setembro com diversos tipos de dificuldade, e não falo só de dificuldade a nível escolar, mas principalmente no seu ambiente escolar, em casa, na forma como se relacionam com os seus amigos, com os seus colegas, e algumas dificuldades que têm, problemas, formas de conceber também as interações sociais, e chegar ao final do ano e ver que houve todo um crescimento na forma como se relacionam com as pessoas mais velhas, com os seus colegas, quando chegam e nos contam que algo que não eram capazes de fazer há 6 meses atrás são capazes de o fazer agora porque conseguimos potenciá-los a esse nível e permitir que isso acontecesse. Para nós são, sem dúvida, é o nosso caso de sucesso, é isso que nós queremos. Não pretendemos criar aqui mentes brilhantes, mas queremos tentar ao máximo potencializá-los para serem pessoas brilhantes e, portanto, chegar ao final do ano e conseguirmos perceber que já os ajudámos de alguma forma a conseguir essas pequenas, mas enormes conquistas. Para mim, então, todos os meus miúdos foram casos de sucesso porque consigo ver transformações em todos eles e é, sem dúvida, incrível ver o impacto que conseguimos ter na vida deles.
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13: Qual é a estratégia que vocês usam para fazer o recrutamento?
11: A melhor ferramenta que temos é mesmo passar a palavra. A maior parte dos nossos voluntários vem porque alguém teve no projeto ou porque o filho, a filha de alguém partilhou, pronto. Mas nós, paralelamente a isso, apostamos muito nas redes sociais, Instagram, sobretudo, tentamos divulgar muito por aí e através depois das visitas às faculdades, o Eduardo é um dos nossos representantes embaixadores da AED nesse sentido, vai às turmas falar e também conseguimos muitos voluntários dessa forma, mas acaba por ser muito esses dois meios, é as redes sociais e o passar a palavra, seja por amigos ou seja através destes embaixadores da AED que vão às universidades.
13: E qual foi o seu caso? Que cá chegou?
11: Foi um irmão de uma amiga minha que fazia voluntariado no bairro da Boa Vista e a minha amiga estávamos a estudar no caleidoscópio, estávamos a almoçar. E disse-me, o meu irmão está num projeto voluntariado, acho que vou experimentar. eu fiquei, tinha o bichinho do voluntariado, fiquei com isso na cabeça e depois disse, olha, quando fores, achas que eu posso ir contigo? E assim foi, apanhámos a 750 até ao bairro da Boa Vista, semana a seguir, Covid, fechou tudo. Mas pronto, fiquei, é o que importa.
10: De zero chegou à posição em que está.
11: Exatamente, sim. Sim, comecei como voluntária no bairro da Boa Vista, fizemos mentorias online na altura do Covid, acho que a IAED também se surpreendeu, não é a palavra que eu quero usar, mas conseguiu, através do que era impensável, em que podia ser o mote para o projeto de cair cada vez mais pela falta de voluntários, conseguiu rejuvenescer-se e crescer a partir daí. Depois fiquei como coordenadora no bairro da Boa Vista há 2 anos e depois abracei o desafio da direção e coordenação do bairro Padre Cruz também.
10: Qual é a sua formação? Quer-me falar um pouco do seu perfil em termos de escola e essas coisas todas que são importantes?
11: Eu não tenho nada a ver com a educação, eu sou engenheira química de profissão, trabalho numa indústria farmacêutica atualmente, mas sempre tive o bichinho pelo voluntariado, sempre disse quando viesse para Lisboa, que eu não sou de Lisboa, sou de Torres Novas, se quando viesse para cá gostava de começar a fazer voluntariado. E acho que a parte social cresceu muito a partir dos voluntariados que eu fui fazendo e da experiência de voluntariado que fui tendo. Esta empatia, este conseguir olhar para o outro, ouvir o outro, cuidar do outro, acho que acabou por vir muito das experiências de voluntariado.
12: Não é a única.
16: Eu conheci a Ed através de um story de Instagram da Xana, da Alexandra. Foi ela que ela meteu um story e eu mandei-lhe mensagem a perguntar isso, pá, já tinha feito voluntariado também, não sou de cá, sou do Algarve e já tinha feito lá voluntariado também assim escolar, ou seja, mentorias a crianças, mas não eram para um, era um para as crianças que houvessem. E pronto, e vim para Lisboa também estudar e quis continuar essa parte e foi através, pronto, das redes sociais. Que...
10: E está a estudar ou já acabou?
16: Não, estou a trabalhar, sou consultor informático, ou seja, também nada a ver com esta área do voluntariado e do apoio social, mas pronto, acho que é um ótimo complemento e pronto, acho que ganho imenso com isso.
12: Rafael ganha duplamente.
16: Sou coordenador da Casa da Estrela, ou seja, venho aqui representar um bocadinho do Casas, que é outra parte do projeto. Que é um projeto também super interessante e...
10: É no fundo de acolhimento.
16: Sim, para que sim, ou seja, são crianças em contexto de acolhimento e pronto, nós também damos as mesmas mentorias que são dadas nos bairros e fazemos este acompanhamento das crianças. É isso.
10: E estamos a falar de que universo?
16: São crianças com diferentes projetos de vida, ou seja, algumas foram retiradas aos pais, outras nem os conhecem e... Pronto, nós também tentamos não entrar muito por esse lado, nós sabemos que são crianças que estão lá para ser ajudadas e estão lá para ter uma pessoa que está dedicada só a elas, que é uma situação que eu acho que muitas destas crianças nunca tiveram ali ninguém que tivesse ali dedicado só para elas. Um professor na escola está dividido por 20 crianças, um técnico na casa de acolhimento está dividido por 10 crianças. Muitas vezes nunca tiveram uma figura familiar que estivesse ali presente, por isso o nosso objetivo é mostrar-lhes que nós estamos ali durante 2 horas e pronto, a nossa atenção vai ser totalmente dedicada a elas naquele momento e é por isso que eu acho que este projeto tem tanto potencial, porque... Pronto, acho que é ótimo.
10: E como é que é o seu dia-a-dia?
16: Pronto, o meu dia-a-dia, agora como coordenador, é um bocadinho tentar tapar buracos quando algum dos voluntários falha ou pronto, acontece algum problema ou seja uma mentoria mais difícil. Isto são crianças com idades entre os 8 e os 14. Muitas vezes não sabem como gerir emoções, não sabem como se expressar e há situações, já há mentorias um bocadinho mais difíceis e o meu objetivo é estar lá para tentar apaziguar a situação, a tentar acalmar, a tentar resolver e pronto, ajudar a que as coisas corram mais de forma mais tranquila possível.
10: E trabalham com psicólogos também?
16: Diretamente não, ou seja, temos muitas formações na AED com psicólogos e mesmo, ou seja, eu tenho o contacto dos psicólogos da casa, muitas destas crianças têm acompanhamento psicológico também, as que pretendem assim tê-lo, ou seja, porque muitas vezes isto vai ao encontro do que a criança também quer e procura e está aberta, porque há crianças que não se sentem confortáveis e naturalmente isto tem de ser respeitado. E ou seja, esta comunicação acontece quando existe essa necessidade, ou seja, já tivemos várias situações de risco e essas situações têm que ser comunicadas aos técnicos da casa, aos psicólogos, às pessoas que lidam com as crianças com mais frequência do que nós. Porque nós não temos as competências necessárias para tratar certos casos.
13: Quão importante é uma figura como é o seu caso, ter também assistência psicológica nesses contextos?
16: Eu acho super importante também, porque isto começam-se a tornar um bocadinho as minhas dores também, não é? Eu acho que é super, super, super natural quando vem um voluntário novo e nós vemos o voluntário que se começa a envolver na história de vida da criança, que se começa a envolver no sucesso da criança e quer muito que aquilo resulte e quer muito que as mentorias resultem. E sem dúvida, é muito importante haver esta dedicação da parte dos voluntários, mas também é importante nós percebermos que nós estamos ali para dar o nosso melhor e para estar disponíveis para o que a criança precisar. Mas há crianças que se calhar estão numa fase de vida ou num momento em que não precisam daquele apoio ou daquelas mentorias. E pronto, é isso. Tal como dizia há pouco, isso também tem de ser respeitado e tem de ser... E temos de conjugar isso com a nossa vontade de mudar o mundo, muitas vezes.
13: E neste mudar o mundo, o que é um dia bom para si?
16: Um dia bom é um dia onde chegamos ao final da mentoria, ou seja, nós temos sempre um momento em conjunto e depois temos sempre um momento só com os voluntários, ou seja, as crianças vão às suas vidas, vão jantar, e nós temos um momento com os voluntários em que partilhamos um bocadinho de como é que correu a sessão, as dificuldades que tivemos, que não tivemos. E um dia bom é quando toda a gente traz histórias boas das mentorias, toda a gente diz, olha, correu bem, fizemos isto, olha, houve melhorias, olha, ela trouxe esta nota, olha, ela disse que gostava muito de mim, ou seja, tudo pequenas conquistas, não é? Que muitas vezes são difíceis, são métricas difíceis de conseguir, mas é quando chegamos ao final do dia e tem só bom feedback da parte dos voluntários. Significa que estamos a fazer bem o nosso trabalho e a ter algum impacto na vida daqueles miúdos.
13: E em contraponto, que há exemplos de insucessos?
16: Sim, posso dar o exemplo desta semana. Nós ontem tivemos uma das mentorias e um dos jovens tinha estado com a mãe naquele dia, ou seja, a mãe tinha ido a fazer uma visita à casa de acolhimento e tinha discutido muito com a mãe. E estava num dia completamente não queria fazer nada, estava mudo, não falava com ninguém. E pronto, isto são sessões um bocadinho mais difíceis, ou seja, são difíceis para nós porque temos de medir até onde é que podemos ir, não é? Porque nós não queremos ser muito intrusivos, mas também queremos mostrar disponibilidade e queremos mostrar apoio para as crianças para que elas possam contar connosco e nos vejam como um safe space, não é? uma figura segura que podem partilhar e que podem... pronto. E é difícil às vezes haver esta métrica. Isto pode resultar em sessões em que não fazemos nada, estamos sempre a tentar que ele partilhe alguma coisa, ou que ele fale, ou que façamos um exercício. Nestas situações vamos sempre para algo mais lúdico, não é? Para puxar um bocadinho mais de brincadeira, mas muitas vezes não temos sucesso, mas pronto, a semana temos outro dia e é acreditar no processo.

0: Qual é o seu contributo cá dentro?
1: Então, eu normalmente tenho uma criança a quem dou mentoria, okay? Portanto, normalmente organizo uma atividade em grupo e depois estou fazendo a atividade em grupo no final das mentorias. Quando chegamos, conversamos um bocadinho com eles, portanto, há ali um espaço em que as crianças falam connosco sobre como é que correu o dia, como é que correu a semana, as suas dores, porque eu sinto muito que eles precisam de ser ouvidos e procuram-nos muito para, como confidentes, por assim dizer.
2: O trabalho de Matilde Vasconcelos é feito no bairro da Machoeira, um dos bairros sociais que enfrenta desafios crónicos de pobreza.
1: Fazemos a mentoria individualizada com as crianças, em que cada um de nós está com a criança a ajudá-lo a nível escolar e muitas vezes, e principalmente, tentamos também muito ir por essa via, ajudá-los a nível de vida, não é? Por assim dizer, em algum contexto que precisem. Depois fazemos uma atividade todos de grupo em que juntamos as crianças e tentamos, de alguma maneira, motivar a relação entre eles e a relação deles com outros e empatia, e levamos algumas temáticas que consideramos relevantes e que vamos considerando relevantes à medida que vamos conhecendo as crianças.
0: Nomeadamente
1: a empatia, por exemplo. Achamos que é extremamente relevante trabalhar a empatia com eles. Foi-nos também pedido por parte da responsável do projeto onde eu estou, que é a Raízes, do bairro. E nós fizemos algumas dinâmicas para isso, fazendo alguns debates em que tentamos recolher alguns tipos de perspectivas também para podermos perceber do lado deles o que é que eles sentem sobre aquilo, porque muitas vezes eles trazem perspectivas que nós podemos não concordar tanto e tentamos de alguma maneira a desconstruir aquilo que eles têm, que eles nos estão a partilhar.
0: Eu pergunto também assim, o que é um dia bom?
1: Um dia bom é quando eu passo a hora que posso estar dentro do bairro, porque as crianças não querem vir embora. Porque eles, eu sinto muito que nem sempre estão disponíveis para trabalhar, mas estão sempre disponíveis para estar connosco. Para mim, um dia bom é quando vejo uma criança a apanhar não sei quantos transportes para vir ao bairro porque tem mentoria e quer muito estar connosco.
0: São miúdos que vêm de diferentes partes da cidade?
1: Não, os miúdos vêm do bairro, mas vêm das escolas e, portanto, às vezes têm que apanhar transportes para vir da escola até ao bairro.
0: São todos os miúdos do bairro, nesse caso?
1: Sim, sim.
0: E sei que tem uma enorme experiência nisto, pela explicação que me foi dada pela Leonor, não é? Diga-me o seu nome para começar.
3: Ok, olá, o meu nome é Joaquim, tenho 26 anos e atualmente sou voluntário coordenador do bairro da Boa Vista num dos dias do bairro, porque são três dias no bairro.
0: E como é que é a vida num primeiro, segundo e terceiro dia?
3: Enfim, é sempre muito intensa, porque nós também gostamos de trazer muita intensidade ao dia da Boa Vista. Um dia de um coordenador no bairro da Boa Vista, enfim, há sempre uma primeira fase de preparação do dia da mentoria. Eu diria que há uma primeira fase que é falar com os pais, porque não é uma mentoria que é feita em contextos escolares, é feita com os parceiros do bairro, não é? Portanto, há uma preparação com os pais para que no reforço a importância da participação deles, porque possível, muitas das vezes temos miúdos que acabam por não aparecer em determinados dias, portanto há sempre uma sensibilização com os pais. Depois há uma sensibilização também muito importante com os voluntários mentores. Todos os mentores de todos os bairros e todas as casas, direção, toda a gente que trabalha na associação são voluntários, portanto e há uma coisa essencial no voluntariado, que é o acompanhamento que se faz destas pessoas ao longo do tempo na ação de voluntariado, neste caso nas mentorias, e tendo em conta que é uma ação de voluntariado de continuidade, que é necessário uma disponibilidade de um ano letivo, é importante também acompanhá-los ao longo deste período. Portanto, o coordenador também tem esta importância fundamental de ir acompanhando aquilo que são as principais preocupações, os principais problemas, os principais barreiras que estes mentores vão sentindo ao longo do tempo com estas crianças, porque todas elas são diferentes. Obviamente nós podemos tentar encontrar aqui padrões, mas elas são diferentes. E tal e qual como outros bairros, também na Boa Vista, nós temos dois grandes momentos na altura da mentoria. Temos os 30 minutos de atividade de grupo, que levamos muito a sério na Boa Vista, a atividade de grupo, todos eles têm de participar, porque há uma coisa fundamental na atividade de grupo e nós utilizamos dinâmicas de educação não formal nestas atividades de grupo, porque há a questão relacional, ou seja, como eles relacionam uns com os outros, que é fundamental, e como eles trabalham a cooperação e a empatia. Porque que, como estamos, e como é natural hoje em dia, os jovens estão muito apegados às redes sociais, às tecnologias, enfim, muitos deles na escola agora já é proibido estarem com o telemóvel, não é? Mas chegam às mentorias e querem muito estar. Portanto, nós trabalhamos muito este espírito de equipa, trabalho de equipa, cooperação, e depois também o ser, que também se fala muito nas mentorias, que é a questão do desenvolvimento do espírito crítico, que é fundamental que eles possam ter. Portanto, quando trabalhamos em grupo, trabalhamos nestas áreas, e depois há uma hora e meia de mentoria individualizada, que é importante também dar autonomia aos mentores. Ou seja, são dados, valores base e a metodologia base da AED, mas depois, como cada criança tem necessidades diferentes, é dado aqui um processo de autonomia ao próprio mentor para que ele possa construir o seu caminho com aquela criança. Obviamente que o coordenador tem de estar sempre presente, não só para indo apoiando, aparando e também dando novas ideias e ajudando em tudo aquilo que seja necessário.
0: Há uma filosofia que esteja por detrás desta vossa iniciativa?
4: Alguma filosofia?
0: Sim. Em que assenta o vosso trabalho, em termos de perspectiva?
4: O objetivo é sempre combater as lacunas que as crianças possam ter no seu desenvolvimento de forma fora da caixa. Era um bocadinho o que o Eduardo falava há bocado. Apostamos muito em iniciativas do aprender a brincar, do pensamento crítico, de conseguirmos, através da importância que a educação tem na nossa vida, dar as capacidades às crianças para, na sua vida do dia-a-dia e no seu futuro, conseguirem ser críticos, conseguirem desenvolver a sua opinião, conseguirem calçar os sapatos do outro para perceber a perspectiva do outro, conseguirem compreender. Passa muito, muito por aí.
0: E estamos a falar de que números? Se quisermos avançar com...
4: Nós atualmente acompanhamos cerca de 60 crianças no projeto do bairro, Saia de Bairros, e cerca de 20, entre 16 a 20, no AED Casas. Portanto, estamos a falar de um total de entre 80 a 90 crianças a ser acompanhadas pelo projeto AED, e em termos de voluntários, deste coordenadores de direção e também os voluntários, que são a peça fundamental para o projeto rolar, estamos a falar de cerca de 100.
0: E a taxa de sucesso?
5: Das crianças?
0: Do trabalho em si.
5: Taxa de sucesso, eu não sei se nós temos medições
0: recentes,
5: específicas a nível de sucesso, porque nós consideramos o sucesso como algo um bocadinho abrangente, então acaba por ser um pouco, não quero dizer subjetivo, mas é sempre uma análise mais qualitativa, não tanto quantitativa. E, portanto, olhamos sempre para questões como métodos de estudo, como à vontade com o português e com a matemática, que são assim as disciplinas mais base, e depois olhamos para relatórios individuais de cada um dos mentores para perceber os pequenos avanços e os pequenos progressos que fomos tendo ao longo do tempo.
0: Eu queria fazer essa pergunta a cada um de vocês, começando por aqui. O que é necessário discutir num dia a dia, lá fora, daquilo que é a vossa experiência nesse tipo de iniciativa, e que acham que não é tema
6: acerca
0: de discussão
6: deste tipo de trabalho? Sim. Bom, eu vou puxar aqui um pouco da minha perspectiva na área de educação, e como professor, eu acho que muito do que aqui se faz, e que também queria, aliás, era uma coisa que eu queria ter acrescentado à filosofia da AED, porque nós fazemos mentorias individualizadas para cada criança ter uma pessoa com elas, ou seja, que desenvolva uma relação pedagógica, que às vezes na escola é uma coisa um bocadinho difícil de desenvolver, porque o professor tem muitas crianças, e acho que para a aprendizagem, para as crianças aprenderem, para conseguirem desenvolver, é necessário esta relação. As crianças, quando conseguem aprender, têm uma memória positiva do que é que aprenderam. E acho que a AED traz aqui um grande contributo, porque há uma pessoa específica para cada um. E se essa relação for bem desenvolvida, é isso que as crianças depois levam, e é por isso que as crianças vão se querer desenvolver, vão querer olhar para o futuro. Obviamente que vão querer por si, mas porque também tem aquela pessoa sempre ali a reforçar e a apoiar e a desenvolver. No sentido da discussão do que é que se devia discutir no dia-a-dia, ainda estou a tentar aqui abrir a minha casa para a questão, mas eu acho que, pronto, novamente, na parte da educação, acho que passa muito pela nossa relação com as escolas e com os... porque é onde os miúdos estão, onde eles vivem, onde eles desenvolvem as suas personalidades, as suas vidas, e acho que nós, como AED, tentamos muito ter esta relação com as escolas, mas eu acho que era necessário as escolas também virem ter connosco e trabalharmos em conjunto, porque estamos a criar o futuro, estamos a criar as crianças que vão ser o nosso futuro, e acho que é muito importante esta relação e de trabalharmos todos em conjunto para conseguir fazer isso acontecer. Acho que é uma coisa que às vezes não é discutida, o papel da escola não é só trabalhar matérias, trabalhar, fixar conteúdos, não, é, as crianças têm de ser o futuro e têm de se desenvolver, todas as crianças têm de se desenvolver e fazer isso acontecer. E pronto, acho que a AEA tem aqui um papel muito importante e as escolas às vezes são muito presas nas suas bolhas e não saem muito, e nós estamos aqui para fazer esse papel, mas podíamos também ter esse, não é esse apoio, mas essa ligação maior.
0: Alguns de vocês terá estado na posição das crianças antes de vir para esta posição enquanto coordenadores e voluntários?
6: Não, mas estamos prestes a ter, porque na Boa Vista temos duas crianças, eu tinha de puxar este exemplo, tínhamos duas crianças que nós já são brilhantes, têm, vêm destes contextos e já te partilharam que

0: é o ponto.
1: Acho que é um bocadinho de tudo. Neste caso destas crianças é muito positivo eles quererem agora fazer o que nós tentámos fazer por elas. Mas obviamente que nós queremos que eles abram asas e vão às suas vidas e pronto, já não precisem de nós. Acho que é isso.
0: Vou para si para perguntar sobre esta discussão que eu gostava que me dissesse que deve ser importante, olhando até para o papel dos pais. Qual é, na sua opinião, aquilo que devia ser discutido, quer com os pais, quer com a sociedade, e que eventualmente não esteja a ser discutido?
2: Eu acho que existe também uma grande diferença entre os bairros entre si e, portanto, os contextos em que estamos inseridos. Pronto, só posso falar sobre o meu exemplo, neste caso o bairro de Marvila, e tenho um contacto muito próximo com os pais das minhas crianças e dos meus jovens, e são sem dúvida pais muito preocupados, que têm uma participação o mais ativa possível que conseguem na vida e na educação dos seus filhos, mas efetivamente, se calhar a sorte que eu tive com os meus pais, que me conseguiam ajudar nos trabalhos de casa, muitos destes os pais não conseguem, não porque não gostassem de o fazer, mas porque muitos deles não tiveram uma educação. Temos muitos pais não são pessoas analfabetas, mas têm um nível de educação muito, muito baixo, além de que, em termos sociais, os trabalhos ou os diversos trabalhos que têm, o tempo que têm para estar com os seus filhos, e dedicar-se de pleno a eles, não só neste aspecto, portanto não é tanto quanto isso, e portanto efetivamente fazem o melhor que podem, e sabemos que fazem o melhor que podem, e as alterações que podem existir são muito abrangentes a nível social, e muitas coisas teriam de ser alteradas para que isso fosse possível, mas eu tenho a sorte, e eles têm a sorte de terem pais que efetivamente se preocupam com a educação deles e querem o melhor para eles e querem mostrar-lhes que eles são capazes de serem, além de alunos melhores, aquilo que nós procuramos efetivamente é que sejam pessoas melhores e pessoas com competências para o futuro e para a sua vida futura, que é o mais importante. Obviamente que isto, pronto, altera de criança para criança e pode ser também diferente em termos de cada bairro, pelos contextos em que eles próprios estão inseridos e pelas dificuldades que têm, mas sem dúvida que os pais são uma parte essencial sempre da vida destes jovens e, portanto, a sua atuação é fundamental.
0: Que reflexões têm estado a fazer à volta disto que estamos aqui a falar?
3: Eu acho que isto é uma temática que escala um bocadinho e que nos ultrapassa a todos, inclusive porque nós não fazemos parte muitas vezes das culturas que estas crianças têm. Sabemos que os pais, eu pelo menos do meu bairro, sei que os pais dão o seu melhor, mas dificilmente qualquer um de nós pode calçar os sapatos deles para perceber efetivamente as lutas e os desafios que os próprios pais têm no dia a dia para poderem acompanhar as crianças, porque uma mãe que tem dois empregos e tenta pôr comida na mesa todos os dias dificilmente vai conseguir chegar àquilo que nós tentamos também muitas vezes combater no bairro com as crianças numa mentoria individualizada, quando temos uma hora e meia só focada naquela criança, não é? Portanto, as questões emocionais, as questões que muitas vezes até ultrapassam aquilo que é o académico, aquilo que os professores tentam passar e transmitir nas escolas, os pais, estes pais, provavelmente, e muitos outros, não é? Acredito eu, não conseguem fazê-lo, não porque não querem, mas porque não têm disponibilidade e tempo para isso, porque estão a trabalhar e trabalham certamente mais horas do que eu, por exemplo. Portanto, acho que ainda acho que é uma discussão, é prematuro nós podermos falar sobre isso e discutirmos sobre isso com os pais. Acho que isto escalaria outras, sei lá, coisas superiores e que nós ainda não estamos preparados para abordar.
0: E esta vossa pretensão em dar resposta aos miúdos passaria por hipótese, por uma intervenção junto dos pais?
3: Eu acho que o maior desafio que nós temos com as crianças são os pais, a nível geral. Porque enquanto uma criança está em desenvolvimento e que efetivamente nós conseguimos transmitir-lhes algumas coisas e que até é uma memória positiva para eles e que mais tarde vem ao pé de nós, e até são

0: eles a abordar as temáticas, com os pais não é tanto assim, porque estamos a falar de pessoas que têm 40 anos de vida e, portanto, os hábitos não, os hábitos, os valores e etc., nós não vamos conseguir mudá-los com uma conversa simples. Acho que sim, que devem ser nossos aliados nesta construção, porque nós somos uma mais-valia e eles devem utilizar isso em prol deles e das crianças, mas nunca vamos conseguir mudar mentalidades, nem tampouco mudar as prioridades e os objetivos que estes pais têm na educação das suas crianças.
1: Nesse sentido, faço a pergunta de forma contrária. O que é que a frustra neste trabalho?
0: Olha, frustra-me não conseguir mudar o mundo, que é por isso que eu cá estou. Frustra-me muito. Frustra-me essencialmente não conseguir realmente mudar a disponibilidade que os pais têm e as razões, essencialmente, as razões pelas quais não têm esta disponibilidade, frustra-me bastante. E frustra-me, acima de tudo, que as crianças não tenham as mesmas oportunidades que muitas outras crianças têm, porque, afinal, quando são crianças, e nem sequer escolheram cá estar.
1: E olhando para isto, trabalha exatamente com as crianças entre quatro paredes. E eles já têm um bocado mais de mobilidade em termos de trabalho. A minha questão de fundo é, o que é que lá dentro das quatro paredes, devia ser uma discussão mais profunda sobre o seu trabalho?
2: Pá, eu acho que é um tema muito difícil de explorar e de debater sobre, porque nós temos a sorte de trabalhar em duas casas de acolhimento que se vê que se esforçam com as crianças e que se vê que se importam com elas e tentam dar um seguimento ao seu projeto de vida, mas sabemos de muitos outros casos onde isso não acontece, em que as crianças são arrebaixadas por técnicos das casas, aí que são e são olhados de cima para baixo. E isto é um problema super grave, ou seja, essas crianças já tiveram todo o azar que tiveram em parar um contexto desses, um contexto de acolhimento, em não terem uma estrutura familiar, e estando neste contexto, deveriam ter todos os apoios possíveis para conseguirem estar ao mesmo nível em termos de oportunidades do que crianças que não estão neste contexto. E muitas vezes isso não acontece. E nós estamos lá para tentar equilibrar isso um bocadinho, tentar ajudá-las e mostrar-lhes que conseguem chegar onde das outras crianças conseguem chegar. Só têm é que meter, se calhar, um bocadinho mais força e mais trabalho pelo contexto onde estão inseridas.
1: O que é que era fundamental nós termos discutido aqui, para além do que abordamos?
3: Bom, para fazer uma espécie, eu vou buscar um bocadinho muitas das coisas que foram aqui ditas, porque concordo com elas. Há uma coisa fundamental no voluntariado, e tendo em conta que é uma associação que trabalha por isso a 100% com voluntários, é que o voluntariado não é um passatempo. Nós, para fazermos voluntariado, temos que criar algum impacto, temos que criar alguma mudança, temos que criar alguma diferença. Portanto, há sempre um objeto social e alguma mudança que nós queremos fazer. No caso em concreto da AED, das coisas fundamentais que temos de discutir e continuar a falar, e até na sociedade em geral, é que em Portugal as crianças que nascem neste tipo de contexto continuam a ter muito mais dificuldade a chegar ao ensino universitário, por exemplo, do que crianças que não nascem neste tipo de contextos. A nível de pobreza, apesar de ter havido um abrandamento ligeiro o ano passado no nosso país, as crianças não tiveram tiveram uma diminuição muito mais ligeira, mas quando se fala de famílias com crianças e famílias monomarentais, essa pobreza aumentou, quer dizer que ela se está a reproduzir e continua-se a reproduzir. A AED pretende também dar resposta a isto, não é? Porque a pobreza não começa na escola, a pobreza começa fora da escola, começa em casa, em não termos um espaço seguro para estudar, a não termos a oferta de livros que muitas crianças têm, a não termos a disponibilidade por parte dos pais. No meu caso, na Boa Vista, tenho imensas crianças, a grande maioria delas estão sozinhas praticamente o dia inteiro e elas é que decidem se vão à mentoria ou se não vão à mentoria. Por isso é que há um trabalho que também fazemos com os pais, individualmente. Mas é isto que é essencial e que eu acho que é importante discutir. E é isto que pretendemos dar resposta na AED.
1: Leonor, disse-me que este projeto foi pioneiro quando ele foi criado, em 2008, ao nível da Europa. Que experiências existem e que possam ser replicadas cá, ou que experiências vocês têm cá e que podem ser projetadas fora de portas?
4: Acho que a melhor pessoa para responder isso é o Joaquim. No sentido em que a experiência toda profissional que tem, acredito que tenha uma maior noção dos projetos que são desenvolvidos fora de Portugal e também em Portugal. Ou seja, eu não conheço outras realidades que se vivem fora de Portugal. Sei que há muitos projetos de intercâmbios que trocam, por assim dizer, as crianças, as vivências das crianças, em que em certas semanas vão viver a vida umas das outras. Sei que isso acontece, já, a IED já foi contactada nesse sentido, tipo intercâmbio. Mas,
1: o seja, Erasmo para as crianças nessa condição.
4: Sim, mas nunca explorámos muito essas possibilidades, por assim dizer. Acho que também afasta-se um bocadinho da realidade das nossas crianças, que ainda é um passo muito além do que ao que estamos atualmente. Queria só reforçar que acho que aqui o que o Joaquim disse é mesmo uma das maiores questões que temos de discutir, porque entender que estas crianças não têm outras perspectivas, não têm outras realidades, que só conhecem aquilo, é o principal ponto para conseguirmos começar a trabalhar nesse sentido. Porque às vezes é muito difícil para nós pensar, mas como é que é possível não pensarmos nisto? Ou como é que é possível aquela pessoa fazer isto? Não conhece outra coisa. E é importante haver pessoas, haver comunidades que desenvolvem projetos que deem esta visibilidade, estas perspectivas, estas noções às crianças e aos pais das crianças, para que elas consigam procurar um futuro diferente do que aquele que estão habituados. E a parte das culturas que a Matilde falou também é uma questão que isso nós nunca vamos conseguir combater, mas podemos trabalhar com.
1: Joaquim, em função do que estava a Leonora a dizer, a minha questão é o que há aqui de tão bom que se possa replicar lá fora, ou que há de experiências que possam ser acolhidas para Portugal?
3: Sim, eu também não tenho conhecimento aprofundado de quais são as experiências de mentoria que existem a nível europeu. Há algumas organizações europeias que tentam congregar experiências, por exemplo a Mentorship Europe, que eu acho que há algumas organizações em Portugal que pertencem, até porque em Portugal também está a ser desenvolvida esta área das mentorias com jovens por diversas organizações, e portanto eles tentam congregar as diversas práticas que existem na Europa de mentorias e no fundo divulgam as boas práticas e tentam também ser ali no fundo um fórum de boas ideias e de coisas que se vão trocando entre as organizações. Mas eu creio que a IED é sem dúvida um bom exemplo para ser exportado, para ser debatido, para ser partilhado, sobretudo com esta metodologia. Mas relevar aquilo que a Leonor disse, que nós de facto estamos mais focados no trabalho no IED de bairro e no IED de casas para continuar, e portanto, sim, sem dúvida.
1: E o futuro?
4: Eu acho que é importante perceber que a IED será sempre pelas crianças que acompanhamos e pelas demais que queremos acompanhar. E o futuro acaba por ser muito isso, acaba por ser as crianças que nos chegam, os voluntários que vão abraçando todos os dias este projeto e vão dando força para que ele continue para a frente, porque a educação é a base, e a educação no relacionamento como a educação de forma escolar. E nós queremos muito, muito mostrar os benefícios, por assim dizer, que a educação pode ter na nossa vida. Portanto, acho que a IED continuará sempre ligada ao querer, e agora falando do nosso modo, que é ao querer aprender, educar e desenvolver, sobre tudo isso.
1: Para si, termino com uma pergunta. O que é que as pessoas devem passar a concentrar-se quando ouvem falar da IED?
5: Eu acho que, acima de tudo, igualdade de oportunidades é sempre o que devia surgir, e é aquilo com que nós mais nos identificamos. Ou seja, além de queremos passar a educação enquanto ferramenta para a inclusão social, queremos mesmo potenciar aqui uma educação mais equitativa e, portanto, garantir que todas as crianças têm as mesmas oportunidades, independentemente do contexto em que cresceram, em que nasceram, em que vivem. E eu acho que tanto no presente como no futuro será sempre aquilo com o que nós nos queremos identificar, é sempre esta boa experiência da educação enquanto quase uma ferramenta para escalar o futuro.
1: Ferramentas de educação para salvar os bairros que também fazem parte deste país.
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0: Já são 18 horas em Portugal e em Angola, 17 em São Tomé e Príncipe e na Guiné-Bissau. São agora 16 horas em Cabo Verde, 19 horas em Moçambique. Avançamos para os títulos deste jornal.
1: Egino Carneiro, candidato à liderança do MPLA, foi chamado à Procuradoria-Geral da República. O presidente sul-africano recusa admitir-se na sequência do caso do dinheiro encontrado numa propriedade sua. Há três pessoas em isolamento no Zimbábue depois de terem estado em contacto com um caso confirmado de antivírus.
0: Amanhã a cidade do Porto espera uma máxima de 18 graus, 21 previstos para Coimbra, 29 para São Tomé. 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
1: A Procuradoria-Geral da República convocou o general Higino Carneiro para se apresentar amanhã, às 9 horas, numa notificação que está a provocar uma forte repercussão nos meios políticos angolanos e a alimentar acusações de instrumentalização da justiça para fins políticos. Segundo a nota recebida pelo antigo dirigente do MPLA, a sua comparência destina-se a tratar de assuntos do seu interesse, uma formulação considerada vaga e pouco comum para analistas e observadores da cena política angolana. Agostinho Cicato, presidente do Centro de Debates de Angola, não descarta a possibilidade do pré-candidato à liderança do partido vir a ser constituído arguído, o que o afastaria da eleição interna no Congresso de dezembro.
2: Há um princípio em ciência política que nada vem por acaso. Portanto, esta convocatória, num momento como este, portanto, tem indicações claramente que pode estar na iminência o seu afastamento, porque do que vem ali, se for constituído arguído, a princípio pode não permitir a sua candidatura ao cadeirão máximo do seu partido. Portanto, creio que deve ser esta. Essa deve ser, talvez seja a lógica de o presidente João Lourenço concorrer apenas, unicamente sozinho, porque depois de Higino Carneiro é provável que os outros também venham a se criar condições para serem afastados.
1: O académico Agostinho Cicato reforça ainda que Higino Carneiro tem processos abertos há meses, na PGR. Ainda assim, o presidente do Centro de Debates defende que o mais acertado será a justiça angolana não aplicar medidas de coação ao general.
2: O que se espera, de facto, é exatamente que não seja constituído e seja apenas um processo daqueles que já decorria, porque há um processo que já decorria há coisa de menos de 6 ou 7 meses. Se for a continuação deste processo, o que é importante dizer é que o timing é errado. Portanto, nesta altura, até a realização deste congresso, qualquer medida que se possa aplicar a qualquer um dos candidatos terá sempre as suas consequências políticas, o que não é bom para um partido como o MPLA.
1: Desde o anúncio da pré-candidatura à liderança do MPLA, em julho de 2025, que se intensificaram os sinais de pressão em torno do general Higino Carneiro, que passou a ser presença frequente na Procuradoria-Geral da República no âmbito de diferentes processos de crime. Está para durar o braço de ferro entre o Supremo Tribunal de Justiça e o presidente sul-africano. Cyril Ramaphosa rejeita a proposta destinada a admitir-se apresentada pelo órgão de justiça na sequência do caso do dinheiro em divisas que foi encontrado pelas autoridades escondido na fazenda que tem em Mpumalanga. O comentador pan-africano José Gonçalves está a acompanhar o caso que pode levar ao impeachment do líder da África do Sul.
3: Como se esperava, pelo menos para quem conhece bem a África do Sul, o presidente Cyril Ramaphosa rejeitou a proposta ou a pressão para que se demita, em função da última decisão do Supremo Tribunal, que considera que realmente a situação criada com um roubo de dinheiro na sua fazenda em Mpumalanga, isto pode dar lugar, pelo menos a um movimento de impeachment no Parlamento em Cape Town. Vou só lembrar que Ramaphosa tem uma fazenda com muitos animais,

0: vende parte deles, faz negócio com isto, isso é legal desde há muito tempo. E nessa fazenda houve um assalto, os ladrões roubaram dinheiro e eram divisas. Divisas que estavam escondidas num sofá. Portanto, dando a entender que não estava deliberadamente a colocar no banco e não fazia aquilo que a lei manda fazer. Ou seja, os detentores de divisas têm que a depositar em conta bancária para que essas divisas sejam cambiadas em randes.
1: Lembro que logo após a denúncia foi aberta uma investigação que motivou buscas na propriedade do presidente sul-africano. Cyril Ramaphosa esclareceu à justiça sobre o ente que tinha acabado de vender animais e que por esse motivo o dinheiro em divisas não tinha sido depositado atempadamente. No Zimbábue foram colocados em quarentena 3 profissionais de saúde identificados como contactos de um caso confirmado de antivírus na ilha de Ascensão, no Atlântico Sul. As autoridades asseguram que não há nenhuma infecção no país, mas como prevenção, os 3 zimbabueanos vão estar 45 dias isolados, Carla Henriques.
2: De acordo com o Ministro da Saúde, os 3 cidadãos foram repatriados para Harar num voo privado em que testaram negativo para o antivírus antes do embarque e não apresentam sintomas.
3: All 3 travelers are currently healthy and asymptomatic.
2: Douglas Mopshora justifica a evacuação perante o facto de a Ilha de Ascensão ter instalações sanitárias limitadas para isolamento e tratamento.
3: The evacuation has been necessitated by limited isolation and medical management capacity on the island.
2: Mopshera explica que os 3 contactos estão sob observação ativa numa instalação de isolamento em que os protocolos de prevenção e controlo de infecções foram ativados durante todo o processo de transferência para o Zimbábue. Em Cabo Verde, o Ministério da Saúde partilha neste dia o resumo das principais medidas implementadas pelo país na resposta sanitária ao navio Ondios, onde foi detectado o surto de antivírus e que esteve ao largo da capital cabo-verdiana. As autoridades reafirmam que desde o primeiro momento atuaram com prudência, responsabilidade e elevado rigor técnico, em que foi priorizada a proteção da saúde, a segurança sanitária nacional e o cumprimento do regulamento internacional, em que os profissionais que tiveram contacto direto com os pacientes estão em quarentena como medida de prevenção.
1: E na África do Sul foram já identificados 97 contactos ligados ao surto de antivírus no navio Ondios. De acordo com o Ministério Sul-Africano da Saúde, do total de contactos, 90 foram localizados e estão a ser monitorados, em que a grande maioria está na província de Gauteng. Uma passageira holandesa do navio Ondios, que estava infectada, morreu numa unidade de saúde sul-africana após ter feito um voo entre a ilha de Santa Helena e Joanesburgo, e um cidadão britânico com antivírus permanece hospitalizado na mesma cidade. Aumentou para mais de 12 mil o número de deslocados devido aos ataques de grupos armados no distrito de Ancoabe, na província de Cabo Delgado, no norte de Moçambique. O balanço foi contabilizado entre os dias 1 e 10 deste mês pela Organização Internacional para as Migrações. De acordo com a OIM, uma grande parte das deslocações acontecem dentro do próprio distrito, em que as populações em fuga à violência armada procuraram abrigo em zonas seguras de Ancoabe. Mais de 5 mil pessoas estão refugiadas em Nanjua. Os parceiros de proteção no terreno manifestaram preocupação com os riscos significativos de separação familiar, em que quase metade dos deslocados são crianças. Portugal ainda está a ponderar se reforça os efetivos militares da missão naval da União Europeia no Mar Vermelho e se participa com meios numa eventual iniciativa franco-britânica no Estreito de Hormuz. O ministro da Defesa, Nuno Melo, diz que para já é hora de ouvir, as decisões ficam para mais tarde.
4: É uma questão a considerar no momento próprio, depois de tidas todas as reuniões, depois de obtidos todos os dados que nos ajudarão a decidir. Não é o caso neste momento. Enquanto falamos, o tempo é de escutar. Mais adiante teremos o tempo de decidir. Portugal há de se manifestar no momento certo, quando tiver todos os dados em cima da mesa. Portugal, como sabe, está já em missões. E na missão ASPID, que tem intervenção no Mar Vermelho e com a monitorização no Estreito de Hormuz, Portugal tem, neste momento, militares no quartel-geral. E, portanto, aquilo que poderá ser ponderado em qualquer momento é, eventualmente, um reforço daquilo que é a participação que Portugal já tem no âmbito da União Europeia, mas é uma questão que, neste momento, não está ainda decidida.
1: As declarações aos jornalistas de Nuno Melo, ministro da Defesa, à margem de uma reunião dos ministros do setor da União Europeia que aconteceu em Bruxelas. Nuno Melo a dizer que para já não há decisão sobre uma eventual participação portuguesa na iniciativa franco-britânica no Estreito de Hormuz.
2: António Simões com as notícias desta terça-feira. Foi jornal das 18 horas na RTP África. 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Já passam 11 minutos das 18 horas em Portugal. Espero que esteja a ter uma ótima tarde de terça-feira. Regressamos à música já a seguir.
5: Ana Paula Gomes.
2: Com Kanda e Ivan Alexei. Depois deste Nguele Nguele, vamos olhar de novo para a atualidade, nomeadamente para a África do Sul. É a visão da África com José Gonçalves e um pouco mais tarde, a história do dia leva-nos até Cabo Verde. Música.

0: E depois da música, vamos de novo olhar as linhas da atualidade nesta terça-feira. É a Visão da África com José Gonçalves.
1: Como se esperava, pelo menos para quem conhece bem a África do Sul, o presidente Cyril Ramaphosa rejeitou a proposta ou a pressão para que se demita, em função da última decisão do Supremo Tribunal, que considera que realmente a situação criada com um roubo de dinheiro na sua fazenda em Mpumalanga, isto pode dar lugar a um, pelo menos, a um movimento de impeachment no Parlamento em Cape Town. Vou só lembrar que Ramaphosa tem uma fazenda com muitos animais, vende parte deles, faz negócio com isto e isso é legal desde há muito tempo. E nessa fazenda houve um assalto, os ladrões roubaram dinheiro e eram divisas. Divisas que estavam escondidas num sofá, portanto, dando a entender que não estava deliberadamente a colocar no banco e não fazia aquilo que a lei manda fazer. Ou seja, os detentores de divisas têm que a depositar em conta bancária para que essas divisas sejam cambiadas em randes. Pois bem, não fez isso, recuperou o dinheiro de uma forma que também deu lugar a algum questionamento, por exemplo, a utilização da polícia para resolver um problema pessoal, isto de forma mais ou menos confidencial, mas o confidencial num país de liberdade de imprensa é muito relativo, e a África do Sul tem liberdade de imprensa. Ora, com tudo isso, o assunto foi levado a tribunais de instâncias inferiores, onde se considerou que era um fait divers e a coisa ficou por isso. Levado ao Parlamento, o ANC na altura tinha maioria suficiente para rejeitar qualquer proposta de impeachment, mas agora não tem. E isto acontece tudo em cima das eleições daqui a poucos dias para os municípios, que é uma eleição teste. De qualquer maneira, Ramaphosa já disse que não vai se demitir e que vai se explicar novamente, se for preciso, em tribunal. Ora, o que acontece é que neste momento a África do Sul está com vários problemas e há realmente o facto do governo de unidade nacional ter chegado a um acordo sobre um bloco de reformas. E esse bloco de reformas está a ter credibilidade na sociedade sul-africana, em vários estratos pelo menos, apesar das grandes pressões da oposição, uma oposição que é sobretudo criada a partir de dissidentes do ANC, como o EFF de Julius Malema, como o MK de Jacob Zuma. De forma que muita gente pensa que as reformas vão continuar mesmo que Ramaphosa deixe a direção do Estado. Mas a ideia geral de que ele deixar ou não a direção do Estado vai depender menos desses acontecimentos lá da fazenda em Mpumalanga e muito mais dos resultados das eleições municipais, que nós vamos acompanhar.
0: José Gonçalves a deixar-nos a visão da África desta terça-feira. Yeah.

0: Já nos remete para Cabo Verde a música de Looney Johnson e é até Cabo Verde que nos leva à história do dia. Transportes, agricultura, habitação, saúde e emprego dominaram hoje a campanha para as legislativas do próximo dia 17. Os líderes partidários multiplicaram promessas e críticas de São Vicente a Santo Antão, passando pela Praia e São Nicolau. Correspondente Carlos Santos.
1: A UCID acredita que pode ajudar a atrair mais investimentos para São Vicente se reforçar a representação parlamentar nas próximas legislativas. Em campanha eleitoral na ilha, o líder democrata cristão, João Santos Luís, defendeu uma aposta forte nas pescas, economia azul, agricultura e indústrias criativas para criar emprego, sobretudo para os jovens.
2: Os investimentos têm que ser exatamente neste setor ali que é de indústrias criativas, né? Carnaval, festival, festa de fim de ano.
1: Os investimentos devem ser feitos nas indústrias criativas, no carnaval, nos festivais e nas festas de passagem de ano, mas também na economia azul, nas pescas e na aquacultura. A ilha tem também potencialidades na agricultura. Temos zonas bastante férteis. É pena que os agricultores não tenham tido apoios para produzir mais e satisfazerem a procura. Temos áreas que, se tiverem uma atenção especial, poderão alavancar a economia e criar postos de trabalho para milhares de jovens desempregados.
2: E criar postos de trabalho para esses milhares de jovens que estão ali por serem um emprego.
1: Já em Santo Antão, o PAICV promete avaliar todas as soluções técnicas para a construção de um aeroporto na ilha e avançar com um hospital em Porto Novo, caso vença as eleições. Num comício na Ribeira Grande, Francisco Carvalho colocou também como prioridade o levantamento do embargo aos produtos agrícolas e prometeu reforçar a investigação científica para combater a praga dos mil pés.
3: Para nós ele é uma prioridade. A nós tudo que é prioridade significa...
1: Para nós isto é uma prioridade. Vamos criar condições para que se consiga levantar o embargo aos produtos agrícolas da Ilha de Santo Antão, para que esses produtos possam circular e gerar rendimentos para as pessoas.
3: Circula para produtos que se ali pode transformar em rendimento para pessoas.
1: O presidente do PAICV voltou ainda a defender melhores acessibilidades para Santo Antão.
4: Oito possibilidades técnicas para o aeroporto de Santo Antão.
1: Procuraremos todas as soluções técnicas para o aeroporto de Santo Antão. Assumo também o compromisso com o alargamento do porto e vamos construir estradas para desencravar muitas localidades da ilha de Santo Antão.
4: De mesmo fase, estradas que é para poder desencravar muitas zonas na Santo Antão.
1: Francisco Carvalho regressou, entretanto, para São Vicente, onde participa esta noite num comício no bairro de Fernando Pó, na cidade da Praia. A presidente do PTS responsabiliza as políticas sociais dos últimos anos pelo crescimento dos assentamentos informais. Johnny Cabrito esteve em bairros da cintura periurbana da capital e alerta para problemas de urbanização e falta de serviços básicos.
5: Há zonas que surgem num contexto de famílias e desfavorecidas, que tinha outra opção, seus bolsos que tinha como aguenta a renda.
1: São zonas erguidas por famílias desfavorecidas, pessoas que não conseguem pagar uma renda, não tinham outra alternativa. Acabaram por vir para aqui. A falta de urbanismo traz também outras consequências. São zonas com saneamento deficiente e sem acesso regular à rede pública de água e eletricidade.
5: Zonas com deficiência de saneamento, muitos deles que têm acesso à rede pública de água, eletricidade.
1: A líder do PTS prossegue os contactos de proximidade em Enxada Mato, Água Funda e Jamaica, antes de seguir para o município de Ribeira Grande de Santiago. Também em campanha, o presidente do MPD reconhece que São Nicolau continua a enfrentar dificuldades nos transportes, apesar das melhorias registadas nos últimos anos. Ulisses Correia e Silva promete reforçar as ligações aéreas e marítimas para reduzir o isolamento da ilha.
6: Tem tido mais voos, tem tido mais ligações marítimas. Mas...
1: Hoje há mais voos e mais ligações marítimas, mas precisamos melhorar substancialmente. Vem aí novos aviões para reforçarmos as ligações aéreas em Cabo Verde. Há também mais barcos a serem adquiridos. Acreditamos que a ilha vai ficar ainda mais desencravada.
6: De facto, a ilha está desencrava mais.
1: Num comício na cidade do Tarrafal, o líder do Movimento para a Democracia apontou ainda o turismo de natureza e o porto de Carriçal como prioridades para São Nicolau.
7: Luta de condições para fazer investimento para adaptar as casas.
1: Vamos facilitar investimentos para requalificar as casas. Queremos massificar essa prática porque aqui o turismo de natureza tem muito valor.
7: Grande valor é turismo de natureza.
1: E o Partido Popular defende o modelo de saúde de proximidade e acusa os sucessivos governos de abandono habitacional em bairros periféricos da cidade da Praia. Num contacto com moradores do bairro do Brasil, Amândio Vicente centrou o discurso na reforma do sistema de saúde e nas dificuldades enfrentadas por idosos e pessoas com mobilidade reduzida.
8: Nós Nuta propõe que na Cabo Verde, na Praia, o Ministério de Saúde tem que reconfigurar esse comportamento.
1: Defendemos que aqui na Praia o Ministério da Educação tenha uma unidade móvel para prestar cuidados de saúde às pessoas com problemas de locomoção. Aqui na zona do Brasil encontramos muitos idosos e cadeirantes que precisam de acompanhamento e cuidados de saúde.
8: No contra com muito cidadão velho, cadeirante, que precisa de serviço móvel de saúde.
1: A caravana do Partido Popular segue hoje para o município de Santa Cruz, onde o partido continua a apresentar as propostas eleitorais.
0: 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Com o correspondente Carlos Santos, a história do dia na RTP África, nesta terça-feira, são 18h28, agora em Portugal.
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0: E vamos daqui a pouco ficar em simultâneo com a RTP Antena 1 para acompanhar o Jornal de Desporto. No regresso, trazemos-lhe o espaço de opinião da RTP África hoje com Rosário Luz.
11: Em campanha para as legislativas do próximo domingo, Paulo Rocha, ministro da Administração Interna e candidato do MPD em São Vicente, teceu largos elogios à infraestruturação realizada em Alto Bomba pela iniciativa Outros Bairros.
0: Não deixe de acompanhar daqui a cerca de um quarto de hora, um pouco mais, esta crónica de opinião de Rosário Luz. Vamos em frente nesta emissão com os tubarões. Daqui a pouco ficamos então em simultâneo com a RTP Antena 1.

0: Quais são os títulos desta edição, Carlos?
1: Sobre Mourinho, nem uma palavra. Florentino Pérez provoca eleições no Real, mas não fala de treinadores. Bilhetes esgotados para o jogo da consagração do Porto campeão. Jogadores valorizados no Braga e já com uma presença garantida no Mundial. Subida à Primeira Liga joga sábado ao final da manhã. Cristiano Ronaldo e João Félix jogam pelo título de campeões sauditas. E ainda as últimas do ciclismo, do ténis e do hóquei em patins.
0: Jornal de Desporto com Carlos Rui Abreu.
1: Florentino Pérez convocou uma conferência de imprensa na cidade esportiva do Real Madrid, nos arredores da capital espanhola, onde anunciou eleições antecipadas no clube para devolver a voz aos sócios. Garante que não se demite, falou de arbitragem, criticou a imprensa espanhola pela denominada corrente anti-Real Madrid, relembrou o valor patrimonial do clube, destacando por várias vezes os 66 títulos ganhos ao leme dos merengues e ainda garantiu que continua em perfeitas condições de saúde. Mas quando questionado sobre o possível regresso de Mourinho, Florentino Pérez foi taxativo.
2: Não vou falar de entrenadores nem de jogadores. Vengo a falar de que eu me presento para devolver o patrimônio do Real Madrid a seus sócios.
1: Nem treinadores, nem jogadores, Florentino Pérez não fala sobre o futuro da equipa de futebol, mas quer eleições no espaço de 15 dias para resolver este assunto antes do Mundial. As palavras de Florentino Pérez num dia em que aumentou o rol de vozes que anseiam pela ida de José Mourinho para o Real. Wesley Sneijder, antigo jogador merengue, que trabalhou com Mourinho no Inter de Milão, veio a terreiro para defender o regresso do treinador português à capital espanhola. Mourinho é a pessoa ideal para o Real Madrid neste momento, afirmou o ex-internacional neerlandês. O treinador ainda não fechou em definitivo a porta do Benfica, mas tem deixado nas entrelinhas a ideia de que estará mesmo de saída. José Manuel Capristano, ex-dirigente dos Encarnados, é quando a primeira passagem do treinador, de Setúbal pela Luz, lamenta que Mourinho não continue, mas aqui, na rádio, diz perceber a possível saída.
3: O José Mourinho está farto disto, mas naturalmente tem vários clubes interessados nele, a ganhar mais do que aqui, portanto não é nada afetado, ele fica-se embora. Agora, eu tenho pena porque acho que o Mourinho é um treinador de exceção. Pronto, quem está no convento é que sabe o que lá vai vendo. Mas não sei até que ponto começa a mentir e acaba a verdade ou vice-versa. Mourinho disse que assinava, não exigia nem mais uma vírgula e não sei o quê. E o Rui Costa não quis renovar o contrato com ele. Ele lá sabe, se calhar gosta de ter mais que um treinador por ano, que é o que tem decidido ultimamente. E agora já por aquilo que ele disse ontem, está mais que visto que vai à vida. Pronto, o Benfica ficou sem Eusébio e continua a ser Benfica, sem Colunda, sem Germano, sem grandes nomes do futebol. E não deixou de ser Benfica.
1: José Manuel Capristano, ex-dirigente do Benfica, no dia em que Mourinho foi para Londres para passar o dia com a família. Benfica também, que ontem deixou de depender de si para chegar ao segundo lugar e deu essa primazia ao Sporting, que tem tudo para chegar diretamente à Liga dos Campeões na próxima época. Uma época em que poderá perder boa parte da espinha dorsal, dada a cobiça em jogadores como Morten Juhlmann, Luís Suárez, Trincão, Diomande e a não renovação de Morita. Menezes Rodrigues, ex-dirigente dos Leões, entende que uma debandada desta dimensão pode ser preocupante para a equipa.
4: Se isso acontecer, é realmente preocupante, a menos que esteja já nos planos da direção da SAD a substituição por jogadores de igual valor, esperemos que sim. Mas eu lamento, porque os jogadores, para além da sua qualidade, da sua qualidade técnica como jogadores, revelaram um espírito de grupo muito importante, importante para ganhar as competições. Vamos ver o que é que acontece. Mas, de facto, a indústria do futebol hoje é isto e há coisas que a direção do clube não pode fazer nada. Quer dizer, se tiver que ser, não terá outro remédio. Mas esperemos que as coisas corram da melhor forma possível.
1: Menezes Rodrigues, ex-dirigente do Sporting. Nesta altura, na Câmara Municipal do Porto, a equipa do Futebol Clube do Porto, campeã europeia de hóquei e patins, está a ser recebida nos espaços do Conselho. Vamos ouvir, nesta altura, através do Porto Canal, o discurso de André Villas-Boas.
5: Diziam que éramos velhos, dizíamos que estávamos acabados. E é precisamente estes pontos que acho que é importante reforçar nesta verdadeira família portista, não família, porque a família está no futebol em italiano, mas aqui em família portista, um orgulho tripeiro imenso que sentimos em todos vocês. Reforçar também a direção das modalidades, evidentemente o Mário Santos e o Fernando Santos, que já viram muitos títulos ser conquistados nesta casa, e evidentemente o nosso Papa Títulos, Franklin, que continua a acumular vitórias como ninguém. E é um grande representante do simbolismo do que é o hóquei nesta quarta vitória europeia, que começou em 86, continuou em 90, continuam em 2023, evidentemente, com vocês e agora em 2026. Agradecer também aos
1: patrocinadores. André Vilas Boas, presidente do Futebol Clube do Porto, durante a cerimónia em que está a ser agraciada a equipa campeã europeia de hóquei em patins, equipa do Futebol Clube do Porto. Ainda no Universo Porto estão esgotados os bilhetes que o clube disponibilizou para o jogo da consagração no próximo sábado às 15h30. Até sábado poderão ainda ficar disponíveis os bilhetes que os detentores de lugar anual não utilizem e que o Futebol Clube do Porto possa recolocar à venda. No final do jogo haverá a festa rija na Invicta com o desfile dos campeões a desaguar na Avenida dos Aliados após uma viagem de barco pelo Rio Douro até à Ribeira e a chegada em autocarro panorâmico ao coração da cidade. A pensar nesse jogo, o último da época e após a derrota com o AVS, Francesco Farioli orientou esta manhã um treino no Olival, onde Neuen Pérez, Martim Fernandes, Luke de Jong e Samu continuaram ausentes a recuperarem de lesão. Tiago Silva e Bernardo Lima, da equipa B, integraram a sessão de trabalho. O Sporting de Braga garantiu matematicamente o quarto lugar e a presença na próxima época nas competições europeias, mas o sucesso na Liga Europa pode provocar uma razia no plantel. Zalazar está cada vez mais associado ao Sporting e hoje surgem mais dois jogadores na montra internacional. Vítor Gómez é um dos 55 pré-convocados por Luís de la Fuente para representar a seleção espanhola no próximo Mundial e Gustav Lagerbilk entrega a lista definitiva da Suécia, onde não consta o nome do benfiquista Samuel Dahl. O lateral espanhol, já com lastro na seleção de sub-21 espanhola, está com 26 anos e a fazer a melhor época da carreira, com 3 golos e 10 assistências em 55 jogos. Já o central sueco tem sido aposta recente na seleção e foi determinante no play-off de acesso ao Mundial. Por tudo isto, este pode ser um verão rentável para os cofres minhotos, mas António Duarte, o ex-dirigente do clube, alerta para o cuidado que a administração terá de ter com as vendas.
6: Estamos em condições de vender alguns jogadores, nos alavar que está numa situação ou numa cifra num valor de 30 milhões, é uma situação que passará pela responsabilidade dos dirigentes, em que tem que haver mais paixão, menos negócio. Ora, ter que vender é no equilíbrio que temos que vender e a quem? E evitar reforçar os nossos rivais. Poderá passar por aí e eu entenderia de bom grado que isso acontecesse. Portanto, forçar as vendas para o exterior, não para o interior.
1: António Duarte, ouvido pelo jornalista Ricardo Pinheiro, olha para o plantel atual e aponta uma das lacunas que terá de ser debelada no próximo mercado. Falta um goleador.
6: O Sporting de Braga tem que se reforçar. Agora, neste momento, o Sporting de Braga está com alguma dificuldade na defesa, nas faixas, quer na parte esquerda, quer na direita, e de facto arranjar um ponta de lança, um número 9, que possa concretizar ao longo de uma época à volta dos 17, 18, 20 golos. E nós não temos isso, não temos conseguido. Como sabe, um dos nossos melhores marcadores, Ricardo Otto, que não é um 9, um ponta de lança por excelência, é um avançado. O Carlos Zalazar também, que fez alguns golos. O Paulo Vítor, que não sendo um 9 típico, é mais um avançado móvel, também faz golos, mas precisamos de um avançado que seja mais concretizador, porque só a partir daí acrescenta muito mais pontos e nos põe mais perto de podermos ser campeões.
1: O Braga entra para o último jogo frente ao Estrela da Amadora, já sem nenhum objetivo para cumprir, no final de uma época que para os arsenalistas foi de sentimento misto.
6: É um sentimento um pouco difícil, é um bocado de agridoce. A época, com uma aposta diferente num treinador, Carlos Vicens, o projeto demorou a ser percebido e entendido. Penso que este treinador, de facto, trouxe uma ideia nova de jogo, um futebol diferente. Isso refletiu-se agora na parte final. Tivemos uma grande prestação, belíssima, na Liga Europa, mas faltou-nos, de facto, aquele bocadinho que todos sonhávamos que era estar presente na final em Istambul. Portanto, é uma época em que, no fundo, é uma aposta diferente, que se começa a perceber que pode dar frutos, e fazemos força para que isso aconteça.
1: António Duarte, ex-dirigente do Sporting de Braga, e a valorização dos ativos do clube com a chamada do sueco Lagerbilk e a pré-convocatória do espanhol Vítor Gómez para o Mundial. Já horários para a última jornada da 2ª Liga. A decisão sobre quem acompanha o Marítimo na subida à 1ª Liga está marcada para sábado, 16 de maio, às 11 da manhã. Académico de Viseu, Sporting B e Torriense Vizela são os jogos. A luta pela manutenção joga-se no domingo, dia 17, às 20h30, com os desafios portimonense Farense e Passos de Ferreira Penafiel. De resto, na sexta-feira às 6, o Porto B joga frente ao Benfica B. Às 7, o Marítimo recebe o Chaves e uma hora depois joga-se o Leixões Lourosa. No domingo, às 11 da manhã, o Oliveirense Felgueiras e às 3h30, o Leiria Feirense. A jornada 34 da Primeira Liga também será jogada na totalidade num longo sábado de futebol. Às 3h30 da tarde, o Porto Santa Clara, a Batalha da Manutenção a partir das 18, com o Nacional Vitória, Casa Pia Rio Ave, Arouca Tondela e Braga Estrela da Amadora. às 8h30, as derradeiras decisões, Europa e sobretudo a Liga dos Campeões, com o Sporting Gil Vicente e o Estoril Benfica, bem como o Famalicão Alverca, já que o quinto lugar ainda está aberto entre Fama e Gil. Estão disponíveis os bilhetes para a final da Taça de Portugal entre Sporting e Torriense. A Federação Portuguesa de Futebol já esgotou a sua cota de ingressos e a venda ao público arrancou hoje exclusivamente através dos pontos de venda oficiais dos dois clubes finalistas. A final está marcada para o Jamor no dia 24 de maio às 5h15 da tarde. Os preços dos bilhetes variam entre os 20 e os 40 euros. Na Arábia Saudita, hoje já há jogo grande e que pode valer título. O Al Nassr de Jorge Jesus, Cristiano Ronaldo e João Félix pode sagrar-se esta noite campeão caso vença o Al Hilal de Ruben Neves, atual segundo classificado da Liga Saudita e que joga a cartada decisiva para ainda se manter na corrida. O jogo é às 7 da tarde. Ronaldo e Félix são titulares na equipa de Jesus. Ruben Neves está no 11 do Al Hilal. Ainda lá por fora, em Espanha, um treinador português a tentar salvar o Levante da descida. A antepenúltima jornada da La Liga arrancou nos Balaídos, em Vigo, às 6 da tarde, com os valencianos de Luís Castro a visitarem o europeu Celta. Levante é penúltimo, 3 pontos da zona de permanência. Nesta altura, bem perto do intervalo, o Levante acaba de empatar. Nesta altura, Celta de Vigo 1, Levante 1. Do 19º lugar do Levante até ao 7º do Getafe, matematicamente ainda 13 equipas podem descer. No ciclismo, Giro de Itália, o português Afonso Eulálio, da Bahrein Victorious, foi sexto na quarta etapa que terminou esta tarde em Cosenza. A tirada foi ganha pelo equatoriano Jonathan Narváez, da Emirates, enquanto Giulio Ciccone assumiu a liderança da prova, retirando a camisola ao uruguaio Tomás Guilherme, camisola rosa. Nelson Oliveira, da Movistar, esteve em fuga durante vários quilómetros, foi o primeiro a passar num dos prémios de montanha de segunda categoria, mas acabou a etapa em 43ª, 1 minuto e 10 do vencedor. António Morgado chegou na cauda do pelotão a 12 minutos e 16. Na geral, Afonso Eulálio é 31º, é o melhor português, a 1 minuto e 11 do camisola rosa. Nelson Oliveira está a 3:25, enquanto António Morgado está já a mais de 19 minutos da liderança.

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6: E estamos agora a 13 minutos das 19 horas em Portugal. É aqui que abrimos o espaço de opinião da RTP África. Hoje ficamos com a opinião de Rosário Luz.
7: MPD, PAICV e outros bairros. Em campanha para as legislativas do próximo domingo, Paulo Rocha, ministro da Administração Interna e candidato do MPD em São Vicente, teceu largos elogios à infraestruturação realizada em Alto Bomba pela iniciativa Outros Bairros. Rocha destacou que o modelo foi implementado pelo governo do MPD com o objetivo de melhorar as condições de acessibilidade, segurança e autoestima do bairro. Garantiu ainda que, em caso de vitória do MPD, o modelo seria aplicado noutras zonas da cidade. Efetivamente, o projeto foi tutelado e financiado pelo Ministério das Infraestruturas. Entre 2019 e 2021, a iniciativa Outros Bairros propôs uma abordagem radicalmente diferente da tradicional engenharia burocrática do urbanismo cabo-verdiano. A intervenção assentava numa lógica democrática de qualificação urbana, profundamente informada pelo cotidiano e pelas aspirações dos moradores. Mas dos 100 mil contos prometidos pelo governo, apenas 25 mil foram desembolsados. As obras pararam por falta de fundos e foi comunicada à equipa de gestão que não existia horizonte para a retoma do financiamento. O problema nunca foi a capacidade do Estado para mobilizar os recursos necessários, pois tratava-se de uma verba modesta. O verdadeiro problema residia na natureza política do projeto e no seu caráter democrático. Posteriormente, algumas obras foram retomadas pelo Ministério, mas com uma metodologia diferente, baseada na adjudicação a grandes empresas, na centralização de decisões que antes eram tomadas em diálogo com os moradores e com custos gravosos para a comunidade. Nada de surpreendente. Em Cabo Verde, o foco da oferta pública de habitação não é a população mais vulnerável. A maioria das iniciativas do setor destinou-se sobretudo a alojar quadros médios do Estado e famílias da pequena burguesia assalariada. Para além disso, o empoderamento de populações marginalizadas por iniciativas como Outros Bairros é um processo perigoso para democracias clientelistas como a nossa. Isto porque ameaça a dependência dos cidadãos em relação ao Estado e enfraquece os mecanismos tradicionais de controle político. Um cidadão empoderado é muito menos vulnerável a chantagens eleitorais. Ou seja, é difícil acreditar que o mesmo governo que tudo fez para sabotar o projeto inicial e deturpar a sua filosofia democrática vai agora expandi-lo e acarinhá-lo. É evidente que os objetivos dos elogios e das promessas de Rocha são puramente eleitoralistas e visam apenas tirar proveito político de um projeto incómodo, mas popular. Por sua vez, João do Carmo, cabeça de lista do PAICV em São

0: Vicente também elogiou a experiência de Alto Bombo. No entanto, no domínio da habitação e do urbanismo, a trajetória histórica do seu partido entre 2001 e 2016 foi igualmente marcada por práticas centralizadoras e clientelistas. É verdade que o PICV hoje encontra-se sob outra liderança, mas também é difícil acreditar que o seu ADN político tenha mudado ao ponto de abraçar plenamente uma abordagem descentralizada de empoderamento comunitário como a iniciativa Outros Bairros.
1: À terça-feira na RTP África contamos com a opinião de Rosário Luz. 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Este é já o Por Mambo dos Buracas, um sistema.

0: Estão de regresso, juntaram-se de novo, vão andar por aí em concerto, com certeza. Os Buraca São Sistema, para já, tem este novo som, o Puro Mambo. E passa por esta tarde, RTP África, Ângela Coutinho. Vamos continuar a conhecer grandes figuras da África.
1: Nascido em 1741 no Ghana, de origem Fanti, Philip Kweko foi levado ainda criança para a Grã-Bretanha como escravo. Nesse país, foi educado por missionários e ficou conhecido por ter sido o primeiro africano a ser ordenado como sacerdote pela Igreja Anglicana. Philip Kweko regressou à sua terra natal, onde trabalhou como missionário e professor. Faleceu em 1816.
0: E para fechar, o Aramago de Sousa com Mérito e Distância. É o som que nos leva até ao Jornal das 19 horas. Depois, à noite, os tropicais aqui na RTP África com Carlos Pedro.

0: São 19 horas em Portugal e Angola, 18 horas na Guiné-Bissau e São Tomé e Príncipe, 17 horas em Cabo Verde, já são 8 da noite em Moçambique. Agora os títulos da atualidade.
1: Higino Carneiro, candidato à liderança do MPLA, foi chamado à Procuradoria-Geral da República. O presidente sul-africano recusa demitir-se na sequência do caso do dinheiro encontrado numa propriedade sua. Há três pessoas em isolamento no Zimbábue depois de terem estado em contacto com um caso confirmado de antivírus.
0: Esta terça-feira, temperaturas de 32 graus em Bissau, 24 graus em Luanda e 28 em São Tomé. O Jornal das 7 da tarde, na RTP África, tem edição do jornalista António Simões.
1: A Procuradoria-Geral da República convocou o general Higino Carneiro para se apresentar amanhã às 9 horas numa notificação que está a provocar uma forte repercussão nos meios políticos angolanos e a alimentar acusações de instrumentalização da justiça para fins políticos. Segundo a nota recebida pelo antigo dirigente do MPLA, na sua comparência destina-se a tratar de assuntos do seu interesse. Uma formulação considerada vaga e pouco comum para analistas e observadores da cena política angolana. Agostinho Sicato, presidente do Centro de Debates de Angola, não descarta a possibilidade do pré-candidato à liderança do partido vir a ser constituído arguído, o que o afastaria da eleição interna no Congresso de dezembro.
2: Há um princípio em ciência política que nada vem por acaso. Portanto, esta convocatória, num momento como este, portanto, tem indicações claramente que pode estar na iminência o seu afastamento, porque do que vem ali, se for constituído o arguído, a princípio pode não permitir a sua candidatura ao cadeirão máximo do seu partido. Portanto, creio que deve ser esta. Essa deve ser, talvez seja a lógica de o presidente João Lourenço concorrer apenas, unicamente sozinho, porque depois de Higino Carneiro é provável que os outros também venham a se criar condições para serem afastados.
1: O académico Agostinho Sicato reforça ainda que Higino Carneiro tem processos abertos há meses na PGR. Ainda assim, o presidente do Centro de Debates defende que o mais acertado seria a justiça angolana não aplicar medidas de coação ao general.
2: O que se espera, de facto, é exatamente que não seja constituído e seja apenas um processo daqueles que já decorria, porque há um processo que já decorria há coisa de menos de 6 ou 7 meses. Se for a continuação deste processo, o que é importante dizer é que o timing é errado. Portanto, nesta altura, até a realização deste congresso, qualquer medida que se possa aplicar a qualquer um dos candidatos terá sempre as suas consequências políticas, o que não é bom para um partido como o MPLA.
1: Desde o anúncio da pré-candidatura à liderança do MPLA em julho de 2025, que se intensificaram os sinais de pressão em torno do general Higino Carneiro, que passou a ser presença frequente na Procuradoria-Geral da República no âmbito de diferentes processos crime. Está para durar o braço de ferro entre o Supremo Tribunal de Justiça e o presidente sul-africano. Cyril Ramaphosa rejeita a proposta destinada a demitir-se, apresentada pelo órgão de justiça, na sequência do caso do dinheiro em divisas que foi encontrado pelas autoridades escondido na propriedade que tem em Mpumalanga. O comentador pan-africano José Gonçalves está a acompanhar o caso que pode levar ao impeachment do líder da África do Sul.
3: Como se esperava, pelo menos para quem conhece bem a África do Sul, o presidente Cyril Ramaphosa rejeitou a proposta ou a pressão para que se demita, em função da última decisão do Supremo Tribunal, que considera que realmente a situação criada com um roubo de dinheiro na sua fazenda em Mpumalanga, isto pode dar lugar, pelo menos a um movimento de impeachment no Parlamento em Cape Town. Vou só lembrar que Ramaphosa tem uma fazenda com muitos animais, vende parte deles, faz negócio com isto, isso é legal desde há muito tempo. E nessa fazenda houve um assalto, os ladrões roubaram dinheiro e eram divisas. Divisas que estavam escondidas num sofá. Portanto, dando a entender que não estava deliberadamente a colocar no banco e não fazia aquilo que a lei manda fazer. Ou seja, os detentores de divisas têm que a depositar em conta bancária para que essas divisas sejam cambiadas em randes.
1: Recordo que Cyril Ramaphosa esclareceu a justiça, sublinhando que tinha acabado de vender animais e que, por esse motivo, o dinheiro em divisas não tinha sido depositado atempadamente. No Zimbábue foram colocados em quarentena 3 profissionais de saúde, identificados como contactos de um caso confirmado de antivírus na ilha de Ascensão, no Atlântico Sul. As autoridades asseguram que não há nenhuma infecção no país, mas como prevenção, os 3 zimbabuenos vão estar 45 dias isolados, Carla Henriques.
4: De acordo com o Ministro da Saúde, os 3 cidadãos foram repatriados para Harar num voo privado em que testaram negativo para o antivírus antes do embarque e não apresentam sintomas.
5: All 3 travelers are currently healthy and asymptomatic.
4: Douglas Mopshora justifica a evacuação perante o facto de a Ilha de Ascensão ter instalações sanitárias limitadas para isolamento e tratamento.
5: The evacuation has been necessitated by limited isolation and medical management capacity on the island.
4: Mopshora explica que os 3 contactos estão sob observação ativa numa instalação de isolamento em que os protocolos de prevenção e controlo de infecções foram ativados durante todo o processo de transferência para o Zimbábue. Em Cabo Verde, o Ministério da Saúde partilha neste dia o resumo das principais medidas implementadas pelo país na resposta sanitária ao navio Ondios, onde foi detectado o surto de antivírus e que esteve ao largo da capital cabo-verdiana. As autoridades reafirmam que desde o primeiro momento atuaram com prudência, responsabilidade e elevado rigor técnico, em que foi priorizada a proteção da saúde, a segurança sanitária nacional e o cumprimento do regulamento internacional, em que os profissionais que tiveram contacto direto com os pacientes estão em quarentena como medida de prevenção.
1: E na África do Sul foram já identificados 97 contactos ligados ao surto de antivírus no navio Ondios. De acordo com o Ministério Sul-Africano da Saúde, do total de contactos, 90 foram localizados e estão a ser monitorados. Na sua maioria estão na província de Gauteng. Uma passageira holandesa do navio Ondios que estava infectada morreu numa unidade de saúde sul-africana após ter feito um voo entre a ilha de Santa Helena e Joanesburgo, e um cidadão britânico com antivírus permanece hospitalizado na mesma cidade. Em Cabo Verde, nos últimos dias de campanha para as legislativas, os partidos intensificam os esforços para conseguir votos. O maior partido da oposição, o PICV, esteve na ilha de Santo Antão, onde foi recebido por pequenos e graúdos, Frederico Pinheiro.
6: Todos os políticos gostam de cumprimentar crianças nas campanhas eleitorais. O líder do PICV não foge à regra.
7: Bom dia. Nhão está direito? Nhão está bom?
8: Ah? Bichinho, um bracinho.
7: Ah, um bracinho para cada um? Um bracinho. Um bracinho. Ah.
6: De seguida foi cumprimentar os trabalhadores que arranjam um barco nesta comunidade piscatória de Tarrafal de Monte Trigo.
7: Não tem problema, mão de trabalho. Mão de trabalho, é mão limpo. Cacimé? Ah, essa só na fibra, né? Tudo bom?
6: O candidato a primeiro-ministro de Cabo Verde aproveitou para defender as propostas para o setor dos transportes.
7: Sinto a palavra aqui que é fundamental, ligação regular e previsível, porque nós temos de conhecer a regularidade das ligações. Não basta termos apenas barcos e aviões, temos de saber que há uma regularidade, que há um calendário, porque hoje as pessoas funcionam assim, as pessoas programam as suas vidas.
6: A comunidade gostou do que ouviu e agradeceu com uma música preparada para a ocasião.
9: Saúde, Sr. Francisco! Muito obrigada por ser presente! Adeus, te acompanho!
1: E assim vai a campanha para as legislativas, neste caso em Santo Antão. Recordo que a Cabo Verde vai a votos no próximo domingo. Portugal ainda está a ponderar se reforça os efetivos militares da missão naval da União Europeia no Mar Vermelho e se participa com meios numa eventual iniciativa franco-britânica no Estreito de Hormuz. O ministro da Defesa, Nuno Melo, diz que para já é hora de ouvir, as decisões ficam para mais tarde.
10: É uma questão a considerar no momento próprio, depois de tidas todas as reuniões, depois de obtidos todos os dados que nos ajudarão a decidir. Não é o caso neste momento. Enquanto falamos, o tempo é de escutar. Mais adiante teremos o tempo de decidir. Portugal há de se manifestar no momento certo, quando tiver todos os dados em cima da mesa. Portugal, como sabe, está já em missões. E na missão ASPID, que tem intervenção no Mar Vermelho e com a monitorização no Estreito de Hormuz, Portugal tem, neste momento, militares no quartel-geral. E, portanto, aquilo que poderá ser ponderado em qualquer momento é, eventualmente, um reforço daquilo que é a participação que Portugal já tem no âmbito da União Europeia, mas é uma questão que, neste momento, não está ainda decidida.
1: Nuno Melo, em declarações aos jornalistas, à margem de uma reunião dos ministros da Defesa da União Europeia em Bruxelas, Nuno Melo que afirmou que para já não há uma decisão sobre uma eventual participação portuguesa na missão prevista franco-britânica no Estreito de Hormuz.
0: Foram as notícias na RTP África, com edição de António Simões. Informações em permanência em africa.rtp.pt. Vamos dar início à primeira hora das noites tropicais com sons de Angola, na voz de Landrick.
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Boa noite, sejam bem-vindos. São os momentos iniciais da primeira hora das Noites Tropicais na RTP África. Nesta emissão, outros discos e nomes relevantes no Departamento da Música Africana e novas tendências, sobretudo as novidades dos últimos dias e o que vai chegar brevemente às plataformas digitais. Landrick é um dos nomes mais populares da música angolana, conhecido por misturar kizomba, guerozuca, R&B e sonoridades urbanas africanas. Recentemente, Landrick lançou o single Grandes Amores Não Acabam Juntos, uma balada melancólica que fala sobre saudade, arrependimento e os sentimentos que permanecem após o fim de uma relação intensa. O próximo convidado é o cantor angolano Jay Oliver, que voltou a conquistar os seus fãs com o lançamento do single Viver Tudo Hoje, uma música carregada de romantismo, emoção e reflexão sobre viver intensamente o presente. A canção apresenta uma mensagem sensível sobre amor, entrega e a incerteza do amanhã, incentivando os casais a aproveitarem cada momento enquanto podem.

Paulino Semedo é uma voz do arquipélago de Cabo Verde, está a residir em França desde 2007, gravou este Pense em Mim, tema original da dupla Leandro e Leonardo da década de 90. Antes ainda estivemos com Badocha, tem música nova, chama-se Mãe Grande. Mãe Grande tende a seguir uma abordagem emocional e cultural algo comum no seu repertório. A seguir vem aí o artista angolano Serginho Simões, que lançou recentemente um novo single intitulado Ingratidão, que aborda temas emocionais fortes como a falta de reconhecimento, sentimentos de desilusão e relações interpessoais marcadas por emoções intensas, algo que é um tema comum em muitos trabalhos musicais ligados ao amor e experiências de vida.

0: Gratidão!
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4: Vamos seguir em frente com o artista angolano Frank Leão, que lançou a música Cristiano Único. Trata-se de um single vibrante no estilo Afrobeats, dedicado a Cristiano Ronaldo. De Portugal à Angola, da Europa à América, da Arábia Saudita ao Oriente, o Único pretende ecoar como um hino moderno à dedicação, ao talento e à singularidade de uma das maiores figuras da história do futebol, Cristiano Ronaldo.

Chama-se Joel Galipo, é um artista caribenho, autor, compositor, intérprete e produtor, conhecido por integrar elementos do Zouk Love e da música romântica na sua obra. Ao longo de uma carreira que começou no início dos anos 2000, ele já lançou diversos singles e projetos que exploram temáticas sentimentais e emotivas. Onti Kose Pose é o título do seu novo single, a música cujo título combina expressões que evocam diálogo e reflexão, um Zouk Love sensível que convida à comunicação, reaproximação entre duas pessoas que enfrentam dificuldades na relação. Agora seguimos até as Ilhas Maravilhosas de São Tomé e Príncipe com Lindex, tem música nova, chama-se Sorriso Rasgado, ou melhor, Sorriso Resgatado, e já está disponível nas plataformas digitais.

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3: Vamos seguir em frente nas Noites Tropicais com os Classic Nova. É uma dupla moçambicana formada por Delton e Alívio. Vem da província de Inhambane, o que traz uma certa identidade cultural para a sua música. Musicalmente, os Classic Nova têm trabalhado em géneros como o Afrobeat, entre outras sonoridades contemporâneas. Lançaram recentemente o EP Xangana Nation, que inclui o novo single Cunhado. Os Classic Nova são figuras importantes na cena musical moçambicana, especialmente no género panza, que mistura hip-hop e ritmos afro. Depois vem aí Nelson Tivane com a história da Mama's Baby.

0: Estamos com o artista nigeriano Rima, conhecido pelo seu estilo único que mistura afrobeats com elementos do pop global. Lançou o single Mamacita, uma música que já está a agitar as pistas de dança.
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0: Estamos praticamente no fecho da primeira hora das Noites Tropicais. Vamos sair com Da Banda Roots, é o título do novo álbum do DJ Malvado, uma imagem carregada de atitude e presença que reflete bem o espírito afro-house intenso do álbum. Com mais de 30 anos de carreira, Da Banda Roots é uma sugestão para revisitar raízes, ao mesmo tempo reafirmar a sua presença no panorama global da música afro-eletrónica. Saímos então com este Mussulo, com a colaboração do jovem artista Dodi. Na hora certa, atualizamos toda a informação. Depois eu, Carlos Pedro, regresso com as novidades musicais. Até já, boa noite.

0: Boa noite, são 20 horas em Portugal e Angola, 19 na Guiné-Bissau e São Tomé e Príncipe, 18 horas em Cabo Verde, já são 21 horas em Moçambique. As notícias na RTP África com a edição do jornalista António Simões.
1: A Procuradoria-Geral da República de Angola convocou o general Higino Carneiro para se apresentar amanhã às 9 horas numa notificação que está a provocar uma forte repercussão nos meios políticos angolanos e a alimentar acusações de instrumentalização da justiça para fins políticos. Segundo a nota recebida pelo antigo dirigente do MPLA, a sua comparência destina-se a tratar de assuntos do seu interesse, uma formulação considerada vaga e pouco comum para analistas e observadores da cena política angolana. Agostinho Sicato, presidente do Centro de Debates de Angola, não descarta a possibilidade do pré-candidato à liderança do partido vir a ser constituído arguído, o que o afastaria da eleição interna no Congresso de dezembro.
2: Há um princípio em ciência política que nada vem por acaso. Portanto, esta convocatória, num momento como este, portanto, tem indicações claramente que pode estar na iminência o seu afastamento, porque do que vem ali, se for constituído arguído, a princípio pode não permitir a sua candidatura ao cadeirão máximo do seu partido. Portanto, creio que deve ser esta. Essa deve ser, talvez seja a lógica de o presidente João Lourenço concorrer apenas, unicamente sozinho, porque depois de Higino Carneiro é provável que os outros também venham a se criar condições para serem afastados.
1: Desde o anúncio da pré-candidatura à liderança do MPLA, em julho de 2025, que se intensificaram os sinais de pressão em torno do general Higino Carneiro, que passou a ser presença frequente na PGR no âmbito de diferentes processos de crime. Está para durar o braço de ferro entre o Supremo Tribunal de Justiça e o presidente sul-africano. Cyril Ramaphosa rejeita a proposta destinada a demitir-se, apresentada pelo órgão de justiça, na sequência do caso do dinheiro em divisas que foi encontrado pelas autoridades escondido na fazenda que tem em Mpumalanga. O comentador pan-africano José Gonçalves está a acompanhar o caso que pode levar ao impeachment do líder da África do Sul.
3: Como se esperava, pelo menos para quem conhece bem a África do Sul, o presidente Cyril Ramaphosa rejeitou a proposta ou a pressão para que se demita, em função da última decisão do Supremo Tribunal, que considera que realmente a situação criada com um roubo de dinheiro na sua fazenda em Mpumalanga, isto pode dar lugar, pelo menos a um movimento de impeachment no Parlamento em Cape Town. Vou só lembrar que Ramaphosa tem uma fazenda com muitos animais, vende parte deles, faz negócio com isto e isso é legal desde há muito tempo. E nessa fazenda houve um assalto, os ladrões roubaram dinheiro e eram divisas. Divisas que estavam escondidas num sofá, portanto, dando a entender que não estava deliberadamente a colocar no banco e não fazia aquilo que a lei manda fazer. Ou seja, os detentores de divisas têm que a depositar em conta bancária para que essas divisas sejam cambiadas em randos.
1: Cyril Ramaphosa vem, entretanto, esclarecer a justiça, sublinhando que tinha acabado de vender animais e que, por esse motivo, o dinheiro em divisas não tinha sido depositado atempadamente. Em Cabo Verde, nos últimos dias de campanha para as legislativas, os partidos intensificam os esforços para ganhar votos. O maior partido da oposição, PSV, esteve na ilha de Santo Antão, onde foi recebido por pequenos e graúdos, Frederico Pinheiro.
4: Todos os políticos gostam de cumprimentar crianças nas campanhas eleitorais. O líder do PICV não foge à regra.
5: Bom dia. Nhão está direito? Nhão está bom?
6: Hã? Bichinho e um bracinho.
5: Ah, um bracinho para cada um? Um bracinho. Um bracinho. Ah.
4: De seguida foi cumprimentar os trabalhadores que arranjam um barco nesta comunidade piscatória de Tarrafal de Monte Trigo.
5: Não tem problema, amor de trabalho. Amor de trabalho, amor limpo. Cacimé? Ah, essa é só na fibra, né? Tudo bom?
4: O candidato a primeiro-ministro de Cabo Verde aproveitou para defender as propostas para o setor dos transportes.
5: Sinto a palavra aqui que é fundamental, ligação regular e previsível, porque nós temos de conhecer a regularidade
7: das ligações. Não basta termos apenas barcos e aviões, temos de saber que há uma regularidade, que há um calendário, porque hoje as pessoas funcionam assim. As pessoas programam as suas vidas.
4: A comunidade gostou do que ouviu e agradeceu com uma música preparada para a ocasião.
1: E assim vai a campanha para as legislativas em Santo Antão. Recordo que Cabo Verde vai a votos no próximo domingo.
0: Foram as notícias na RTP África com António Simões. Informações em permanência em africa.rtp.pt. Vem aí a segunda hora das noites tropicais para começar com SOS Mussi. Vamos até Cabo Verde.
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0: Boa noite, sejam bem-vindos. São os momentos iniciais da segunda hora das Noites Tropicais da RTP África, comigo Carlos Pedro. Nesta emissão, outros discos e nomes relevantes no departamento da música africana e novas tendências, sobretudo as novidades dos últimos dias e o que vai chegar brevemente às plataformas digitais. Demos o pontapé de saída com o artista cabo-verdiano SOS Mussi, que voltou a chamar a atenção dos seus fãs com o lançamento do seu novo single Viaja na Tempo. Com uma vibe melódica e emotiva, Viaja na Tempo apresenta uma reflexão sobre memórias, sentimentos e viagens emocionais, mantendo a identidade musical que tem conquistado o público cabo-verdiano e lusófono. O tema foi produzido por Young OG Beats. Vem aí o rapper cabo-verdiano Traquinos, lançou o single Milano, uma colaboração com o cantor Ruben Teixeira. Milano mistura rap melódico com influências afro e sonoridades modernas da música cabo-verdiana, apostando dessa forma numa vibe romântica e emocional. A química entre Traquinos e Ruben Teixeira destaca-se especialmente no refrão, onde a componente melódica completa bem os versos mais introspectivos do rapper. Vou escutar.
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Estamos com o artista King Promise, é um dos nomes mais relevantes da nova geração do Afrobeats africano, conhecido pelo seu estilo suave, romântico e altamente melódico. Natural do Ghana, ele mistura influências de Afro, R&B e Afrobeats, criando músicas com forte apelo comercial e emocional. O single Mariana junta King Promise com Mr. Heezy, um colaborador frequente e figura importante no Afrobeats global. Antes ainda estivemos com Diamond Platnumz, ouvimos o tema Happy. É tempo para ouvir Yasmin, uma cantora e compositora de origem portuguesa com fortes raízes na Guiné-Bissau, particularmente ligada a ritmos como Kizomba e Afrobeats. E já se destacou no panorama musical com vários singles ao longo dos últimos anos. O single Outro Padás faz parte do novo álbum Libra. Yasmin mistura várias influências sonoras, destacando elementos de compá, um género de origem haitiana e uma fusão multicultural que atravessa crioulo, cabo-verdiano e francês. Yasmin, que estará no Festeja em julho com a RTP África.

0: Estamos com Neyna, é uma cantora e compositora natural de Cabo Verde que tem vindo a ganhar destaque na música lusófona por misturar ritmos cabo-verdianos com sons urbanos e pop moderno. Ao longo dos últimos anos, tornou-se uma das vozes mais fortes da nova geração de artistas cabo-verdianos, com vários singles populares e atuações em palcos importantes, incluindo o Rock in Rio Lisboa. Neyna lançou recentemente o single Le Bain, que estreou este ano.
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0: É tempo para ouvir Garry. É um artista cabo-verdiano reconhecido como um dos nomes da nova geração da música de Cabo Verde. Garry tem uma presença constante em festivais e eventos em Cabo Verde, tendo participado em cartazes de grandes festivais, como o Festival da Gamboa, ao lado de outros nomes conhecidos da música cabo-verdiana. Passada é o novo single disponível nas plataformas de música.

0: Don Power nas Noites Tropicais é um artista angolano cuja presença tem crescido na cena contemporânea da música de Angola, especialmente nos ritmos urbanos e na música de dança popular. Um dos lançamentos mais notáveis de Don Power é o single Picasso, uma faixa em que ele aborda com o DJ Makarov, juntando vocais e sonoridades modernas sob uma base que dialoga com tendências como kizomba e música urbana dançante. Picasso também reúne uma equipa criativa por trás da produção musical, os produtores Bopper e Giovanni, que contribuíram com os elementos instrumentais e arranjos que ajudam a dar identidade sonora à faixa, misturando influências rítmicas populares com uma produção atual que visa integrar-se à música angolana, às tendências internacionais. Para trás também ficou Chis Lopes de Cabo Verde com música nova Perde Minha Esperança, faz parte do álbum De Sabor de Vida do artista.
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Estamos na Princesa do Índico com Magosha. Está de volta com Daliwe. Não é apenas uma canção, é uma história, uma viagem pela alma e pela vivência de quem sente, luta e não desiste, com uma fusão poderosa de ritmos autênticos e uma letra que toca bem lá no fundo. Está aí Michel do Rosário, que está de regresso a Moçambique. É o próximo convidado das Noites Tropicais, no estilo Kizomba, o moçambicano Michel, natural de Mucuba, na Zambésia. Apresenta-nos uma vez mais este É Azar. Michel do Rosário é um peso pesado da música moderna de Moçambique que conquistou o seu espaço nos Palop com sucesso. Azar é um tema que está a agitar as pistas de dança do Rovuma a Maputo e também no resto do mundo.

Primeiro ouvimos Nelo Paim com Se Acabou La Diversión, grande produtor musical angolano. Este é Filho do Zua, que ganhou o seu espaço no panorama musical angolano com Tampa. É o título do novo single do artista, produzido pelo Theo Nubit. Avançamos com outra voz de Angola, C4 Pedro, traz-nos Qualquer Coisa Comum, Sem Querer.

Esta é uma das músicas que faz parte do álbum Ancestralidade, com a assinatura de C4 Pedro, ele que esteve recentemente em Leiria a realizar um espetáculo aqui em Portugal e já passou também aqui pelo estúdio da RTP África. Estamos praticamente no fecho da segunda hora. Vamos até ao fim com Maia, é uma nova e cativante canção do Duo Kalema, que apresenta uma narrativa envolvente sobre amor e mistério. Hora certa, atualizamos toda a informação, depois vem aí João Pedro Martins com a habitual edição da Linha Africana. Da minha parte, Carlos Pedro, é tudo, fiquem bem, sejam felizes, boa noite, tchau, tchau.

0: 21 horas em Portugal e em Angola, 20 na Guiné-Bissau e em São Tomé e Príncipe, 19 em Cabo Verde, 22 em Moçambique. Títulos da atualidade já a seguir.
1: Boa noite. Enfermeiros são-tomenses reivindicam melhores condições de trabalho neste Dia Internacional da Classe. Marcharam pelas principais ruas da cidade de São Tomé. Banco de Portugal recebeu 33.375 reclamações em 2025. As reclamações no crédito à habitação atingiram os 10% e no crédito ao consumo atingiram os 27%.
0: O desenvolvimento destas e de outras notícias com a edição de Jerónimo Muniz.
1: Abertura com Cabo Verde. Nos últimos dias de campanha para as legislativas, os partidos intensificam esforços para ganhar votos. O maior partido da oposição, o PICV, esteve na ilha de Santo Antão, onde foi recebido por pequenos e graúdos. Jornalista Frederico Pinheiro.
2: Todos os políticos gostam de cumprimentar crianças nas campanhas eleitorais. O líder do PICV não foge à regra.
3: Bom dia. Não está direito? Não está bom?
4: Ah? Beijinho e um bracinho.
3: Ah, um bracinho para cada um. Um bracinho. Ah.
2: De seguida foi cumprimentar os trabalhadores que arranjam um barco nesta comunidade piscatória de Tarrafal de Monte Trigo.

0: tem problema, mão de trabalho. Mão de trabalho, mão limpo. Cassimé? Ah, essa só na fibra, né? Tudo bom?
1: O candidato a primeiro-ministro de Cabo Verde aproveitou para defender as propostas para o setor dos transportes.
0: Sinto a palavra aqui que é fundamental, ligação regular e previsível, porque nós temos de conhecer a regularidade das ligações. Não basta termos apenas barcos e aviões, temos de saber que há uma regularidade, que há um calendário, porque hoje as pessoas funcionam assim, as pessoas programam as suas vidas.
1: A comunidade gostou do que ouviu e agradeceu com uma música preparada para a ocasião.
2: Saúde, Sr. Francisco! Muito obrigada por ser presente!
3: Se vê em campanha na ilha de São Plantão. O general angolano na reforma, Higino Lopes Carneiro, foi hoje convocado para comparecer amanhã de manhã na sede da Procuradoria-Geral da República Angolana em Luanda. Os detalhes sobre esta nova convocatória do candidato à presidência do MPLA pela PGR angolana com o jornalista Deusânio da Conceição.
4: Segundo uma nota da Procuradoria-Geral da República Angolana, o general reformado deverá apresentar-se nesta quarta-feira pelas 9 horas no gabinete do Procurador-Geral Adjunto da República para tratar de assuntos referentes a um processo que corre os seus trâmites na Câmara Criminal do Tribunal Supremo em Luanda. É a quarta vez que Higino Carneiro vê-se confrontado com um processo judicial. Higino Carneiro é militante do MPLA e pré-candidato à presidência do partido no poder, à semelhança do engenheiro António Venâncio e do jurista José Carlos de Almeida, que se encontram igualmente empenhados na recolha das assinaturas para a formalização das respectivas candidaturas. Até o momento, o único pré-candidato que já formalizou a sua candidatura é o presidente João Lourenço, que concorre à sua própria sucessão na liderança do Partido dos Camaradas.
3: De jornalista Deusânio da Conceição em serviço especial para a Rádio RTP África. Numa primeira reação, Agostinho Sicato, o presidente do Centro de Debates de Angola, não descarta a possibilidade do pré-candidato à liderança do partido vir a ser constituído arguído, o que o afastaria da eleição interna no Congresso de dezembro.
5: Há um princípio em ciência política que nada vem por acaso. Portanto, esta convocatória, num momento como este, portanto, tem indicações claramente que pode estar na iminência o seu afastamento, porque do que vem ali, se for constituído arguído, a princípio pode não permitir a sua candidatura ao cadeirão máximo do seu partido. Portanto, creio que deve ser esta. Essa deve ser, talvez seja a lógica de presidente João Lourenço concorrer apenas unicamente sozinho, porque depois de Higino Carneiro é provável que os outros também venham a se criar condições para serem afastados.
3: O académico reforça ainda que Higino Carneiro tem processos abertos há meses pela Procuradoria-Geral da República, ainda assim defende que o mais acertado será a justiça angolana não aplicar medidas de coação ao general.
5: O que se espera, de facto, é exatamente que não seja constituído, que seja apenas um processo daqueles que já decorria, porque há um processo que já decorria há coisa de menos de 6 ou 7 meses. Se for a continuação deste processo, o que é importante dizer é que o timing é errado. Portanto, nesta altura, até a realização deste congresso, qualquer medida que se possa aplicar a qualquer um dos candidatos terá sempre as suas consequências políticas, o que não é bom para um partido como o MPLA.
3: Desde o anúncio da pré-candidatura à liderança do MPLA em julho de 2025, que se intensificaram os sinais de pressão em torno do general Higino Carneiro, que passou a ser presença frequente na Procuradoria-Geral da República no âmbito de diferentes processos crime. Enfermeiros santomenses celebraram esta terça-feira o Dia Internacional da Classe com uma marcha pelas principais ruas da capital do arquipélago. A data, Oscar Medeiros, serviu para reivindicar melhores condições de trabalho.
6: Elka da Cruz é enfermeira no único hospital da capital santomense, o Aires de Menezes. Ali, os enfermeiros fazem milagres para salvar vidas, conta a profissional, neste Dia Internacional dos Enfermeiros, celebrado sob o lema Nossos Enfermeiros, Nosso Futuro. Enfermeiros empoderados salvam vidas.
7: Agora, nesse momento, nessa fase, nós estamos a ver um desafio que não há, praticamente não há nada nos nossos hospitais. Então, nesse desafio, não há muitas, mas muitas coisas. Há utentes que estão a criticar-nos, a dizer que estão a comprar materiais. Não, estão a comprar porque não têm. Não têm materiais para nós trabalharmos. E nós estamos lá, aí, quer dizer, choca-nos também. Nosso desafio, nós ficamos chocados porque está nosso irmão lá. É utente, é nossa família, é nosso sangue. O nosso desafio é salvar doentes. Nós estamos a salvar inventando.
6: Na Ilha do Príncipe, o bastonário da Ordem dos Enfermeiros, numa mensagem dirigida à classe, também destaca a missão difícil dos enfermeiros santomenses.
8: Por isso, é essencial reconhecer o seu papel indispensável e continuar a lutar por melhores condições de trabalho. Valorização salarial, capacitação profissional e respeito à classe.
6: Enfermeiros santomenses, entre as difíceis condições de trabalho e o desafio de salvar vidas.
3: A Dia Internacional dos Enfermeiros, comemorado em São Tomé e Príncipe. O Patriarca de Lisboa apela à União para um acordo sobre a lei laboral. Rui Valério convida todas as partes envolvidas a cederem em nome dos trabalhadores e da economia nacional, sempre em nome de um bem maior e melhores condições para todos os trabalhadores portugueses.
9: Com interesse, não só em relação à classe dos trabalhadores, mas sobretudo à economia e ao bem do nosso país, que haja verdadeiramente aquilo que qualquer negociação exige de todas as partes, que é a humildade de alguém, enfim, ter que ceder onde é possível ceder, ou necessário ceder, mas sempre em bem do, é sempre em nome de um bem maior. Porque é disso que se trata, até do, eu estou a falar meramente do ponto de vista moral.
3: O apelo do Patriarca de Lisboa em Fátima, onde vai presidir as celebrações da primeira peregrinação internacional. O Banco de Portugal recebeu 33.375 reclamações em 2025. Destaque para o facto de clientes e bancos estarem cada vez mais apostados em chegarem a entendimentos fora dos tribunais. As reclamações no crédito à habitação atingiram os 10% e no crédito ao consumo atingiram os 27%. Os depósitos bancários são os reis das reclamações, jornalista Madalena Salema.
10: O Banco de Portugal recebeu menos reclamações em 2025 face ao ano anterior. Ainda assim, são mais de 33 mil. Dado positivo, em apenas 1.500 das reclamações foram detectadas irregularidades. A área mais reclamada prende-se com os depósitos bancários e o prazo médio de reclamação caiu 40% para uma resposta em 53 dias. Destaque para a subida da resolução voluntária, que atinge já os 74%. O Banco de Portugal realizou ainda inspeções a 123 instituições, houve 52 contraordenações e foram devolvidos 8,9 milhões de euros aos clientes bancários. O Banco de Portugal vai rever o modelo de pressário, que não é alterado há 16 anos. O objetivo é que seja fácil aos clientes comparar produtos e preços de comissões. O projeto só vai estar concluído em 2028.
3: Recorde-se ainda que desde que foi criada até os dias de hoje, houve apenas 14 reclamações relacionadas com a garantia bancária, a número anunciado no Parlamento pela vice-governadora do Banco de Portugal, Clara Raposo.
11: Foi o Jornal das 21, com edição de Jerónimo Muniz. 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

0: Manish Boy. É Muddy Waters a abrir esta edição de terça-feira, 12 de maio, da Língua Africana. Boa noite! Use o WhatsApp para entrar em contacto com esta linha. Se desejar, claro, pode enviar através do WhatsApp uma mensagem, um recado para alguém. Pode simplesmente pedir uma música só porque lhe apetece ouvir e até pode dedicá-la a alguém. Mas não peça uma música comum. Peça coisas fora da caixa que habitualmente não passam na rádio ou raramente ouve através da rádio. Tem muito mais graça assim, não é? Se é para pedir uma coisa que habitualmente passa na rádio, não vale a pena fazê-lo, porque de qualquer altura estará a ouvir exatamente essa mesma música. Ora, muito bem, pode também, através do WhatsApp, cujo número é o que eu vou dizer já a seguir, pode partilhar alguma informação, desabafar sobre alguma coisa, ou simplesmente pode pedir para conversarmos em direto sobre o que quiser. O seu dia-a-dia, a sua vida, as suas emoções, os seus pensamentos. Então, o nosso número do WhatsApp, o nosso contacto é o seguinte, 00351-96-712-5572. Eu repito, 00351-96-712-5572. Apareça, envie uma mensagem, mesmo que seja apenas um simples boa noite. É importante ouvir que está aí desse lado, é importante que marque presença, porque e que esta linha à noite é a sua companhia, mesmo que seja apenas de vez em quando.
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0: Dê sinal. Até às 23, se quiser. Estamos por aqui juntos, entre sombras e estrelas. O objetivo é tentarmos encontrar algum sentido para as nossas vidas.

0: Rui Veloso, na linha, com Sayago Blues. Já a seguir é a hora da consulta com Adriano Malalane.
1: Como é que eu posso fazer para me legalizar?
2: Um contrato de trabalho pode ser feito por um dia, pode ser feito por um mês. Existe liberdade na fixação do prazo de duração do contrato de trabalho.
3: Consultório Jurídico.
4: O imóvel, objeto do contrato, tem que estar devidamente identificado. E se o imóvel contiver ónus ou encargos, esses ónus ou encargos, por exemplo, penhoras ou hipotecas, devem ser referidos no contrato. Não se pode omitir, quando se vai vender um imóvel, não é? Não se pode omitir se o imóvel tiver uma penhora ou uma hipoteca. Não quer dizer que não possa ser vendido com uma hipoteca, mas o eventual comprador tem que ter conhecimento de que existe uma hipoteca. E, normalmente, essa hipoteca é levantada antes da escritura de compra e venda. Há o distrato da hipoteca para que o imóvel possa ser vendido livre de ónus ou encargos. Existe um prazo de validade do contrato de 6 meses, normalmente. Mas as renovações podem ser automáticas se estiverem previstas, ou pode não haver renovação. Findos os 6 meses, o contrato pode cessar, se não estiver previstas as renovações automáticas. Existe normalmente uma cláusula de exclusividade e esta cláusula deve ser expressamente acordada entre as partes e, uma vez acordada, impede, portanto, o cliente de contratar outras mediadoras ou vender por conta própria aquele imóvel durante o prazo do contrato, caso esteja prevista exclusividade. Não é obrigatório, mas normalmente as agências imobiliárias querem ter exclusividade para não haver concorrência entre duas ou mais agências em relação ao mesmo imóvel.
0: Adriano Malalane.
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2: Um contrato de trabalho pode ser feito por um dia, pode ser feito por um mês. Existe liberdade na fixação do prazo de duração do contrato de trabalho.
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0: Sons de Moçambique, agora com o piano de Zé Pires, a voz de Nassa Matus e a guitarra de Walter Mabas. Filhos da Mãe.

0: Esta é a primeira parte da edição de terça-feira da Linha Africana, de 12 de maio. Boa noite, Mário Alberto Mendes, em Cabo Verde. Adriano, em Maputo, Moçambique. Mamadou Granque, no Seixal, em Portugal. Boa noite para todos. Já agora aproveito também para dizer que aos nossos ouvintes que nos enviaram mensagens, não se esqueçam de nos identificar com o vosso nome e o local onde se encontram. Daqui a breves instantes vamos ouvir um pedido musical da Tuxa de Moçambique para o seu companheiro Abacar, When I Need You, cantado por Rod Stewart.
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0: é o mais recente trabalho de NDC, Voltar ao Início. Já a seguir, nesta linha, vamos escrever na água, na companhia de Fernando Almeida.
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2: Há uma nova livraria em Lisboa, chama-se Gondwana. Vamos saber que propostas tem.
3: Damos prioridade à literatura, não precisamente lusófona, mas também o que está disponível em tradução ao português. Mas nem sempre é possível, porque há escritores fantásticos que nunca ou ainda não foram traduzidos ao português. Então também queríamos dar um palco àqueles escritores, não é? Temos a sorte de que o português é a língua mais falada no Hemisfério Sul. Então, dentro da lusofonia, há uma

0: àqueles escritores, o dar a conhecê-los. E também gostamos de ter livros que são de editoras independentes, que se calhar não estão disponíveis em outras livrarias. E também escritores que não são muito conhecidos.
1: Walter de Mircio, um dos sócios da Golunguana, no Escrever na Água desta semana.
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0: Ainda é ele, Milton Gully. E depois deste mais recente trabalho de Milton Gully, de 2026, claro, vamos ter por aqui na linha um sucesso do passado, a pedido do ouvinte Gonçalves Simeão Coambe, que nos escuta em Maputo. Vamos ouvir Mamãe, interpretado por Jacinto Tchipa.
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A profundidade começa quando o sol se põe. Um velho sucesso de música angolana, Mamãe, interpretado por Jacinto Chipa. Estamos na reta final desta primeira parte da edição de terça-feira, 12 de maio, da Linha Africana. Vamos ter notícias à hora certa e prometemos regressar logo a seguir.

0: 22 horas em Portugal e em Angola, 21 na Guiné-Bissau e em São Tomé e Príncipe, 20 em Cabo Verde, 23 em Moçambique. Títulos da atualidade a esta hora.
1: Boa noite em Portugal. Depois do PSD, também o PS considera que não é prioritário uma revisão constitucional. Enfermeiros são-tomenses reivindicam melhores condições de trabalho. Neste Dia Internacional dos Enfermeiros, marcharam pelas principais ruas da cidade de São Tomé.
0: O desenvolvimento destas e de outras notícias com edição de Jerónimo Muniz.
1: Na África do Sul foram já identificados 97 contactos ligados ao surto de antivírus no navio Ondius. De acordo com o Ministério Sul-Africano da Saúde, do total de contactos, 90 foram localizados, estão a ser monitorizados e a grande maioria estão na província de Gauteng. Um passageiro holandês do navio Ondius que estava infectado morreu numa unidade de saúde sul-africana após ter feito um voo entre a ilha de Santa Helena e Joanesburgo, e um cidadão britânico com antivírus permanece hospitalizado na mesma cidade. Depois do PSD, também o PS considera que não é prioritário uma revisão constitucional em Portugal. Os sociais-democratas anunciaram que não vão entregar qualquer projeto de revisão constitucional no processo desencadeado pelo Chega e que vão mesmo inviabilizar as propostas do partido. E na reunião de hoje do Secretariado Nacional, os socialistas defendem que o momento é de dar prioridade a outros assuntos. Repórter João Alexandre.
2: O PS já tinha remetido para a reunião do núcleo mais restrito da direção uma posição sobre o processo de revisão constitucional e depois de o líder do partido, José Luís Carneiro, ter lamentado que a ideia de rever a Constituição esteja a ser usada para distrair as pessoas do que é essencial, foi também essa a conclusão do Secretariado Nacional do Partido Socialista. Horas depois de também o PSD ter garantido que não vai acompanhar o Chega e que pretende mesmo travar as propostas do partido de André Ventura, também o PS entende que o tema não é prioridade, foi o que confirmaram fontes do Secretariado Nacional do PS à RTP Antena 1, numa altura em que os socialistas admitem mesmo ter ficado descansados com a posição comunicada pelo partido de Luís Montenegro. Para a direção do PS, não faz sentido avançar com um pedido de revisão da Constituição, tal como não fez sentido, entendo o PS, o passo dado na revisão da legislação laboral, com os socialistas a sublinharem que as prioridades neste momento são áreas como a habitação, os salários, o custo de vida e a saúde, áreas onde o PS quer apresentar propostas e de onde não quer ver desviadas quaisquer atenções.
1: E em Angola, o general na reforma Gino Lopes Carneiro foi hoje convocado para comparecer amanhã de manhã na sede da Procuradoria-Geral da República. Os detalhes sobre esta nova convocatória do candidato à presidência do MPLA com o jornalista Deusânio da Conceição.
3: Segundo uma nota da Procuradoria-Geral da República Angolana, o general reformado deverá apresentar-se nesta quarta-feira pelas 9 horas no gabinete do Procurador-Geral Adjunto da República para tratar de assuntos referentes a um processo que corre os seus trâmites na Câmara Criminal do Tribunal Supremo em Luanda. É a quarta vez que Higino Carneiro vê-se confrontado com um processo judicial. Higino Carneiro é militante do MPLA e pré-candidato à presidência do partido no poder, à semelhança do engenheiro António Venâncio e do jurista José Carlos de Almeida, que se encontram igualmente empenhados na recolha das assinaturas para a formalização das respectivas candidaturas. Até o momento, o único pré-candidato que já formalizou a sua candidatura é o presidente João Lourenço, que concorre à sua própria sucessão na liderança do Partido dos Camaradas.
1: Ouvimos agora a reação de Agostinho Sicato, o presidente do Centro de Debates de Angola, que não descarta a possibilidade do pré-candidato à liderança do MPLA vir a ser constituído arguído, o que afastaria da eleição interna no Congresso de dezembro.
4: Há um princípio em ciência política que nada vem por acaso. Portanto, esta convocatória, num momento como este, portanto, tem indicações claramente que pode estar na iminência o seu afastamento, porque do que vem ali, se for constituído arguído, a princípio pode de não permitir a sua candidatura ao cadeirão máximo do seu partido. Portanto, creio que deve ser esta. Essa deve ser, talvez seja a lógica de o presidente João Lourenço concorrer apenas, unicamente sozinho, porque depois de Gino Carneiro é provável que os outros também venham a se criar condições para serem afastados.
1: O académico reforça ainda que Gino Carneiro tem processos abertos há meses pela Procuradoria-Geral da República, ainda assim defende que o mais acertado será a justiça angolana não aplicar medidas de coação ao general.
4: O que se espera, de facto, é exatamente que não seja constituído e seja apenas um processo daqueles que já decorria, porque há um processo que já decorria há coisa de menos de 6 ou 7 meses. Se for a continuação deste processo, o que é importante dizer é que o timing é errado. Portanto, nesta altura, até a realização deste congresso, qualquer medida que se possa aplicar a qualquer um dos candidatos terá sempre as suas consequências políticas, o que não é bom para um partido como o MPLA.
1: Desde o anúncio da pré-candidatura à liderança do MPLA em julho de 2025, que se intensificaram os sinais de pressão em torno do general Higino Carneiro, que passou a ser presença frequente na Procuradoria-Geral da República no âmbito de diferentes processos crime. Enfermeiros santomenses celebraram esta terça-feira o Dia Internacional de Classe, com uma marcha pelas principais ruas da capital do arquipélago. A data, Oscar Medeiros, serviu para reivindicar melhores condições de trabalho.
5: Elka da Cruz é enfermeira no único hospital da capital santomense, o Aires de Menezes. Ali, os enfermeiros fazem milagres para salvar vidas, conta a profissional. Neste Dia Internacional dos Enfermeiros, celebrado sob o lema Nossos Enfermeiros, Nosso Futuro, Enfermeiros Empoderados Salvam Vidas.
6: Agora, nesse momento, nessa fase, nós estamos a ver um desafio que não há, praticamente não há nada nos nossos hospitais. Então, nesse desafio, não há muitas, mas muitas coisas. Há utentes que estão a criticar-nos, a dizer que estão a comprar materiais. Não, estão a comprar porque não têm. Não têm materiais para nós trabalharmos. E nós estamos lá, aí, quer dizer, choca-nos também. Nosso desafio, nós ficamos chocados porque está nosso irmão lá. É utente, é nossa família, é nosso sangue. O nosso desafio é salvar doentes, não estamos a salvar inventando.
5: Na Ilha do Príncipe, o bastonário da Ordem dos Enfermeiros, numa mensagem dirigida à classe, também destaca a missão difícil dos enfermeiros santomenses.
7: Por isso, é essencial reconhecer o seu papel indispensável e continuar a lutar por melhores condições de trabalho. Valorização salarial, capacitação profissional e respeito à classe.
5: Enfermeiros santomenses, entre as difíceis condições de trabalho e o desafio de salvar vidas.
1: A Dia Internacional dos Enfermeiros, celebrado em São Tomé e Príncipe. O Patriarca de Lisboa apela à União para um acordo sobre a lei laboral em Portugal. Rui Valério convida todas as partes envolvidas a ceder em nome dos trabalhadores e da economia portuguesa, sempre em nome de um bem maior, melhor e melhores condições para todos os trabalhadores.
8: Com interesse, não só em relação à classe dos trabalhadores, mas sobretudo à economia e ao bem do nosso país, que haja verdadeiramente aquilo que qualquer negociação exige de todas as partes, que é a humildade de alguém, enfim, ter que ceder onde é possível ceder, ou necessário ceder, mas sempre em bem do, sempre em nome de um bem maior. Porque é disso que se trata. Eu estou a falar meramente do ponto de vista moral.
1: Rui Valério questionou ainda a desigualdade salarial entre os trabalhadores em Portugal e no resto da Europa.
8: Uma das grandes sensibilidades que eu sempre tive, há décadas, é relativamente à condição salarial dos trabalhadores portugueses. É que ainda hoje eu não compreendo, sinceramente, por que razão um trabalhador, independentemente se é pedreiro, se é mecânico, se é eletricista, português, não está no mesmo nível em termos salariais que um mecânico espanhol, francês, alemão, italiano, por aí afora.
1: O apelo do Patriarca de Lisboa em Fátima, onde vai presidir as celebrações da primeira peregrinação internacional.
0: Foi o Jornal das 22, com edição de Jerónimo Muniz. 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
0: Ainda está por aí?
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0: Esta é já a segunda parte da linha de terça-feira, 12 de maio. Apareça, envie uma mensagem pelo WhatsApp. O nosso número é o 00351 96 712 5572. Mesmo que seja apenas um simples boa noite, é importante sabermos que está aí desse lado. É importante que você marque presença, dizer que está vivo e bem vivo, e que esta linha à noite é a sua companhia, mesmo que seja apenas de vez em quando. Dê sinal.
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0: Fiju Kichora, com Devado Masquias. Já a seguir, vamos tirar dúvidas na língua de todos.
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2: Ele protestou a iniciativa ou ele protestou contra a iniciativa? Carlos Rocha, Ciberdúvidas da Língua Portuguesa.
3: Nós estamos aqui a falar do uso de preposições com os verbos. Quando estamos a falar deste tipo de associação, estamos a falar de regências, não é? Fala-se comumente em regências e isso significa, isso é também o mesmo que, na prática, falar de preposições usadas com os verbos. Qual é, no fundo, é fazer aquela pergunta muito corrente, que é: qual é a preposição que se usa com este verbo? Bem, no caso de protestar, a preposição usada é contra. Ele protestou contra a iniciativa e não ele protestou a iniciativa. Portanto, nós temos aqui um complemento que é introduzido por preposição e não poderemos usar o verbo protestar com uma expressão nominal. Portanto, não podemos dizer ele protestou a iniciativa, porque trata-se de um verbo que não se usa com complemento direto, mas sim com um complemento introduzido por preposição.
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0: Vamos à praia?

0: Esta parte é bonita. Ora, muito bem, Mingo Tavares, ouvinte que nos escuta em França, pede para aqui passarmos e dedicarmos aos amigos do Prior Velho uma música em homenagem a mais um amigo que me perderam. O Mingo Tavares pede por isso para aqui tocarmos Túnis de Lalá, Despedida, que vamos ouvir já a seguir.
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0: Mauá.
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0: E agora também com o ouvinte Manuel Paquete, em direto, ao telefone. A partir de onde, Manuel? Boa noite.
2: Boa noite, meu caro. Olha, estou neste momento a sair de Fernão Ferro, em direção à Almada.
0: Trabalhar, não é? Trabalhar. Você não sabe fazer outra coisa, não é?
2: É verdade. Mas pronto, é um trabalho assim, já... diferente, é uma reunião, também faz parte do trabalho, né? Faz parte.
0: Muito bem.
2: Estou agora de caminho a casa.
0: Ah, já acabou a reunião?
2: Já acabei a reunião e então estou de caminho a casa.
0: E a caminho de casa, o que é que você sentiu necessidade de nos contar? Diga lá.
2: Eu, o que me apraz sempre ligar para vocês aí na RDP África, principalmente neste programa. Epá, eu acho, consigo, é uma amizade virtual de longa data e, portanto, é sempre um prazer falar consigo.
0: É virtual, eu neste caso diria que é mesmo real.
2: É verdade, é real. Mas a minha motivação, a vez de estar sempre conectado com vocês, é porque quando eu sintonizo essa rádio, eu tenho tudo o que eu quero aqui. Tem desporto, tem tudo. Vocês, para mim, são uma família já. E, portanto, por isso é que, às vezes, mesmo que às vezes eu não tenho muitas piadas, às vezes, para contar, ou alguma coisinha assim que subsai, só pelo fato de falar convosco, para mim, é um motivo de alegria. Mas hoje eu venho, primeiramente, era para... agradecer o vosso profissionalismo e dizer também que vocês continuem assim sendo essas pessoas que vocês são, de manhã, tarde, à noite, fazem um esforço grande. Eu sei que não é fácil, abdicam muitas das vezes das famílias para estar ali a fazer programas e
0: Manuel Paquete, mas este é o nosso trabalho, portanto temos mesmo que abdicar da família se queremos trabalhar, não é?
2: É verdade, mas como sabe, João, eu sei que você também, para além de ser radialista, jornalista, não sei como caracterizá-lo,
0: está bem,
2: mas você
0: sim.
2: Também é um escritor também, é uma de alguns ofícios, pelo menos que nós sabemos aqui. Há outras, calhar, outras coisas também que nós não sabemos.
0: E... Se não sabe, não interessa, diga lá.
2: Não sabe, não interessa, exatamente. E, portanto, isso é uma coisa... Até perdemos palavra, porque eu já visitei os vossos estúdios e já passei ali uma vez ainda com David João Show, fui eu, Natércio e Luísa Souza. E quando eu entrei ali, eu fiquei de boca aberta. Eu vejo que é um estúdio maravilhoso, com pessoas profissionais, e então, para mim, eu acho que o único mal só que está acontecendo ultimamente é a mudança de nome, de RDP África para RTP.

0: Eu é que agradeço, até à próxima. Estamos juntos.
1: Muito obrigado, um grande abraço. A pedido do ouvinte José Xixava, que está em Maputo, vamos ouvir já a seguir Ella Fitzgerald.
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0: enorme, ela featured com Mac the Knife nesta linha de terça-feira.
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0: A sorte com Carlão na linha. Estamos a entrar na reta final desta edição e já não vamos ter tempo para aqui satisfazer todos os pedidos que nos chegaram através do nosso WhatsApp. Mas vamos cá estar todo o resto desta semana, porque o futebol agora diminui de intensidade e teremos mais linhas por daqui em diante.
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0: Daqui a breves instantes, Geração Digital com Ana Paula Gomes.
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3: Com 38 mil utilizadores, a app Cocobela permite aprender 5 línguas africanas. São línguas usadas em Angola, Tchokwe, Umbundo, Kimbundo, Kikongo e Lingala. Esta aplicação, disponível para Android e iOS, foi criada por António Nicolau, que está nesta edição da Geração Digital para nos falar do que o levou a desenvolver esta verdadeira Escola Digital de Línguas Africanas.
4: Ela surgiu devido a uma necessidade pessoal minha, isso há 2 anos atrás, que era de aprender Kimbundo. Eu tenho muita experiência com a língua inglesa e num determinado momento decidi que quis aprender a língua do espaço, pelo menos o básico para conseguir entender alguma coisa. E percebi que havia pouca ou nenhuma plataforma estruturada para o ensino das nossas línguas, principalmente as línguas nacionais de Angola. Daí, devido à minha experiência com desenvolvimento de software, porque eu trabalho com desenvolvimento de software há mais de 7 anos, então decidi, por que não criar uma plataforma, a princípio para mim, mas depois para resolver um problema a nível nacional, que depois foi percebido que era um problema a nível de África no geral. Então nós precisávamos de uma plataforma que tomasse a dianteira, que se especializasse no ensino, na preservação e expansão das nossas lindas línguas que temos em África. E daí surgiu a Cocobela, que é uma plataforma onde temos cursos de atualmente 5 línguas africanas e pretendemos ter muito mais línguas no médio e longo prazo disponível.
3: Portanto, fazer um aplicativo era a coisa mais intuitiva, não é? Mas depois, para fazer uma coisa tão específica, uma pessoa também tem que perceber um bocado de pedagogia, não é? Como é que se ensina uma língua? Também tem que perceber um bocado da própria língua. Como é que foi fazer este aplicativo? Com certeza não é igual a fazer um outro aplicativo qualquer.
4: A princípio, o de menos era mesmo o desenvolvimento do software, devido à experiência, era o mais fácil, por assim dizer, de se fazer. Mas teria que ter alguém que entendesse a língua, eu não entendia. Mas curiosamente, no início, era eu mesmo que não entendia a língua quem produzia o conteúdo. Isso nas primeiras versões do aplicativo. Então, eu pesquisava na internet, por exemplo, saudações em Kimbundo. Validava em vários sítios, Epaé Kiambote, Wazekele, ok. Depois assistia um vídeo no YouTube onde alguém tivesse ensinado a pronunciar essa palavra, gravava na minha voz e depois adicionava no aplicativo. Fazia isso com a língua Kimbundo e Kikongo na altura. E ficamos assim nas primeiras versões do aplicativo, até que depois decidimos sair de aplicativo para realmente construir uma empresa que levasse essa missão mais distante. E agora temos professores dedicados para cada uma das línguas que nós temos disponíveis na plataforma. E claro, temos um programa próprio, modelo de pedagógico, né, próprio, e é o que nós seguimos melhorando para entregarmos esse conteúdo de qualidade que existe na Cocobela atualmente.
3: Portanto, no início havia muita vontade e agora há uma estrutura já profissionalizada, há uma equipa também?
4: Sim, sim, há uma equipe. Para cada língua há um professor dedicado. Então, temos professor de Kimbundo, professor de Lingala, Kikongo, Tchokwe, Umbundo e Kikongo. E à medida que vamos aumentando o leque de línguas, como é o curso de Yorubá que está a caminho, também temos um profissional da área que está a tratar da elaboração, a validação, a estruturação do curso.
3: António, isto está a correr como queria ou está a correr melhor do que imaginava?
4: Está a correr bem melhor do que imaginava. Porque estamos a falar de línguas, né? Ainda mais línguas africanas. E não há tanto, a princípio, não há tanto interesse. Assim, mas fomos surpreendidos hoje, mais de 38 mil utilizadores em Angola e na diáspora. Nós percebemos que afinal há uma demanda mesmo pelas línguas africanas. Só que há poucos modelos estruturados, há poucas plataformas que se especializam somente no ensino de línguas africanas. Então estamos felizes a título de interesse. Não satisfeitos ainda, porque percebemos que podemos fazer mais, que as pessoas deveriam se interessar mais pelas nossas línguas. Então nós seguimos aqui trabalhando para despertar esse interesse nas pessoas. E quem sabe quando tivermos 1 milhão de pessoas aprendendo línguas africanas conosco, nós podemos abrir uma taça de champanhe, uma garrafa de champanhe e brindar.
3: Tenho aqui várias perguntas. Uma delas é esta. Consigo tem estado a resultar bem, porque isto parte da sua vontade de aprender, Kimbundo, não é? E tem estado de facto a aprender?
4: Sim. Hoje está bem melhor do que há 2 anos atrás, pois embora devido à empresa, consultorias que dou, o tempo é reduzido, assim, temos que inventar uma palavra só para descrever esse tempo escasso. Mas hoje estou bem melhor a nível de Kimbundo ou Kikongo. Já consigo manter uma conversa mínima com alguns professores. E há 2 anos atrás não conseguia nem se apresentar em Kimbundo. Hoje consigo saudar o nosso Azequele, até provérbios em Kimbundo, conheço alguns. Como é o meu favorito dos que eu aprendi em Kimbundo, que é o Puto Ilonga Kimbundo Kilongolola. E ele, em gerais, quer dizer, o português ensina, mas o Kimbundo instrui. Que é um provérbio que remete à questão de que há ensinamentos que só são passados nas nossas línguas. Claro. Nacionais, nas nossas línguas locais. Então, claro. É o que mais me prendeu nesse provérbio. Então funciona.
3: Outra pergunta que eu tenho é essa. Até onde é que isto me leva? Até um nível de eu poder, de facto, manter uma conversa com alguém nativo?
4: Sim. Nós atualmente, nós ensinamos desde o básico do alfabeto até questões culturais, que tem aí os nomes, os seus significados, temos os provérbios, nas lições finais, até conjugação verbal, nós ensinamos os verbos, questões gramaticais. Então nós temos um programa que vai crescendo, porque há sempre novos temas a caminho no aplicativo. Os que encontraste atualmente não vão ser os mesmos que encontrarás daqui a 2 anos, porque estamos sempre a produzir novos conteúdos. É para cobrir vários aspectos da língua. E fora as aulas na plataforma, fora as aulas, nós temos uma comunidade, uma tribo, que é um espaço lá no aplicativo, como se fossem os grupos do Facebook, só que dedicados para aquela língua em questão. Então temos uma tribo de Kimbundo, Kikongo, de cada língua. E também, que é para o usuário poder praticar, de facto, conversar, nós temos um chat no próprio aplicativo, onde podes ir, deixar uma mensagem no professor, uma pessoa do outro lado, no caso o professor, é quem vai responder as mensagens. Se quiser praticar, pode enviar áudios no chat.
3: Não é...
4: Interessa a prática.
3: Não é um bot. Acentuado. Não é um bot.
4: Não é um bot. É mesmo um professor, sempre uma pessoa, dedicada somente ao chat.
3: E finalmente...
4: E agora temos também o dicionário no próprio aplicativo também.
3: Para todas as línguas?
4: Sim, para todas as línguas temos dicionários com mais de 13 mil palavras, o que já é difícil de se encontrar no mercado. Então temos um dicionário no aplicativo, onde pode consultar alguma palavra, caso seja uma palavra que não disponível no dicionário, pode sugerir e os nossos professores vão pesquisar e adicionar no leque de palavras disponíveis nos nossos dicionários. Então temos esse ecossistema que nós estamos aqui a desenvolver, que é para realmente dar esse ambiente imersivo e permitir com que as pessoas se comuniquem nas nossas línguas.
3: Qual é o modelo de negócio? Já estou a ver aqui tanto conteúdo que já estou a imaginar uma conta de só para os servidores um bocadinho alta, não?
4: Sim. À medida que, claro, à medida que vai chegando mais pessoas. O nosso modelo é freemium, B2C, né? Vendemos para assinaturas. O nosso modelo é freemium. Então, sem assinar, tens acesso a algumas alas no aplicativo. E depois, para desbloquear todos os temas, todas as alas no próprio aplicativo, é preciso assinar um dos nossos planos. Não só as alas, mas para ter acesso a todas as outras funcionalidades no aplicativo, como o caso da comunidade, ao chat, que vai conversar diretamente com o professor. Ou o dicionário precisa adquirir um dos nossos planos. Mas, inicialmente, tens acesso aí gratuito a mais de 5 temas, se não estou em erro, que podes experimentar para ter um cheirinho do que está disponível no aplicativo. Então, são com as assinaturas que nós mantemos a questão do negócio, modelo freemium.
3: E para terminar, Cucubela é o quê? É só um nome ou significa alguma coisa?
4: Significa alguma coisa, é uma palavra que existe no Quimbundo. Só descobri que existe no Quimbundo após a escolha do nome. O nome Cucubela surgiu da junção de uma palavra em Kikongo e português. Eu estava à procura de alguma palavra nas nossas línguas que remetesse à educação, a estudo e por aí vai. Então, havia pesquisado em um dos dicionários de Kikongo e havia encontrado a palavra Nkunkula, que pode significar fluência. E então fiz a junção do cuco, do Nkunkula, e o Bela do português, que deu o Cucubela. Depois, após contratar um professor dedicado para a empresa de Kimbundo, é que ele me diz, olha, esse termo Cucubela existe no Kimbundo. E significa comer farinha com as mãos. Então, o significado de fato na língua não tem nada a ver com ensino. Pode significar diretamente comer farinha com as mãos. Cucubela.
3: António Nicolau, desenvolvedor de software por ofício, criador do aplicativo Cucubela, para tornar possível a aprendizagem de línguas africanas. Yoruba deverá ser a próxima língua disponível. E o fundador tem recebido muitos pedidos para criar também o curso de crioulo de Cabo Verde. Tudo é possível a seu tempo. Quanto à meta de médio prazo, está estabelecida 1 milhão de utilizadores. Procure na loja de aplicações Cucubela, com 2 capas.
0: Ana Paula Gomes.
2: Geração Digital.
0: Hoje vamos sair da linha ao som dos África Negra, grupo musical histórico de São Tomé e Príncipe. Até amanhã, às 21h.
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0: 11 horas em Portugal e em Angola, 10 na Guiné-Bissau e em São Tomé e Príncipe, 9 em Cabo Verde, meia-noite em Moçambique. Já a seguir, síntese da atualidade com a edição de Jerónimo Muniz.
1: Boa noite em Portugal. Depois do PSD, também o PS considera que não é prioritário uma revisão constitucional. Os sociais-democratas anunciaram que não vão entregar qualquer projeto de revisão constitucional no processo desencadeado pelo Chega e que vão mesmo inviabilizar as propostas do partido. E na reunião de hoje do Secretariado Nacional, os socialistas defendem que o momento é de dar prioridade a outros assuntos. Repórter João Alexandre.
2: O PS já tinha remetido para a reunião do núcleo mais restrito da direção uma posição sobre o processo de revisão constitucional e depois de o líder do partido, José Luís Carneiro, ter lamentado que a ideia de rever a Constituição esteja a ser usada para distrair as pessoas do que é essencial, foi também essa a conclusão do Secretariado Nacional do Partido Socialista. Horas depois de também o PSD ter garantido que não vai acompanhar o Chega e que pretende mesmo travar as propostas do partido de André Ventura, também o PS entende que o tema não é prioridade, foi o que confirmaram fontes do Secretariado Nacional do PS à RTP Antena 1, numa altura em que os socialistas admitem mesmo ter ficado descansados com a posição comunicada pelo partido de Luís Montenegro. Para a direção do PS, não faz sentido avançar com um pedido de revisão da Constituição, tal como não fez sentido, entendo o PS, o passo dado na revisão da legislação laboral, com os socialistas a sublinharem que as prioridades neste momento são áreas como a habitação, os salários, o custo de vida e a saúde, áreas onde o PS quer apresentar propostas e de onde não quer ver desviadas quaisquer atenções.
1: Em Angola, a ministra da Educação confirma dificuldades na implementação do Programa Nacional de Alimentação Escolar na província da Lunda Sul. Érica de Carvalho justifica o problema com o excesso de alunos matriculados no presente ano letivo.
3: Principalmente porque alunos inscritos do ensino pré-escolar e primário para o ano letivo que está agora em curso eram 142 mil. Neste momento, a província diz que há um excedente de 78 mil alunos a mais que não estavam previstos para serem abrangidos pelo Programa Nacional de Alimentação Escolar.
1: Dificuldades na implementação do Programa Nacional de Alimentação Escolar na província da Lunda Sul, em Angola. O Ministério Público São Tomé clarificou o envolvimento do antigo presidente da Assembleia Nacional, Delfim Neves, no caso 25 de novembro de 2022, mediante um pedido do próprio. De acordo com uma certidão tornada pública esta segunda-feira, a Procuradoria-Geral da República ilibou Delfim Neves dos crimes de participação na tentativa de golpe de Estado em que 4 civis foram assassinados no quartel das Forças Armadas. Delfim Neves disse à imprensa que não esperava outra coisa senão a confirmação da sua inocência.
4: Nunca fui acusado absolutamente de nada. Aliás, era minha convicção, porque nunca reuni com ninguém, nunca tinha estado com ninguém para tratar de um assunto desse. Aliás, quem me conhece sabe que eu não faço política com as mãos sujas de sangue. No entanto, porque pairava algumas dúvidas, algumas pessoas de má fé, que no grupo dos amigos, reuniões dos partidos, com alguns militantes, tentavam insinuar de que eu era efetivamente o mandante deste dito. Eu não gosto de pronunciar o nome golpe de Estado, porque nunca houve. A investigação concluiu que nunca houve. É uma inventona e não uma intentona. Então decidi requerer ao Ministério Público o pedido de uma certidão que venha clarificar efetivamente o que é que se passava, porque eu próprio tinha algumas dúvidas.
1: É mais um episódio da novela 25 de novembro de 2022 em São Tomé e Príncipe. Ainda no arquipélago São Tomé, as autoridades celebraram hoje o Dia Nacional de Combate e Prevenção da Violência Sexual contra Menores com duas marchas, uma na ilha de São Tomé e outra na ilha do Príncipe. O presidente da Assembleia Nacional, Abnil de Oliveira, deixou um alerta à população no sentido de estar mais atenta aos casos de abuso sexual de crianças.
5: A luta que nós travamos, ela vai muito além das instituições. Apenas instituições, por mais leis que possamos ter, por mais leis e melhores leis que possamos ter ou fazer, ela depende do agir de cada homem, de cada mulher, desde a tenra idade até os mais velhos. E a marcha que nós fazemos hoje é para quebrar a barreira do silêncio. A marcha que nós fazemos hoje é para dizer ao vizinho para estar em alerta. E a marcha que nós fazemos hoje é justamente de dizer a cada menino e a cada menina que está cá presente que não estão sozinhos. E a marcha que nós fazemos hoje é para demonstrar a todos que estão cá e aqueles que não estão cá que essas crianças têm um exército de adultos e de instituições que defendem a sua casa para que elas possam crescer com dignidade e serem homens e mulheres de amanhã sem trauma.
1: Na Ilha do Príncipe, a secretária regional para os assuntos sociais, Fátima Cassandra, também deixou uma mensagem no mesmo sentido.
6: É necessário que nós estejamos todos vigilantes, é necessário que nós continuemos a denunciar sempre que possível os vizinhos, os pais e a sociedade em si. Temos que fazer esse exercício todos em conjunto, porque realmente se nós estancarmos esse mal, teremos uma sociedade saudável e esse é o objetivo. As crianças têm os seus direitos e eles têm que ser efetivamente precavidos, têm que ser reservados e temos todos que lutar em prol para os direitos das crianças.
1: Dia Nacional de Combate e Prevenção da Violência Sexual contra Menores é celebrado hoje em São Tomé e Príncipe, com marchas no distrito de Mesós, em São Tomé, e na cidade de Santo António, na Ilha do Príncipe. Em Fátima, são esperados milhares de fiéis para a peregrinação internacional de hoje e amanhã, peregrinação que, este ano, é presidida pelo Patriarca de Lisboa, Rui Valério.
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4: Iniciamos agora um desfile de sonoridades que nos chegam dos estúdios da enorme África.

0: primeira escala no Ghana com The Moodsman e seguimos até à Nigéria ao som de Charles Onyeiber. Nestes últimos minutos, escutamos SARS com Tenny e Libianca em African Barbie, porque também há bonecas Barbie em África. Seguimos agora com o que destacas para hoje, Karina Sovela.
1: Está na hora de mais uma viagem, David. Aperta os cintos e vocês também, ouvintes da RTP África, porque hoje vamos viajar até ao sul do continente, mais concretamente até à Zâmbia. E atenção, há um artista que neste momento está a carregar o game inteiro às costas por lá. O nome dele é Yo Maps. 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E na Zâmbia, este homem é gigante. Mas então quem é o Yo Maps? Yo Maps começou a ganhar atenção por volta do ano de 2018, mas rapidamente passou de promessa a estrela nacional. E o mais interessante é o estilo dele. Enquanto muitos artistas africanos apostam só em músicas para dançar, o Yo Maps mistura afropop com melodias muito emocionais. Músicas sobre amor, família, dificuldades da vida e relações. Ou seja, o público conecta mesmo com ele. E isso nota-se nos hits. Alguns dos sons mais conhecidos dele são Finally, Pick It Up, e Confirmation. E há aqui um detalhe importante. Yo Maps conseguiu fazer algo raro: transformar a música da Zâmbia em algo consumido fora do país também. Hoje ele tem fãs no Botswana, Malawi, Namíbia e até em partes da África do Sul. E hoje ele ganha fãs aqui na RTP África. E agora, por que ele está a bater assim tanto? Porque ele faz músicas simples, mas que falam diretamente com as pessoas. São refrões fáceis, uma emoção verdadeira, melodias que ficam na cabeça e as pessoas criam uma familiaridade com aquilo. E isso funciona sempre. Resumindo, se quiseres perceber o que está a bater agora na Zâmbia, tens de ouvir Yo Maps. Ele pegou no afropop da Zâmbia e transformou isso num som que hoje atravessa fronteiras. E atenção, muita gente fora da Zâmbia ainda não percebeu o tamanho dele, mas isso pode mudar muito rápido.

Viajamos entre a Nigéria e o Senegal com Flavor e Bahaba Mal. Passamos pelo fenómeno ao vivo que é Omalai e Aira Star, voz nigeriana, nascida no Benin, que iniciou carreira na moda aos 16 anos, antes de seguir percurso na música, onde a moda é sonora.

No Benin, também encontramos Angelique Jo com Ira Star em dupla presença nesta edição da Outra África. Entretanto, partilhamos o que se faz na Eritreia com Milene Hailu, que tem canção com o cumprimento Olá. Fechamos com o zambiano Yomaps. Estamos sempre contactáveis em africa.rtp.pt.

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1: O secretário para as relações com os Estados e organizações internacionais da Santa Sé encontra-se na cidade da Praia no âmbito das comemorações dos 50 anos do estabelecimento das relações diplomáticas entre a Santa Sé e a República de Cabo Verde. O Ministério Público São Tomense clarificou o envolvimento do antigo presidente da Assembleia Nacional, Delfim Neves, no caso 25 de novembro de 2022, mediante um pedido do próprio. De acordo com uma certidão tornada pública esta segunda-feira, a Procuradoria-Geral da República ilibou Delfim Neves dos crimes de participação na tentativa de golpe de Estado em que 4 civis foram assassinados no quartel das Forças Armadas. Delfim Neves disse à imprensa que não esperava outra coisa senão a confirmação da sua inocência.
2: Nunca fui acusado absolutamente de nada. Aliás, era a minha convicção, porque nunca reuni com ninguém. Nunca tinha estado com ninguém para tratar de um assunto desse. Aliás, quem me conhece sabe que eu não faço política com as mãos sujas de sangue. No entanto, porque pairava algumas dúvidas, algumas pessoas de má fé, que no grupo dos amigos, reuniões dos partidos, com alguns militantes, tentavam insinuar de que eu era efetivamente o mandante deste dito. Eu até não gosto de pronunciar o nome golpe de Estado, porque nunca houve. A investigação concluiu que nunca houve. É uma inventona e não uma intentona. Então decidi requerer ao Ministério Público o pedido de uma certidão que venha clarificar efetivamente o que se passava, porque eu próprio tinha algumas dúvidas.
1: É mais um episódio da novela 25 de novembro de 2022 em São Tomé e Príncipe. Ainda no arquipélago São Tomé, as autoridades celebraram o Dia Nacional de Combate e Prevenção da Violência Sexual contra Menores com duas marchas, uma na ilha de São Tomé e outra na ilha do Príncipe. O presidente da Assembleia Nacional, Abnildo de Oliveira, deixou um alerta à população no sentido de estar mais atenta aos casos de abuso sexual de crianças.
3: A luta que nós travamos, ela vai muito além das instituições. Apenas instituições, por mais leis que possamos ter, por mais leis e melhores leis que possamos ter ou fazer, ela depende do agir de cada homem, de cada mulher, desde a tenra idade até os mais velhos. E a marcha que nós fazemos hoje é para quebrar a barreira do silêncio. A marcha que nós fazemos hoje é para dizer ao vizinho para estar em alerta. E a marcha que nós fazemos hoje é justamente de dizer a cada menino e a cada menina que está cá presente que não estão sozinhos. E a marcha que nós fazemos hoje é para demonstrar a todos que estão cá e aqueles que não estão cá que essas crianças têm um exército de adultos e de instituições que defendem a sua casa para que elas possam crescer com dignidade e serem homens e mulheres de amanhã sem trauma.
1: Na Ilha do Príncipe, a secretária regional para os assuntos sociais, Fátima Cassandra, também deixou uma mensagem no mesmo sentido.
4: É necessário que nós estejamos todos vigilantes, é necessário que nós continuemos a denunciar sempre que possível os vizinhos, os pais e a sociedade em si. Temos que fazer esse exercício todos em conjunto, porque realmente se nós estancarmos esse mal, teremos uma sociedade saudável e esse é o objetivo. As crianças têm os seus direitos e eles têm que ser efetivamente precavidos, têm que ser reservados e temos todos que lutar em prol para os direitos das crianças.
1: Dia Nacional de Combate e Prevenção da Violência Sexual contra Menores, celebrado em São Tomé e Príncipe, com marchas no distrito de Mesoche, em São Tomé, e na cidade de Santo António, na Ilha do Príncipe. A ministra angolana da Educação confirma dificuldades na implementação do Programa Nacional de Alimentação Escolar na província da Lunda Sul. Érica de Carvalho justifica o

0: problema com o excesso de alunos matriculados no presente ano letivo.
1: Principalmente porque alunos inscritos do ensino pré-escolar e primário para o ano letivo que está agora em curso eram 142 mil. Neste momento, a província diz que há um excedente de 78 mil alunos a mais que não estavam previstos para serem abrangidos pelo Programa Nacional de Alimentação Escolar.
0: Dificuldades na implementação do Programa Nacional de Alimentação Escolar na província da Lunda Sul, em Angola.
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2: Ora viva, estamos a chegar com mais um tema, várias canções. Hoje, no Temas da Música, é dia da palavra. Não, não vamos pregar. Antes, proponho um mergulho na palavra evocada no cancioneiro cabo-verdiano. Peço que acione a escuta ativa. Tem a palavra os intérpretes da música de Cabo Verde. Abrimos com uma voz feminina. É da Mayra Andrade.

primeira palavra no alinhamento do programa de hoje, edição dedicada à palavra. O tema é da autoria de Mário Lúcio. Maira Andrade gravou no seu segundo álbum, História, História, de 2000.

Para trás vai ficando Nha Palavra, composição de Jorge Humberto. Escutamos a interpretação de Dudu Araújo. Ele integrou a canção no álbum Pedrinha, editado em 2001. Alguém perguntou-me se me perder palavra, se me vender Nha Palavra, me dizer que manão. Alguém perguntou-me o que é feito de boa palavra, se me largar Nha Palavra, me dizer de onde. Isso mesmo, a palavra, a nossa palavra, não se larga, não se vende. Lá no início, quando escutamos Mayra Andrade e depois Mário Lúcio, a dada altura dizia-se, palavra firmado é promessa. Ora, a seguir, tudo o que o sujeito poético deseja é a palavra firmada por parte da sua apaixonada. E por isso pede, le bambu palavra. Norberto Tavares.

É já a velhinha esta canção, é de 1979, está no LP Volta para a Fonte, de Norberto Tavares. É um indivíduo completamente apaixonado e que deseja tanto a aceitação por parte da menina e suplica então pela sua palavra. Mariazinha levambo palavra, a palavra dada transformar-se-á em compromisso, pois claro. A palavra tem força, mas às vezes ela tende a desaparecer em momentos, por exemplo, de muita emoção. É o que vai acontecer na canção que vem a seguir. Bem-vindo, Cruz, canta Faltam Palavras.

Tá faltando palavra para expressar tanto bom amor como tá desejar. Tá faltando cor bonita para pintar beleza que na bom tá olhar. Que nunca falte palavra. Palavra é o que não falta hoje no Temas da Música. A palavra tem força, conforme nos mostra de seguida Romeu de Lourdes. O tema é Força de Palavra.

0: 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Força de Palavra é uma das muitas belas criações que Romeu de Lourdes nos deixou. Força de Palavra faz parte do primeiro álbum do jovem, falecido há precisamente 2 meses. Foi no dia 9 de outubro. Estava de passagem por Lisboa. Tinha 36 anos. Romeu deixou-nos 2 trabalhos discográficos, Amorosa, de 2018, que é, aliás, onde está esta Força de Palavra. O outro álbum, o último, intitula-se Coração Aberto, foi lançado em 2024. Outras palavras no temas da música, palavras associadas ao amor.
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Ele e ela, na amor ou na paixão. Lota canta essa canção em honra dessa palavra.

Edição do Temas da Música dedicada à palavra. A parte inicial deste programa esteve focada na palavra propriamente dita, na força da palavra. A última parte virou-se mais para a palavra associada ao amor. Escutamos uma série de duas canções, Palavra Misteriosa, com Rui Lima. Antes, Agostinho Santos tinha cantado Palavra Amor. E é ainda com a palavra vinculada ao amor que vamos continuar até ao fim. Palavras Vazias, na voz de Valchalino. Fecharemos daqui a pouco com mais umas palavrinhas.

palavras vazias, Valchalino. Hoje no Temas da Música tivemos um mar de palavras. Começamos com Mayra Andrade e depois Mário Lúcio, com vários conceitos de palavra. Depois, Dudu Araújo cantou Nha Palavra. Alguém perguntou-me se me perder palavra, se me vender Nha Palavra, me dizer que mas não. Seguiu-se Norberto Tavares a suplicar pela palavra da Mariazinha. Ao Bem-vindo Cruz faltaram palavras. Romeu de Lourdes mostrou-nos a força da palavra. Agostinho Santos e Rui Lima definiram a palavra amor. E agorinha mesmo tivemos as palavras vazias de Valchalino. Foi um Temas da Música palavroso. Estamos de saída, mas ainda há tempo para só mais uma palavrinha. Ora, só mais uma palavra. Diva Barros e Lisander Medina.

Estamos a ficar sem palavras, ou melhor dito, já não há espaço para mais palavras, nosso tempo esgotou. Mas para a semana, prometo, a mais, dou a minha palavra. Fique bem, até para a semana.

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9: Sejam bem-vindos a esta Hora dos Ouvintes, em que o tema é a Europa e a Ásia em África. Em Nairobi, Emmanuel Macron afirmou que os europeus não são os predadores deste século em África, numa crítica implícita à China. O presidente francês defende que a Europa promove o multilateralismo e o Estado de Direito, enquanto acusa Pequim de práticas predatórias nos minerais críticos. A Cimeira Africa Forward Summit decorre em Nairobi, coorganizada pelo Quênia e pela França. O evento de 2 dias reúne chefes de Estado, investidores e decisores políticos de África e da Europa, com o objetivo de aprofundar as parcerias entre os dois continentes. Macron expressou ainda que o Sahel voltará a ter uma governação democrática e que cabe aos países africanos traçar o seu próprio caminho. O especialista da Casa José Gonçalves dá-nos a sua visão.
10: A cimeira em Nairobi, Africa Forward, é uma cimeira organizada pelo Quênia e pela França. E a primeira pergunta que se faz é porquê que a França ajudou decisivamente a organizar esta cimeira com presença de Emmanuel Macron num país que não é de língua francesa. E a explicação parece muito simples, é que a França tem muito mais prestígio no que diz respeito à África, muito mais prestígio nos países que não colonizou do que nos países que colonizou. Nos países que colonizou tem tido inclusive uma baixa de popularidade tão grande que em certos casos mesmo o golpe de Estado, aproveitaram o golpe de Estado para justificá-lo como uma posição antifrancesa e mobilizam até hoje na base disso. Mas em países onde ainda não ocorreu o